0: Na volta na próxima terça-feira no estádio do Morumbi. São Paulo e Boca, Boca e São Paulo jogam na Bamboneira. E o futebol da Bandeirantes vai trazer a emoção do jogo para você. O destaque do Boca. Alô, Luiz Fabiani, no campo de jogo em La Bamboneira. Alô, Fabiani!
1: Alô, Ulisses Costa, um grande abraço para você e para todos que acompanham mais uma jornada esportiva Bandeirantes. O Boca Juniors, que vem de 10 jogos de invencibilidade, aposta na casa cheia da Bomboneira para vencer o São Paulo e avançar às semis da Sul-Americana.
0: O destaque do time do do Boca, coberto e vão São Paulo e Boca para o jogo.
1: São Paulo, tricolor paulista, com duas vitórias consecutivas, embalado, tenta surpreender o Boca. Um título para o tricolor paulista, que conta com Caleri entre os titulares.
0: É o futebol da Bandeirantes para você, torcedor brasileiro. A bola vai rolar já já. Quartas de final, jogo de ida. Boca Juniors diante do time do São Paulo. E você ligado no microfone, Bandeirantes. Alô, torcida tricolor, tricampeã do mundo. Ligado no microfone de Bagó, a tradição do rádio esportivo brasileiro. Você sabe, jogo decisivo é o primeiro. Na próxima terça tem Morumbis para você. Tem São Paulo e Boca. Esse é o primeiro jogo. A gente volta já já falando muito mais da Sul-Americana. Americana em sua fase de quartas de final. Tem Boca, tem São Paulo, já já, aqui na Bandeirantes.
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10: É o futebol da Bandeirantes para você, torcedor brasileiro. Mais um destaquezinho do Boca e Luiz Fabiani.
11: Bora lá, Ulisses Costa, trouxemos os números do técnico Arrua Barreno, um dos destaques do banco de reservas da equipe que também terá Seba Vidia, atacante experiente, era esperado entre os 11, fica no banco de reservas para o jogo de logo mais.
10: E o tricolor do Morumbi,
11: que mantém o esquema tático com três zagueiros, e o técnico Dorival Júnior promove uma alteração no sistema de meio campo. Quem entra na vaga de Danielzinho hoje no banco é o 29, Pablo Maia.
10: O futebol da Bandeirantes traz o destaque de Leandro Guerreiro no campo de jogo em La Bombonera. Um abraço para você, Guerreiro. Léo Gens também na Bandeirantes. Boa noite.
12: Boa noite, Ulisses, meu parceiro. É um grande prazer estar ao seu lado. Estamos aqui na Bombonera. O ambiente é simplesmente espetacular. É uma coisa maravilhosa. Sinceramente, se eu pudesse, estaria em campo. Mas hoje eu estou melhor, estou ao seu lado, meu querido.
10: Legal, legal, Leandrão. Leandro Guerreiro no comentário da Bandeirantes com o Léo Gens. Aí, Léo, que jogo, hein?
13: Fala, Ulisses. Boa noite. Tudo bem? Uma boa noite para você.
10: Faz tempo que eu não te vejo.
13: Faz tempo, pô. Faz... Desde Palmeiras e Atlético Mineiro, logo na volta, depois da Copa do Mundo. Uma boa noite para você e para todo mundo ligado na Bandeirantes. Com o que é que o São Paulo precisa se preocupar na noite de hoje? Leandro Paredes é o principal jogador do Boca Juniors. Foi titular da Argentina na Copa do Mundo. E Ascacíbar, meio campista de chegada, fazedor de gols, dá assistências também. O jogo de hoje passa muito pelo meio campo. E para ganhar esse setor, o Dorival escala quatro peças. Pablo Maia, Marcos Antônio, Luciano e Arthur. Quatro jogadores do São Paulo contra três do Boca. Dois meias, Luciano e Arthur, para dificultar a vida do Paredes no momento em que o São Paulo tiver a bola. Qual o grande ponto fraco do Boca? Os dois zagueiros são muito frágeis fisicamente. Caleri adora esse tipo de jogo. Eu acho que a chance é grande do centroavante do São Paulo levar a melhor para cima dos dois zagueiros do Boca hoje, Ulisses.
10: Aquele jogo que nós fizemos, o último, que foi Atlético Mineiro e Palmeiras, foi no estádio do Palmeiras. A única coisa ruim daquele jogo, que eu me lembro muito bem, foi a carona de volta, né? Foi um desastre. Mas enfim, vamos, barbeira pra caramba.
13: Eu não posso falar a mesma coisa, né?
10: Certo, senão você dorme pra fora de casa. É o futebol da Bandeirantes pra você. Boca e São Paulo, São Paulo e Boca. Fique ligado, você sabe, no microfone de Bandeirantes, QG Bandeirantes de Esportes, Bruno Migliozzi. Um abraço, boa noite, Bruninho.
2: Claro, Ulisses, tudo bem? Um abraço pra você, pro amigo ligado aqui na Bandeirantes pra mais uma jornada esportiva que tem cara de Libertadores, mas é sul-americana. Além disso, temos outros jogos importantes nessa noite de terça-feira. Mais cedo, o Fluminense jogou pela Libertadores, ida das quartas de final contra o Platense no estádio do Maracanã, e encaminhou sua classificação. Venceu por 2-0 a equipe argentina com gols de Nonato e Hulk. Também foi pra rede. Na Copa Sul-Americana, o Vasco, possível adversário do São Paulo na próxima fase, é o cruzamento do tricolor em uma eventual semifinal. Empatou contra o Santa Fé na Colômbia, teve gol anulado do Santa Fé, por isso o Vasco com 0-0 leva a decisão para São Januário. Além disso, é claro, de Boca Juniors e São Paulo, temos também Série B do Campeonato Brasileiro. Cuiabá está vencendo o Atlético, placar de 1-0, Criciúma e Juventude estão empatando 0-0, duas equipes do topo da tabela da Série B. Mais cedo também tivemos a primeira rodada da Liga dos Campeões, começando com vários jogos importantes. O principal deles, Real Madrid e Inter de Milão, com gols de Valverde e Mbappé, o Real venceu por um placar de 2-1. Além disso, Manchester City estreou em Portugal contra a equipe do Porto e com dois gols de Haaland venceu por 2-0. Outros resultados, Borussia venceu Vila Real por 3-2, o Betis bateu Lille também por 3-2 e tivemos outro 3-2, vitória do Aston Villa sobre o Clube Bruges. Os destaques da Liga dos Campeões dessa terça-feira, comecinho de semana, e vem muita coisa ainda por aí na Bandeirantes, Ulisses.
3: É o futebol da Bandeirantes pra você, torcedor brasileiro, a bola vai rolar já pra você. Tem jogão de bola, tem Boca, tem São Paulo, quartas de final, jogo de ida da Copa Sul-Americana, jogo da volta na próxima terça-feira no Morumbi, que vai estar pintado em preto, vermelho e branco, estádio Cícero Pompeu de Toledo. Você ligado no futebol da Bandeirantes, torcedor ouvinte do Brasil, já pra você a gente confere, escala os times.
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3: É o futebol da Bandeirantes pra você, torcedor brasileiro, jogaço de bola pra você. Já já tem quartas de final, jogo de ida, Boca e São Paulo pra você em La Bombonera. Ultimaço da Bandeirantes marcando presença em La Bombonera. O futebol da Bandeirantes em campo na mesa de São Michel, João Lopes, central técnica, Beto Rebeque, Caíme Martins. No Schumacher, Carlos Amaral, digital, Lucas Abudi. Timaço de externa com Guilherme Mordente em La Bombonera. O futebol da Bandeirantes vem para escalar os times, começando pelo Boca, mandante do jogo.
34: Boca Juniors, Boca Juniors.
35: Do 16, os escolhidos do técnico Arrua Barrena. Boca Juniors definido e escalado, com Monteiro no gol 1. Linha defensiva de 17, Lozano. 2 para Dilolo, 42, Herrera, e 3 para Blanco. Meio campo tem 5 Paredes, o capitão. Ao lado de 25, Ascacíbar, e 8, Belmonte. Ataque de 20, Velasco, 19, Flores e 16, Merentiel.
3: No futebol da Bandeirantes, o banco dos homens.
35: Comprei, Figal, Palácios, Romero, ele mesmo. Alarcon, Zenon, Villa e Domenech. Gorocito, Pellegrino e Ener Valencia. Satas fechando as opções.
3: No futebol da Bandeirantes, para você, torcedor brasileiro, a Bandeirantes escala o tri do mundo.
35: Buscando o segundo título da Sul-Americana, Dorival Júnior define o São Paulo com 23, Rafael, 5, Arboleda, 33, Sabino e 22, Domingos Duarte, o trio de zaga. Meio de campo com 19, Lucas Ramon, 8, Marcos Antônio, 29, Pablo Maia e 12, Iago. Ataque de 37, Arthur, 10 para Luciano e 9, Caleri.
3: O banco do tri do mundo.
35: Com Coronel, Tolói, Ferreirinha, André Silva e Wendel, Vitor Sá, Newton e TT, Gustavo Santana, Jordine e Cauli, Danielzinho fecha as opções.
3: No futebol da Bandeirantes, para você, são dois clubes tricampeões do mundo, tanto São Paulo quanto Boca se enfrentando. Você ligado no futebol da Bandeirantes, quem apita peleja?
35: O chileno Piero Massa, com o auxílio de José Retamal e Miguel Rocha. Quarto árbitro é Diego Flores, árbitro de vídeo Fernando Verra.
3: No futebol da Bandeirantes, para você, torcedor brasileiro, obrigado pelo carinho da sua sintonia. A bola vai rolar já já para você. Tem São Paulo, tem Boca. Análise e opinião, a Bandeirantes falam. Leandro Guerreiro, Léo Gens.
12: Ulisses, O São Paulo já aparece aqui para entrar em campo. São Paulo vem com 3 zagueiros. São Paulo, eu acho que tem que, nos primeiros minutos, tentar frear o ímpeto do Boca. Tem que ser muito firme, muito forte na parte defensiva e aproveitar as oportunidades que terá no jogo. Talvez possa ser um jogo que não terá muitas, então tem que aproveitar as poucas que tiver. E do outro lado, ter cuidado com o Velasco. É um jogador que faz seu 4º jogo seguido, um meio atacante de muita qualidade, que arremata de fora da área. Então o São Paulo tem que ter essa preocupação com esse jogador.
2: São Paulo não pode deixar o Paredes jogar. É o cabeça de área, é o cara que dita o ritmo do Boca Juniors. É quem pensa o jogo da equipe argentina. Primeiro passo. Segundo passo, eliminar o Oscar Cibar da partida. Ex-Estudiantes é um meia de chegada, de finalização, que dá assistência, baixinho, mas que sabe se posicionar dentro da área. Esse cara não pode pegar na bola hoje. São as duas peças fundamentais da estrutura do Boca. Outro ponto importante para o São Paulo, ganhar o setor de meio campo. Por isso, o Dorival escala o Pablo Maia, o Marcos Antônio, o Luciano e o Arthur. Se Luciano e Arthur jogarem bem, eles vão sobrecarregar o Paredes e o São Paulo também vai conseguir jogar com a bola. Caleri, peça fundamental no comando do ataque. Os dois zagueiros do Boca têm dificuldades nos duelos físicos, nas batalhas corpo a corpo. E o Caleri adora esse tipo de jogo, Liz.
3: É a cara dele, né? Nós vamos à execução dos hinos pra você. Pra São Paulo e Boca, Boca e São Paulo. Você confere o São Paulo todo de branco. O seu uniforme principal, São Paulo, com meias brancas, listras em vermelho e preto nas meias, calções brancos com as listras laterais em vermelho e preto. Camisa branca, com símbolo no posição do coração. A faixa vermelha em primeiro plano, a faixa preta em segundo plano, no segundo sentido horizontal. Tem São Paulo, tem Boca. Vamos ao hino.

0: Aí pra você, execução do Nacional Brasileiro, pra você ligar toda a Bandeirantes pra São Paulo e Boca, Boca e São Paulo. Favorito pro jogo, Boca joga em casa, é favorito, não tem nada disso. Como é que é, Léo? Como é que é, Leandro?
1: Pra mim, o Boca é favorito pro jogo de hoje. Acho que se o São Paulo perder por 1-0 ou trouxer um empate da Bomboneira, acho que essas duas possibilidades já são ótimas pro São Paulo, Ulisses.
2: Ulisses, pra mim o Boca é pequeno, bem pouquinho favorito pro jogar em casa. Com o apoio dos seus torcedores, isso aqui tá uma loucura. Mas se o São Paulo conseguir segurar os primeiros minutos, conseguir colocar a bola no chão, o São Paulo pode surpreender.
0: Muito bem, para você ligado no futebol da Bandeirantes, nesse momento os capitães estão ali, obviamente, Paredes por parte da equipe do Boca, do outro lado Calleri por parte do time do São Paulo, capitães definindo o campo de jogo, quem vai à esquerda, quem vai à direita, e o futebol da Bandeirantes traz emoção do jogo para você. Fabiane, aproveita de novo para quem ligou agora na Bandeirantes, diga quem é o São Paulo pro jogo, Fabiane.
3: De Rafael Arboleda, Sabino e Domingos Duarte, Lucas Ramon, Marcos Antônio, Pablo Maia e Iago, Arthur, Luciano e Calleri. O São Paulo tentando o bi da Sul-Americana, ambiente hostil na Bomboneira, Ulisses Costa.
0: E o Boca?
3: O Boca Juniors de Ararabarrena com Monteiro, perdão, a Rua Barrena, Monteiro, Lozano, de Lolo, Herrera e Blanco, Paredes, Ascacíbar e Belmonte, Velasco, Flores e Merentiel com Sebavilha no banco.
0: No futebol, tá Bandeirantes para você, torcedor brasileiro. Obrigado pelo carinho da sua sintonia. São Paulo e Boca, Boca e São Paulo. Vai começar o jogo. Tudo pronto para a bola rolar para você, ligado no microfone de maior tradição do Rádio Esportivo Brasileiro. É o microfone da Bandeirantes, torcedor brasileiro. Vai começar o jogo. É Boca e São Paulo, São Paulo e Boca. Você curte o futebol, tá Bandeirantes? Vem curtir a emoção desse jogão de bola para você, torcedor do Brasil. Nesse momento, jogadores do São Paulo na sua intermediária ali, de mãos dadas num círculo. Aquele momento de se despedir e entrar para o campo de jogo definitivamente. E nesse momento, o que faz a Comebol? Intercalam os jogadores de Boca e São Paulo na circunferência central do gramado para fazer aquele manifesto contra o racismo. Que a Comebol, inclusive, demorou demais para fazer. Hein, Leão? Hein, Leandro?
1: É, um grande problema também da Comebol é que ela precifica o racismo, né? Ela fatura em cima de episódios lamentáveis como esse, que acontecem com certa frequência, não só na Copa Sul-Americana, mas também na Libertadores. Não vejo a hora de a gente ter um ponto final e de que esses episódios parem de se repetir, Ulisses.
2: É, são cenas lamentáveis, né, que a gente acompanha, né, nos jogos sul-americanos. Eu acho que muito dessa coisa que acontece antes do jogo, ela infelizmente é só antes, depois do decorrer acontece coisas diferentes e a punição não é a altura do acontecido.
0: É o futebol da Bandeirantes, torcedor brasileiro. Muito obrigado pelo carinho da sua sintonia. Você está ligado no microfone de maior tradição do Rádio Esportivo Brasileiro. A bola vai rolar já para você. Tem Boca, tem São Paulo. Saída que pertence ao tricolor do Morumbi. O árbitro já viu tudo. Olhou o seu cronômetro. Vai zerar, vai autorizar. Saída que pertence ao time do São Paulo. Calleri para tocar da bola para começar mais um jogo da Copa Sul-Americana. O árbitro vai apitar. Houve invasão. Mandou voltar. Apitou o árbitro. Toca a bola. Calleri. Ela rola. Se ela rola, deixa ela rolar. Sim, você quer emoção, vem comigo, torcedor brasileiro, aqui na... A bola volta com o time do São Paulo, pelo direito do campeonato-ataque, Arthur Dubina abre a jogada pelo comando de ataque, tentou calar e chegar a bola vai embora. Em linha de fundo, ficou pedindo a falta, o árbitro está dando o tiro de meta e o Bambeiro também para o time do Boca bater.
3: Escoltando por ali, o Di Lolo, zagueiro da equipe do Boca Juniors, que dá um chega para lá no Arthur, impõe autoridade e faz vibrar a arquibancada na Bomboneira.
0: Calleri derrubado, é falta da bola no campo de defesa para o time do Boca bater. 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A bola volta para a direita, vem para o toque de bola curto do campo de defesa para ser jogando. Já domínio do toque de bola curto, o time do São Paulo tenta arrancar pelo comando de ataque, não consegue na direita, vem para comer de Lulo. De Lulo, domínio do campo de defesa, tenta, finta, tenta o toque de bola, vem voltar para o domínio novamente Pablo Maia. Ele recolhe do campo de defesa para Arboleda. Arboleda abre a jogada lá pela esquerda, vem para Domingos. Domingos domina, tenta o toque de bola curtinho pelo setor intermediário. Diário Sá jogando o time do São Paulo. Marco Antônio domina, recolhe no campo de defesa, solta a jogada Coutinho na sua zaga central, já sai tocando bola para Sabino. Sabino abre para Arboleda, Arboleda domina para o time do São Paulo, pelo campo de defesa, para o Sérgio jogando. Para você ligado no futebol da Bandeirantes, a Bandeirantes com você, recolhe o time do tricolor do Morumbi, domina novamente no campo de ataque, levantamento foi feito à frente pelo setor de esquerda, abertura para Caleri, tenta o toque de bola Coutinho na intermediária, tentava o domínio novamente, o time do São Paulo não tem. A bola volta para Paredes que se joga, o árbitro manda seguir a volta do toque de bola, recolhe a equipe do Boca no campo de defesa com Monteiro, recolhe o goleiro do time do Boca para ser o jogador do seu campo de retaguarda. 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Ela volta no toque de bola, tenta descer o time do Boca, abertura vem novamente as Cacibar, ele vem pro toque de bola com Belmonte, tenta o toque curtinho, volta o time do São Paulo com Arthur, ele domina pelo seu campo de defesa, volta a jogada na sua zaga central, sai tocando curtinho, curtinho novamente para Sabino, ele domina pelo meio de campo, Marcos Antônio domina pro São Paulo, girou para Arboleda, ele deixa a bola passar do outro lado para Domingos agora sim para Arboleda domina pro time do São Paulo, para Sérgio jogando pelo seu campo de defesa, deu para Domingos domina pelo setor de esquerda, tenta o levantamento, põe para fora, é lateral pro time do Boca, bater pela direita no seu campo de defesa, próxima linha que divide o gramado, componentes de suspensão, transmissão, direção para carro ou caminhão, pode contar, é na cata. A pra volta do toque de bola, são 2 minutos e 30 de bola rolando, comecinho de jogo, quartas de final, Copa Sul-Americana, jogo de ida em La Bombonera, continua Boca e São Paulo 0-0, abertura vem pelo setor de esquerda com Blanco domina, tenta o toque de bola à frente, no comando de ataque, aperta, tenta ganhar o time do São Paulo, jovem a falta, aquela jogo normal, né, do Velasco, ele chegou pegando, tá parado o jogo, tá marcada a falta para a equipe do São Paulo, bater do seu campo de defesa, é falta para o time do São Paulo cobrar, e que chegada que deu Flores ali, hein?
3: Ele reclamou bastante com o árbitro pela marcação da falta, mas ânimos controlados entre ele e o Domingos Duarte. Se cumprimentaram, autorização da falta, por enquanto jogo em paz na Bombonera 0-0.
0: E vem Sabino, bate a falta para o time do São Paulo, tenta levantar pelo setor de esquerda, cá para ataque, levantamento vem no meio, tentou chegar, Caleri na bola, proteção errada do zagueirão. Herrera vem, ele rasga a bola, põe para fora, em lateral para o time do São Paulo, batida pela esquerda, campo de ataque, lavadoras de alta pressão, Wonder. 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A bola já volta no toque de bola para ser jogando, prende o lance e curtiga no setor intermediário, domina novamente o time do São Paulo, vem pro toque de bola pelo setor de esquerda, abertura foi feita à frente, domina pela ponta, vai para a finta, tenta o giro pelo setor de direita, ganha novo lateral na esquerda de ataque, ganha o Iago, inteligente Iago, explora a marcação depois do toque do capitão Caleri, ela volta em lateral, tá paralisado o jogo, tá marcado lateral novamente pro time do São Paulo, bater lateral cobrada, a bola volta para meio direito do campo de ataque, tenta o toque de bola, curtiga na intermediária, Arthur ganha o lance, gira para o meio de campo, solta curtinho para Pablo Maia, ele domina para o time do São Paulo, abre curtinho com Sabino volta para Arboleda, prendeu para Domingos domina pelo comando de ataque, abriu de esquerda para Iago recolhe para o time do São Paulo, linha lateral, vai para o toque de bola, curtinho novamente com Domingos que volta para Arboleda, ele domina campo de defesa para ser jogador no seu campo de retaguarda. 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para fora o cabeludo, é lateral pro time do São Paulo, bateu pela direita do campo de ataque, vem pra cobrança Lucas Ramon, ele vem bater lateral para a equipe do São Paulo, bate o lateral, tenta soltar do campo de defesa, recolhe com Arboleda, domina pro time do São Paulo, sai tocando no campo de retaguarda, prende o lance o tricolor, abriu para Sabino prendeu, tenta o toque de bola para Marcos Antônio, ele volta para Sabino já domina pelo seu campo de defesa, no campo de retaguarda para Arboleda, que domina e sai jogando pro time do São Paulo, o tempo não para, Bandeirantes marca. Você confere, jogados para você conferir, 5 minutos de bola rolando, girando o placar da Copa Sul-Americana. Quartas de final para você, continua para você. São Paulo e Boca, Boca e São Paulo em La Bombonera, 0-0. Miliosi.
4: Luizinho, mais cedo pela Copa Libertadores, jogo de ida das quartas de final. Fluminense venceu no Maracanã, equipe do Platense por 2-0.
0: 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Domina do toque de balaçar, jogando Herrera para o time do Boca, tenta o toque com o Monteiro domina do campo de defesa, abre de perna esquerda, tenta o levantamento à frente, a bola vai sair em lateral para o time do São Paulo, bater pela direita do campo de defesa, lateral para o São Paulo cobrar. 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A bola volta do toque de bola, domina o time do Boca, sai jogando no campo de defesa. Paredes recolhe a jogada de Lulu. De Lulu prende a jogada, tenta o toque de bola contigo na intermediária. Paredes já tenta partir pelo meio de campo. A abertura vem pelo setor de direita, enfiada na ponta direita, campo de ataque. Vem Velasco, ele tem tudo bem, vai para a finta, tenta Monumental. Monumental pede a jogada no campo de ataque. A bola gira, gira do toque de bola com o Herrera pelo seu campo de defesa. Domina Herrera por Boca para sair jogando no campo de retaguarda. 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A bola volta no toque de bola, tenta ser jogando o time da Boca pelo setor de direito do campo de defesa. Recomeça o Boca no toque de bola no campo de retaguarda. Repito para você, 6h50, 7 minutos de bola rolando para você conferir a etapa primeira de jogo, girando o placar da Bandeirantes, está apontando 0 Boca, 0 São Paulo. Na Bandeirantes falam Leandro Guerreiro e Léo Gens.
2: Até agora, o São Paulo com a posse de bola, Ulisses. No campo do Boca, jogando lá em cima. Vai você.
0: E vem pro jogo o time do São Paulo pelo setor de esquerda. Lindo lance na direita. Lucas Ramon cruzou na boca do gol. Chegou o zagueiro, cortou, voltou na ponta. Vem São Paulo, insiste. Luciano dominou pela ponta, tentou cruzado. Em cima do marcador, o cruzamento dele. Tenta a jogada, não era o Luciano, não era lá do outro lado. Iago ganha a lateral, o time do São Paulo.
3: Pela ponta direita, primeira estocada do São Paulo por ali na dobradinha com o Lucas Ramon ultrapassando. O tricolor fica mais com a bola. São 7 minutos jogados na Bombonera, Ulisses.
0: E vem pro jogo do meio do campo de ataque, tenta descer o time do São Paulo, lateral pro time do tricolor bater já. O Leandro Guerreiro complementa. Abertura vem do toque de bola com o na intermediária. Iago domina, recolhe a jogada, vem pro toque de bola com a equipe do São Paulo. Sai jogando com o time com o Sabino. Sabino já domina pelo seu campo de defesa, tenta o levantamento à frente do campo de ataque e volta pra Arboleda. Pois não, Leandro Guerreiro.
2: Ulisses, São Paulo começa bem, é até surpreendente, jogando no campo do Boca, pressionando, com posse de bola, tocando, esperar o momento certo, ter tranquilidade. A gente esperava muito do que o Boca faria esse jogo, esse tipo de pressão, mas até agora São Paulo não deixa o Boca se crescer.
0: A bola volta.
2: A bola volta no toque de bola.

0: torcedor brasileiro. Obrigado pelo carinho da sua sintonia. Já domina do toque de bola, Cotiga no setor intermediário, aperta na marcação, tenta arrancar do campo de defesa, recolhe o time do São Paulo, já prende a jogada no campo de retaguarda, levantamento vai ser feito à frente no comando de ataque, apertou no toque de bola, Cotiga novamente pelo setor de direita. 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Obrigado, torcedor, pelo carinho da sua sintonia. Levantamento vai ser feito à frente no comando de ataque, tenta descer novamente o time do São Paulo, abertura na direita, seria bom lance à frente para Arthur. Arthur tenta chegar na bola, antes chega o zagueiro, corta, tira, volta para Arthur, ele ganha o lance para o time do São Paulo, para a direita, para Ramon, escapou da marcação, desceu novamente o Lucas Ramon, levou pela linha de fundo pela direita, fica no chão, pede falta o árbitro, manda levantar e jogar. 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na marcação, vai sobrar de presente para Luciano, Luciano cutuca a jogada pelo setor de direita, abre para Arthur, Arthur tem Ramon ao seu lado, Lucas Ramon pede abertura, vem à frente, Arthur faz o break, vai voltar na intermediária, ele domina para o São Paulo, que sai tocando no seu campo de defesa. 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E domina o time do São Paulo, 0-0 é o placar do jogo. O tempo não para, Bandeirantes marca. 10 minutos de bola rolando para você conferir o primeiro tempo de jogo, girando o placar em La Bombonera, Copa Sul-Americana, quartas de final, jogo da ida. Continua para você, São Paulo e Boca, Boca e São Paulo, 0-0 em La Bombonera. Alô, alô, Miliozzi.
1: Quem avançar nesse confronto, Lecisa enfrenta Vasco ou Santa Fé da Colômbia. Jogo da ida das quartas de final, Vasco conseguiu um empate fora de casa, placar de 0-0.
0: 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Obrigado pelo carinho da sua sintonia, torcedora brasileira. A bola já volta, volta no toque de bola para ser jogando. Domina pelo setor de esquerda, o time do Boca prende jogada de Lulu, domina, gira, jogada para Paredes, Paredes volta, jogada na zaga central com Herrera, Herrera domina, abriu do outro lado, lá pela direita de Lulu, prende, tenta partir novamente Lázaro, Lázaro pede pela ponta, perto o time do São Paulo, tenta recuperar, não consegue. A bola volta, curtindo do campo de defesa para ser jogando, já domina novamente o time do Boca, abertura para Lázaro, lá pela direita do campo de ataque, vai pro corte, volta a jogada, Coutinho, a parede despede lá do outro lado, o levantamento vem à frente, aperta o time do São Paulo, tenta chegar na bola, não chega no toque, o time do Boca tenta arrancar pela meia direita do campo de ataque, Velasco, ele tenta a finta, perde a jogada, pode armar contra a golpe, o time do São Paulo em velocidade, boa bola aberta pelo comando, tenta a finta, o Caleri, bola bate na mão do jogador do Boca, o árbitro manda seguir, ela volta, volta com Marcos Antônio, domina pro time do São Paulo, abriu do toque de bola, Coutinho pra Caleri, abriu para Lucido, Lucido para Marcos Antônio, Marcos Antônio tem Arthur partindo pela direita, demorou para passar, recolheu, chutou no meio de campo, lindo lance, abriu, boa, a bola tentou bater pro gol, Luciano viu o desvio, parado o jogo, escanteio São Paulo na esquerda.
2: E é suficiente para baixar o volume na Bombonera, porque o São Paulo é melhor nesses 11 minutos e tem a primeira finalização do jogo, com a esquerda de Luciano, que é a boa dele, lado esquerdo, chance de levantar a bola na área, vem tricolor.
0: E vem para a cobrança de bola, é bola para a equipe do São Paulo, bater escanteio para você, ligado no microfone, Bandeirantes, a Bandeirantes com você, escanteio para o time do São Paulo bater, obrigado, torcedor pelo carinho da sintonia, se posiciona para a cobrança de escanteio, Iago, ele vem para bater escanteio para o time do São Paulo, se posiciona lá pelo setor de esquerda, você curtindo o sonsaço da Bandeirantes, a Bandeirantes com você, tricolor vem para cima, vem São Paulo, partiu, Iago bateu, levantou no gol, toque de cabeça para trás, sai no alto, sai do gol, Monteiro para fazer a defesa.
2: E aí ficou fácil para ele, a bola subiu demais, ficou fácil para o goleiro do Boca, que repõe em jogo.
0: A bola já volta, volta no toque de bola, ganha a bola, o time do São Paulo tenta descer pelo setor de esquerda, que abre ataque, aperta na marcação, o time do Tricolor perde o lance. Por duas vezes o Luciano, tapa no Luciano não. Duas vezes lá na esquerda, perdeu o lance mais de uma vez o jogador do time do São Paulo, Iago. É bola pro time do Boca, bateu do campo de defesa. 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
3: São Paulo está bem posicionado, está bem postado, domina o setor de meio campo, Ulisses, isso é vital para o São Paulo hoje, dominar o meio campo, e quando tiver a oportunidade de acelerar com o Luciano e com o Arthur, que faça dessa maneira.
0: A bola volta com o time do São Paulo, tenta a batida, gol, Caleri! Houve o desvio, o juiz está dando o quê? Bola pro Boca? Não, acabou dando pro São Paulo, pro Boca. Houve o desvio, deu bola pro Boca.
2: Tiro de meta pro Boca Juniors. Primeiro cruzamento que consegue encontrar o Caleri, jogador formado, torcedor admitido do Boca Juniors, mas hoje veste a camisa tricolor, ídolo São Paulino.
0: Se posiciona para ser o jogador do toque de bola, contigo novamente o time do Boca no campo de defesa. 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

0: 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A Braja volta no campo, ele para parceiro para o jogo. Prende o lance novamente, tenta arrancar para o comando de ataque. Aperta na marcação, Tibro Boca errado. A para volta com o Tibro São Paulo, rasga a frente, mas muito forte. Chegou batendo na bola o Sabino. Ele põe para fora, é bola novamente no campo de defesa. Quem bateu foi o Domingos, me desculpem. É bola no campo de defesa para o Tibro Boca, ser jogando no seu campo de retaguarda. Para você, ligado na Bandeirantes. A Bandeirantes com você, torcedor brasileiro. Obrigado pelo carinho da sua sintonia. A bola volta no toque, ele para o time do São Paulo, sai jogando Arboleda. Eu vou dizer uma coisa pra vocês, viu, cara? Esse Boca, até agora, fraco, hein? O Gens e também Guerreiro.
1: O Boca não entrou em campo ainda, Ulisses. O São Paulo domina a partida, troca passes, dá uma esfriada no jogo, aquele ímpeto inicial do Boca, a gente ainda não conseguiu ver. A marcação do São Paulo tá bem encaixada, o São Paulo tem mais jogadores no meio campo do que o Boca Juniors. Por enquanto, o time mandante, no caso, a equipe argentina, cria pouquíssimo. A melhor chance do jogo foi com o Luciano no chute de média e longa distância, Ulisses.
0: O Lozano caiu numa cama de gato ali. O juiz foi brigar com o jogador de São Paulo. Ah, vai lamber sabão, essa arbitragem sul-americana aí, pois não.
2: É, o juiz, ele tá deixando o jogo correr. Vários lances do São Paulo, até agora, esse desvio do Caleri, que poderia ser de São Paulo, ele não tá dando. Esses lancezinhos de choque, essas coisas, ele não vai dar. O São Paulo precisa tentar. E o São Paulo tá com o meio campo, tá recheado e não tá deixando o Boca jogar.
0: É bola no campo de ataque, já tenta descer o time do Boca pelo setor de direito do campo de ataque. A abertura foi feita à frente, Ribeiro pelo setor de ponta, balança na marcação, novamente Flores. Ele tenta o cruzamento, vem a Arboleda de cabeça gigante de ira. A bola volta no toque, ele bola Luciano, Cuxilha perde a jogada depois do toque de cabeça de Arthur. Domínio do campo de ataque, tenta descer o Boca, ouviu o desvio. Chega bem na bola Luan, Lucas Ramon põe pra fora. Tá paralisado o jogo, tá marcado lateral pra equipe do Boca, bater já cobrado. A abertura vem com Herrera, Herrera domina pro time do Boca, vem pra finta, tenta o toque, ele bola solta curtinho pelo setor de direito do campo de ataque, faz o break na marcação. Walter, o toque de bola, paredes com o jogador Ascacibar. Ele prende o lance, abre para o setor de direita, soltou jogada com o Dilulo. Dilulo prende o lance, volta a jogada curtinha com o toque de bola curto no meio de campo. Recomeça com o Monteiro, goleiro do Boca. Domina Monteiro para ser jogando no campo de defesa. 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E do Benito de São Paulo, tenta descer do campo de ataque, abertura para Luciano. Se caprichar com Caleri, partiu na direita, perdeu a bola. Herrera tira dele, sai jogando errado o time do Boca, bola volta com a equipe do São Paulo na direita, cruzamento pro Luciano, fazer o gol, levantou, subiu de cabeça, cabeceou, dá o tapa, Monteiro na bola e manda pra escanteio, Luciano perde o gol, em frente na pequena área, o Luciano cabeceou livre de marcação, numa bola saída errada do time do Boca, quase o São Paulo abre o placar. Que chance perdeu o Luciano, que chance perdeu o Luciano, cabeceou em cima do goleiro Monteiro, que dá o tapa na bola e manda para escanteio.
3: Se apertar o Boca, o São Paulo chega, por isso domina o jogo até aqui na Bomboneira. Escanteio lado direito, vem pra bola Arthur.
0: Escanteio, perde o gol o time do São Paulo. Arthur para a cobrança de escanteio para o time do São Paulo. Para você ligado na Bandeirantes. A Bandeirantes com você, torcedor brasileiro. Se posiciona para a cobrança. Arthur na bola, São Paulo próximo do gol. Levantamento vem na grande área. O Arboleda ficou pedindo pênalti. O árbitro mandou seguir. A bola já volta com o time do São Paulo, que domina pelo setor de direito do campo de ataque. Lançamento vem no meio, tentou a tabela. Erra na primeira, certa na segunda. Abertura foi feita à frente da sorte. O Boca domina a bola, bate em cima do Dilulo. É na volta do toque, ele bola tenta em alta velocidade descer o time do Boca. Levantamento foi feito à frente, bem para afastar, afasta parcialmente mal o time do São Paulo. Conserta a jogada aqui atrás do campo de defesa, recolhe a jogada novamente. O Boca para sair jogando. 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A bola volta do toque, ele bola tenta descer o São Paulo. Houve a falta. Campo de defesa para o São Paulo bater.
3: Ulisses, ele dá a bola pro Boca.
0: Ele
3: mesmo
0: apontou
3: depois
0: pro
3: do Paredes
0: lado,
3: bater.
0: Cara.
3: Ele trocou, ele vai dar posse de bola pro Boca, mas o Pablo Maia diz que tomou uma cotovelada no meio campo, vamos acompanhar.
0: É, braçada, né, pra trás, aquelas coisas todas do Pablo Maia, duas braçadas no rosto.
1: E faz aí tá parado o jogo. Acho que faz parte, não daria falta do Paredes, acho que não foi uma cotovelada pra gerar um cartão amarelo, muito menos um vermelho.
0: O Paredes, se eu sou árbitro de jogo, eu entro e já dou amarelo antes de começar o jogo pra ele.
1: Gosta de chegar mais forte.
0: Eu não vou saber porque eu vou estar dando cartão, mas ele sabe porque está tomando.
3: Um para ele e um para o Luciano, né, Ulisses?
1: Mas eu gosto, ele joga muita bola, hein, Paredes. São Paulo precisa prestar atenção.
0: Ele que vem para a cobrança. É falta para o time do Boca bater pelo setor de direita. Falta para o time do Boca cobrar a abertura. Vem para a direita do campo de ataque. Tenta descer o time do Boca. Você ligado na Bandeirantes. A Bandeirantes com você. Cruzamento à frente. Tira a bola. O time do São Paulo vem para cortar o perigo de qualquer maneira. O jogador que é Sabino. 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O tempo não para. A Bandeirantes marca. 19 minutos de bola rolando, 19:20 de bola rolando para você conferir. É o primeiro tempo de jogo, girando o placar da Copa Sul-Americana, quartas de final, jogo da ida. Continua para você. Boca 0, São Paulo também 0 em La Bombonera. Alô, Miliosi.
4: Alô, Ulisses, tem bola rolando pela Série B. O Cuiabá está vencendo o Atlético, placar de 1-0. Além disso, Criciúma e Juventude estão empatando, 0-0.
0: É o futebol, tá? Bandeirantes tenta descer o time do Boca. O levantamento foi feito à frente do campo de ataque. Vai tentar o toque de bola curtinho. Boca já sai jogando do seu campo de defesa. A bola vai embora. Apertava o São Paulo. Eu tô inconformado com o gol que perdeu o Luciano, Leandro Guerreiro, Léo Gens.
2: Ulisses, o Iago deu um passe pro Luciano. Um lance desse você não pode perder. Cabeceia para baixo, no contrapé do goleiro. Goleiro alto. Até que ele chegar lá numa bola baixa, é gol. É, Luciano cabeceou pro alto no meio do gol, facilitou a defesa pro goleiro, mas é um lance que não dá pra perder.
0: E vem pro jogo, o time do São Paulo, bola foi chuta pelo setor de esquerda, que apreta, que desce o tricolor com o Luciano. Ele prende, não adianta, Luciano, esse espinho de falta que você pede no Brasil aí não vão dar. Você entra no jogo, você não entra no jogo, Luciano. Isso é importante pro São Paulo, hein? A bola volta, volta no toque de bola, recolhe pelo comando, tenta descer novamente a Finta Velascos, tenta, finta, houve a falta. No Lucas Ramon, tá parado o jogo, Flores faz falta nele, o árbitro deu lateral, cara.
3: É, ele indicou ali que o Lucas Ramon se jogou, Ulisses Costa. O Piero Mazza deixa o jogo seguir, mas é bem confuso o experiente árbitro chileno.
0: A bola volta, volta no toque de bola para ser jogando. 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Sabino não subiu, bola passou por ele, vem Boca, abertura dentro da grande área, fecha a porta, Arboleda recolheu pela direita, vem cruzamento na área, não cruza, breca, jogada pela direita, Luzano tentou a finta, Merentiel, ele cruza, levantou no botão do gol, afasta a zaga, bola volta de primeira, Paredes tentou o domínio, toma a bola, recupera Arthur Paredes, tentou cavar a falta, a bola volta, volta com o time do São Paulo para ser o jogador do campo de ataque, a abertura foi feita à frente, vem para antecipar a jogada, errida, ganha para o time do Boca, Gigo, inimigo Belmonte, Belmonte domina novamente pelo comando de ataque, vai para finta, o time do Boca desce, abertura pela direita, bola batida, gol, houve o desvio, linha de fundo, Velasco tentou o chute, ganha escanteio pro time do Boca, bater na direita.
3: E a torcida do Boca responde, sobe o volume na Bombonera, a primeira finalização da equipe chinesa na partida. O escanteio é do lado direito, quem vem pra cobrança, Velasco, número 20, todo o time do Boca e a Bombonera na área.
0: E vem pra cobrança de escanteio, escanteio pro time do Boca, bater pra você, ligado no microfone da Bandeirantes, a Bandeirantes com você, escanteio pro time do Boca, cobrar, vem levantamento pra dentro da grande área, placar do jogo, continua Boca e São Paulo 0-0, se posiciona pra cobrança, partiu Velasquez, levantou no banco do gol, subiu, Arboleda gigante de cabeça, tira, a bola volta de primeira, paulada, Belmonte enche o pé, manda pra fora, tá parado o jogo, foi o Paredes, me desculpe, Paredes encheu o pé, põe pra fora, tiro de meta pra equipe do São Paulo, bater.
3: E o árbitro do jogo, Piero Mazza, aproveita e convoca os jogadores aos bancos de reservas, pausa pra hidratação, tempo técnico, 22 jogados na Bombonera, Ulisses.
0: Futebol da Bandeirantes traz a opinião deles. 0 Boca, 0 São Paulo em La Bombonera. E aí, Leandro Guerreiro e Léo Gens, fica à vontade.
2: Até aqui o São Paulo faz um grande jogo, Luiz. Consegue encher o meio campo. Quando o São Paulo tem a posse de bola, o Luciano e o Arthur vêm por dentro, vêm ajudar o São Paulo construir a jogada. Então, torna-se número maior de jogadores no meio campo do que o do Boca. E teve uma oportunidade claríssima no jogo, né? Com o cruzamento do Iago na cabeça do Luciano, que acabou desperdiçando. O São Paulo coloca o seu ritmo, coloca o seu jogo e o Boca não consegue jogar. O Boca não consegue sair de trás, não consegue pressionar o São Paulo no campo de ataque. É o São Paulo aproveitar esse momento e essa parada pro São Paulo, acredito que é muito ruim.
1: São Paulo tá bem postado no campo, Ulisses. Conseguiu trocar passes nos primeiros minutos para cessar aquele ímpeto inicial que poderia aparecer do Boca, mandante, fazer valer o fator casa, e tudo isso o Boca não conseguiu fazer nos primeiros minutos de jogo. O São Paulo dominou com a posse, rodava a bola de um lado para o outro, já conseguiu ter a chance mais clara deste primeiro tempo, um cruzamento do Iago da esquerda, que chegou até o Luciano, ele cabeceou para uma bela defesa do Monteiro. O Luciano poderia ter cabeceado melhor, se ele cabecear para o chão, cruzado, ele teria feito o gol, a bola foi por cima, o que possibilitou a defesa do goleiro do Boca. São Paulo domina o meio campo, porque tem quatro jogadores nesse setor, Pablo Maia, Marcos Antônio, o Luciano recua junto com o Arthur, importante que o Luciano esteja por um lado, o Arthur por outro. São esses os jogadores que vão colocar o Calleri em uma possibilidade de finalizar, de repente. O centroavante do São Paulo gosta muito dos duelos físicos, e esse é um ponto fraco dos dois zagueiros do Boca. Usar a bola longa para o Calleri não é um recurso ruim para o São Paulo na noite de hoje. Os zagueiros do Boca têm dificuldade na hora de competir. O Calleri deita e rola dentro dessa proposta. O São Paulo é melhor nesses primeiros 25 minutos de jogo, Ulisses.
0: 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A bola novamente no campo de defesa para o time do São Paulo. Bater tiro de meta para o São Paulo cobrar. O tempo não para, Bandeirantes marca. 25 minutos de bola rolando para você conferir. É o primeiro tempo de jogo, girando o placar, Copa Sul-Americana, quartas de final, jogo da ida. Continua para você, São Paulo e Boca. Boca em La Bombonera 0, São Paulo também 0. Da volta é próxima terça no Morumbi. A torcida do Tricolor vai lotar o Morumbi. E aí, Miliozzi?
4: Ulisses, terça-feira foi também de Liga dos Campeões. Primeira rodada, o Real Madrid venceu a Inter de Milão, placar de 2-1. E o Manchester City com 2 de Haaland bateu o Porto por 2-0.
0: 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Aqui, ó, o Boca tenta descer. Abertura de bola para o setor de esquerda. Campeão, ataque, não dominou. Tentou o domínio Flores, a bola fugiu dele. O Blanco lançou legal. Vai embora para a linha de fundo, tiro de meta para o time do São Paulo bater. 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Se posiciona para o zero, jogando bem para o toque. Levar contigo no campo de defesa, tenta descer pelo setor de esquerda. Aperta na marcação, recorde sobre o São Paulo. Tenta ser jogando com dificuldade. Arthur vem buscar o lance inteligentemente para Luciano. Luciano errado, péssimo, péssimo, péssimo. Deu para o jogador Ascacibar. Ascacibar dominou, soltou pela direita do campo de ataque com o Luzando. Luzando prende o lance, vem para a frente em cima da marcação. Gira a jogada pelo comando intermediário com o Diludo. Ele estica para o comando de ataque, tenta descer o muco. Marcos Antônio segura pela camisa, tá parado o jogo. É falta pro time do Boca bater da intermediária.
3: E o dono do time é o capitão, cinco paredes, que já orienta os dois zagueiros, Herrera e Dilolo, a irem pra área, porque vem cruzamento aí, camisa 5, campeão do mundo com a Argentina, atento, Boca.
0: 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Mas no último jogo, final de Copa do Mundo, os caras falam, não viu a cor da bola, os caras não viram, eu tava lá. Não viram a cor da bola contra a Espanha, gente. Mas não viu a cor. Não jogaram, não chutaram no gol. A Espanha não deixou a Argentina jogar. E administrou o jogo, ganhou do jeito que quis. É falta para a equipe do Boca bater. Muito forte a goleada, quase tirou de cabeça. Tira de meta. Péssimo paredes na cobrança.
3: Ele só não tirou porque o Rafael gritou para o Arboleda: sai, sai, sai que é nossa. E assim respeitou o zagueiro equatoriano, que voltou a ser convocado à seleção do seu país, está na pré-lista de Marcelo Gallardo.
0: 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Paralisado o jogo, tiro de meta para o Rafael bater para o time do Tricolor do Morumbi. É bola para o time do São Paulo, bater do seu campo de defesa. Para você ligado no microfone, Bandeirantes 0-0 é o placar do jogo. Lateral vai ser cobrado à frente, tempo de toque para o time do São Paulo. Marcos Antônio adianta, perde a jogada, Luzano tira. A vitória vem pela direita, recolhe o time do Boca, tenta ser para o jogo novamente no setor intermediário. Lançamento vem pelo meio de campo, Arthur volta muito para marcar, para ajudar. A vitória vem pelo setor de esquerda, campo de ataque, tenta descer o time do Boca pelo setor de ponta, prende o lance curtindo na intermediária Flores. Ele domina a quarta. corta, limpa para dentro, balança em frente à marcação do primeiro, do segundo, Blanco pede, ele tenta a finta, perde o lance parcial, domina o time do São Paulo para ser jogando pelo setor de direito do campo de ataque, tenta descer o Lucas Ramon, fazendo um bom jogo, tanto passa, eram três da marcação, perde a bola, recupera o time do Boca para sair jogando no seu campo de retaguarda. 28 jogados de bola rolando, é o primeiro tempo de jogo, 0 pro Boca, 0 pro São Paulo. O São Paulo vem pro toque de bola, o Boca, Luciano perdeu um gol inacreditável, cabeceou em cima do goleiro e na linha da pequena área, praticamente sem marcação nenhuma, um gol que Luciano costumeiramente não perde. A bola volta na zaga central do Birihira, ele prende pro time do Boca, tenta descer pelo setor de direito do campo de ataque, prende a jogada curtinha Lozano, ele vem pra quinta, perde o lance e ganha a bola o São Paulo, mas o árbitro para, marcou a falta do Iago.
3: E o Marcos Antônio assumiu as dores do Iago por ali. Cobrou muito o Piero Massa pela marcação da falta. No momento que o Boca começa a ficar mais com a bola. E claro, sobe o volume na bomboneira, 0-0.
0: E o Dorival gritou, la pelota somente, la pelota. Tá brabo o técnico do São Paulo, com razão. Hein, Leandro Guerreiro? Hein, Léo Gênesis?
2: Com razão. É, se o juiz continuar a fazer o que ele está fazendo, é fazer para os dois lados, né? Que é dar poucas faltas, não marcar qualquer coisa. E o São Paulo, Luiz, duas vezes que tentou carregar a bola, perdeu a bola e dá espaço pro Boca jogar no campo dele. É continuar a fazer o que tá fazendo no início do jogo, que é dois toques na bola e esticar um pouco mais a bola à frente, né? Não tentar conduzir ela.
1: Usar a bola longa pro Caleri pode ser um recurso. Os zagueiros do Boca têm dificuldade na hora de duelar. E o centroavante do São Paulo usa muito bem o corpo, joga bem de costas, faz o pivô, a parede. Esse é um recurso que o São Paulo tem usado pouco nos últimos minutos. O Boca começa a ter um pouquinho mais a bola, mas numa região do campo que pouco machuca o São Paulo. Não consegue ferir o time do Morumbi, pelo menos por enquanto. São Paulo faz um bom jogo dentro do que é possível fazer dentro da bomboneira, Ulisses.
0: A bola volta no toque para tentar descer o time do Boca. Levantamento vem pelo setor de direito do campo de ataque. Prende a jogada Velasco. Ele tenta a finta, perde a jogada. Coutinho novamente no meio de campo. San jogando curto no meio intermediário. Recolheu Sabino. Sabino prende o lance. Abre pelo setor de ponta. Solta a jogada Coutinho para o comando de ataque. Abriu do toque de bola. Luciano pede. A abertura foi feita pelo setor de esquerda. Pode sair cruzamento na grande área. Não pode perder o gol. Bateu para fora o Caleri. Não pode perder esse tipo de gol. Cruzamento perfeito do Iago na esquerda. Que coisa impressionante! O São Paulo perde mais um gol do jogo. Caleri, estou fraco, estou fofo. Que coisa impressionante, era pra chegar enchendo o pé.
3: E se o Luciano perdeu o primeiro gol, agora ele tem méritos pela jogada. Passe perfeito pro Iago, que repetiu a dose, deixou o Caleri cara a cara, bateu com o pé mole, sem trabalho pro goleiro. O goleiro Monteiro da equipe do Boca, que escolta a bola rumo à linha de fundo, 0-0.
0: A bola volta para Paredes, Paredes domina novamente para o time do Boca, a jogada para Blanco. Blanco já prende pelo setor de esquerda, estica a jogada pelo comando de ataque, vai tentar o toque de Baracutinho novamente. Recolheu Flores, Flores para Blanco. Blanco domina para o time do Boca para ser jogando. O tempo não para, Bambirantes marca. 31 minutos de bola rolando, 31 de bola rolando para você conferir. É o primeiro tempo de jogo, girando o placar da Copa Sul-Americana. Quartas de final, jogo de ida, continua São Paulo e Boca, Boca e São Paulo em La Bombonera. 0-0 é o placar do jogo, Miliose.
4: E tem gol na Série B, o Cuiabá abre 2-0 para cima do Atlético. Gol contra de Jonathan Silva. Além disso, o Cristiúma empata com o Juventude 0-0.
0: É o futebol da Bandeirantes para você, torcedor brasileiro. Vem para o toque, ele para tentar descer pelo setor de ponta perto. O time do São Paulo tenta arrancar, não consegue. A bola sai para a linha de lado, lateral para o time do Boca bater pela direita do campo de ataque. 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A bola já volta, volta no toque de bola contigo no setor intermediário. Já recolhe curto do campo de defesa, vem para a finta, aperta na marcação. Novamente ilumina o time do Boca para ser jogando no seu campo de defesa. É bola para o time do Boca, prender do campo de retaguarda. 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A bola já volta no toque, ele para tentar descer o time do Boca, não consegue, estica perto do time do São Paulo, vem para tirar dali, a abertura foi feita à frente do comando de ataque, tenta o toque, ele para pelo setor de direita, vem Arboleda, corta, tira a bola, volta para a direita no campo de ataque, recolheu novamente a Paredes, Paredes prendeu, soltou na direita, a bola batida, gol, prensada, vai para fora, encheu o pé na bola, mas de nada adiantou o Velasco. Ele mete o pé na bola, a bola desvia, escanteio, Boca direita.
3: E todo mundo pedia pro Paredes olhar pro Lozano pelo lado direito em liberdade. Ele inova, encontra o Velasco livre na grande área, ele bate a travada, conquista o escanteio, ele próprio bate, lado direito 0-0.
0: Na nuca do Paredes está escrito Come ou Cami, deve ser Cami, né? Se posiciona para a cobrança, escanteio novamente pela direita para a equipe do Boca, bater pelo setor de direita do campo de ataque, vem para a cobrança, partiu para fora, corporou, levantou na boca do gol, afasta o zagueiro, corta, tira, era a volta do toque de bola, tenta arrancar o time do Boca, a bola foi chuta à frente, lindo lance na grande área, Arboleda vem, tira, abre a volta com o time do São Paulo, Arthur, ele está sozinho, partiu com a bola dominada, recolheu, escapou do primeiro, escapou do segundo, já desce pelo setor de esquerda, ele vem para a finta, solta a jogada curtinha no meio de campo para Marcos Antônio domina para Pablo Maia, que faz o giro da marcação, solta a jogada novamente curtinho, recolhe, vem para o toque de bola curtinho no campo de defesa, Domingos prende o lance, gira a jogada, abre pelo meio de campo, recolhe curto novamente pela ponta, livre na direita, Lucas Ramon, o time do São Paulo prefere voltar a jogada pelo setor de esquerda no campo de ataque. 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A bola volta com o time do São Paulo, que já sai jogando no campo de defesa com Rafael. 0-0 é o placar do jogo para você ligado no futebol da Bandeirantes. A bola volta no toque de bola, tenta descer Marcos Antônio, domina para o time do São Paulo, ele vem para a frente em cima da marcação, no primeiro faz o break Marcos Antônio, ele domina, vai para o giro em cima, tenta o toque de bola, abre a frente no comando de ataque para Arthur na fogueira, recolhe do campo de ataque novamente, tenta o toque de bola, é Rafigo novamente, o Domingos, a bola volta com Boca, bola pessimamente batida pelo Blanco, tiro de meta, Blanco pega mal para o São Paulo bater.
3: Primeira vez que esse time do lateral esquerdo do Boca se lança pela ponta esquerda do ataque. Na dobradinha, deixou o Domingos Duarte no 2 contra 1. Arriscou pro gol, tira a tinta da trave do Rafael. 0-0, Bombonera.
0: É o futebol da Bandeirantes. Para você, o tempo não para. Bandeirantes marca. 35 minutos de bola rolando o primeiro tempo de jogo, girando o placar da Sul-Americana. Jogo da ida, quartas de final em La Bombonera. Continua. Boca 0, São Paulo também 0 na Bandeirantes. Quem fala é você, Miliose.
4: E quem passar esse duelo pega Santa Fé ou Vasco da Gama. Hoje tivemos o jogo da ida na Colômbia e o Vasco conseguiu um empate 0-0.
0: Pouquinho, João Paulo Capelanes comanda o intervalo da Bandeirantes pra você. Domina pelo direito do campo de ataque. Recorde no comando, tenta o toque de bola curtinho. O que foi, gente? Capelanes tá onde? Tá lá no refeitório da Band? Comeu tudo? Os funcionários estão reclamando? Quantos pratos? 8! Não é possível. Olha o Capelinha, velho. Mantendo a forma. É bola no campo de defesa para ser jogando novamente. Recolhe do campo de defesa o time do São Paulo para ser jogando. Recolhe, Rafael vem para bater a bola à frente no comando de ataque. 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Não é investimento, Capela. A bola volta no toque de bola, tenta descer contigo no meio de campo. Recolhe novamente o time do São Paulo para ser jogando com Luciano prende para Arboleda domina pelo comando de ataque, deu para Arthur dominou, abriu na direita no campo de ataque para Lucas Ramon volta para Arthur toca no campo intermediário, está jogando com Domingos domina novamente no toque de bola curtinho para Arboleda, tem Sabino aberto lá do outro lado, volta curto pelo meio de campo do grande time do São Paulo para ser jogando, já prende o lance curtinho Arboleda recolhe pelo setor de direita, levantamento inteligentemente à frente, vem para brigar Caleri, ganhou no peito, partiu na direita, cruzou pessimamente mal. Mas a bola volta com o time do São Paulo, tem que caprichar. Recolheu Luciano, cochilou, quase perde o lance. Ela volta contigo no toque de bola de Domingos. Domingos domina no campo de defesa, está jogando para Arboleda. Arboleda abre o compasso novamente no toque de bola para Domingos. Domingos domina no campo de retaguarda para o São Paulo. Ele prende o lance, está jogando para Pablo Maia. Pablo Maia domina para o time do São Paulo, vai para o giro em cima da marcação. Tem Marcos Antônio aberto de um lado, do outro lado, Iago. A vitória vem para o toque de bola de Sabino. Sabino prende para o time do São Paulo, gira no meio, arma, jogada para o comando de ataque. Recolheu Pablo Maia para Arthur. Domina para o setor de direita para Luciano, que abre na ponta. Tentou Lucas Ramon, cruzou no boca do gol, subiu a zaga no Boca, vem para tirar. A bola falta, Luciano tenta chegar, a bola não chega. Aperta na marcação, Lucas Ramon tentou roubar, não consegue. A bola volta com o time do Boca. Domina no campo de defesa para ser jogando no campo de retaguarda. Já prende o lance o Boca para ser jogando no seu campo de defesa. 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A bola volta no toque para domínio do campo de defesa. O time time do Boca, tenta descer. Árbitro vem pela esquerda com Blanco. Blanco domina para o time do Boca. Tempo que o toque de bola pelo comando de ataque muito forte. O passe tem que sair o Rafael para pegar. Segundo goleiro do tricolor.
3: E não é a primeira oportunidade que o Blanco lança por ali. O Flores atacando em velocidade porque o Lucas Ramon e o Domingos Duarte estão confusos na marcação. Ela morre com o goleiro tricolor, permanece 0-0.
0: Se eles estão confusos, imagina eu com essas faixas no meio dos números do Boca, que não dá pra ver um número, mas já tá acertando aqui. E também de São Paulo. São Paulo é mais fácil, mas do Boca eu vou dizer pra você, viu? O negócio é duro. O bagulho é louco. A para volta do toque de bola, tenta descer com o time do comando de ataque. Aperta novamente o time do Boca, tenta descer. Recolhe Marcos Antônio, vem pra marcação, tenta ganhar. Vem, vem na marcação, pressiona Savino. Tá parado o jogo, tá marcado o lateral pra equipe do São Paulo. Bateria o Velasco, fica jurando ele, o Velasco. Se posiciona pra bater lateral. Lateral pra equipe do São Paulo, bater novamente pelo setor de esquerda. 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Abraço, volta do toque de bola, tenta descer contigo no campo de defesa, recolhe o time do São Paulo, já domina do campo de retaguarda, lançamento no meio, subiu o zagueirão, vem pra cortar, tira do peito do Mira Paredes, vem pra pinta, tenta o toque de bola pra ser jogando, ele balança, abre a jogada pra direita, pra Luzando, solta a jogada contigo no campo de defesa com o Dilolo, ele rasga a jogada, levanta para o comando de ataque, vem pra subir de cabeça, sobe de cabeça, Sabino tira, Iago vem pra ganhar o lance, Marcos Antônio aberto pelo setor de esquerda, dominou, abriu jogada na ponta, levou para Arthur na linha de fundo, a bola vai embora. Tiro de meta, Arthur não chega pro time do Boca bater.
3: E muita valorização da torcida pelo Dilolo, que deu o ombro por ali no jogador do São Paulo, conquista o tiro de meta, permanece 0-0 por enquanto, mas está muito incomodado o Arrua Barrena, técnico do Boca.
0: 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O tempo não para, torcedor brasileiro, sul-americano. O tempo não para, Bandeirantes marca. 40 minutos de bola rolando, 40 de bola rolando para você conferir o primeiro tempo de jogo girando o placar da Sul-Americana, quartas de final, jogo de ida. Continua para você, São Paulo, São Paulo e Boca, Boca e São Paulo em La Bombonera 0-0. Na Bandeirantes é você, Miliosi.
4: Ulisses, há pouco, Copa Libertadores, quartas de final no estádio do Maracanã com o show de Paulo Henrique Ganso. O Fluminense venceu o Platense, placar de 2-0, encaminhou a classificação.
0: É o futebol da Bandeirantes pra você. É lateral pelo setor de direito do campo de ataque pra equipe do Boca bater. Manuel pro time do Boca cobrar. Se posiciona no campo de defesa, aperta, tenta ganhar a jogada novamente. Thiago não consegue. Volta a bolinha de cabeça, vem pra tirar. Complemento o lance. Luciano dá um pico na bola. De qualquer maneira, a bola volta pra Herrera. Na Bandeirantes falam os comentaristas Bandeirantes. Leandro Guerreiro. Alô, Léo Gens.
2: Ulisses, São Paulo, ele caiu um pouco a intensidade, né? Depois da parada técnica. São Paulo estava tocando mais rápido a bola, com mais velocidade. Se São Paulo continuar, né, com essa velocidade, com esse toque rápido, com aproximação, vai criar mais oportunidades. Até porque o Boca não assusta, o Boca não pressiona, o Boca não leva perigo. Então o São Paulo precisa aproveitar essas oportunidades dadas pelo Boca. E teve um lance claro com o Calleri, né? O Calleri tem que entrar com a perna esquerda. O Calleri tenta entrar com a perna direita, quer entrar com a perna esquerda, chapar. E São Paulo teve duas oportunidades desperdiçadas.
1: Por enquanto, São Paulo controla bem o jogo, até sem a bola nos últimos minutos. Ulisses, marcação encaixada, Ascacíbar e Paredes não jogam. E esse é o ponto fundamental. Ascacíbar e Paredes não podem jogar. Pelo menos nesses primeiros 40 minutos, esses caras pegaram pouquíssimo na bola. São Paulo pode usar um pouquinho mais o pivô do Calleri na frente. Acho que pode ser uma solução interessante para o São Paulo. A bola longa, os zagueiros do Boca têm dificuldade na hora de competir para o duelo mano a mano. São Paulo pode usar um pouquinho mais o seu centroavante. Se caprichar um pouquinho mais no passe também, acha o Arthur e o Luciano nas costas do Paredes. Paredes fica responsável pela marcação desses dois atletas do São Paulo. E ele não vai conseguir marcar os dois. Se acertar o passe, acha o Arthur, acha o Luciano e de repente também o Calleri, Ulisses.
0: É o futebol da Bandeirantes para você, torcedor brasileiro. Do menino do toque de bola para ser jogando recorde contigo novamente. Vem para finta, prende o lance curto no comando de ataque. Aperta novamente o time do Boca, tenta descer pelo setor de esquerda. Levantamento foi feito à frente do comando, tenta a finta. Pediu falta, o árbitro mandou seguir a bola. Falta com o time do São Paulo para ser jogando pela direita do campo de ataque. Mas tive a impressão da bola sair para escanteio, hein?
3: Corrigiu.
0: Ele corrigiu.
3: Saiu um metro, Ulisses Costa, que ele não estava olhando para o bandeira. Agora ele volta atrás, dá escanteio para o Boca. O 3, Blanco, está posicionado para bater.
0: Tá daqui a pouquinho para você, João Paulo Capelanes, comando intervalo da Bandeirantes para você, torcedor brasileiro. Do menino toque de Maracutinho para ser jogando. Você ligado na Bandeirantes, a Bandeirantes com você. Obrigado, torcedor, pelo carinho da sua sintonia. A abertura vem pelo setor de direito do campo de ataque. Tenta a finta para batida. Gol! Vai embora! Linha de fundo, tá parado o jogo aí, Fabiani.
3: E a bola viaja, vai no segundo andar da Bomboneira e uma tentativa tímida do Boca de tentar restabelecer o barulho na Bomboneira. Olho em Dorival Júnior, que mandou os reservas do São Paulo para aquecimento, quem sabe já muda no intervalo.
0: No futebol, tá, Bandeirantes, para você. Estamos com 43 minutos de bola rolando que 3. A bola volta no toque de bola para ser o gigante. Domínio do campo de defesa, vem pro toque curtinho. Capelanes chegou no estúdio, vocês ouviram? Derrubou tudo. Capelanes chegando no estúdio, balançando a pança dele. Nosso Sancho Pança. Eu vou dizer uma coisa. É o menino do 22. Do menino do toque, ele bola contigo novamente. Recolhe no campo da retaguarda. Vai para a finta. Prende Arturo pro time do São Paulo. Vai para a finta. Ele domina e escapa para a marcação do primeiro tempo. Toque de bola. Bola sai para a liga de lado. O árbitro manda seguir. É bola para a equipe do Boca, que tenta descer pelo setor de esquerda. Campo de ataque em velocidade com Flores. Ele domina, faz o break. Balança, tenta a finta. Tenta o toque de bola curtinho na intermediária. Capelanes acaba de cair no estúdio. A abertura vem pelo comando de ataque. Vai tentar a finta. Tenta o drible. A bola vai embora. Tiro de meta para o São Paulo bater.
3: E o Flores é a principal válvula de escape do Boca Juniors, mas é verdade, acerta muito pouco o camisa de número 19 do Boca Juniors. Ocupa o lado esquerdo, Lucas Ramon vai dando conta.
0: É o futebol, tá, Bandeirantes, pra você, torcedor brasileiro. Obrigado pelo carinho da sua sintonia. A bola já volta, volta no toque de bola contigo no setor intermediário. Aperta na marcação, domínio do campo de defesa. O time do São Paulo para bater a frente e ser jogando. 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Arboleda vem na marcação, último homem, nossa. Recuou porque... Que isso? Tá louco, Merentiel.
3: Atrasou a jogada pro Rafael, mas quem agradece a defesa do São Paulo é o Sabino, porque tudo começa no momento que ele escorrega e dá o espaço pro contra-ataque da equipe do Boca. Sobe a placa, 3 minutos, vamos a 48, Ulisses.
0: No futebol da Bandeirantes. Obrigado, torcedor, pelo carinho da sua sintonia. Já tinha fechado, a bola volta, volta no toque de bola contigo novamente pelo setor intermediário. Aperta na marcação, tá saindo a bola para a linha de lado. Tá marcado lateral para a equipe do Boca bater no seu campo de defesa. É bola no campo de retaguarda para o time do Boca sair jogando. 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Já também no toque de bola contigo no campo de defesa. Recolhe curto no campo de retaguarda. A abertura vem pelo setor intermediário. O levantamento vem pelo setor de esquerda. No campo de ataque vem para a finta. Ele tenta o toque de bola contigo novamente pelo setor de direita. Cruzamento na grande área. Rafael! Ele vem para tirar e foi atingido o goleiro do São Paulo caído, mas tirou o Rafael. Corajosa, arrojada defesa do goleiro do Tricolor. Acabou se chocando lá no alto, impressionantemente, com o Merentiel.
3: No primeiro descuido da defesa São Paulina, pelo lado esquerdo, o cruzamento do Flores foi bem executado. E o Rafael, como você bem narrou, com muita coragem, sai no soco. E aí, claro, desperta preocupação no São Paulo, porque ele fica sentindo por ali. E o árbitro Piero Mas autoriza o departamento médico do São Paulo a prestar atendimento ao goleiro 23, experiente, dono da meta São Paulina.
0: E aí tá caído, sentindo o Rafael. E aí, Leandro Guerreiro, Léo Gênesis.
2: O Boca, eu achei que poderia apresentar o melhor futebol, viu? Eles sendo sinceros. Tenta em alguns momentos achar o Flores em velocidade, que pouco produz. Algumas bolas alçadas na área. E só chega quando realmente o São Paulo é displicente. São Paulo algumas vezes foi displicente no seu meio campo. Deu a bola pro Boca, que o Boca chegou, mas não assustou. São Paulo tem que continuar jogando. Acho que fez um bom primeiro tempo. Poderia estar ganhando de 1 ou 2 a 0. Voltar melhor pro segundo e quem sabe as oportunidades que aparecer colocar para dentro.
1: Jogadores de frente do Boca pouco pegaram na bola. O Merentiel, centroavante, se chocou agora com o Rafael, mas não teve nenhuma oportunidade clara de gol. Os três zagueiros do São Paulo estão bem posicionados. No meio campo, São Paulo tem o Pablo Maia, o Marcos Antônio, O Luciano e o Arthur ajudam nesse setor, passam a ser 4 atletas do São Paulo contra só 3 do Boca, o Ascacíbar, o Paredes e o Belmonte. O São Paulo tem superioridade no meio campo, consegue jogar bem e preencher a sua área com os seus 3 zagueiros. Os laterais vão bem, o Iago e o Lucas Ramon. O Lucas Ramon segura o Flores nos duelos individuais. O Boca não consegue fazer a bola andar, não consegue fazer o jogo rolar e com isso o São Paulo vai ganhando tempo. Fez uma boa primeira etapa o São Paulo até aqui no jogo. Teve as 2 chances mais claras. Uma com o Luciano, outra com o Caleri. São Paulo poderia estar vencendo o jogo já, Ulisses.
0: No futebol da Bandeirantes. Pois não, vamos a 4.
3: Mais um, vamos a mais 4.
0: Domínio do campo de defesa para ser o jogador. Vem pro toque, ele bala contigo na intermediária. Recolhe o tiro, tenta o passe, a bola volta curta pelo meio de campo, aperta o time do Boca para sair do jogo. Domínio do campo de defesa, o Boca para ser o jogador no seu campo de retaguarda. Para você ligado no futebol da Bandeirantes, torcedor brasileiro. Domínio do toque, ele bala contigo no campo de defesa. Recolhe novamente para ser o jogador. Prende a jogada contigo no campo de retaguarda. O time do Boca vai terminar o primeiro tempo. O Capena está chegando já já para comandar o intervalo. Bandeirantes para você, aqui São Paulo. São Paulo e Boca, Boca e São Paulo em La Bombonera, 0-0. Domínio do campo de ataque, tenta descer o time do Boca, bola pessimamente lançada à frente. A bola está saindo em lateral para o São Paulo, bater do campo de defesa. Estamos já com os 4 de jogo. Vai terminar com os acréscimos. Já se foram os acréscimos, vai terminar o jogo. Ergue o braço, o árbitro. É fim de primeiro tempo em La Bombonera. Boca 0, São Paulo também 0. Quartas de final, Sul-Americana é o primeiro jogo. Jogo da ida na Bandeirantes. Fala, João Paulo Capelani.
3: Valeu, Ulisses Costa, narrando demais por enquanto esse meia boca, hein? Meia boca jogando absolutamente nada na temida bomba. Bandeira, ficou só no peso da camisa, mas bola que é bom nada. Boca e São Paulo vem empatando por 0-0. Placar mentiroso, hein? Era pro São Paulo estar na frente, como eu disse no Esporte Debate. É ou não é, Luiz Fabiani? La Bombonera pulsa, Fabiani.
5: Pulsa bastante, mas a reação foi neutra ao final da primeira etapa. Capela, boa noite pra você e a todos que acompanham o intervalo inteligente da Bandeirantes. Um misto de aplausos e vaias com o que mostrou o Boca Juniors nesses 45 minutos iniciais. O destaque em especial fica Dorival Júnior, que olhou atentamente pro banco de reservas, mandou os jogadores pro aquecimento. Quem sabe não muda ainda agora no intervalo, pensando nos 45 finais e nos 180 do confronto. Capê?
6: Maravilha, Leandro Guerreiro, Léo Gens, eu não sei onde enfiar minha cara, porque realmente botei fé que o Boca Juniors poderia usar da força, da mística, do tamanho, da repercussão, até ouvindo muito Cristiano Panvec na redação, eu tô com medo do Boca, eu tô tremendo de medo do Boca, pois é, o Boca tá meia boca, é ou não é, Léo Gens? Como eu previa, boa noite.
1: Tudo bem, Capela, uma boa noite pra você, pra todo mundo ligado na Bandeirantes. O São Paulo soube neutralizar as principais armas do Boca. O Paredes é o principal jogador do Boca, pouco pegou na bola, não conseguiu armar o time. O Ascacíbar é o meia de chegada, de finalização, grande assistente. Também o Ulisses praticamente não falou o nome dele no jogo, jogador que não participou da primeira etapa. O que dizer então dos homens de frente, do centroavante, do Merentiel ou do Flores, jogador mais aberto pelo lado esquerdo? Esses jogadores pouco participaram da partida, faz com que o São Paulo tenha sido o melhor time no campo. O São Paulo teve as 2 melhores chances, num cruzamento do Iago para o Luciano cabecear, para uma boa defesa do Monteiro, o goleiro do Boca. E o Caleri, depois recebeu um cruzamento também do lado esquerdo, finalizou de perna direita. Talvez se ele tivesse finalizado de esquerda, pegasse na veia da bola, ele teria feito 1-0 São Paulo. São Paulo teve as melhores chances. Dá pra gente dizer que numa infiltração do Blanco, lateral esquerdo, numa chegada à frente, o Boca tenha ameaçado a meta defendida pelo Rafael. São Paulo tá bem postado e se a segunda etapa for como a primeira, o São Paulo vai voltar da Bombonera com um bom resultado, Capela. O empate é um bom resultado,
6: claro,
1: do São Paulo.
6: Claro que é, sem dúvida alguma. Leandro Guerreiro, trouxemos primeiro o Léo Gens aqui, mais sereno, no estúdio principal, multimídia da Bandeirantes. Agora eu quero saber quem tá no meio do povo aí, o Chicote cantando na Bombonera, que você já jogou aí e eliminou o Boca, inclusive. Vamos lá, Guerreiro!
2: Capela, o Boca que você citou antes, né, do jogo era o do Riquelme, mas não é esse que está em campo. O de hoje, de Paredes, Escaciba, Velasco, está sendo neutralizado pelo meio campo do São Paulo. O São Paulo, quando não tem a bola, ele faz uma linha de 5, traz o Marco Antônio e o Pablo Maia para fechar a entrada da área e não dá espaço para o Boca. Dá somente para o Boca as enfiadas de bola longa pelas laterais, mas o Boca não tem esses jogadores de velocidade, não tem campo para isso, né? Então o São Paulo fecha muito bem o meio campo e quando tem a bola Marco Antônio, Pablo Maia, Arthur e Luciano faz um quarteto no meio campo, consegue envolver o time do Boca, e por duas oportunidades, por dois passes maravilhosos, né, do Iago, um para o Luciano, né, praticamente na entrada da pequena área, sozinho contra o goleiro de cabeça, acabou perdendo o gol, cabeceou mal, que tinha que cabecear para baixo, acabou cabeceando no meio do gol, o goleiro fez a defesa. E o segundo lance também, o Luciano acha o Iago dá um passe sensacional para Caleri, que Caleri, no invés de chegar com o pé esquerdo, chapando no contrapé do goleiro, optou de entrar com o pé direito, ao contrário, e acabou perdendo os dois melhores lances que São Paulo teve no primeiro tempo, um com o Luciano e um com o Caleri. Então, o Boca, eu achei que ia jogar mais futebol pelo apoio do torcedor, por tudo que está acontecendo aqui na Bomboneira, mas não está conseguindo desempenhar o seu melhor futebol, e o São Paulo é melhor até aqui, Capim.
6: Concordo contigo. Léo Gens e Leandro Guerreiro, daqui a pouquinho a dupla de comentaristas volta aqui no microfone da Bandeirantes, juntamente com Luiz Sabiani, direto do campo de jogo, e em instantes o super placar com ele. Energia lá no alto, Bruno Migliozzi, já já na Bandeirantes.
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6: 10h30, vai marcar o quinto sinal, microfone de esportes da Bandeirantes. Segue o intervalo inteligente Bandeirantes, aqui na Rádio Bandeirantes, a rede Bandeirantes de rádio. Boca e São Paulo vão empatando por 0x0. Bruno Milhose no super placar da Bandeirantes. Bruninho no pique, me ajuda, vamos lá, Milhose.
7: Vamos lá, Capela, rapidinho os placares de hoje, porque tivemos recital de Paulo Henrique Ganso no Maracanã, hein? Deu show contra o Platense, 2x0 pro Flu, gol de Nonato e Hulk, ida das quartas de final da Copa Libertadores. Na Sul-Americana, atenção, possíveis adversários de São Paulo ou Boca. Santa Fé e Vasco empataram 0x0 na ida. Jogo na Colômbia. Rapidinho tivemos Série B, ou melhor, tá rolando Série B. Cuiabá vence o Atlético por 2x0. Allan Kardec acaba de ir pra rede. 1x0 pro Juventude sobre a equipe do Criciúma. Outro destaque, viu, Capela, acaba de desembarcar em São Paulo. Everton Cebolinha, já vestindo a camisa do Santos. Nossa. Vai jogar no Peixe.
6: É um assunto pro apito final da Bandeirantes, queria poder entender. Tá devendo o mundo, não tem dinheiro, não tem, mas segue contratando e dá pro futebol brasileiro. A Sele Santos vem aí, até já.
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6: De volta no intervalo inteligente Bandeirantes. Daqui a pouquinho tem toda a segunda etapa de Por Enquanto Boca 0, São Paulo também 0. Voltando em La Bombonera. Fala aí, Fabiane, tem mexido ou não?
33: Sem sinal de trocas, times em campo. Dorival Júnior vai se direcionando ao banco de reservas. Vai rolar a bola para os 45 finais.
6: Maravilha, eu trocaria o narrador, mas como não dá, ele está de volta. E a partir de agora é com o melhor do Brasil. Mas eu tô chegando. É contigo, Ulisses Costa!
34: 20% para chegar num século.
6: Ei, gordão!
34: Vai começar o segundo tempo do jogo, tudo pronto para bola rolar, que essa criança comeu nos Estados Unidos, acabou a batata frita norte-americana. Apito, o árbitro toca na bola, Boca, ela rola, e se ela rola, deixa ela rolar. Sim, você quer emoção, vem comigo, torcedor brasileiro aqui na... É Bandeirantes, o microfone de maior tradição da rádio esportiva brasileira. Se posiciona para ser o jogador do time do São Paulo, lateral para a direita do campo de defesa, para o time do São Paulo, bater. Você ligado na Bandeirantes, lateral, se posiciona Iago para repor a bola em jogo, bate o lateral, levanta para o comando de ataque, tenta o Luciano de cabeça, não consegue, vir Marcos Antônio, ele ganha a jogada para a ponta, abriu para Iago, tentou a tabela, Luciano bate errado na bola, a bola volta com o time do Boca para ser o jogador do seu campo de defesa, recorde do campo de retaguarda, aperta o time do São Paulo, sobe de cabeça, corta, tira o perigo, Sabino, ela quica no setor intermediário do campo de defesa, vai pro drible em cima da marcação, no primeiro fala essa luz aqui no estudo, Anferni, domínio do campo de defesa, vai pro drible, tenta o passe, ele bola curtinho no setor intermediário, dá parada, vou comprar aquele óculos, velho, tive uma ideia, o Léo Jans, eu vou comprar aquele óculos, Léo Jans, de óculos amarelo, sabe, aquela lente amarela que os caras estão usando, Capelanes caiu de novo, cara, ele vai destruir esse estúdio aqui. Eu vou dar um conselho pro Capriotti, só porque eu errei o nome do Léo Gens, tá indo. Vou dar um conselho pro Capriotti, ó, não deixa ele vir mais pro estúdio, esse estúdio vai ser destruído. Ele caiu 4 vezes já da cadeira. É o futebol da Bandeirantes pra você. 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E domina o toque para aparecer jogando curto no campo de defesa. Já domina curtinho no campo de retaguarda da equipe do Boca. Domina e rira. Ele prende o lance no seu campo de defesa, sem opção de jogo. Para ser o jogando em aberto pelo setor de esquerda. Blanco prefere girar a jogada, gira com Dilolo. Dilolo domina pelo setor de direito no campo de retaguarda para o jogador Lozano. Lozano tenta o levantamento à frente. Acontece o desvio lateral, Boca direita, ataque manual para o time do Boca bater. 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Domina pelo setor de esquerda, cabra ataque, aperta novamente o time do Boca. Lançamento dentro da grande área, balança em frente à marcação. O primeiro desceu pelo setor de esquerda, bola tocada à frente, vem para tirar parcialmente da esquerda. Tirou Iago, a bola volta novamente com o Boca, bola batida de primeira. Nossa senhora, marca contra a golpe. O São Paulo sai jogando errado. Era lá na direita, mas dá certo o lance para o São Paulo. Partiu pela esquerda, campo de ataque, o tricolor do Morumbi. Domina a balança em frente à marcação. Tanto passe, de bola vem para ganhar lateral. Tá parado o jogo, marcado lateral, erra o passe, Iago, mas ganha lateral para o time do São Paulo. Passe, de bola vem para ganhar lateral. Tá parado o jogo, marcado lateral, erra o passe, Iago, mas ganha lateral para o time do São Paulo bater. Abertura para o

0: Chega no setor intermediário, aperta na marcação, já recolhe novamente, vem para a finta, domina o time do São Paulo, para ser jogando no campo de defesa, domina curtindo no campo de retaguarda, tenta o passe de bola curtindo Domingues, ele levanta para o comando de ataque, volta a jogar pelo setor de direita, Arthur domina, recolheu para o São Paulo, pelo setor de direita do campo de ataque, vem para a finta, em cima da marcação no primeiro, ele já domina, vem para o drible, tenta o passe de bola curtindo no setor intermediário, recomeça o São Paulo com Marcos Antônio no campo de defesa, 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Estamos com 3 minutos e 40, vamos chegando a 4 minutos deste segundo tempo. O placar do jogo continua de São Paulo e Boca. Placar de 0 a 0, Boca e São Paulo para você em La Bombonera. Domina o time do Tricolor, está jogando com Rafael. Rafael domina no campo de defesa para Domingues. Domingues prende o lance no comando de retaguarda. Domingues, ele prende o giro para Marcos Antônio, que abre para Arboleda. Arboleda prende na sua zaga central, está jogando para o time do São Paulo. Se atrapalha, tenta ser para o jogo. Domingues tenta o levantamento à frente no comando de ataque, bola mal tocada. Aperta na marcação, o time do Boca ganha a jogada novamente. Belmonte, Belmonte prendeu, abriu para o setor de esquerda, campo ataque, desce para o Boca, cruzamento na segunda, trave o desvio, a bola toca no Domingos, vai embora para a linha de fundo, escanteio esquerda para Velasco bater para a equipe do Boca.
1: Lado esquerdo, oportunidade de cruzar a bola na área, agora todos de pé na Bomboneira, o Boca é muito forte na bola aérea, vem cruzamento Velasco.
0: E vem para a cobrança de escanteio, escanteio novamente para o time do Boca bater para você, ligado na microfone, a Bandeirantes partiu o pé da direita na bola, levantamento à frente, o toque de cabeça vai para fora. Tentou Herrera, tentou tocar na bola, acabou atrapalhando o Herrera na realidade, né? Tá marcado o tiro de meta para a equipe do São Paulo bater na chegada do Blanco.
1: Blanco e o Herrera, dois jogadores que costumam aparecer na grande área nos cruzamentos. Acho que esse cabelão do Herrera dá uma atrapalhada, hein, Ulisses Costa? Não é fácil ver a bola.
0: No futebol da Bandeirantes para você, torcedor brasileiro. 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Futebol da Bandeirantes, o tempo não para, Bandeirantes marca. 5:30 jogados, é o segundo tempo de jogo, girando o placar da Copa Sul-Americana, quartas de final, jogo de ida. Em La Bombonera, continua para você, São Paulo, São Paulo e Boca, Boca e São Paulo, 0 a 0. Alô, alô, Miliose.
2: Alô, Ulisses, fim de jogo na Série B, o Cuiabá venceu o Atlético, placar de 2 a 0, quando tem bola na rede. Marcos Paulo faz 2 a 0 para o Juventude, Allan Kardec e São Paulo também foi para a rede.
0: É o futebol da Bandeirantes para você, torcedor brasileiro. E já domina para ser jogando, tenta o toque de bola do time do São Paulo. Lateral para o São Paulo, bater pelo setor de direita. No árbitro, dá para o Boca. É bola para o time do Boca, ser jogando no seu campo de retaguarda. No campo de retaguarda, já prende o lance, vem na marcação. Marcos Antônio dá um combate. A bola volta, volta, curtindo novamente no comando de ataque. Aperta na marcação, desce o time do Tricolor. Lançamento errado, vem para brigar. Perde a bola o São Paulo. Perde Marcos Antônio. A bola volta com o time do Boca na falha do meio de campo do São Paulo. Tem um buraco. Abertura vem pelo setor de esquerda, capa de ataque, dominou novamente, Blanco pende, ele tenta o cruzamento, levantou na boca do gol, dominou para fazer o gol, bateu, Rafael pegou, voltou, toque! Merentiel, gol!

0: pelo setor de esquerda, a bola vem para dentro da grande área, chegou chutando a bola do jeito que deu o Belmonte. A bola voltou, Flores, o Rafael fez uma defesa dificílima, saindo na marcação, mas ela volta de presente depois do chute dele. Falta de presente para ele meter no fundo da rede. Merentiel, Merentiel, Merentiel, por duas vezes. A primeira, o Rafael faz uma grande defesa, a bola tocou no rosto, mas ela volta no pé do Merentiel, que só deu um tapinha nela e encobriu. O Rafael bateu uma alta para fazer um pro Boca, zero pro São Paulo. Na marca de 7 minutos de bola rolando, segundo tempo de jogo, Merentiel pro time do Boca. Agora Boca, Boca, Boca, Boca, Boca, 1-0 pro São Paulo. O detalhe do gol é teu, diz aí. Fabiani.
1: E se esse Boca passou o primeiro tempo inteiro dando bicão pra frente, foi na bola no chão que eles conseguiram afetar a defesa do São Paulo. Tudo começa em um grande corta-luz do Paredes, que abre o campo para o Ascacíbar. E no lado esquerdo, em superioridade numérica, ficou fácil a missão da equipe argentina. Merentiel, em duas oportunidades, bate Rafael.

0: Gabriel, o ex-jogador do Palmeiras, abre o placar na Bomboneira. 1-0, 1-0 também no agregado.
1: 1-0 para o time do Boca. E aí, Leandro Guerreiro, na primeira bobeira da zaga do São Paulo, Léo Dins.
2: O São Paulo atraiu o Boca, né, para isso. São Paulo tocando muita bola para trás. São Paulo com a oportunidade de jogar para frente. Prefere recuar a bola pro seu zagueiro e chamando o Boca pro jogo. Um lance que a bola era do São Paulo. O São Paulo, ao invés de pegar a bola e bater a lateral, ficou reclamando. Então são detalhes, nesse detalhe o Boca aproveitou e acabou abrindo o placar num jogo que o São Paulo estava melhor, mas que não aproveitou quando teve suas oportunidades.
3: O jogo passava muito por dominar o meio campo. São Paulo foi praticamente perfeito nisso no primeiro tempo. Só que agora ele deixou o Boca transitar do lado direito para o lado esquerdo, a bola chegou no Blanco, que cruzou e achou o centroavante do Boca dentro da área, o Merentiel. Merentiel pegou uma vez na bola. Colocou a bola lá dentro do gol do Rafael. Caleri teve uma chance até mais clara do que a do Merentiel, só que não foi capaz de abrir o placar e marcar o gol pro São Paulo no primeiro tempo. Luciano também teve uma chance claríssima. O segundo atacante do São Paulo também poderia já ter feito 1-0 pro São Paulo. São Paulo falhou na missão na hora de finalizar, algo que o Boca não repetiu. Na única chance clara que teve, Merentiel foi lá e guardou-lhes.
1: 1-0 para o time do Boca no futebol da Bandeirantes, torcedor brasileiro. Vamos ver se o São Paulo não sente o gol. Estava jogando bem o São Paulo, hein, Leandro Guerreiro?
2: Tá bem, tá muito melhor que o Boca no jogo. Precisa definir quando tem a oportunidade. É continuar tocando, é continuar jogando no campo do Boca. Agora ter tranquilidade, né, para tocar a bola, para envolver, ter aproximação. Usar um pouco mais o Caleri nessa bola cavada nele para ele segurar e a zaga sair, e o meio campo sair de trás. Com certeza o São Paulo continuar fazendo o que vinha fazendo, tem condições de empatar o jogo sim.
1: 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O tempo não para, Bandeirantes marca. 10 minutos de bola rolando para você conferir o segundo tempo de jogo, girando o placar da Copa Sul-Americana, quartas de final, jogo de ida. Continua São Paulo e Boca, Boca e São Paulo, Boca tem um, Merentiel 0 para o São Paulo. Na Bandeirantes, quem fala é você, alô, Miliozzi.
4: Alô, Lissis, informação que demos no intervalo, Everton Cebolinha já aparece com a camisa do Santos, desembarcou agora à noite em São Paulo, chega por empréstimo até o fim de 2026.
1: É o futebol da Bandeirantes para você, torcedor brasileiro. Perguntei para o Leandro Guerreiro, quero saber de você também, Léo Dins. Me fala uma coisa, será que o São Paulo vai sentir esse gol? Tava bem no jogo.
3: A Bomboneira agora tá do lado do Boca, né? Vem o Boca, Ulisses.
1: E vem para o jogo, o time do Boca, a bola foi chuta para o setor de esquerda, que ataque aperta o time do Boca, levantamento vai para dentro da grande área, em cima da marcação. Chega bem na direita, Lucas Ramon tira, a bola volta novamente, tenta descer, Lucas Ramon aperta, tenta ganhar para o time do São Paulo, ele vem, toca na bola e põe para fora em lateral para a equipe. Gol! Boca bater pelo setor de esquerda, campo de ataque, e o Lucas Ramon encara os caras ali, não tem conversa não. E tá parado o jogo.
5: Deu uma fechada no tempo por ali. Inclusive os jogadores do São Paulo vão tirar.
1: Só que o Boca vem jogar aqui. E o São Paulo não tem que dar essa moleza não. Vibrou demais ao tirar a bola. O Lucas Ramon. E aí vem o Velasco tirar satisfação com ele. Aí o Arthur chegou também empurrando o Velasco. Tá parado o jogo. E o Arthur chama a atenção do Lucas Ramon. Manda esse babaca desse juiz, o Pereiro Massa, e lamber sabão, velho. Jogadores do Boca provocam a todo instante, ele não fala nada. A Conmebol é uma vergonha na arbitragem pro futebol brasileiro. Eles têm vergonha na cara, já roubaram o futebol brasileiro, como se prova na história, com o presidente falando que mandou prejudicar Santos, enfim, fazer trabalho contra Corinthians, Palmeiras, São Paulo. Quer dizer, a história tá aí mostrando, não sei o que tô falando, não. Aí vem o árbitro chamar a atenção do jogador de São Paulo que vibrou tirar uma bola. Ô Leandro Guerreiro, ô Léo Dins, o que tá acontecendo?
3: Também o Blanco, ele faz um gesto provocativo ao Lucas Ramon no lance, né? Não foi só o jogador do São Paulo que vibrou, e a vibração é natural, Ulisses, é do jogo. Jogo pegado, o São Paulo precisa controlar muito bem esses próximos minutos. Não pode sentir o gol. Tá perdendo 1-0, mas 1-0 ainda é reversível dentro desse jogo e na próxima partida no Morumbi também.
1: e vem pro jogo, tenta descer o time do São Paulo. Bola pessimamente tocada pelo Iago, volta o time do Boca pra ser pro jogo. A bola volta no toque, lembra que o time do setor intermediário aperta na marcação, Arboleda, o lançamento vem pra dentro da grande área, a bola toca na frente do gol, sai pra fazer a defesa, segura Rafael, goleiro do time do Tricolor do Morumbi. 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A bola volta do tanque, para aparecer jogando, tentou descer o time do São Paulo, na bola o árbitro manda seguir, fica reclamando o Caleri, bola campo de defesa pro time do Boca cobrar. 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A bola volta pela direita, tenta descer novamente o time do Boca, prende a jogada curtinha pelo setor de direita, no campo de retaguarda Paredes, ele faz o giro, recebe a bola novamente no seu campo de defesa, Paredes, capitão do time do Boca, para você ligado na Bandeirantes, a Bandeirantes com você. 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tentar ser jogando o time do São Paulo, tá ramelando muito o Iago, hein, ele tem que se ligar no jogo, voltar a jogar bem, domínio do campo de defesa, o time do São Paulo para ser jogando no campo de retaguarda, já prende Arboleda, domínio para o time do São Paulo, 1-0 é o placar do jogo, você ligado na Bandeirantes, a Bandeirantes com você, abertura vem pelo setor de direito do campo de retaguarda, 1-0, Boca vence o jogo, gol marcado pelo Merentiel, a bola volta do toque, a bola tentou descer na direita, Lucas Ramon ganha lateral, é lateral novamente para o time do São Paulo bater, lateral cobrado, Marcos Antônio gira, jogada para Arboleda, Arboleda domina pelo seu campo de defesa para ser jogando no campo de retaguarda, o tempo não para, Bandeirantes marca. 15 jogados para você conferir o primeiro tempo de jogo, girando o placar da Copa Sul-Americana, quartas de final, jogo de ida. Continua para você, São Paulo e Boca. Boca vence 1-0 para o São Paulo. 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
4: Alô, Ulisses, tem bola rolando pela Série B. O Juventude vence o Criciúma, placar de 2-0. Mais cedo, Libertadores. Fluminense bateu o Platense por 2-0 também.
1: É o futebol da Bandeirantes para você, torcedor brasileiro. Pois não.
5: Olho na situação do Caleri. Dorival Júnior chamou Gustavo Santana, centroavante jovem, daqui a pouco no São Paulo.
1: A bola volta no toque, ele para tentar descer o São Paulo, puxão na camisa. Puxão na camisa do Velasco no Arthur. Velasco faz falta e Arthur falta para o São Paulo bater pela meia direita de ataque, próxima área.
5: E é o próprio Arthur que se posiciona para bater, inclusive a troca deve ficar para depois da batida da falta. É canhotinho o Arthur, vai bem de média a longa distância. Arboleda, Domingos Duarte e Sabino por ali.
1: Muito bem, vem mexer já já o time do São Paulo. Grupo Souza Lima, eficiência em segurança e serviços é Grupo Souza Lima. 16 jogados, 1-0 para o time do Boca. Para você ligar, Tona Bandeirantes. É falta para o time do São Paulo. Bateu pela direita, placar de 1-0. Boca vai, tricolor. O peso da camisa, Arthur partiu, bateu, levantou na boca do gol. Toque para dentro da área, tentou dominar. Recolheu, girou, bateu. Pega o goleiro, chute do Caleri. O Monteiro no canto esquerdo faz a defesa, depois o Domingos encheu o pé na bola e quase faz o gol.
5: Foi se aventurar por ali o zagueiro do São Paulo, contratado nessa janela e já é peça-chave no esquema de Dorival Júnior. Dá trabalho, defende o goleiro Monteiro, impede o que seria o gol do empate do São Paulino. Sobe a placa, Ulisses Costa. Substituição, não é o Caleri quem sai, é o Luciano quem deixa o campo, número 10. E para a vaga dele, entra o garoto Gustavo Santana, 43. Sai 10, Luciano, entra 43, Gustavo Santana.
1: E aí, Leandro Guerreiro, e aí, Léo Gens?
2: É, o garoto entra para dar mais mobilidade, quem sabe encostar mais no Caleri. Luciano estava buscando muita bola na parte defensiva. Isso pro Boca era muito bom, porque ele não estava assustando aqui. Onde ele tem que estar aqui na linha, né, entre os volantes do Boca. Quem sabe o garoto entra um pouco melhor que o Luciano, não fez um bom jogo até aqui e pode dar uma mudança para o São Paulo significativa para buscar um empate.
3: Garoto foi muito bem contra o Bragantino e contra o Atlético Mineiro. Fez gol contra o Bragantino e teve um gol anulado contra o Atlético Mineiro por impedimento do Lucas Ramon. Ele é um jogador que sabe usar o corpo alto, vai jogar como um segundo atacante por trás do Caleri. Acho que é uma boa mexida do Dorival Júnior, Luiz.
1: Cabos Elétricos Silva, líder do Brasil, Cé Silva, você pode confiar, capricha São Paulo, domina novamente Gustavo Santana, abre a jogada para a direita, vem para o toque, para curtir o time do Tricolor, capricha Tricolor, Gustavo abriu para a ponta esquerda, cabra ataque, domina novamente o São Paulo com o Iago, ele prendeu, lançou boa bola, entrada na grande área, linda tabela, o Caleri devolveu errado para o garoto. Mas a jogada foi muito boa do Gustavo Santana. Fez mais que o Luciano, que saiu há pouco do jogo.
5: Essas são as credenciais de Gustavo Santana. Faltou um pouquinho, um detalhe para ele marcar o gol de empate da equipe do São Paulo. Vem Boca.
1: E vem para o jogo o time do Boca. A bola foi chuta à frente, o toque de cabeça. Tranquilo do gol. Rafael sai para fazer da Felipe Boa defesa na cabeçada do Domingos, que meteu lá no cantinho do Rafael. Seria gol contra. Ele faz a defesa. 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A bola volta no toque de bola. Domina novamente o time do São Paulo. Tenta descer curtir no campo de defesa, recolhe a jogada, balança na marcação, Marcos Antônio prendeu no setento, levantamento do campo de ataque, a bola volta no toque de bola, recolhe novamente o time do Boca com o Monteiro Prazeiro jogando no seu campo de defesa, e o Caleri tá um caicai danado pedindo falta toda hora e sabe que o juiz não vai dar, né, gente?
3: E o pivô dele é pouquíssimo explorado no jogo. São Paulo lança pouquíssimas bolas para ele receber, para ele segurar a bola, de repente fazer um bom passe pro Gustavo Santana, pro Arthur. O São Paulo tem que usar um pouco mais o seu centroavante, colocá-lo em condições de finalizar. O Caleri teve uma boa chance que ele finalizou mal. De resto, pouco pegou na bola, Luiz.
1: 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E aí, Leandro Guerreiro?
2: O juiz não vai dar esses lances. O São Paulo, até agora, como eu disse, estava melhor no jogo, mas colocou o Boca no jogo. Sem necessidade, né? É continuar jogando, é continuar dando opção, pararam de dar opção. Agora há pouco o Marco Antônio pegou a bola, o Iago podia ter dado um passo para dentro, recebia a bola livre, né? Mas continua aberto, não, continua dando as mesmas opções do primeiro tempo, continua tocando a bola. O lance anterior, São Paulo tocou, o Caleri dominou a bola, se ele gira para ele, ele tem condições de chapar no gol, o Lucas Ramon passando livre. Então são esses lances, esses detalhes que o São Paulo não pode pecar.
1: O tempo não para, Bandeirantes marca. Você confere jogados 20 minutos de bola rolando o segundo tempo de jogo, girando o placar em La Bombonera. Meu irmão Serginho Gomes está ligado no microfone da Bandeirantes. Obrigado, grande Serginho Gomes, pelo carinho da sintonia, curtindo o sonsácio Bandeirantes. E do meio do toque de bola para ser jogando, tenta o toque, curtindo o setor intermediário. Recomeça novamente o time do São Paulo. A vitória vem para Marcos Antônio, abre a jogada pelo setor de direito do campo de defesa para ser jogando. Já aprende a jogada no comando de ataque, tenta o levantamento à frente para o comando. Aperta na marcação, tentou descer o time do São Paulo para ser jogando no seu campo de retaguarda. A bola para o São Paulo tocar no campo de defesa. 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Abração, volta no toque, levando o domínio do campo de ataque, tenta descer o time do São Paulo. A abertura foi feita à frente do comando de ataque, prende a jogada contigo no setor intermediário. Recolhe Marcos Antônio para o time do São Paulo. Ele prende o lance do campo de defesa, estica a jogada pelo comando de ataque, abre a jogada pelo setor de esquerda para Gustavo Santana. Dominou o garoto, partiu com personalidade. Tentou descer, volta a jogada curtinha, abre para Marcos Antônio, cruzamento vem para Caleri, o toque de cabeça. Essa pra trás, pega Monteiro.
5: E o Gustavo Santana pediu a bola de volta. Entrou bem o garoto, 43 do São Paulo, jovem opção para Dorival Júnior.
1: 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A bola já volta no toque, lembra para ser jogando. No meio do toque, contigo no comando de ataque, vem para frente em cima da marcação. Já recolhe novamente no campo de defesa o time do Boca para sair jogando no seu campo de retaguarda. 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A bola volta com o time do Boca, que tenta descer novamente no campo de ataque. 1-0 para o time do Boca. 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Domina pelo setor de direita, tenta descer o time do Boca. A abertura foi feita à frente, cruzamento na grande área. Afasta o zagueiro dali, tira. A bola volta com o time do São Paulo. Tenta descer à frente, errado. Deu uma cochilada, chegou rasgando parede, está parado o jogo.
5: Paredes chegou chutando tudo que via pela frente por ali. Capitão do Boca o tempo todo, orientando seus companheiros. Como você bem mencionou, vice-campeão do mundo em 2026, perdeu a final com a Argentina para a Espanha.
1: 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Muito obrigado pelo carinho da sua sintonia. Aqui está paralisando o jogo, está marcando novamente fora do campo de defesa para o time do São Paulo, ser jogando. E o Caleri continua caído.
5: Cai, sente muitas dores, essas dores não são recentes, ele já havia as acusado em outro momento dessa segunda etapa. E o Peromaz aproveita para chamar os jogadores para o banco de reservas, para a parada técnica. Olho especial na situação do Caleri, que agora, olha aí, Ulisses Costa, jogador do Boca, diz que foi agredido pelo Caleri na saída do campo, claro que vamos ficar de olho.
1: Muito bem, vamos ver o que aconteceu. Ah, foi nada, tá ali piscando, tá chamando o Caleri, vamos ver o que vai acontecer. São Paulo perde 1 para o Boca, 0 para a equipe do São Paulo. Para você ligado no microfone da Bandeirantes, torcedor brasileiro. Toquinho de cabeça, mas que covarde, né? Um cabeceando o outro. E aí tá parado o jogo. Hidratação, vamos ver o que vai fazer o árbitro na Bandeirantes. Falam na Bandeirantes. Estamos aí com 24 minutos de bola rolando, 1 Boca, 0 para o São Paulo. E aí? Léo Genzelo, nosso querido Leandro Guerreiro já ganhou do Boca aí, hein, Leandrinho?
2: É, de uma outra época, Luiz. Agora, esse momento o jogo tá um pouco complicado pro São Paulo, né? São Paulo deixou com que o jogo ficasse assim, mas São Paulo tem condições, né? Continuar tocando a bola, ter cabeça no lugar, se aproximar. Sempre que o São Paulo tocou a bola próximo da entrada da área do Boca, ele criou e teve as oportunidades, né, de gol. Então é continuar fazendo. Não cair nessa catimba do Boca, que isso não é bom pro São Paulo. É, São Paulo continuar, né, buscando o Caleri na frente. O menino, o garoto entrou muito bem. Explorar o garoto, entrou com personalidade. Usar ele, dar a bola para ele que tá com vontade. Quem sabe o garoto não clareia uma jogada que possa definir e empatar o jogo.
5: O jogo tava com... Desculpa só, Léo, uma informação importante. O Caleri tomou cartão amarelo no meio dessa confusão, ele estava pendurado. Será desfalque do São Paulo no jogo da volta no Morumbi.
3: Uma perda considerável do lado do São Paulo não ter o seu centroavante para o jogo de volta.
1: E falta de inteligência do Caleri, sabendo que tem 2 amarelos, é jogador profissional. Falta de inteligência em provocar um cartão desse, né?
3: Com certeza. No jogo de volta, o São Paulo, pelo menos por enquanto, vai carregar uma derrota da primeira partida, vai ter que se instalar no campo do Boca Juniors, trocar passes. E dentro dessa proposta, um centroavante de área é imprescindível que você tenha um jogador com as características do Caleri. Nenhum outro centroavante que o São Paulo tenha no elenco tem as mesmas características do Caleri. O André Silva é um jogador diferente, para não dizer, não falar sobre a qualidade técnica do André Silva. Agora, o jogo estava, no primeiro tempo, controlado pelo São Paulo. Pablo Maia, Marcos Antônio, Luciano e Arthur preenchiam bem o meio-campo. São Paulo defendia bem a própria área com os 3 zagueiros. Os laterais ganhavam os duelos individuais dos pontas do Boca. Num erro, o São Paulo concedeu uma boa oportunidade. O Boca girou a bola da direita para a esquerda, cruzou e lá estava o centroavante do Boca, o Merentiel, para fazer 1-0. E agora o jogo complicou um pouquinho mais, porque o São Paulo precisa sair um pouco para jogar e não consegue construir jogo. O Marcos Antônio está apagado. É ele o armador, Ulisses, do São Paulo. Ele pega pouco na bola. O Marcos Antônio precisa ser mais participativo nesse segundo tempo.
1: No futebol da Bahia, o Caleri é uma decepção, hein? Tomar cartão amarelo estando pendurado, viu, velho? Mas desse entrou na provocação e ele é experiente. O argentino sabe como é que é, né? Que coisa o Caleri, hein? Juvenil foi o Caleri. E vem Arboleda, tenta tirar para o time do São Paulo. Ele tira, jogada para a volta com a equipe do São Paulo. Já sai jogando do toque de Baracutinho. Recolheu Sabino, ele é péssimo. Perde o lance Sabino no meio do time do Boca. Tenta enfiar no comando de ataque. Arboleda vem para consertar a besteira que fez o Sabino. 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O tempo não para, Bandeirantes marca. 27 minutos de bola rolando, 27 de bola rolando para você conferir. O elefante passou na frente da câmera, continua para você. 1 Boca, 0 São Paulo na Bandeirantes Miniose.
4: Ulisses, jogos encerrados na Série B. Cuiabá venceu o Atlético por 2-0 e o Juventude também aplicou um 2-0 para cima do Criciúma.
1: 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Do primeiro campo de ataque, tenta descer novamente o Boca, bola batida, gol! Vai embora! Que vontade do Merentiel, hein, filho? Tá marcado o tiro de meta.
5: E olha, boa parte da Bomboneira viu essa bola dentro do gol. Ela tira a tinta da trave do goleiro Rafael. Uma batida quase de três dedos. Uma cortada na bola no Merentiel. Dessa vez o Velasco, quem bate pro gol, seria o segundo do Boca na partida. A chance mais clara para além da que foi a rede.
1: Calma, Solezinha, a bola falta no toque de bola para ser jogando. É bola no campo de defesa para ser jogando novamente. Calma, garoto. Se posiciona pelo setor de direita, vem pro toque de bola. Curtinho novamente. Olha o Uber. Domínio do campo de defesa para ser para o jogo. Prende o lance, Curtinho na intermediária. Aperta na marcação, tenta ganhar a Arboleda. Ele chama de cabeça, corta, tira parcialmente. Bola volta, volta novamente com o time do Boca. E domina pelo setor de direita no campo de ataque. Vai para pinta, faz o break em cima da marcação. Tentou o toque de bola, Curtinho novamente. Recolhe a Cacibar. A Cacibar perdeu para a parede. Ele volta jogado no seu campo de defesa. 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
5: Danielzinho.
1: Tá pelo setor de esquerda, muito forte, a bola lá vai embora. Pois não.
5: Danielzinho, daqui a pouco novidade no time do São Paulo, veste a 94, vai entrar.
1: Muito bem, o Danielzinho do Mirassol.
5: Isso, ele mesmo.
1: Tá certo, então o Capelino diz, não, é do Bragantino. Que Bragantino, é do Mirassol, Capelino. Você precisa ler um pouco mais, estudar um pouco mais futebol, Capelino. Só sabe falar bem do Petralha, impressionante. Pois não.
3: Vamos ver no lugar de quem ele vai entrar. Se o Dorival vai desfazer esse sistema com três zagueiros, seria uma possibilidade para preencher um pouco mais o meio campo, tentar retomar a bola, ou se ele vai fazer uma troca... entre jogadores da mesma posição, de repente sacar o Pablo Maia ou então o Marcos Antônio, que faz o segundo tempo bem abaixo.
2: É, nesse momento não tem necessidade de estar com três zagueiros mais. Eu abriria a mão do Sabino, colocava mais o Danielzinho no meio campo e adiantaria um pouco o Arthur próximo do Calleri. São Paulo agora tem condições de aumentar, né, os jogadores no meio campo e buscar a vitória.
1: 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E o pior é o Michel, né? Apoiando. Meu Deus do céu. Vermelho! Tem expulsão! Tem expulsão. Domingos tomou uma chegada. Tá parado o jogo. Técnico do Boca invade o banco de reservas do São Paulo. Vai pra cima. Tem expulsão. E aí?
5: Um lance confuso, Ulisses Costa, porque o Paredes foi rasgar tudo, mais uma vez. E o Domingos Duarte foi se proteger, deu um carrinho, mas com o pé alto. Atinge o capitão do Boca, expulso São Paulo com um a menos para os pouco mais de 15 minutos que restam na Bomboneira.
1: Não, mas peraí, parou. Se ele expulsou, ele é um covarde, porque o jogador de São Paulo pega a bola e o Paredes chega chutando ele. Ele pega a bola, velho. Ele pega a bola, depois o Paredes chuta ele.
3: Pra mim,
1: o árbitro vai anular o cartão vermelho, ele tem que pro VAR. Que se ele expulsar, é uma vergonha, mais uma vergonha. Se ele, olha, ele pega a bola, na sequência, o Paredes
5: ele
1: chuta
5: vai
1: ele, ele pegou a bola, ele vai ter que voltar atrás o árbitro. Ele está errado na postura dele. Pronto, falei.
3: E quem chuta o jogador do São Paulo é o Paredes. Então, a dividida foi forte... Mas ela não é para cartão vermelho, até porque não tem um pé alto do Domingos Duarte.
1: Tem que tirar o cartão.
3: Ele tem que voltar atrás.
1: Tem que tirar o cartão, meu filho. Pode tirar o cartão aí. E tem que dar amarelo pro Paredes, que chutou ele. Muito bem, ele tá tirando o cartão vermelho. E pro Paredes não vai dar nada? É esquema Capelandes aí pro Argentina, pô. Vamos pro até uma pantufa da seleção da Argentina, esse sem vergonha. Vamos ver o que vai acontecer. E aí?
5: Ulisses, ele dá o vermelho e depois volta atrás sem dar o amarelo. Então, no entendimento dele,
1: não
5: foi uma falta,
1: mas não foi
5: nem
1: falta,
5: para vermelho.
1: Não foi, Fabiano. Vai para o teu narrador. O cara
5: é verdade,
1: pega a bola.
5: A gente está com o retorno
1: Domingos,
5: aqui.
1: O Domingos pega só a bola e a sequência, o Paredes que chuta ele.
5: Corrigiu.
2: Eu estou com você. É, amarelo para o Paredes. É, nada para o Domingos e amarelo para o Paredes. Mas é aquele caseiro, né? Aquele verdadeiro caseirão.
3: Pra mim, falta pro São Paulo. Quem comete a falta é o Paredes. Mas aí eu tô com a arbitragem, sem cartão pra nenhum dos dois lados.
1: Aí tá parado o jogo. O Arthur tá inconformado, time do São Paulo inconformado, cercando o árbitro do jogo. Pra você ligado no futebol da Bandeirantes, torcedor brasileiro. Árbitro pede a bola e quer reiniciar o jogo.
5: Posse do São Paulo.
1: Posse de bola pro São Paulo, lógico. É o mínimo. E tinha que dar amarelo no Paredes. Ele pipocou, pra mim, né? Minha opinião. Vai mexer o Boca.
5: Mexe o Boca, saindo o Merentiel, camisa de número 16, autor do gol da equipe do Boca Juniors. E entra o 22, Villa, jogador experiente colombiano, opção para o segundo tempo.
1: Muito bem, Villa vem para o campo de jogo no lugar do Merentiel, autor do gol do time do Boca. Para você ligado no microfone da Bandeirantes, torcedor brasileiro. E aí, Léo Gens, e aí? Ô, Guerreiro.
3: Sai o centroavante, o homem gol do Boca, e entra o Villa, que teoricamente é um ponto esquerda. Um jogador de muito mais mobilidade. Se o São Paulo vai sair para jogar, o Boca Juniors vai jogar na velocidade agora. E tem jogadores para isso. Flores, o próprio Villa, o Velasco, todos jogadores rápidos que o Boca tem no campo à disposição.
1: A bola volta, volta no toque, levada, tenta descer o time do Boca do campo de defesa, recolhe pelo setor de esquerda, tirou o cartão vermelho, o árbitro, que errava feio, na Bet 365, o poder está nas suas mãos, descubra o porquê o extraordinário acontece na Bet 365, para maiores de 18 anos, o Ministério da Fazenda diverte. 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A bola volta no toque, ele bora para ser o jogo, tenta o toque curto pelo meio de campo, aperta na marcação, recolhe novamente, vem pro toque o time do São Paulo. Linda bola do Marcos Antônio de calcanhar, levantamento à frente, errado, passe de bola do Gustavo Santana, sai errado. Ela volta com o time do São Paulo que tenta descer do campo de ataque, contra a golpe do Boca, são 3 contra 3, levantamento bem pelo setor de esquerda, campo de ataque, já ficou Arboleda, lançamento na grande área, Arboleda volta e recupera. Gigante Arboleda pro time do São Paulo.
5: E é uma recuperação digna de um gol. Ele recoloca o São Paulo no jogo que tenta pelo lado esquerdo. Daqui a pouco Ferreirinha no time de Dorival.
1: A bola volta, volta no toque, ele bola curtinho pelo setor de esquerda do campo de retaguarda, vem pra finta, aperta na marcação, o torto curtinho tem que ser meio louco às vezes, viu, filho? Senão não vai, não, esse molecada aí, nheco, nheco, vale bom aí, domínio do campo de defesa, recolhe curtinho, é pelo setor de esquerda do campo de retaguarda, aperta na marcação, tenta arrancar a equipe do tricolor, e vem Arthur, vai São Paulo, que se empata, São Paulo, capricha São Paulo, a abertura vem pelo setor de esquerda do campo de ataque, domina o Arboleda, ele prende o lance, Grupo 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campo de ataque, aperta novamente o time do São Paulo, tenta descer para o setor de esquerda, mas é feriado, a abertura foi feita à frente, tempo do domínio, vem para o toque, ele bola curtinho no meio, recolhe o time do São Paulo para a direita, ganha a jogada, Lucas Ramon, ele prende, balança novamente para Marcos Antônio para Arthur, Arthur para Marcos Antônio domina pro bom, Gustavo Santana, dominou, balançou, abriu na esquerda, campo de ataque para Iago, Iago domina para o São Paulo, cruzou no gol, Gustavo Santana de cabeça, a bola vai embora, mas nem o Arthur, ninguém pode chegar na segunda trave. Galera, tá numa neba que eu vou dizer pra você também, hein?
5: É verdade, na jogada do Iago pela esquerda tinha pouca gente pra conferir ela pro gol dentro da área. O Caleri e o Gustavo. Muda o São Paulo, saiu 8, Marcos Antônio, para a entrada do camisa de número 94, que é o Danielzinho. A outra sai o Caleri, 11, entra o Ferreirinha. Perdão, Caleri 9, entra o Ferreirinha com a 11. Essas as duas trocas na equipe do São Paulo, 3 já realizadas.
1: Vai deixar de jogar com o centroavante fixo, jogar com os meninos rápidos, com o Arthur, com o Gustavo Santana e o Ferreirinha. Vai ser um ataque muito rápido do São Paulo, isso, né? Mas isso é bom usar quando você está sendo atacado, né?
3: Exato.
1: O Boca está mais se defendendo e tentando buscar o contragolpe. Não é isso, Léo Gens?
3: É exatamente. É exatamente isso, Ulisses. O Gustavo Santana vai ser deslocado agora para jogar como centroavante, apesar dele não ser aquele centroavante do mesmo perfil do Caleri, é um jogador de muito mais mobilidade. Ferreirinha e Arthur são pontas que estão jogando um pouquinho mais centralizados hoje. Eu critiquei o Marcos Antônio, acho que o segundo tempo dele é fraco. Ele é quem dita o ritmo do São Paulo. Se o São Paulo precisa ter um pouco mais a bola, ele precisa ter participado um pouquinho mais. Sai o Marcos Antônio para a entrada do Danielzinho, Liz.
1: A bola volta pela direita do campo de ataque, vem pra finta, tenta o toque, ele bola novamente, o time do Boca para ser jogando, você ligado na Bandeirantes, a Bandeirantes com você, Cabos Elétricos Silva, líder do Brasil, se é Sil, você pode confiar, é Sil, Brasil, o tempo não para, Bandeirantes marca. Jogados pra você conferir, 37 minutos de bola rolando, 37 de bola rolando, segundo tempo de jogo, girando o placar da Copa Sul-Americana, quartas de final, jogo da ida. continua pra você. São Paulo e Boca. Boca 1 em La Bombonera, 0 São Paulo. O jogo da volta acontece na próxima terça-feira no Morumbi. Torcida do Tricolor vai lotar. 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
1: Vem pro jogo, primeiro do campo de ataque, vem pro toque, ele para daqui a pouquinho na Pandurante, João Paulo Capelanes comando o apito final, nossa balinha orca, recolhe do campo de defesa, pressiona girando, aperta na marcação, domina novamente no campo de retaguarda, o time do São Paulo, calma, Arboleda, Arboleda domina no campo de defesa, tenta ser jogando no campo de retaguarda. Capelanes foi lá para ser mascote do Santos, sabe, os balinha, sabe, a fantasia não coube, domina no campo de defesa para sair jogando, eu fui com ele na farmácia pesar, eu e o Capelanes. A balança falou um de cada vez, por favor. Quando ele subiu, a bola volta, volta no toque de bola, recolhe curto pelo setor de esquerda, aperta na marcação novamente o time do São Paulo. Vamos, Tricolor! Domina pelo setor de esquerda, quebra-ataque, o São Paulo desce, abertura do meio de campo, bom drible, sem querer, mas conseguiu escapar. Gustavo Santana vem pra finta, abriu pra Arthur, ele domina pro time do São Paulo, gira a jogada pelo setor de ponta, adianta, perde, ganha o lance, vem São Paulo, Danielzinho tentou chegar, a bola volta pra Arboleda. Arboleda domina, abre na esquerda pro fraco, Sabino, Sabino dá o tapa na bola, escapa para a marcação do primeiro, balança e toque errado, a bola fraco, Sabino abre as pressas, transporta suas encomendas para qualquer lugar do Brasil, ela conta com 110 filiais distribuídas no país, acesse braspress.com. Aqui parado o jogo, vai mexer o time do Boca,
5: sai 20, Velasco, entra o ex-jogador do Internacional 30, Ener Valência, Valência 30,
1: Valência no Boca, hein? Que fase do Boca, hein? E aí?
3: Vai voltar a jogar com o centroavante. O Boca coloca o Ener Valência, o Arrua Barrena. E o Valência é um jogador de mais velocidade para correr nas costas. Se o São Paulo vai se lançar, o Boca vai tentar explorar esse espaço na velocidade. Vai bem o técnico do Boca Juniors, Ulisses.
1: 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E dividindo o toque para aparecer jogando o time do São Paulo. Placar do jogo continua, placar de 1-0 para o time do Boca. 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Já domina para o Nilce, curtindo no campo de retaguarda. Domina o time do São Paulo, abertura vem, toque de bola Coutinho de Domingos. Domingos domina, levanta para o comando de ataque, tenta buscar a jogada pelo setor de esquerda, levanta a jogada, afasta o time do Boca, vem para tirar. Era a volta, curtindo no campo de defesa para ser para o jogo. Recolhe no campo de retaguarda, novamente tenta o toque de bola, apertura a marcação, levantamento vem pelo meio. Domínio do campo de defesa, o time do São Paulo com a Arboleda. Ele prende para o São Paulo, liga a jogada pela direita. Chega a bola, mas chega também a marcação. Lançamento vem pelo setor de ponta, recolhe novamente o time do Tricolor do Morumbi. Escorregou, caiu, perdeu a bola, volta, volta a Arboleda na cobertura. Chega bem, tranquilo, soberano. Vila vai para cima dele, de calcanhar, na moral, sai jogando a Arboleda. Ele prende para Danielzinho, que limpa por dentro, vai para quinta em cima da marcação. Toma falta o Danielzinho, é falta para a equipe do São Paulo, bater já cobrada. Domínio do campo de ataque, tenta descer o time. O Tricolor do Morumbi, a abertura vai ser feita à frente no campo de ataque, recolhe contigo no campo de defesa, tenta finta, tenta o toque de bola, domina novamente o Tricolor para ser o jogando. 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A bola volta com o time do São Paulo, o Tricolor tenta o gol de empate 1-0, domina no campo de defesa, o time do São Paulo já tenta ser o jogando, abriu pelo setor de direita, prende o lance contigo novamente no meio de dois marcadores, recolhe Gustavo Santana, tenta finta, tenta o tapa na bola, perde o lance. 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Daqui a pouquinho, João Paulo Capelanes comando interro. O apito final na Bandeirantes. O tempo não para. Bandeirantes marca. 41 minutos e 30 de bala rolando, segundo tempo de jogo, girando o placar. Copa Sul-Americana, quartas de final, jogo de ida. La Bombonera. Em Buenos Aires, na Argentina, continua pra você, Boca tem 1, São Paulo 0. Na Bandeirantes é você, já Milhões, porque desce São Paulo. E eu vou com você, Tricolor, nessa. Dominou pra ponta, abertura vem pelo comando de ataque, soltou bom lance à frente no meio. Recolheu São Paulo, abertura pra Arthur, Arthur prendeu pelo setor de ponta, no direito no campo de ataque, Ferreirinha pediu. Abertura veio do toque de para curto, vai medir o time do São Paulo pra ser jogando com Domingos. Domingos pra Arboleda, Arboleda domina pro time do São Paulo, erga a cabeça para Domingos. Domingos já prendeu o seu campo intermediário de ataque, gira a jogada, solta no meio pra Danielzinho. Danielzinho. Danielzinho domina pro time do São Paulo, tentou lançamento à frente, a bola volta na intermediária, recolhe na entrada da grande área, tentou o toque para Gustavo Santana, tocou para trás, erra Danielzinho e erra feio, vem para a marcação, tenta recuperar pro time do São Paulo, ele aperta Danielzinho, vem na bola, põe para fora, lateral, Boca direita, manual pro time do Boca bater, na Bet 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de bola, já recolhe curtigo no campo de defesa, domina pelo setor de esquerda, aperta, vem pra finta, prende Valência, Valência prende, não se faz o giro, recolheu pro time do Boca, solta para o meio de campo, curtigo na intermediária, domina novamente Belmonte, ele prende a jogada, abre pela direita do campo de defesa para ser jogando o time do Boca, lavadora de alta pressão, Wonder, máxima 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Aí bola pro time do Boca e tenta descer pelo setor de esquerda, chega para marcar, tira dali, Arboleda, volta para Danielzinho, Danielzinho já domina no campo de retaguarda, houve a falta, tá paralisado, o jogo tá marcado, a falta, o árbitro mandou seguir, velho. Uma vergonha, um puxão no pescoço, domina pela direita, aperta novamente o time do Boca, já tenta descer do comando de ataque, levantamento foi feito à frente para o comando de ataque, aperta na marcação, vem para cima, tenta tirar a jogada, se aperta, ganha o São Paulo, quase ganhou Gustavo Santana, a bola volta com o time do Boca no campo de defesa, no Tenda Atacado você encontra tudo para 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ser jogando no campo de defesa.
5: Me parecem Vitor Sá e André Silva, prontinhos para entrar, duas alternativas ofensivas para o técnico Dorival Júnior nos minutos que restam.
1: A bola volta, volta, será que vai dar tempo de mexer? Estamos chegando já a 45 minutos, hein? Que coisa! E sai jogando o time do São Paulo, bom lance do Iago, a bola volta no toque de bola em velocidade, tenta descer o time do tricolor do Morumbi, recolhe novamente Gustavo Santana, pede abertura, vem no toque de bola, curtinho pela ponta, prende o lance, curto, gira pelo meio de campo, domina o São Paulo, é pra ser o jogador do campo de ataque para Arthur, Arthur dominou, limpou, tentou a finta, cochilou e perdeu o lance. 5, árbitro acresce do jogo, a bola não sai pro São Paulo mexer, domina o time do São Paulo pra ser o jogador do campo de retaguarda, 45, outra coisa que tem que mudar no futebol, né? Tem que parar o jogo para ter alteração. Muda. O jogo andando mesmo. O que que tem?
3: Mas eu gosto da mudança proposta pela FIFA de você ter 10 segundos para o cara sair de campo. Se ele não sair em 10, o time vai ficar com um a menos durante um minuto.
1: Deixa a bola rolando. Se quer substituir isso, que nem no basquete. Seria legal, velho. Pode ser. Seria um fuzuê, não seria não, Leandro Guerreiro?
2: Com certeza. O São Paulo mexeu, mas o time em si não melhorou. O Ferreirinha entrou, ficou por dentro, o Arthur também muito por dentro. São Paulo entrou com os pontas, né? E tem que abrir o jogo, tentar o drible, tentar uma jogada individual. Só tocar pro lado e para trás, não vai buscar o resultado. Agora, falta pouco tempo, mas outra substituição, quem sabe, São Paulo acaba achando uma bola, mas que não tá criando para isso.
1: Muito bem, mexe o São Paulo duas vezes.
5: Na vaga do 29, o Pablo Maia. Veio o Newton, 28. E na vaga do 37, o Arthur. Veio o 17, o André Silva.
1: A bola volta do toque, para momentos finais do jogo, São Paulo tenta o empate, Dorival mexe no time para pôr para cima do time do Boca, o Boca toca no seu campo de defesa, estamos aí com 46, teremos mais 4 minutos de jogo, 1-0 para o time do Boca, para você ligado no microfone da Bandeirantes, torcedor brasileiro, obrigado pelo carinho da sintonia, bola volta, volta no comando de ataque, tenta descer novamente, o time do Boca não consegue, afasta o São Paulo, bola volta do toque, para Coutinho na intermediária, recolhe Danielzinho, tenta o levantamento, levanta no meio, lança a jogada, volta para a ponta, Danielzinho domina para o time do São Paulo, arma a jogada com o Santana, tenta o toque de bola contigo na intermediária, perde o lance, ele volta na marcação, aperta o time do São Paulo, vê a falta. E aí já tá parado o jogo, falta pro Boca bater campo de defesa.
5: E acabou a paciência do Iago com o Paredes por ali. Ele deu um puxão no volante, camisa 5 do Boca, que fica com a bola, ganha aplausos da torcida. Vai vencendo o time chinês e 1-0, jogo de ida, Bomboneira.
1: Se posiciona Paredes para a cobrança de falta pro time do Boca, para você ligado na Bandeirantes, São Paulo e Boca. Placar do jogo continua 1-0 pro time do Boca. O jogo da volta na próxima terça-feira no Morumbi. Tempo domínio, Boca, a bola sai de graça, lateral pro São Paulo. Falha feio novamente do outro lado, o jogador Lozano. A bola volta, volta com o time do São Paulo, lateral para o direito do campo de ataque. Recolhe do comando, tem que caprichar, tricolor. Não capricha, perde o lance, volta, tenta recuperar o time do São Paulo para ser jogando. Lançamento à frente, tentou a finta, tentou descer curtinho novamente. André Silva ganha lateral. Chega para tocar na bola, Blanco põe para fora. É lateral para o direito do campo de ataque para a equipe do São Paulo. Bateu para você, ligado no microfone da Bandeirantes. 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Lateral para o time do tricolor. Lateral cobrado, vem para o toque de bola contigo do setor intermediário. Aperta o time do São Paulo, Danielzinho prendeu. Boa tabela de bola, soltou na entrada da grande área. O passe sai completamente errado do Newton. Domina o time do São Paulo, novamente tentou descer, mas bola para fora. Lateral para o Boca cobrar.
5: E o pedido das arquibancadas é para que o jogo acabe. A cobrança que acabe 1 a 0 pelos lados do Boca Juniors, entendimento que é um bom resultado. Claro que o São Paulo está vivo e segue atento nos minutos finais.
1: A bola já volta, volta no toque de bola para ser jogando o recorde do time do São Paulo. Capricha que empata, tricolor partiu na direita, houve a falta. E pintou amarelo. Valência.
5: Pintou amarelo. Valência, jogador da equipe do Boca Juniors, por frear o contra-ataque do São Paulo, que tem uma das últimas chances de cruzar na grande área. Só o Rafael no campo de defesa. Danielzinho bate, Ulisses.
1: Tem que todo mundo pra área para tentar o gol de empate do tricolor. Amarelo para Valência. É falta para a equipe do São Paulo bater. Pode ser o último jogo, último lance do jogo. Vamos chegando a 49 minutos. Iremos a 50. Mais um minuto de jogo. Você ouviu o Michel Lopes marcando. É falta, São Paulo. Mas bater a falta assim não dá, hein, filho? O Danielzinho vai lamber sabão, viu, filho? Que cobrança de falta esdrúxula, hein?
5: Devolveu a bola para a defesa do Boca, que retribuiu o favor. Passe de bola do São Paulo, segundos finais.
1: Capricha, Danielzinho vem para o jogo. O time do São Paulo tenta descer pelo setor de direita. Momentos finais do jogo. São Paulo tenta o empate. A Betura vem para o setor de ponta. Não pode desistir, tricolor. A Betura vem pela direita do campo de ataque. Vai para o domínio. O time do São Paulo já prende para a ponta. Domina curtinho novamente. Recolheu. Recolhe para a ponta. Vem para a finta. Afasta. A zaga do Boca vem para tirar a bola. Volta com o tricolor. Domina o tricolor do seu campo de defesa para ser jogando. Segundos finais, mais 30 segundos de jogo. Domina o time do São Paulo. Bola girada no meio de campo para Danielzinho. Danielzinho prende o lance pelo setor de direito do campo de ataque. Vai para a finta, pede a jogada curtinha novamente. Gustavo Santana. A Petura vem na esquerda para Iago. Iago domina o campo cruzado. Levantou na boca do gol. Nossa senhora, pegou muito mal de cabeça. Tentou dar uma casca na bola, mas pegou de frente. Tiro de meta, Boca.
5: Pede a bola, Piero Mazza. Vai encerrar o jogo na Bomboneira, Ulisses.
1: Muito bem, vai terminar o jogo. Um pro Boca, zero pro São Paulo. Ergue o braço, o árbitro. Final de jogo na La Bombonera. Um Boca, zero São Paulo. A decisão fica pro Morumbi, lotado na próxima terça-feira pela torcida do tricolor. Boca, 7 minutos do segundo tempo. Merentiel na Bandeirantes, vem ele. Um Boca, zero São Paulo. João Paulo Capelanes e o apito final.
0: Começa a partir de agora o apito final, microfone de esportes da Bandeirantes, a voz dele, o maior do Brasil, Ulisses Costa, na rua, vitória do Boca. Ficou barato, hein? Boca 1, São Paulo 0, barato no seguinte sentido: o São Paulo precisava voltar vivo da Bomboneira. 1 a 0 só, resultado magrinho, vai dar bom pro São Paulo semana que vem no Coliseu do Brasil, no estádio Cícero Pompeu de Toledo. Repórter Bandeirantes, o campo de jogo, La Bombonera, La Fabiane, pode falar aí, Fabi.
5: E quem lidera a Capela, o ânimo do São Paulo, é o técnico Dorival Júnior, que entrou em campo e motiva atleta por atleta, dizendo: tem jogo. A definição fica pro Morumbi. Daqui uma semana será, portanto, no dia 15 setembro, que o estádio Cícero Pompeu de Toledo receberá no mínimo uma grande festa, porque o São Paulino não abandona seu clube. Antes disso, nada mais, nada menos do que um choque rei. Palmeiras e São Paulo, frente a frente no sábado, às 18h30. Capê!
0: Enorme, Boca e São Paulo, dois enormes gigantes do continente, fazem um jogo, por enquanto, na primeira perna. Boca vencendo, São Paulo por 1-0, placar agregado. Vamos para o jogo de volta semana que vem no Morumbi, para certamente mais de 50 mil torcedores do Morumba. Vamos para o apito final. Antes eu quero uma rápida análise, começando lá do campo de jogo, pertinho do Fabiane. Leandro Guerreiro, olha, eu não vou mentir,
6: achei e esperava mais do Boca. E me arrisco a dizer que esperava menos do São Paulo. O São Paulo até criou mais, mas não aproveitou. Tem que matar, né, Guerreiro?
2: Com certeza, Capela. São Paulo, primeiro tempo, foi melhor, fez um grande primeiro tempo. Criou duas oportunidades claríssimas, uma com o Luciano e uma com o Caleri. As duas desperdiçadas dentro da área, próximo da pequena área, cara a cara com o goleiro. E no segundo tempo, o São Paulo voltou um pouco abaixo. Marco Antônio, que é o motor, que é o que faz o São Paulo jogar, o que faz o time andar, voltou um pouco abaixo, talvez sentindo um pouquinho. E o São Paulo caiu de produção. E na primeira oportunidade que o Boca teve, o Merentiel quase não tocou na bola. A primeira que ele teve, ele acabou recebendo uma bola dentro da área, girou no primeiro lance, o Rafael pegou. Com sorte, a bola voltou novamente para ele e acabou fazendo o gol. Mas no jogo em si, no todo, o São Paulo foi melhor. O São Paulo criou mais oportunidades, mas não fez, que é o mais importante, que é colocar a bola para dentro. Quem sabe não deixou pro Morumbi. O Boca Juniors, para mim, é um time comum, um time que não, por mais que esteja na sua casa, com o apoio do seu torcedor, fazendo uma grande festa, aquela pressão, mas não pressionou o São Paulo, não causou perigo nenhum ao São Paulo. O Rafael não fez praticamente defesa nenhuma na partida, no primeiro tempo muito menos, então o São Paulo merecia uma sorte melhor.
5: Léo Gens, e aí, Léo? Realmente eu concordo com o Leandro Guerreiro, o São Paulo não fez um jogo ruim aqui, depois no final das contas, o que vai se analisar? O resultado, né, Léo?
3: O primeiro tempo do São Paulo foi bom, o segundo tempo nem tanto. No primeiro, o São Paulo conseguiu dominar o meio campo, que era fundamental para que o São Paulo conseguisse aqui um bom resultado, com quatro jogadores por ali, o Pablo Maia, o Marcos Antônio, o Luciano e o Arthur também apareceram por ali. O São Paulo protegia bem a própria área com os três zagueiros, não sofria e criou as duas melhores chances do jogo. Uma com o Luciano, um cruzamento do Iago para uma cabeçada do Luciano para a defesa do Monteiro, e com o Caleri. Depois o Caleri recebeu um cruzamento da esquerda e finalizou muito mal, finalizou fraco. Eu esperava que o centroavante do São Paulo conseguisse converter essa chance, fizesse 1-0 São Paulo. São Paulo não aproveitou essas duas chances que teve. Logo no início do segundo tempo, o Merentiel, aos 7 minutos, fez 1-0 Boca, e assim a partida terminou. No segundo tempo, para mim, o Paredes colocou o jogo no bolso. O Paredes conseguiu enervar, deixar os jogadores do São Paulo mais nervosos, conseguiu ditar o ritmo da partida, passar para um lado, passar para o outro. É verdade, o Boca não agrediu muito a meta defendida pelo Rafael, mas acho que o segundo tempo do São Paulo foi fraco. O São Paulo não me parecia incomodado com 1-0 para o Boca. Eu acho que o São Paulo entende que vai conseguir reverter essa desvantagem no jogo no Morumbi, Capela.
5: Bom, daqui a pouquinho tem entrevista coletiva do técnico Dorival Júnior. Já tem Bruno Migliozzi com o super placar da Bandeirantes. Antes de abrir o apito final, a gente vai escolher o craque Bandeirantes, mas assim, os clubes estão na mão dos jogadores, né? Porque os jogadores mandam no futebol, os empresários mandam, os dirigentes pouco apitam, né? Muitos torcedores e não profissionais. Onde eu quero chegar? O Caleri, principal centroavante, talvez principal homem do ataque do São Paulo, o cara entra pendurado no jogo, e ao invés dele tomar um cartão amarelo por uma disputa de bola, uma jogada mais disputada, alguma coisa, evitar um gol, parar um contra-ataque, ele vai na pausa para hidratação, e eu não vou falar que ele deu uma cabeçada, mas ele correu risco a partir do momento que ele vai para o confronto com um jogador argentino, que sabe catimbar, sabe levar e etc e tal, e bovinamente falando, ele toma um cartão amarelo e fica fora do próximo jogo decisivo para o São Paulo na temporada. Onde eu quero chegar? Para renovar o contrato do sujeito, foi uma treta. Chama o Papa, chama o FBI, chama a CIA, chama o Trump, chama todo mundo. Ah, mas veja bem, ah, é isso, ah, mas a luva aqui, ah, mas tem que aumentar o salário assim. E aí, quando o jogador faz uma sem-vergonhice dessa, uma burrice dessa, uma falta de respeito dessa, aí fica por isso mesmo. Aí ele vai estar no camarote do Morumbi, tomando um bom drink, comendo uma azeitona, comendo um petisco, e os jogadores do campo de jogo lá se matando, enquanto o bonitão burro, com atitude burra, toma um cartão amarelo absurdo. Então isso tem que ser dito, pelo menos é o meu ponto de vista. Antes da abertura do apito final, Léo Gens e Leandro Guerreiro. Vamos lá, Léo.
3: Não, eu concordo com você. Eu acho que o Caleri foi muito juvenil naquele lance. Ele sabia que estava pendurado, é uma peça importantíssima para o ataque do São Paulo. E como eu imagino o segundo jogo, o Boca vem a São Paulo para se defender, para jogar no próprio campo. E aí você muitas vezes vai precisar cruzar a bola para a área. E quem é o centroavante do São Paulo? O cara que pode segurar um zagueiro, que usa bem o jogo aéreo? Esse cara não é o Luciano, esse cara não é o Arthur, esse cara é o Calleri. E ele não estará em campo na próxima semana porque ele tomou um cartão amarelo infantil. Tolo, tô com você, Capela.
6: Leandro Guerreiro, é o seguinte, você pode falar com bastante propriedade, eu sei, o sangue quente, ferve, etc e tal, mas um jogador que é líder, por exemplo, do elenco do São Paulo, que a torcida deposita muita esperança, expectativa, pô, o cara tem que ter minimamente, eu sei que, de novo, é difícil separar, às vezes você não pensa, atitude, etc, mas, pô, era evitável esse cartão amarelo, e o São Paulo agora entra no próximo jogo num prejuízo gigantesco, não, Guerreiro?
2: Com certeza, Capela, e pensa assim, tá? Pensa assim, você sabe que você está pendurado, você sabe que você é importante. Para falar a verdade também, não está bem, não jogou bem no jogo de hoje. É, o Calleri, nem o Luciano, o Calleri bem abaixo, né, teve uma oportunidade que poderia ter feito melhor, poderia ter feito gol, que colocasse São Paulo à frente, perdeu o gol, uma chance claríssima, e fez uma bobagem num lance que estava parado, né, na parada para hidratação. A maioria dos atletas adversários já estava no seu banco de reserva se hidratando, e ele fez uma tremenda de uma bobagem, né, e deixou aí o São Paulo, né, com essa opção que vai ter próximo jogo de ter que mexer, né, de tirar o seu capitão, de tirar o seu artilheiro, né, de tirar o jogador que o São Paulo deposita e o torcedor também muitos créditos para fazer uma tremenda bobagem. Mas assim, eu não vou ficar em cima só disso não, Capela. Gustavo Santana, o menino, tá pedindo passagem, entrou com vontade, entrou com determinação, personalidade, por ser um garoto, tá na Bomboneira, né, no momento que o São Paulo não estava bem no jogo, ele pediu bola, ele participou, ele criou, então assim, eu acredito muito no menino, que ele possa dar conta do recado no Morumbi.
6: Ah, esse moleque é bom, tô contigo, esse moleque é bom, sabe jogar bola. Mas é aquela coisa, no momento decisivo, o jogador, grande jogador, que é ídolo, jogador imponente, tem que estar em campo. E o cara, simplesmente tomar um cartão amarelo besta, pra mim, sabe o que é isso aí? Isso aí é o típico jogador pipoqueiro. Desculpa, podem me julgar, podem ficar bravos e tal. É que nem o Guerreiro falou, o jogador sabe que ele entra pendurado. O jogador, pô, capitão do time, líder, sabe? É jogador do próprio Boca, conhece uma pancada de gente lá. Já atuou lá, é argentino, sabe da catimba, vai e faz uma burrice dessa aí, ah, desculpa. Ah, mas veja bem, não, pra mim pipoqueiro, Calleri pipoqueiro. Ficou com medinho de jogar no Morumbi semana que vem, pega e fez a burrice lá e tomou o cartão amarelo. É o meu ponto de vista também, tá tudo certo. Vamos com o craque Bandeirantes, vitória do Boca em cima do São Paulo por 1-0, sobe o som aí, Micha.
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6: É louco, encontraram uma jararaca dentro de uma piscina de bolinha, velho. Brincadeira ou não? Jararaca é grande. Tem medo de cobra, ô Léo?
3: É. É bom não chegar perto, né?
6: É bom evitar. E aranha? E aí, quem foi o craque Bandeirantes, hein, Léo?
3: Leandro Paredes, pra mim, foi o craque.
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0: Bandeirantes, boa música e informação. Acabamos de ouvir o som de Shania Twain, Any Man of Mine. Vamos fazer uma rápida pausa e daqui a pouco tem mais histórias e mais clássicos bandeirantes. Fique ligado.
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0: Agora, na Bandeirantes, 11h44.
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0: E continuamos os clássicos Bandeirantes de hoje, falando agora de Phoebe Bryson e Regina Bell, A Whole New World.
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0: Uma curiosidade incrível é que, embora a versão do filme seja icônica, a versão de Phoebe Bryson e Regina Bell foi feita especialmente para as rádios. Ela foi um sucesso tão avassalador que se tornou a única música da Disney a atingir o topo da Billboard Hot 100 no século XX, desbancando ninguém menos que Whitney Houston com seu hit I Will Always Love You, após 14 semanas no primeiro lugar. Pois é, vamos conferi-la agora nos Clássicos Bandeirantes. Phoebe Bryson e Regina Bell, A Whole New World.
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1: Bandeirantes, boa música e informação. Estamos fechando mais um Clássicos Bandeirantes nessa noite de terça-feira. Eu, Joelson Costa, agradeço pela sua sintonia aqui em 89,9. Me despeço de você, mas temos um encontro marcado amanhã, a partir das 18 horas. Uma boa noite e até lá. Tchau, tchau.
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1: Bandeirantes. 5 horas da manhã em ponto. Hoje é dia 9/9/2026. Exatamente, uma quarta-feira, 9/9/2026. Alô, São Paulo. Bom dia, Brasil. Folhinha virando na alvorada do inverno. E quarta-feira que começa com um temporal em São Paulo. Tá chovendo demais, Stephanie Toso.
2: O estado de São Paulo entra em alerta para temporais a partir dessa quarta-feira e deve enfrentar pelo menos 5 dias de forte instabilidade. A chuva mais volumosa está prevista para o centro-sul e leste paulista, com acumulados entre 100 e 200 milímetros até o domingo. Na capital, pode chover de 150 a 175 milímetros, valor que supera a média prevista para todo o mês de setembro. A média histórica de chuva para o período é de 83 milímetros, ou seja, pode chover quase o dobro do normal. As instabilidades são provocadas pela presença de diversos fenômenos meteorológicos que aumentam a umidade sobre a atmosfera, além da passagem de mais uma frente fria. Os meteorologistas alertam para a formação de alagamentos e enchentes e o risco elevado para deslizamentos, sobretudo no litoral de São Paulo.
1: Tá chovendo em São Paulo. Eu quero os ouvintes participando hoje aqui do Pulo do Gato pelo nosso WhatsApp.
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1: Fernando Henrique Conde, de São Manuel, interior do estado de São Paulo, região de Barra Bonita, 17 graus. Tá chuviscando. É porque você tá aí em São Manuel. Vem pra São Paulo pra você ver o terror que tá a chuva aqui. Viu, Fernando Henrique? Bom dia pra você. O Márcio Ruiz é deficiente visual, mora no bairro do Limão. Há meses, semáforo para pedestres no cruzamento da Nossa Senhora do Ó com a Clavásio Alves da Silva está quebrado. Todos os dias preciso me arriscar para conseguir atravessar nesse cruzamento, o que representa um sério risco à minha segurança. Preciso da ajuda de vocês para que o problema seja resolvido. Márcio, boca no trombone aqui contra a prefeitura. Vamos ajudar o nosso ouvinte deficiente visual que mora no bairro do Limão e precisa dessa tecnologia aí do semáforo para conseguir atravessar com segurança, tá bom? Bora cobrar aqui, deixa comigo, Márcio. Já vou mandar para eles agora para a gente resolver isso aí. Tenho certeza que nos próximos dias você vai mandar mensagem para nós dizendo que o problema foi resolvido. Em Santos está chovendo muito, é o Marcelo Shimona, ouvinte da Bandeirantes, valeu. Diadema chovendo demais, demais, demais, é o Rogério. Já prepara a defesa civil aí, viu? Já pode começar a acionar o Capitão Max, que pelo que eu percebi aqui, vamos precisar dele hoje também. A Aline Araújo mais cedo, já se prepara aí, viu, Diogo? Aqui é tudo ao vivo. Chuva forte em São Bernardo do Campo. Aí, ó, tá chovendo demais em São Paulo. E a Stephanie diz que a chuva vai continuar pelos próximos dias. É tanta mensagem aqui que não dá nem tempo. O Pai Ayá até apagou a mensagem que ele tinha escrito aqui. Grande Pai Ayá. Manda de novo aqui, Pai Ayá. Quero saber o que... Agora fiquei curioso. O Nilson Roberto de Cubatão. Baixada Santista chovendo. Bom dia para vocês. Aonde não está chovendo, hein? Aonde? Em Campinas. O Hermílio diz que tem 18 graus. Aqui em São Paulo nós estamos com 17 graus. Umidade de 93%, vento de 2 km por hora. A temperatura máxima hoje vai chegar aos 21 graus em São Paulo, hein? Mas ontem também falaram que chegou aos 20, mas não aliviou muito não, hein, o Diogo Braga? Bom dia.
4: Bom dia, Pedro. Não aliviou não, Pedro. O frio continuou, menos do que no feriado, mas continuou.
1: Como é que foi o jogo do São Paulo e do Boca Juniors, Diogo Braga?
4: Olha, Pedro, não deu para o São Paulo. Tudo bem, calma. Jogo da ida, fora de casa, lá na Bombonera. Gol do Merentiel, palmeirense, lembra dele? Ex-Palmeiras, fez Boca Juniors 1, São Paulo 0, mas São Paulo tem tudo para virar, é mais time que o Boca Juniors, mas teve um apagão ali no segundo tempo e semana que vem o jogo é no Morumbi, casa cheia com certeza para apoiar o São Paulo em busca dessa vaga, dessa virada e vaga para a semifinal da Copa Sul-Americana. Quem se deu bem ontem foi o Fluminense, que venceu com tranquilidade o Platense, gols de Nonato e Hulk. Olha, o que o Hulk e o Ganso jogaram bola ontem é brincadeira. Que dupla aí que tá fazendo o Fluminense voltar aos caminhos da vitória. Então, o jogo de ontem foi no Maracanã. A volta é semana que vem, também das quartas de final da Libertadores, na Argentina. Na Sul-Americana tivemos um outro jogo e um outro brasileiro. Santa Fé e Vasco empataram na Colômbia em 0-0. A volta é semana que vem, em São Januário. Antes de ir para os jogos de hoje, também tivemos alguns joguinhos da Champions League. O Manchester City venceu por 2-0 o Porto, com dois gols do Haaland, e o Real Madrid venceu por 2-1 a Inter de Milão, com gol de Mbappé e Valverde. E quem fez o gol da Inter foi o Carlos Augusto, aquele mesmo que jogou no Corinthians, brasileiro, fez o gol da Inter de Milão. Bom, agora sim, para os jogos que os palmeirenses e corintianos estão esperando, e santistas também. Hoje é todos os nervos à flor da pele, porque Palmeiras e Corinthians jogam nas quartas de final da Libertadores, começando pelo Verdão, que joga às 7 horas da noite contra a LDU Quito, em casa, o jogo aqui em São Paulo, na Arena do Palmeiras, claro, com transmissão e cobertura completa da Bandeirantes. Logo na sequência, você não sai aqui da Bandeirantes, você vai acompanhar Estudiantes e Corinthians, 9:30 da noite, também com transmissão da Bandeirantes. Esse jogo é na Argentina e a volta do Corinthians é em casa na semana que vem, assim como o Palmeiras na semana que vem joga na altitude, então é importante o Palmeiras vencer hoje para garantir um bom resultado para a altitude e o Corinthians segurar um bom resultado contra Estudiantes para decidir em casa mais tranquilo. Pela Sul-Americana, duelo brasileiro. Santos e Atlético Mineiro se enfrentam às 7 horas da noite. Pelas quartas de final também, jogo da ida da Sul-Americana. Alguns destaques da Champions: tem Barcelona e Feyenoord, tem Liverpool e Atlético de Madrid, Paris Saint-Germain, Slovan Bratislava, Napoli e Arsenal. Esses alguns joguinhos aí da Champions League. Hoje também tem, hoje tá cheio de coisa aí de futebol para você acompanhar. Às 3 horas da tarde tem a primeira convocação de Carlo Ancelotti depois da Copa do Mundo, começando esse novo ciclo para o Mundial de 2030. A convocação está marcada para as 3 horas da tarde. Você tá animado, Ailton Dias, com a convocação?
5: Muito, tô esperando o bidon aí, né, na convocação, né?
4: Tem, do Corinthians tem Hugo Souza, Mateuzinho, André, que tá machucado, não deve ser convocado, e o bidon aí nessa pré-lista que foi vazada. De estranho esse vazamento, mas aconteceu. Fato é que o Ancelotti faz a convocação. Eu não tô muito animado não, viu, Ailton Dias? Vou ser muito sincero para você. Mas enfim, vamos falar dos jogos. 25 de setembro, o Brasil enfrenta a Austrália, data FIFA. 29, volta a enfrentar a Austrália. E dia 3, enfrenta a seleção da Índia. Ainda sobre futebol, saiu os indicados à Bola de Ouro e tem 3 brasileiros representando entre os 30 melhores deste ano, dessa temporada. Gabriel Magalhães, Marquinhos e Vinícius Júnior representam o Brasil. E para finalizar, hoje volta a NFL, reestreia aí do futebol americano entre Seattle Seahawks e New England Patriots, jogo às 9:20 da noite. Pedro Campos.
1: Seleção brasileira feminina venceu a Venezuela por 3-7-0 no Maracanãzinho ontem, na estreia do Campeonato Sul-Americano. 3-0 para o Brasil. Brasil, Brasil, Brasil! Boa para cima dela! Brasil. Time Brasil, da Ana Cristina, que foi a maior pontuadora, marcou 12 pontos. Jogão que eu assisti ontem pela televisão, porque o jogo foi no Rio de Janeiro, né? Se fosse aqui no Ibirapuera, até me arriscava aí, que eu gosto do vôlei feminino. Tá chovendo em São Paulo, hein?
6: Ó, Pedro, você tem a noção de como que tá a chuva aqui na Cônigo, aqui, ó. Aguaplanagem tá em alta, ó. Cautela. Só pra você ver, não sei se dá pra ter a noção de como é que tá isso aqui, ó.
1: Claro que dá pra ter, ele mandou um vídeo pra mim aqui. Aquela chuva forte mesmo, mal dá pra enxergar muito mais à frente ali. Então motorista, siga com cautela. Eduardo Ribeiro de Itaquera, miado pro filho Bruno Lessa Ribeiro, que hoje faz 41 anos. Parabéns aí pro filhão, tem mais mensagem de áudio aqui, ó.
7: Opa, bom dia. Bom dia, Band. Aqui, Garça, São Paulo. Imagina com chuva nessa quarta-feira. Um abraço a todos. João Luiz Tomizes. Bom dia.
8: Bom dia, Pedro. Bom dia, ouvintes do Pulo do Gato. Aqui é Marino Faria, de Igaratá. Aqui, Pedro, em Igaratá, 17 graus e ainda não chove. Mas se está sentindo aí um ventinho suave que deve chamar a chuva daqui a pouco. Iniciando aqui os trabalhos na nossa ordenha, no sítio. Bom dia a todos. Um abraço.
1: Valeu, abração. O Ezio Stanzioni também está na nossa escuta. Bom dia pro Ezio aí, que me mandou uma mensagem legal outro dia falando que a Vox do Brasil ligou para ele depois do Boca no Trombone e aí falou que vai trocar a peça lá do carro e ainda ofereceram outra vantagem. Muito legal, viu, Ezio? Obrigado aí por confiar no Boca no Trombone. É resposta de Boca no Trombone aqui para nossa audiência. Jaú tá sem chuva. Itapevi também não tem chuva. Elivásio Cavalcante mandou a mensagem aqui, o Joel lá de Jaú. Também está conosco participando o Alvo Favareto em Bertioga, chuva forte com raios. Então, pelo que eu estou percebendo, é capital, Grande São Paulo, litoral, interior ainda está livre dessa chuvarada toda. Cláudia Rosana, que hoje não vai perder.
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1: Bandeirantes. Não, essa ela não vai perder mesmo. Ela não vai perder outra coisa hoje.
10: Salve,
1: isso, o esse aí que ela não vai perder. Não, ela fica brava. Cláudia Rosana. Luiz Leite de Santo André também está com a gente nessa manhã. Regina Ferreira da Vila Matilde. Tem muitos ouvintes aqui, viu? Clodoaldo, Vila Romana, chove intensamente. O que, que o Benê tem a dizer para nós? Você vai saber comigo. Ó.
11: Bom dia, Pedro Campos, Benedito de Itaquá, tudo bem? Bom dia, ouvintes. Itaquá-Setuba aqui sem chuva. Estou na rodovia Ayrton Senna, sentido São Paulo. Sem chuva aqui por enquanto, tá bom? Bom trabalho a todos.
12: Bom dia, Pedro Campos, bom dia, ouvintes do Pulo do Gato. Estou por aqui pela Rádio ao Leste, sentido centro de São Paulo, muita chuva, raios, poças d'água, então todo motorista deve estar atento e tomar muito cuidado. Afinal de contas, pista molhada é chamativo para acidente. Mantenha a distância, tenham calma, a vida é bela. Um abraço a todos. Carlos Silvio, Paiaiá.
13: Bom dia, Pedro. Nivaldo, taxista de São Paulo. Manda um miado aí para mim, para minha filha, que estamos indo trabalhar. Aqui na Brasilândia deu uns pinguinhos, mas ainda chuva não está chovendo não, tá bom? Um abraço aí, bom dia.
14: Olha aí, Pedro, bom dia. Aqui é o Jefferson, taxista. Cheguei aqui no Bolsão para atravessar para Santos, era 4:30 da manhã. Até agora não consegui atravessar, ó. Deve estar passando um navio aí de grande porte. Bom dia, bom trabalho, viu? Deus abençoe.
1: Balsa tá parada no sentido Santos, hein? Quem tá saindo do Guarujá aí, antecipe a saída, viu? Magali, a Magali, eu sou ouvinte da balsa. Fique esperto aí que hoje tem problema na balsa, hein? Daqui a pouquinho os ouvintes podem atualizar pra gente. Presidente Prudente não chove, é o que eu disse aí. Fernandópolis também, tempo fechado, mas sem chuva. Pessoal do interior tá tranquilo por enquanto. Quem está sofrendo com a chuva realmente é o litoral e a Grande São Paulo, tá? A chuva está passando forte nesses locais. Daqui a pouquinho tem mais participação do ouvinte aqui no Pulo do Gato. Você já sabe como é que participa?
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5: 9 de setembro, aniversário da cidade paulista de Nuporanga. Significa Campos Belos. Parabéns a Nuporanga, hein? Também Macau, não na China. Aqui no Rio Grande do Norte, 27 mil habitantes. Aí. Aniversário de Macau hoje. E também Jequeri, em Minas Gerais. Hoje é o dia do médico veterinário, parabéns a todos vocês aí que cuidam dos bichinhos e dos bichões também, né? E médico veterinário pra tudo. Dia do administrador de empresas e dia do técnico de administração. Parabéns também às categorias importantíssimas. Dia 9 de setembro é o dia do hot dog, é o dia do cachorro quente, porque nessa data... Em 1884, um imigrante alemão que vivia nos Estados Unidos inventou o sanduíche que fazia sucesso em quase todo mundo. Na verdade, a Silvânia sempre lembra pra nós aqui, a Silvânia que tá em férias, né? Só pra lembrar pra quem não tava ouvindo ontem. Tem três teorias. A mais conhecida é de um açougueiro de Frankfurt, na Alemanha, que em 1852 resolveu batizar as salsichas que fabricava com a raça do seu cachorro, que é justamente o salsichinha. A segunda teoria, um imigrante alemão levou a salsicha para os Estados Unidos em 1880 e lá criou um sanduíche quente com pão, salsicha e molho, tá? E a terceira e última teoria, em 1904, na cidade de St. Louis, nos Estados Unidos, um vendedor de salsicha quente criou uma maneira para os seus fregueses não queimarem a mão, porque as pessoas compravam a salsicha assim, ela vinha quente, então ficava, né... E oferecia luva de algodão, só que aí os clientes esqueciam de devolver a luva, ele ficava no prejuízo. O cunhado dele era padeiro, falou, em vez de botar, põe no pão, né? E aí você me ajuda aqui também. E aí começaram a colocar a salsicha no pão e virou o hot dog, né? Eu não sei vocês, eu gosto do simplão mesmo. Se for no pão francês ainda, melhor ainda. Salsicha... Ah, o queijinho eu gosto. Se botar um queijo, fica bom, né? Derrete ali o queijo. Fica o X-Dog, segundo os americanos. Ketchup, mostarda, tá bom demais. Não precisa nem inventar moda. Agora tem uns aí... Põe purê, batata palha, ervilha, milho...
6: Carne moída por cima do purê.
5: Em alguns cantos do Brasil é assim, é com carne moída, né? O que mais que o povo bota?
6: Milho, ervilha...
5: Vinagrete, né?
6: Molho em tomate.
5: Maionese tem gente que gosta. Eu gosto de maionese, mas no hot dog eu prefiro sem. Mas aí cada um é o gosto do freguês, né? Então, tá aqui a informação pra você, né? 9 de setembro é o dia do dogão. Lua minguante, muda pra nova aos 27 minutos da sexta. O sol vai nascer às 6 horas e 9 minutos e vai se pôr às 5h58, 19 minutos, sem nenhum repórter falando nesse programa. Um crime, mas nós vamos pro intervalo e na volta traremos aqui o giro dos repórteres. Muita informação pra você hoje, hein? Fica ligado no Pulo do Gato.
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4: Bandido é preso por suspeita de ter sequestrado um advogado a mando do PCC. Repórter Carlos Costa.
5: A Polícia Civil realiza mais uma operação que mira a facção PCC, o primeiro comando da capital. Em uma das diligências, a corporação prendeu em Cubatão um suspeito conhecido como Cabeleira. O homem foi alvo pelo suposto envolvimento em um caso de sequestro, tortura, extorsão e ameaças contra um advogado da cidade. Segundo a investigação, a violência tinha o objetivo de obrigar o profissional a interferir em processos judiciais. As ações da última sexta-feira foram cumpridas em nova fase da Operação Patrocínio Fiel, que também apreendeu equipamentos eletrônicos que serão periciados. Antes, os agentes de segurança já haviam prendido 3 suspeitos, enquanto outro alvo morreu em confronto com policiais.
4: Ladrão usa granada durante assalto no Rio de Janeiro. Era o que faltava, hein, Adson Ramos?
6: O homem que usou uma granada para tentar assaltar um mercadinho em Curicica, na zona sudoeste do Rio, já tinha outras 4 passagens pela polícia. Glaucio Oliveira e Estevam Grey respondem pelos crimes de roubo, furto e invasão de domicílio. O caso mais recente aconteceu nesta terça-feira, quando ele foi flagrado pela câmera de segurança do local. A dona do estabelecimento, Lucinéia Lemos, estava no caixa quando o criminoso entrou e contou o que aconteceu.
7: Ele falou assim: aqui, eu só quero que tudo que você tem aí, senão eu vou explodir tudo aqui. Aí eu falei assim com ele: ah, você vai explodir? Porque eu nem prestei muita atenção que estava na mão dele, né?
6: Desesperada, Lucinéia pegou uma faca que estava debaixo do balcão e partiu para cima do criminoso. O bandido tentou escapar, mas uma equipe da polícia militar que estava por perto conseguiu prender o homem em flagrante. Na tentativa de fuga, Glaucio deixou o explosivo para trás, a cerca de 50 metros do muro de uma escola.
4: Indiciados pela morte de inocente espancada em Copacabana, na Zona Sul, vão responder por homicídio triplamente qualificado. O repórter Luiz Valcir.
8: A Polícia Civil indicia 13 pessoas pela morte do ciclista Cláudio Rafael Landeiro Moreira, de 37 anos, espancado em Copacabana, na Zona Sul do Rio de Janeiro. A delegacia que investiga o caso concluiu o inquérito e apontou a participação dos envolvidos na agressão que terminou com a morte da vítima. Cláudio foi agredido no dia 12 de agosto, depois de ser acusado, sem provas, de ter furtado uma bicicleta. O objeto, na verdade, era da irmã dele. Segundo a investigação, o ciclista foi cercado por seguranças particulares e outras pessoas antes de ser agredido por cerca de 9 minutos. Foram socos, chutes e dezenas de golpes com um pedaço de madeira. Cláudio tinha transtornos mentais e defasagem cognitiva e, segundo a Polícia Civil, não resistiu às agressões. Ele sofreu traumatismo craniano, hemorragia interna e rompimento de órgãos.
4: 5h24, direto da Bandeirantes Brasília, Vitor Gomes com o seu destaque. Vamos falar sobre o metrô do Distrito Federal. O que aconteceu, Vitor Gomes? Conta pra gente aí. Bom dia.
9: Oi, Pedro. Bom dia para você. Bom dia a todos os nossos ouvintes. O Tribunal de Contas do DF suspende a licitação para a compra de 15 novos trens para o metrô daqui. O procedimento está paralisado desde o dia 3 de setembro e deve continuar parado até uma nova decisão do tribunal. Como o processo é sigiloso, o motivo da medida não foi divulgado. A licitação prevê a compra de 15 trens, cada um com 4 carros, além dos serviços necessários para a fabricação, testes e entrega dos veículos. O governo do Distrito Federal afirma que a nova frota deve reduzir o tempo de espera nas plataformas e dobrar a capacidade atual de transporte de passageiros. Volto com você.
4: Obrigado, Vitor Gomes, pelas suas informações. Aeroporto de Guarulhos, chuva com trovoadas. É o Cesário de Interlagos que está mandando mensagem para nós. Tem mais participação com mensagem de áudio.
10: E aí, Band, bom dia. Tudo bem?
0: Aqui é Rafael Menezes de Santos. Realmente chuva bem forte aí. E na subida da Anchieta tem um caminhão parado no quilômetro 50. Cuidado aí ao subir. Bom dia aí a todos.
10: Bom dia, Pulo do Gato. Bom dia, Pedro. Pedro, hoje o meia-áudio vai ser para mim. Maurício, motor de aplicativo. Hoje eu faço 55 anos. Um abraço.
4: Valeu, parabéns pelo aniversário. Oswaldo Nunes do Tatuapé, aqui na Praça Silvio Romero, é o Point do Dogão. O melhor é o completo e prensadão. Aí falei, tem gosto para tudo aqui, ó. Ninguém concorda 100% nessa história do melhor hot dog.
11: Alô, Bande. Alô, Pulo do Gato, bom dia. Chagas Pérez, da Praia Grande. Aqui em Solemar, divisa com um Monga. A chuva parou, tá bom? Bom dia.
4: Bom dia, obrigado por avisar. O Mirmelo tá na Praia Grande também. Grande é o Mirmelo e os seus ouvintes, os seus amigos ouvintes que sintonizam aqui no Pulo do Gato. Falei o nome do Almir Melo, a rapaziada manda tudo mensagem para ele. Agora vai chover mensagem aí, Almir.
12: Bom dia, Pedro. Falando de salsicha, só para te dar informação: 30% da salsicha é sal. Os outros restantes é sisa. Abraço, Paulo Zum do Praia Grande.
4: Sabia dessa aí, Diogo Braga?
13: Essa eu não
4: Aí,
13: sabia.
4: ó, ficou sabendo. Ouvinte pulo do gato é. Ouvinte é assim, é que nem nós, ó. Tamo junto. 5h27 da manhã.
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4: Mais notícia para quem acordou cedo para ouvir o Pulo do Gato. Tem chuva em algumas partes do país aí. A chuva já passou, mas vai chover bastante, hein? Principalmente no sudeste do Brasil. Até domingo, você já ouviu mais cedo aqui. Se prepare, porque vem água aí. Serasa realiza mutirão com desconto de até 99% para quitar dívidas. João Marcos Moura.
0: Mais de 790 milhões de dívidas de consumidores brasileiros estão disponíveis para negociação com descontos no Serasa Limpa Nome. A campanha, realizada em parceria com o Mercado Pago, oferece benefícios para quem quitar os débitos à vista até esta quarta. Os consumidores que tiverem ofertas disponíveis podem ativar um cupom no aplicativo ou site da Serasa e negociar a dívida. O pagamento do acordo deve ser feito à vista, via Pix. Depois da quitação, a pessoa recebe outro cupom para usar em compras no Mercado Livre. A proposta é incentivar a regularização das dívidas e, ao mesmo tempo, oferecer um desconto extra para compras no Marketplace. A campanha vale para todos os consumidores que tiverem dívidas disponíveis para negociação no Serasa Limpa Nome.
4: Obrigado, João, pelas suas informações. O Brasil continua abaixo da média mundial no PISA 2025, a maior avaliação global de educação. David Cardoso.
1: O desempenho dos estudantes dos países da OCDE, Organização para a Cooperação e Desenvolvimento Econômico, cai de forma histórica no PISA 2025 nas três áreas avaliadas: ciências, leitura e matemática. No Brasil, porém, os resultados ficaram praticamente estáveis em relação a 2015. Mais de 30 mil estudantes fizeram a prova. Em ciências, a média foi de 409 pontos, em matemática, 377 e em leitura, 408. O levantamento também mostra que 81% dos alunos brasileiros estudam em escolas que proíbem o uso de celular.
4: Problema de evoluir um pouco em alguns pontos aí no PISA é que o Brasil não está bem colocado. O país apresenta uma distância significativa em relação à média da OCDE. Em 2006, essa diferença diminuiu, mas continua muito grande. É um país que não consegue deslanchar a leitura entre os jovens e as operações básicas da matemática. É muito grave isso que está acontecendo. O principal ponto é justamente a matemática. Por isso que há uma escassez também de engenheiros no mercado, né? Muito preocupante esse número aqui, e não tem muita coisa sendo feita para melhorar. No curto prazo é difícil, né? Educação e investimento a longo prazo. 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A maioria das infrações registradas pelo radar campeão de multas em São Paulo é por quê? O que você imagina aí? Pensou? A Carolina Ercolim vai contar pra gente.
3: O radar que mais aplicou multas na capital paulista até maio está na Marginal do Tietê, em direção à rodovia Castelo Branco, pouco depois da ponte da Vila Guilherme, Zona Norte. O ponto é um velho conhecido do paulistano e figura faz tempo no topo do ranking. Segundo os dados mais recentes da CT, foram flagradas 64 mil infrações, média de uma a cada 3 minutos. O campeão de multas flagra, na maioria dos casos, alta velocidade. Já o vice-líder do ranking está no centro de São Paulo, na Avenida Prestes Maia, na altura do número 900, próximo à estação da Luz do metrô, outro ponto crítico de flagrantes. Houve um salto de quase 20% do registro de multas na cidade em relação a 2025. Segundo a CT, o dado reflete diretamente o comportamento errado dos condutores que desrespeitam as leis de trânsito.
4: O crescimento do turismo na cidade do Rio de Janeiro impulsiona reformas e atrai o interesse de grandes redes e investidores hoteleiros. Repórter Daniel Henrique.
5: Em meio ao aumento no turismo da cidade do Rio, hotéis passam por reformas e geram interesse de fundos de investimento. Um deles tem conversas iniciais para comprar o antigo Gavia Tourist Hotel, estrutura inacabada que está abandonada há décadas. Ainda não há informações sobre os possíveis investidores. Concebido na década de 50, o esqueleto do hotel fica cercado pela Floresta da Tijuca. Apesar de ter sido utilizado para eventos nos anos 1960, o prédio acabou sendo saqueado e ocupado por pessoas em situação de rua nas décadas de 1980 e 1990.
4: Um levantamento aponta quais são os produtos mais importados por brasileiros isentos da chamada taxa das blusinhas. Você sabe qual é? Peraí. Vou contar para você daqui a pouquinho, 5h35, depois do intervalo. Vou acionar o Pedro Jelinek para ele contar enquanto você pensa aí qual é o produto que é mais importado pelos brasileiros com valor menor de 50 doletas.
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1: E aí, Pedro Gelinek, tá todo mundo curioso, né? Quais são os produtos mais importados por brasileiros agora isentos da taxa da blusinha, hein? Conta pra gente, Xará.
2: Os hábitos de consumo do brasileiro também são influenciados pela regionalidade. Cada estado do país apresenta um tipo de perfil de compras, conforme um levantamento publicado por uma plataforma de vendas online. Na categoria moda, por exemplo, Minas Gerais se destaca pela preferência das calças jeans femininas. No Distrito Federal, a queridinha é a jaqueta de couro. Já em Goiás, as botas aparecem no topo. Apesar das escolhas e necessidades diferentes, alguns quesitos são comuns para a maioria dos consumidores: menor preço e comodidade e rapidez na entrega. A origem do produto não costuma ser um fator decisivo na hora do pagamento.
0: 11 999 048756.
3: Pedro Campos, bom dia. Aqui é o Tião Carreteiro, sou ouvinte de vocês há muitos anos. A respeito da salsicha, se você vê como fabrica, você não come a salsicha e a gelatina. Meus amigos caminhoneiros que estão na escuta, eles sabem do que eu estou falando. Tá bom, Pedro Campos, um bom dia para todos vocês. E fala para a Silvana voltar logo, que ela está fazendo falta, viu?
1: Valeu, vamos mandar mensagem para a Silvana, ela vai ficar feliz aí. Está em férias, ela volta daqui a algumas semanas. Flávio Lobão, me fez lembrar dos anos 80, no Largo do Café, no centro de São Paulo, tinha a famosa dupla do Rei da Salsicha. Era o melhor dogão, hein? Então tá aí o Flávio atiçando a lembrança aí ao falarmos de hot dog. Um abraço pro meu amigo Leandro Passos, que se recuperou depois de um acidente e disse que tá chovendo com trovão no Belenzinho. Você que sai de moto aí, viu, Leandro? Cuidado redobrado hoje, hein? Todos os motociclistas, a vida vale mais do que qualquer outra coisa. Ailton Dias, 221 para você aí, ó. O Tribunal Regional Eleitoral do Paraná aprova a candidatura ao Senado de Deltan Dallagnol, do Partido Novo. Vocês lembram que ele foi candidato ao Senado, a deputado, venceu a eleição e aí foi cassado. Agora ele volta para disputar uma vaga no Senado Federal. A repórter Francine Lopes traz as informações.
4: O ex-procurador da Lava Jato, Deltan Dallagnol, está elegível para disputar a vaga ao Senado pelo Paraná nas eleições de 2026. O Tribunal Regional Eleitoral do Estado analisou na terça-feira um pedido de impugnação apresentado pelo Partido dos Trabalhadores e pela Federação Brasil da Esperança. Dallagnol se manifestou após o julgamento pelas redes sociais. Ele afirmou que tentaram usar a saída dele, do Ministério Público, para tentar tirar ele da disputa eleitoral, abre aspas, no tapetão. Tentaram encerrar nossa missão em 2023, não conseguiram, ele acrescenta no post. O julgamento avaliou se a decisão do Tribunal Superior Eleitoral em 2023, que cassou o registro de candidatura de Dallagnol nas eleições de 2022, tornaria o candidato inelegível por 8 anos. À época, o ex-procurador da Lava Jato perdeu o mandato de deputado federal.
1: O Supremo Tribunal Federal determina o pagamento de indenizações aos familiares de Marielle Franco e do motorista Anderson Gomes. Daniel Henrique.
5: O Supremo Tribunal Federal determina o cumprimento do pagamento de R$7 milhões por danos materiais e morais aos familiares da vereadora Marielle Franco e do motorista Anderson Gomes, além da assessora Fernanda Chaves, que sobreviveu ao ataque a tiros. O pagamento havia sido estipulado na condenação dos réus Chiquinho e Domingos Brazão, Robson Calixto Fonseca, Rivaldo Barbosa de Araújo Júnior e Ronald Paulo de Alves Pereira. A decisão do ministro Alexandre de Moraes acontece após um pedido da Defensoria Pública do Rio, que representa os familiares de Marielle Anderson e da defesa de Fernanda Chaves. Do total do valor, as famílias de Marielle e Anderson vão receber R$3 milhões cada, enquanto Fernanda Chaves tem direito a R$1 milhão. Fernanda Chaves. Do total do valor, as famílias de Marielle e Anderson vão receber R$3 milhões cada, enquanto Fernanda Chaves tem direito a R$1 milhão.

0: Falamos de Goianésia agora há pouco, ó. O Vicente Braga, teu parente, Diogo Braga, tá aqui na nossa escuta, viu?
1: Manda um abraço pra ele.
0: Abraço pra o Vicente aí. A família dos Braga. Imensa família portuguesa. 5h44. Vai, Ailton.
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0: O Senai está com 30 mil vagas abertas no país para cursos profissionalizantes em áreas com carência de mão de obra. A maioria é de graça e a qualificação é praticamente uma garantia de emprego. Atenção, ouvintes. A Roberta Scherer tem os detalhes.
10: No curso técnico de edificações da unidade do Tatuapé do Senai, os alunos desconstroem e constroem casinhas inteiras. Eles aprendem na prática a demolição, instalação de encanamento, drywall, pintura. O curso da Bruna Lopes Vieira, que é aluna e tem 19 anos, é focado em elétrica.
11: Eu nunca tinha trabalhado em emprego formal, nunca tinha tido a carteira assinada. Então o Senai ele me ensinou a como funcionava o mercado de trabalho, então eu consegui me adaptar de uma forma bem rápida.
10: O contato com o mercado é direto. Os alunos aprendizes, que têm entre 17 e 24 anos, passam parte da semana em empresas parceiras do Senai. O índice de empregabilidade de quem faz esse curso é de 100%, de acordo com a diretora da unidade, Camila Pimenta.
12: A empresa ela tem a oportunidade de conhecer esse jovem aprendiz. Então, na parte da formação, ela aprende, né? Ela entende o que, que ele tem como potencial dentro da empresa e depois ela pode oferecer o vínculo contínuo com a empresa.
10: Em São Paulo, a taxa de empregabilidade dos cursos técnicos do Senai é de 86%. Em todo o Brasil, são quase 30 mil vagas abertas para diferentes formações. A maioria é gratuitos e voltados a quem quer se profissionalizar ou atualizar os conhecimentos. São muitas áreas diferentes. Tem confeitaria, pilotagem de drone, confecção de joias, marketing. Para acessar, basta ir a uma unidade ou procurar no portal do Senai na internet.
0: Daqui a pouquinho tem mais informação sobre emprego aqui na Bandeirantes. Um miado aí pro Fábio Lima de Santos, sempre na audiência, desde pequenininho. Tempo cheche lento. Essa é para quem é da época do Zé Paulo, hein? Chuva forte. garoa em alguns pontos, tempo fechado.

0: fechado, brusco, chuva, molhado, tudo isso. Olha o Clélio aí com a gente também na audiência.
1: Bom dia, Brasil. Aqui é o Célio Verola, do município do Paranã, Tocantins, Fazenda Paraíso do Lago. Vendo o dia nascer, começando a ficar vermelho do sol. Muita paz e proteção para todos no Brasil.
0: Valeu, obrigado pela mensagem. 5h49 pelo horário de Brasília. Atenção com a hora, gente.
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1: 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Contra a violência contra a mulher. Mais informações aqui na nossa programação. 55 mulheres foram assassinadas em 2026 somente no Rio Grande do Sul. Informações com o repórter Vicente Medeiros.
2: Chega a 55 o número de mulheres vítimas de feminicídio no Rio Grande do Sul em 2026. O caso mais recente foi registrado em Sarandi, no norte do estado. Andréa Gomes da Silva, de 35 anos, foi morta a tiros dentro de uma residência. O principal suspeito é o marido dela, de 42 anos. Ele fugiu, mas foi localizado pela Brigada Militar. Segundo os policiais, o homem atirou contra a equipe e foi atingido na troca de tiros. O suspeito morreu no local.
1: O pai que fez o filho refém para ameaçar a ex-companheira no Paraná é preso. Francine Lopes.
3: Passa bem a criança de 2 anos que foi feita refém pelo próprio pai nesta terça-feira em Fazenda Rio Grande, na região metropolitana de Curitiba. O homem foi preso após atacar a ex-companheira com golpes de faca, tirar a criança de casa e manter o filho dentro de um carro por mais de 1 hora sob ameaça de uma faca. Apesar das tentativas de negociação, ele só foi contido por um policial que aproveitou o momento em que o homem saiu do veículo com a criança. O caso agora vai ser investigado pela Polícia Civil.
1: E lá no Paraná, um advogado preso pela morte da ex-esposa confessou a uma parente ter cometido o crime. João Vitor Romero, de 25 anos, esfaqueou a médica Gassi Paola de Souza, de 37, no sábado à noite em Maringá. O crime foi cometido na frente do filho do casal de 8 meses e o covardão ainda deixou a criança sozinha ao lado do corpo da mãe. Ele fugiu e foi localizado e agora está internado, claro, sob custódia, né? A polícia diz que a médica foi morta após uma discussão durante a visita do suspeito ao filho do casal. O advogado permanece internado no hospital da cidade. A audiência de custódia será hoje. Em depoimento à polícia, uma parente de João Vitor Romero contou o que aconteceu.
4: Ele falou para mim que ele e a Gassi tinham brigado e que ele tinha matado ela. Aí foi a hora que eu entrei para dentro da minha casa, falei com meu esposo, e aí nisso ele já ligou para a polícia. Enquanto ele falava com a polícia, eu estava falando com o 192, que foi a hora que a gente pediu o socorro.
1: Segundo as investigações, ele não aceitava o fim do relacionamento. Trabalhava como assessor jurídico da prefeitura de Marialva, cidade que fica próxima ali a Maringá, e já foi exonerado do cargo. O bebê foi levado para casa de parentes aí da mãe, né? Que tragédia familiar, né? Como é que essa criança vai crescer depois dessa história? É isso que a gente fica pensando. 5h53 da manhã.
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1: Mais participação de ouvintes. Hoje o assunto é a chuva.
10: Bom dia, Pedrão. Luiz Maldonado, diretamente de Capão Bonito. Começou a chuva, hein? Chuva forte, hein? Região aqui de Tapetininga. Muita chuva. Valeu. Bom dia.
11: Bom dia, Pedro. Tudo bem? Jorge Copedeira, de Ribeirão Preto. É, me dá uma informação. Quem paga os 7 milhões aí que o Moraes determinou para a família da Marielle e dos outros que foram mortos? De onde é que sai esse dinheiro? Um abraço.
1: Com certeza não é do Vorcaro essa altura do campeonato, viu? Com certeza não é, viu, Jorge? Mas eu pergunto a mesma coisa. É óbvio que sai do cofre público, né? É assim que nós temos esse tipo de pagamento. É isso aí que você está pensando mesmo. 5h57, hora do consultório do Pulo do Gato.
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12: Hoje vamos falar com o Dr. Evaldo sobre um novo tratamento da doença de Creutzfeldt-Jakob, ou doença priônica.
13: O Brasil soube da autorização de uma terapia pré-clínica em uso compassivo para o divulgador Lito Souza, afetado pela doença priônica. Vamos entender melhor isso. Na doença, uma proteína patológica, um prion, começa a se multiplicar de forma sem controle e, ao fazê-lo, destrói o cérebro e, junto, todas as suas funções. A lógica das pesquisas seria impedir que essa proteína se replique e, para fazê-lo, existem algumas estratégias em desenvolvimento pré-clínico. A mais avançada injeta diretamente no cérebro substâncias, oligonucleotídeos antissense e RNA de interferência, que em camundongos prolongaram a sobrevida em 55 a 98% em uma única dose. E mesmo resultados com bloqueios muito modestos da síntese da proteína priônica, a evolução da doença desacelerou de forma representativa. O uso compassivo prevê a destinação apenas ao paciente, como o próprio nome sugere, como um ato de compaixão. É esperar e torcer para que dê resultados. Uma vez mais, as respostas vêm da ciência e é nela que temos que confiar sempre. Fique bem e até a próxima.
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1: Concurso 3055 da Mega Sena realizado ontem à noite. Prêmio para as apostas que acertassem as 6 dezenas, 68 milhões, mas ninguém levou a faixa principal. Acumulou para 76 milhões, hein? Números sorteados: 1, 11, 36, 43, 48 e 49. Repetindo, 1, 11, 36, 43, 48 e 49. 5 acertos para... ou melhor, a quina feita por 54 apostas e a quadra 2.787 apostas, tá bom? Boa sorte para quem vai apostar aí para o próximo concurso da Mega Sena. Quinto sinal está marcando 6 da manhã, hora oficial do Brasil. É hora do giro de notícias aqui no Pulo do Gato.
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0: Muito bom dia, 6 horas 3 minutos. Estamos no ar com o Pulo do Gato para você ao vivo. Também lá no Band Brasília, em 89,9 FM, a partir de agora. Contando sempre com a sua participação, tanto lá no chat, no Band Brasília, quanto no 994009269, nesta manhã. Eu achei amanhã um friozinho na capital federal. Não sei se eu que tô friorento nesse iniciozinho de manhã, mas a temperatura um pouquinho mais baixa. Daqui a pouco a gente vai falar sobre previsão do tempo aqui no nosso Pulo do Gato. 6 e 4, profissionais de saúde denunciam agressões por parte dos pacientes em Sobradinho, no Gama. Vitor Gomes, bom dia.
1: Muito bom dia, Adriano, você e aos nossos ouvintes. Pois é, casos que vêm chamando atenção, viu? A Polícia Civil investiga a agressão que uma técnica de enfermagem sofreu enquanto atendia uma paciente na UPA de Sobradinho 2. Segundo o relato da vítima, ela ouviu uma mulher pedir socorro e foi ajudar. A paciente estava no chão se debatendo, parecendo com uma convulsão, e a técnica foi ajudá-la a voltar para a cadeira de rodas. No momento, a paciente deu 3 chutes na profissional. A acompanhante da paciente também agrediu de forma mais grave. No mesmo dia, outros profissionais da área da saúde foram agredidos por pacientes na UPA do Gama. De acordo com o relato de uma enfermeira da unidade, um paciente que estava sob efeito de drogas a empurrou, enforcou outra profissional e ainda empurrou e bateu em um enfermeiro. Portanto, Polícia Civil investigando esses casos. Adriano.
0: Obrigado, Vitor. 6 e 5. O inquérito investiga possível irregularidade na convocação de aprovados do concurso da nova CAP. Felipe Campbell, bom dia.
2: Bom dia, Adriano. Isso, o Ministério Público do Distrito Federal vai investigar supostas irregularidades na contratação de empregados comissionados pela nova CAP. Um inquérito civil foi aberto para apurar se os candidatos aprovados no último concurso público foram deixados de lado enquanto a companhia contratava funcionários de livre nomeação. A investigação busca identificar uma possível preterição de que ocorre quando alguém com prioridade para ocupar uma vaga não é convocado. O inquérito agora é conduzido pela Promotoria de Justiça de Defesa do Patrimônio Público e Social. Procurada, a nova CAP negou irregularidades e afirmou que não contratou comissionados no lugar dos concursados. A companhia informou ainda que está impedida de contratar os aprovados neste momento por causa das restrições previstas na legislação eleitoral e que já prestou esclarecimentos ao Ministério Público.
0: Valeu, Felipe. Obrigado pelas informações. A gente segue nosso giro de notícias do Pulo do Gato. Polícia Civil investiga o caso de agressão contra um menino de 11 anos dentro de uma escola pública em Braslândia. Ayumi Watanabe, bom dia.
3: Oi, Adriano. Bom dia para você. Bom dia para quem acompanha o Pulo do Gato. Pois é, uma família denuncia o caso de agressão contra um estudante de 11 anos dentro do Centro Educacional 2, Escola Cívico-Militar de Braslândia, na última quinta-feira. Segundo os relatos, Davi foi enforcado por 2 meninas mais velhas e a família só tomou conhecimento do caso porque uma tia do menino, que é funcionária da escola, soube do caso e contou para os pais da criança. Segundo eles, a escola não comunicou imediatamente os pais, não acionou a PM nem o atendimento médico. O menino voltou da escola com marcas no pescoço e nas costas. A família optou por cancelar a matrícula da criança na escola, Adriano.
0: Obrigado, Ayumi. Seguimos aqui com outros destaques aqui no nosso Pulo do Gato, nosso giro de notícias. Licitação que prevê ampliação da frota do metrô é suspensa pelo Tribunal de Contas do DF e vem chegando o destaque do Gabriel Marques.
4: O Distrito Federal vai investigar supostas irregularidades na contratação de empregados comissionados pela nova CAP. Um inquérito civil foi aberto para apurar se candidatos aprovados no último concurso público foram deixados de lado enquanto a companhia contratava funcionários de livre nomeação. A investigação busca identificar uma possível preterição, que ocorre quando alguém com prioridade para ocupar uma vaga não é convocado. O advogado especialista em concursos públicos, Max Kolbe, explica que, por ser uma empresa pública, a nova CAP precisa de autorização prevista em lei para contratar comissionados.
0: Destaque você ouviu agora há pouco, inclusive, com o Felipe Campbell. Daqui a pouco você escuta o outro destaque do Gabriel Marques falando sobre a licitação do metrô que foi suspensa pelo Tribunal de contas. Seguimos aqui, vamos lá, vamos falar sobre os alertas de chuva, sobre as tempestades no Distrito Federal. Se bem que pode ser que hoje já volte aquele calorão. Júlia Juste.
5: Dias nublados, vento e chuvas intensas em pleno setembro, período de seca na capital. Quem enfrentou essas condições climáticas nos últimos dias deve continuar atento, porque vem mais chuva por aí. Pelo menos até esta quinta-feira, a previsão é de muitas nuvens e a possibilidade de chuva isolada. Em algumas regiões, como na estrutural, uma tempestade causou alagamentos no setor de Chácara Santa Luzia. Vídeos mostram as ruas se transformando em rios e a água invadindo as casas. Aristóteles Diego, morador do local, diz que os alagamentos são frequentes e mostra a situação do imóvel após a tempestade na última segunda-feira.
6: Não é novidade, né? Mas esse já é o sétimo alagamento. Aqui é o lado de fora, ó. A água tá entrando toda aqui dentro, olha. Olha só como tá difícil de andar aqui, ó, gente. Meu medo é os bichos peçonhentos que podem vir adentrando meu lote por causa dessa água suja, né? A gente já tá vulnerável, fica acontecendo essas coisas. E tá entrando água lá, ó.
5: A Defesa Civil informou que não foi acionada para esse caso. Segundo a Neoenergia, as chuvas intensas dos últimos dias também provocaram danos à rede elétrica em algumas regiões. Em Samambaia, por exemplo, postes caíram após árvores tombarem sobre a fiação. Ocorrências semelhantes envolvendo a queda de árvores sobre a rede elétrica também foram registradas em Sobradinho e Vicente Pires. Apesar da possibilidade de chuva até esta quinta-feira, os termômetros devem voltar a subir no DF, com máxima prevista de 29 graus na quarta e 30 graus na quinta. Para sexta-feira, a previsão é de sol com poucas nuvens, máxima de 31 graus e umidade mínima podendo chegar a 30%.
0: Vamos atualizar o tempo para agora, para hoje. Tempo. Diga, Yumi, hoje tem sol?
3: Adriano, Brasília deve ter uma terça-feira com muitas nuvens, como a Júlia comentou também, segundo a previsão, a temperatura mínima é de 18 graus, agora para mim está registrando os 19 graus, com tendência de ficar mais estável esse clima pela manhã, enquanto a máxima pode chegar aos 29 graus e pode ir subindo também. A umidade relativa do ar varia entre 45% e 90% durante a manhã. A previsão é de muitas nuvens, com vento fraco, então talvez uma chuvinha ali e lá, né, Adriano? Como a gente vê percebendo.
0: Então, mantém a instabilidade, é isso, né?
3: Isso, mantém.
0: Então tá bom, obrigado, Ayumi, falando sobre o tempo tão... É aquilo como diria mamãe e vovó, né? Leve o casaquinho, meu filho. Não deixe de levar o casaquinho, porque se chover, você está protegido do frio e da chuva.
3: É aquela história, né? Não vai dizer que eu não avisei.
0: É, e hoje em dia tem guarda-chuva que você coloca até dentro de uma carteira, uma carteira para guardar dinheiro, você guarda guarda-chuva. Tem guarda-chuva pequenininho, então dá para carregar.
3: Prático, né?
0: É prático, né? Então, para garantir, se você não quiser tomar banho de chuva proposital, leva um guarda-chuva e um casaquinho. Aí não vai passar frio, não vai ter chuva. 6h11, os nossos ouvintes lá pelo WhatsApp, Marcos Souza, bom dia, Adriano. Por aqui, 5h05 da manhã, já estamos com 25 graus, o dia promete, hein? Qual é a temperatura mesmo que a gente tá agora, Ayumi?
3: 19 graus, Adriano.
0: Ó, viu? Aqui tá friozinho, aqui tá agradável aqui na comparação, 25 graus aí em Rondonópolis. É, eu sei que no Mato Grosso tem um calor para cada um, assim como aqui, quando tem um sol para cada um, né? Bom, 25 graus agora, 5 e pouco da manhã, né? Porque tem a diferença de uma hora de lá para cá. Não vai ser mole não, viu, Marcos? Não vai ser fácil não.
3: Aqui, 25 graus, vai acontecer pelo menos 11 da manhã, meio-dia, então tá diferente.
0: É, e não é tão quente assim, né?
3: Não é tão.
0: Se tiver um vento, então pode ficar até fresquinho. Mas teve esses dias, semana passada, que teve semana retrasada, que a gente tava batendo recorde atrás de recorde. Lembra que era tipo 9h30 da manhã, tava 30 graus já.
3: Nossa, tava impossível aquela semana.
0: Semana...
3: Nem sou tão fã do ar, tava gostando.
0: Com calor, você tem que recorrer aos seus melhores amigos. Ar-condicionado, muita água, né, piscina, como a gente tá falando. Tem que recorrer para essas benesses, não é bem a palavra que eu queria utilizar, mas para esses recursos, né? Esses recursos que são fundamentais para encarar o calor. O Alexander Lincoln, bom dia, Adriano. Ontem estive captando algumas fotos da carreta do Agora Tem Especialista, que está no Hospital de Sobradinho. Lá estão sendo ofertados exames como tomografia computadorizada e ultrassonografia, iniciativa do Ministério da Saúde. Precisamos divulgar isso. Estou divulgando aqui, estamos falando. É, essas carretas são importantes. Eu sei que agora, nesse momento, tudo acaba virando discussão política, né, Lincoln? Porque carreta está lá porque é do governo tal. Ah, porque o governo Y está investindo para que a saúde chegue à sua porta, não sei o quê. Mas acho que o mais importante, mais do que entrar nessa discussão, se o governo está fazendo ou não, é não deixar de assistir a população que precisa. Eu gosto desses projetos em que envolvem carretas, sabe? Seja essa do governo federal, do Ministério da Saúde, ou a carreta da mulher, por exemplo, do GDF, ou atendimento 24 horas, quando levam atendimento ao cidadão para outras regiões. Porque às vezes é tão difícil você conseguir fazer um agendamento, ou até mesmo na rotina das pessoas de trabalho, daquilo que elas têm, de conseguir fazer algum exame que seja necessário, a não ser na hora do desespero, que funciona. Acho que quanto mais a gente pode proporcionar oportunidades para que a população tenha acesso à saúde e a outros serviços que são importantes para a rotina da cidade, das pessoas, é fundamental. Bom registro aí, viu, Lincoln? Obrigado aí pela mensagem. A gente está em live. Se você quiser participar também, pode assistir a gente lá no Band Brasília ou mandar seu recado no chat. Depois do intervalo a gente vai falar de futebol. Teve Boca Juniors vencendo o São Paulo ontem pela Sul-Americana. Teve vitória do Fluminense pela Libertadores da América. Tem muita coisa para a gente conversar em instantes com o Pedro Coin aqui no nosso Pulo do Gato, então, bora pro intervalo.
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0: 6 horas 15 minutos.
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0: Antes do futebol, vou falar de trânsito, porque já tá bem pesado o trânsito lá no Riacho Fundo, no Núcleo Bandeirante, né? No Núcleo Bandeirante, não. Na EPNB, na altura do Riacho Fundo. O trânsito tá bem pesado por ali, então o motorista já tem que encontrar, né, paciência, principalmente, porque vai encarar ali um trânsito bem pesado. Eu falei da EPNB e misturei Riacho Fundo com o Núcleo Bandeirante. Deixa eu só ver como é que tá lá no Núcleo Bandeirante. A câmera não está liberada hoje do DR. Está em modo privacidade. Então o trânsito já deve estar uma porcaria por lá também, né? Se você estiver passando ali próximo da UPA, já me informa por aqui no 994009269. Mas na altura do Riacho Fundo, e que vai acabar chegando até o Núcleo Bandeirante, o trânsito já é bem carregado. Então, consequentemente, o trânsito estará pesado se não estiver nesse momento daqui a pouquinho. EPTG, o trânsito ainda está fluindo ali na altura da Épia, fluindo bem. Inclusive, para o motorista que estiver circulando já em direção ao plano piloto. Bora de futebol? Futebol é com a Bandeirante, vai lá, lá, lá, lá. Futebol! Libertadores da América, Sul-Americana, teve Champions League e olha, achei o resultado do São Paulo até um bom resultado, se a gente for levar na expectativa de que 1-0 é completamente reversível no Morumbis, mas achei que o São Paulo poderia ter conseguido mais, porque o time do Boca, olha, é bem ruim esse time do Boca, Pedro Cohen, bom dia.
1: Oi, Adriano, bom dia, tudo bem? Bom dia para você, para todo mundo que nos acompanha aqui no Pulo do Gato. Eu tenho a impressão, uma impressão parecida com a sua, tá, desse jogo do São Paulo. Acho que o resultado não é ruim, quer dizer, é ruim por conta da derrota, né, mas não é terrível, porque é completamente reversível. Na semana que vem o São Paulo joga em casa, com a força da sua torcida, mais de 50 mil pessoas aqui no Morumbi, com certeza, né. Mas eu fiquei com a impressão, viu, Adriano, de que o jogo, assim, ele foi 1-0 pro Boca Juniors, mas poderia ter sido 1-1, poderia ter sido 1-0 pro São Paulo, poderia ter sido 2-1 pro São Paulo, 2-1 pro Boca, 2-2, então, assim, foi um jogo muito equilibrado, as duas equipes tiveram grandes chances, né? Ali por volta dos 15 minutos da primeira etapa, o Tricolor teve uma excelente chance de abrir o placar numa cabeçada, né, do Luciano, e o goleiro Álvaro Monteiro fez uma grande defesa, né, que impediu ali que o São Paulo abrisse o placar naquele momento da partida. Então foi um jogo laicá o tempo todo, os dois goleiros fizeram boas defesas, acabou que o Merentiel, que é ex-jogador do Palmeiras, inclusive, né, tem Palmeiras e São Paulo no fim de semana, e o Merentiel, que é ex-jogador do Palmeiras, acabou ali num bate-rebate fazendo o gol do Boca Juniors na noite de ontem. O Boca que vence em casa, o Boca sempre foi muito forte em casa, em La Bombonera, né? Ganhou do São Paulo, não é demérito nenhum do Tricolor ter perdido pro Boca Juniors em La Bombonera, e na semana que vem, se ontem o São Paulo enfrentou um caldeirão, na semana que vem o Boca Juniors vai enfrentar também um ambiente muito hostil para ele, né? O São Paulo promete casa cheia, deve sim ir com força máxima, até o próprio Dorival Júnior já falou sobre isso, essa é a nossa chance de título, a gente vai pra cima do Boca, vai tentar avançar e seguir vivo na competição, na Copa Sul-Americana. Então na semana que vem a gente deve ter mais um jogão, dessa vez aqui em São Paulo.
0: Mas os desfalques são importantes, né, porque você não tem o Caleri pelo amarelo e o Luciano, pelo menos daquilo que eu tava acompanhando a transmissão, se colocou como uma dúvida porque ele saiu sentindo.
1: Sim, os desfalques são importantes, né, Adriano? Principalmente no ataque do Tricolor, porque o Caleri, por exemplo, São Paulo ficou sem o Caleri há algum tempo aí, né, na temporada passada e nessa temporada de 2026, e sofreu muito, muito mesmo sem o Caleri, porque o André Silva não conseguiu dar conta do recado, né, e agora também vendeu o Tapia. Então, assim, o São Paulo vai sofrer, mas acredito que tem totais condições de reverter esse placar, né? Já ganhou, por exemplo, o Atlético Mineiro neste momento, né, é um time melhor do que esse time do Boca, e o São Paulo venceu pelo placar de 2-0. Acredito que tem, sim, totais condições de avançar contra o Boca na semana que vem, apesar dessas dificuldades, apesar dos problemas que o time enfrenta. Tem a volta do Vitor Sá também, né, que já estava à disposição do treinador Dorival Júnior na noite de ontem. Então imagino, sim, que o São Paulo tenha totais condições de reverter esse resultado, apesar da derrota e dos desfalques importantes. O Luciano ainda é dúvida, a gente ainda não tem nenhuma confirmação, né, sobre o que aconteceu com ele, mas assim que ficarmos sabendo, a gente já traz aqui na programação da Bandeirante. antes. O São Paulo foi um dos três brasileiros que entrou em campo ontem, viu, Adriano? Foi o único que perdeu. Vasco da Gama foi à Colômbia, ficou no empate 0-0 com o Independiente Santa Fé. Foi um jogo, inclusive, apesar do 0-0 e apesar do jogo ter sido muito ruim no meio dele, o começo e o fim da partida foram muito emocionantes, né? Quase saiu muito gol ali, né? Inclusive sai um gol logo no início da partida do Independiente Santa Fé, que estava impedido. O árbitro anula por impedimento. E logo na sequência, o Léo Jardim, sim, Léo Jardim, goleiro do Vasco, quase faz um gol, Adriano. Ele cobra um tiro de meta, e a bola vem, né, aí ela quica e quase trai o goleiro Asprilha, que é o goleiro do Santa Fé. A bola quase passa por cima dele, mas ele consegue ainda se esticar todo ali e colocar a bola para escanteio. Depois disso, os dois goleiros fizeram ótimas defesas, boas participações, mas ficou por isso mesmo, 0-0, e tudo vai ser decidido na semana que vem no Rio de Janeiro, aqui no Brasil. E nesse mesmo horário, só que pela Copa Libertadores da América, o Fluminense entrou em campo, o Hulk foi muito bem na partida, foi o Hulk que a torcida do Fluminense espera que ele sempre seja, deu uma assistência e fez um gol na vitória de 2-0 ontem do Flu sobre a equipe do Platense. Você estava falando, Adriano, desse time do Boca, né, que enfrentou o São Paulo ontem, que é muito fraco. Achei o Platense, apesar de ter ficado mais em cima do Fluminense, achei esse time do Platense muito fraco.
0: Eu vi esse jogo também, achei que o Fluminense venceu ao natural com facilidade,
1: sim, concordo.
0: Podia ter feito bem mais.
1: Concordo.
0: Se desse uma acelerada um pouquinho no time, de repente tirava o Ganso mais cedo e fazia com que o time tivesse, não sei também se funcionaria, mas acho que o resultado foi bom do Fluminense, não tenha dúvida, mas dava para abrir uma vantagem ainda bem maior contra esse time.
1: Eu também acho que o resultado poderia ter sido melhor. Não vou dizer que o time sentou nos 2-0, né, e aproveitou, mas assim, depois que você abre 2-0 ali com pouco tempo, também o time solta um pouco a corda, né? Então, é um bom resultado pro Fluminense, que vai pra Argentina na semana que vem só pra cumprir tabela, na minha opinião. É muito mais time do que o Platense. Acredito que o Fluminense já tá com um pé e meio na semifinal da Copa Libertadores da América. E o adversário do Flu sai do confronto entre Palmeiras e LDU, né? Na semana que vem, LDU e Palmeiras no Equador. Hoje, em São Paulo, Palmeiras e LDU, às 7 horas da noite. Este jogo tem, claro, transmissão da Bandeirantes. Ulisses Costa assume às 6:30 para trazer todos os detalhes. Palmeiras tem voltas importantes, mas não contará com Andreas Pereira, viu, Adriano? Os advogados do Verdão até tentaram ali, né, uma manobra, um recurso, um efeito suspensivo para a suspensão que ele tem, né? Ele foi expulso ainda contra o Cerro Porteño em casa e pegou dois jogos de punição. Ficou fora do jogo de volta contra o Cerro, né, no Paraguai, e perde também a partida de ida contra a equipe da LDU. Se eu for dar a minha opinião aqui, se eu fosse dar a minha opinião sobre essa expulsão do Andreas Pereira, eu diria que eu acho ela injusta, mas o que a Conmebol diz, tá dito, né? Então o Andreas Pereira não vai para a partida de hoje do Palmeiras contra a equipe da LDU. Mesmo assim, Verdão ainda é muito mais time, ainda é muito melhor, o Abel Ferreira é mais treinador do que o técnico da LDU, só que tem que tomar cuidado com uma coisa, viu, Adriana, esse time do Palmeiras. Lei do ex, porque sabe quem é o atacante da LDU?
0: Barcos? Não, o Barcos já tá jogando na segunda divisão, porque teve um período que ele tava por lá. Quem é o atacante da LDU?
1: Daverson. Daverson é o centroavante da LDU, exatamente. Então o time do Palmeiras tem que tomar cuidado, porque a gente sabe que se tem uma coisa que funciona no futebol é a lei do ex, né? Então muito cuidado aí pra zaga palmeirense. O Daverson já fez gol de título, inclusive, pelo Palmeiras, né? Então, realmente é um jogador que o clube, o Palmeiras, tem que tomar muito cuidado para que não aconteça nada de pior, né? Mas mesmo assim, viu, Adriano, brincadeiras à parte aqui, esse time da LDU tem peças interessantes, né? O goleiro Vale é muito bom goleiro, o zagueiro Ricardo Adê é muito bom zagueiro, mas na temporada passada, por exemplo, o Palmeiras fez 4-0 nesse mesmo time. Tudo bem que tinha tomado 3 na primeira partida e fez 4 para virar, mas não é qualquer time que consegue tomar 3 gols num primeiro jogo, fazer 4 para reverter na segunda etapa, e o Palmeiras é um desses times, né? Então, Palmeiras favorito para a partida de hoje à noite, e deve sim vencer a equipe da LDU, deve avançar para a próxima fase da Copa Libertadores da América. Um pouquinho mais tarde, às 9:30, também com transmissão da Bandeirantes, Estudiantes e Corinthians. Um jogo complicadíssimo para a equipe do Corinthians. Esse time do Estudiantes, apesar de não ser neste momento a principal força do futebol argentino, é um time que quando joga em casa é muito forte, Adriano. A Libertadores é uma competição que tem ali seus 70 anos de história, né? Em 70 anos, em média, né, o Estudiantes perdeu apenas 11 partidas de Copa Libertadores nos seus domínios. Então, de fato, é um time que joga muito bem em casa, é um time muito forte dentro dos seus domínios. A equipe do Corinthians precisa ir. Estava até conversando com o Luiz Fabiani na tarde de ontem, né, que é o nosso repórter setorista de Corinthians, que estará, inclusive, hoje no estádio do Estudiantes para cobrir essa partida em La Plata. É, ele me falou, ó, a ideia do Corinthians... É claro, é vencer, né? Ninguém quer voltar sem a vitória. Mas a ideia principal do Corinthians é voltar vivo da Argentina. Até porque tem um jogo muito importante no fim de semana contra a equipe do Flamengo e vai enfrentar, como já dissemos aqui, um adversário que é muito forte em casa. Corinthians deve sim ir com força máxima para o jogo de hoje, com seus principais jogadores, voltas importantes, por exemplo, o Hugo Souza deve reassumir o gol do Corinthians na noite de hoje. Então, um jogo com muitos jogadores, com os jogadores principais do Corinthians. Um pouquinho mais cedo, né, Adriano? Às 7 horas também, no mesmo horário do Palmeiras, a equipe do Santos entra em campo contra o Atlético Mineiro. Galo e Santos jogam a partir das 7 horas, jogo interessantíssimo também pra gente ficar de olho, até porque o Galo vem de uma derrota depois de 14 jogos sem perder. O Santos tem se recuperado aí não só no Campeonato Brasileiro, mas na temporada como um todo, né? Antes da gente encerrar, Adriano, hoje em convocação da seleção brasileira para os amistosos contra a Austrália e também contra a seleção da Índia. A convocação começa a partir das 15h lá na sede da CBF no Rio de Janeiro. Muitos jogadores do futebol brasileiro esperados aí nessa convocação, inclusive o Breno Bidon, é uma informação nossa aqui da Bandeirantes, que está nessa pré-lista de Carlo Ancelotti. E para quem gosta de futebol europeu, hoje tem alguns joguinhos aí, bem mais ou menos, viu, Adriano? Ó, tem só um Liverpool e Atlético de Madrid às 16h, nesse mesmo horário tem Napoli e Arsenal, tem Sporting de Portugal, né, e Galatasaray. O Paris Saint-Germain também entra em campo contra o Slovan Bratislava, o Barcelona joga com o Feyenoord um pouco mais cedo, às 13h45, então tem muita coisa para quem gosta de futebol aí nessa quarta-feira, viu, Adriano?
0: Boa, ontem tivemos Real Madrid e as bobagens da zaga da Inter de Milão, né?
1: Exatamente.
0: A Inter que dominou o jogo, mas sabe como é que é, né? Fez bobagem lá atrás, com um ataque em que tem Mbappé e companhia limitada.
1: É, Mbappé, tem o Vinícius Júnior e, se bobear, ainda aparece o Valverde, quem fez o gol, né? Sim. Então não dá pra...
0: Não dá pra bobear.
1: Exatamente. Pra bobear.
0: Um abraço, viu, Pedro? Até amanhã.
1: Abraço, Adriano. Até. Tchau, tchau.
0: Pedro Cohen, diariamente conosco aqui no nosso Pulo do Gato, trazendo as informações do futebol. Obrigado ao Pedro, trazendo os destaques. Deixa eu ver aqui, antes do intervalo, hoje tem também o nosso trabalho em foco em instantes. Um destaque aqui da Olivia Freitas, falando sobre as canetas emagrecedoras, mais uma vez. O fenômeno das canetas emagrecedoras já mudou os cardápios dos restaurantes. Entram opções de pratos mais leves, com menos calorias e mais proteínas. Conta aí, Olivia.
2: Na pizzaria, as fatias generosas sempre foram o avesso das dietas, até que começaram a aumentar alguns pedidos, digamos, inusitados. É o que conta a CEO de uma rede de pizzaria com 102 lojas no país, Renata Osório.
3: Pizza com massa diferente, pizza sem glúten. A gente tem um aumento de uso da LGP1, o que as pessoas precisam da proteína para se sentir mais satisfeitas. O hábito do consumidor mudou totalmente e a gente precisa se adaptar toda hora.
2: A partir de agora, todas as lojas da rede ganharam opções com menos calorias e mais proteínas. Os alvos incluem os clientes que usam as chamadas canetas emagrecedoras. Elas reduzem o apetite e fazem com que a sensação de saciedade apareça mais cedo. E junto com isso, novos hábitos. Esses clientes têm demandas específicas, porções menores, mais leves, com mais proteína, menos gordura. A tendência da alimentação saudável não começou agora, mas as tais canetas emagrecedoras têm acelerado, como nunca, as mudanças nos cardápios dos restaurantes. É o que mostrou um estudo da Associação Brasileira de Franchising. Mais da metade das redes de franquias ouvidas em um estudo do setor mudaram o menu em resposta aos novos hábitos dos clientes que usam esses medicamentos. Entre as principais alterações estão produtos mais saudáveis, opções mais leves e pratos com mais proteína. Como explica a CEO da Galunion Consultoria e responsável pelo levantamento, Simone Galante.
4: Isso passa para uma tendência maior, que é uma tendência de saúde com sabor. E como que as empresas que conseguem entregar isso ficam mais relevantes no mercado.
2: Em uma rede de cafeterias, os pratos saudáveis foram agrupados no mesmo lugar, com direito a uma tabela nutricional, do jeito que o estudante Vinícius Souza precisava.
5: Treino normalmente de segunda a sábado. Por conta disso, eu tendo a procurar um cardápio mais nutritivo.
2: A mudança ganhou força de um ano para cá. E pelos sinais que chegam das mesas, segundo a empresária Caroline Dalago Cruz, ainda é o começo.
6: A gente viu que cada vez mais as pessoas têm se preocupado com ter uma alimentação saudável e rica em proteína. Então a gente acaba trazendo opções para também quem quer se controlar na alimentação, ter um dia a dia mais equilibrado e preencher as metas de proteína diária, que está todo mundo buscando isso de certa forma.
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8: Trabalho em Foco pela Bandeirantes. Segundas e quartas você tem um encontro marcado conosco para receber informação do mercado de trabalho. Hoje estamos recebendo Gabriel Gatto, gerente de atração e seleção do Banco Daicoval. Tudo bem, Gabriel? Bom dia para você.
9: Tudo bem, bom dia. Tudo bem, pessoal que está ouvindo a gente.
8: Vamos falar hoje um pouco, né, para quem está começando para o primeiro emprego, jovem aprendiz, estágio. Tem alguma dica direcionada para esse público para ser dada, Gabriel?
9: Sim, emprego é um grande desafio, né? A pessoa está indo muito no sentido de encontrar uma oportunidade sem saber o que vai acontecer, né? Ela não sabe, não tem vivência profissional para isso. Então, a principal dica é se preparar muito bem, né, para uma entrevista, nunca chegar sem ter estudado, sem ter procurado conhecimento sobre a empresa. Né? A maioria dos entrevistadores, eles perguntam, né, você conhece sobre a empresa, você chegou a estudar sobre o que a gente faz? Então, é importante você ter esse contato, né, procurar informações sobre a empresa anteriormente. Uma outra dica muito importante também é tentar se conectar com pessoas da empresa que você quer trabalhar nas redes, por exemplo, no LinkedIn. O LinkedIn hoje ele é um grande celeiro profissional. Então, por exemplo, se eu quero trabalhar aqui no Daicoval, eu vou me conectar com pessoas que trabalham aqui para ver o que eles fazem, o que eles falam do banco, para conhecer um pouco da cultura. Porque eu sempre falo, né, o emprego, quando a gente vai para uma oportunidade, não é só a empresa que está avaliando, o candidato também tem que avaliar. Então ele tem que entender se a cultura da empresa faz sentido para ele, se aquele seu desafio que está sendo proposto realmente é o que ele precisa, é o que ele está buscando no momento, para não aceitar qualquer coisa e frustrar depois. Então eu acho que esse conhecimento prévio é muito importante, além de estudar, né? Então se eu vou para uma vaga de tecnologia, eu tenho que minimamente conhecer o básico ali do que a vaga está pedindo, eu não posso chegar ali despreparado para não passar uma impressão que eu não me preparei para aquela entrevista, né?
8: E tá bem informado com as notícias aí, né? Por isso pode ouvir a Bandeirantes todas as manhãs, continuar ouvindo, para ficar informado sobre o noticiário. Essa noção geral de notícia é muito requisitada hoje, é levada em conta. Qual é o diferencial que o profissional tem quando ele chega ali e menciona algum fato que está sendo discutido, seja lá qual for a opinião dele, né? Mas mostrar que está antenado ao noticiário do dia, Gabriel.
9: É muito importante, né? Muitas vezes até para criar conexão com a pessoa que está entrevistando, né? Então, por exemplo, vamos supor que a gente está numa entrevista e o entrevistador pergunta: nossa, você viu aquela notícia que saiu daquele CEO que demitiu todo mundo do RH dele, que ele vai trabalhar com IA? Ou você viu a notícia que saiu, né, tem lá uma nova tecnologia que lançou no mercado? Então você está antenado nas notícias, você está acompanhando as atualidades, é fundamental. Isso gera conexão, gera conhecimento e você fica por dentro também das tendências do mercado, né?
8: O estagiário pode até ser que tenha alguma experiência anterior. Agora o jovem aprendiz não tem nada a mostrar ali, né? Até porque ele está começando, é muito difícil que ele tenha algum currículo. O que levar nessa hora, né? Leva a vida escolar ali e boa vontade? É essa a receita?
9: para o jovem aprendiz, quando a gente fala dessa posição, é muito importante que ele tenha a vontade de querer estar ali, né? Como você falou, ele não tem uma bagagem, ele não tem uma experiência profissional anterior. Então, o que a gente avalia é justamente isso, né? A vontade de querer pertencer à empresa, é sair do comodismo, é mostrar que ele está ali realmente, que ele quer crescer, que ele quer se desenvolver, que ele está visando uma progressão de carreira. Eu acho que é isso, né? É trazer com ele ali essa vontade mesmo de querer pertencer à empresa que ele está sendo entrevistado. E é claro, né, a gente pergunta um pouco sobre o histórico escolar, como é que ele tem sido ali na faculdade, se ele estiver cursando faculdade ou se ele tiver saído do ensino médio, mas a gente olha muito isso, né, o brilho no olho e a vontade de querer crescer ali dentro da empresa.
8: Gabriel Gatto, obrigado mais uma vez por estar conosco aqui em Trabalho em Foco, nesse espaço do CIEE, dentro da Bandeirantes, para a gente discutir o mercado de trabalho. Valeu, Gabriel, até a próxima.
9: Até, obrigado.
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0: 6h42, antes do repórter Bandeirantes, o Ailmeu Watanabe, diga pra gente as vagas de emprego que tem para esta quarta-feira.
1: Ó, Adriano, para hoje, 1.798 vagas. O cargo com maior salário é de mecânico de veículos automotores a diesel, com remuneração de R$ 4.500 em Vicente Pires. E o cargo que concentra maior número de vagas é o de operador de caixa, com 302 oportunidades, salário chegando a R$ 1.700. E agora, para quem tem o dom na cozinha, Adriano, que não é o meu caso, uma pena, tem oportunidades para...
0: cozinheiro.
1: Para açougueiro.
0: Açougueiro. Aí, no caso do açougueiro, não é tanto na cozinha, né?
1: É.
0: Tem que ter noção de qual carne cortar.
1: Ah, acho que nem isso eu tenho esse dom. É. Confeiteiro também, pizzaiolo.
0: Eu só tenho dom para comer.
1: Eu também. Convite também já tá feito.
0: Também já tá feito,
1: Semana. E todos em Samambaia, todas essas oportunidades com salários por volta dos R$ 2.000, além de churrasqueiro no Núcleo Bandeirante, também com salário por volta dos R$ 2.000, além dos benefícios.
0: Essa do churrasqueiro eu já posso me candidatar. Boa, obrigado, viu, Ayumi? Depois, se você quiser detalhadamente, lá no Manhã Bandeirantes tem o Rodrigo Vilela também trazendo as vagas de emprego. 6h43, nas nossas efemérides... Hoje é aquele dia que ninguém vai lhe criticar se você comer um cachorro quente, porque hoje é dia do cachorro quente. Então, 9 de setembro, dia do cachorro quente, quando eu digo que tem dia para tudo. Dia da grávida, dia do administrador, também é nesse 9 de setembro. Dia da velocidade, dia do bug, sim, também é nesse 9 de setembro. Dia da velocidade, dia do bug. Sim, quando o computador trava, aqui todo dia.

0: Chegando, já já tem outros destaques para você aqui no nosso Pulo do Gato. Fique ligado aí com o repórter Bandeirantes.
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2: Espaço para o noticiário internacional aqui no Repórter Bandeirantes. Correspondente nos Estados Unidos, Eduardo Barão, vai contar sobre uma poeira tóxica causada nos atentados de 11 de setembro, que levaram à morte de 10 mil pessoas por conta da qualidade ruim do ar. E esses dados foram escondidos pela Prefeitura de Nova York. O Eduardo Barão traz os detalhes para a gente. Conta, Barão.
3: Foram meses de busca por vítimas, recolhimento de montanhas de destroços e de reconstrução do lado sul de Manhattan. Semanas angustiantes depois do atentado terrorista da Al-Qaeda contra o World Trade Center, em 11 de setembro de 2001. Enquanto a cidade ainda vivia sob luto e constante vigilância, autoridades de saúde garantiram que o ar na região onde as Torres Gêmeas desabaram era seguro para respirar. O incentivo fez com que muitos trabalhadores não usassem equipamentos de proteção. Mas agora, 25 anos depois, a Prefeitura de Nova York admite que escondeu informações sobre toxinas inaladas por milhares de pessoas. O prefeito Zohran Mamdani levantou o sigilo de mais de 170 mil páginas de relatórios ambientais, que comprovam que uma grande quantidade de amianto, chumbo e fuligem estava presente no ar, num raio de quase um quilômetro do local onde as torres caíram, batizado de Marco Zero. A elevada exposição à poeira tóxica provocou ao longo dos anos uma série de problemas de saúde em bombeiros, policiais, trabalhadores e moradores da região. O número de mortes nesses 25 anos é 3 vezes maior do que o total de vítimas do ataque às Torres Gêmeas. Dados oficiais mostram que 2.753 pessoas morreram nos atentados terroristas de 2001. E segundo o Fundo de Compensação às Vítimas do 11 de setembro, 9.677 pessoas morreram de doenças ligadas à tragédia. A maioria, quase 6 mil pessoas, tiveram algum tipo de câncer.
4: This is only the beginning. Over the coming months, we will continue to release updates to the portal.
3: Mamdani afirmou que outros documentos serão divulgados em breve para esclarecer o que as autoridades sabiam e de que forma agiram nos meses seguintes à tragédia.
2: Obrigado, Eduardo Barão. 6 horas e 48 minutos. 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

0: Olha, é o pulo do gato para você aqui pela Bandeirantes. Vamos fazer o seguinte, como nós temos alguns comerciais dos nossos nobres candidatos ao pleito desse ano, então a gente vai para o intervalo comercial já já. A gente vem já para o fechamento, praticamente para o fechamento do nosso pulo do gato. Mas fica aí, viu? Não me abandone, como diria aquela cantora, não me deixe só, tá? A gente volta daqui a pouquinho.
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0: 6h50.
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1: Hora certa na Bandeirantes FM.
0: 6h54.
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0: Eu disse, não me abandone, viu? Só vai dar tempo de dar tchau aqui para os nossos ouvintes, agradecendo sempre pela participação e pelas mensagens. Daqui a pouquinho tem o jornal Primeira Hora, a partir das 7h25, edição nacional. 7h30 a gente tem uma versão reduzida do nosso Primeira Hora. E, claro, os demais espaços, Jornal Gente, Gente Brasília e Manhã Bandeirantes. Acabou, viu, gente? Obrigado pela companhia. Tchau!
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2: O ministro do Supremo, André Mendonça, tem 72 horas para se manifestar sobre o afastamento do diretor-geral da Polícia Federal, Andrei Rodrigues, do cargo.
1: O prazo foi dado pelo presidente do STF, Edson Fachin, após um recurso que foi apresentado pela Advocacia-Geral da União.
2: Vamos a Brasília, Caian Messina.
3: A decisão de André Mendonça surpreendeu Brasília, mas foi confirmada em tempo recorde pela segunda turma do Supremo. No plenário virtual, em menos de 1 hora e 40 minutos, o afastamento de Andrei Rodrigues da chefia da PF já estava com maioria no colegiado. Às 8:48 da manhã, o relatório de Mendonça estava no sistema do Supremo. 10:03, o decano Gilmar Mendes pediu vista, mais tempo para analisar a questão. 3 minutos depois, Luiz Fux adiantou o voto para afastar o chefe da PF. Às 10:08, Cássio Nunes Marques fez o mesmo. Além de Andrei Rodrigues, o diretor de inteligência da Polícia Federal, Leandro Almada, também foi afastado. Faltam ainda os votos de Gilmar Mendes e Dias Toffoli, mas a maioria já foi alcançada. Gilmar Mendes defendeu que o caso tem de ir para o plenário físico do STF, para análise de todos os ministros. Disse também que a decisão de Mendonça pode causar desequilíbrio da disputa política eleitoral. Andrei estava em um evento da Polícia Federal quando foi informado do afastamento. Segundo interlocutores, manifestou contrariedade pelo que chamou de ineditismo do fato. Na sequência, saiu sem participar da reunião. O número 2 da Polícia Federal reagiu à decisão. William Murad assumiu o comando da PF no lugar de Andrei.
4: Não nos deixaremos abalar por ataques. Repito, venham de onde vier. O momento exige serenidade, mas saberemos atravessar essa tempestade como tantas vezes o fizemos.
3: André Mendonça argumentou que foi monitorado ilegalmente pela PF e falou em arapongagem. Esses relatórios da PF foram usados pelo ministro Alexandre de Moraes para pedir a investigação de Mendonça no inquérito das fake news. O advogado-geral da União e o ministro da Justiça se reuniram com o presidente do Supremo e pediram detalhes da decisão de Mendonça. Jorge Messias e Wellington Lima e Silva frisaram que afastar o diretor da PF é uma interferência do judiciário no executivo. A AGU recorreu com base nessa argumentação. A indicação e manutenção do diretor da PF é prerrogativa do presidente da República.
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3: Bandeirantes 7:30. 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
5: Bom dia, vamos com os destaques do Primeira Hora, edição Distrito Federal. MP Eleitoral defende que TSE mantenha inelegibilidade de José Roberto Arruda. Ministério Público sustenta que condenações da Operação Caixa de Pandora mantém o ex-governador inelegível até 2030, enquanto que a defesa tenta reverter a decisão junto ao TSE.
6: DF registra 16º feminicídio do ano no Itapuã. Mulher de 35 anos foi morta a facadas pelo companheiro, que confessou o crime após se apresentar à polícia. Filha de 4 anos presenciou o assassinato.
5: TCDF suspende licitação para a compra de 15 novos trens no metrô. O processo está paralisado desde 3 de setembro e prevê a aquisição de trens e serviços de engenharia para ampliar a frota do sistema.
6: Ministério Público do Distrito Federal e Territórios investiga a contratação de comissionados pela nova CAP em possível preterição de concursados. Inquérito apura se aprovados no último concurso foram deixados de lado enquanto a empresa contratava funcionários de livre nomeação. Nova CAP nega irregularidades.
5: E no esporte, o Palmeiras recebe a LDU nesta quarta-feira, às 7 da noite, no Nubank Park, pelo jogo de ida das quartas de final da Libertadores. Em casa, o Palmeiras busca abrir vantagem na série antes de decidir a classificação no Equador. Tempo.
6: Vamos à previsão do tempo desta quarta-feira e pelo menos até quinta a previsão é de que muitas nuvens e continuem aqui na capital com possibilidade de chuva. Em algumas regiões, como na estrutural, uma tempestade causou alagamentos no setor de Chácara Santa Luzia. Vídeos mostram as ruas se transformando em rios e a água invadindo as casas. Segundo a Neoenergia, as chuvas intensas dos últimos dias também provocaram danos à rede elétrica em algumas regiões. Em Samambaia, por exemplo, postes caíram após árvores tombarem sobre a fiação. Ocorrências semelhantes envolvendo a queda de árvores sobre a rede elétrica também foram registradas em Sobradinho e Vicente Pires. Apesar da possibilidade de chuva até essa quinta-feira, os termômetros devem voltar a subir no DF com máxima prevista de 29 graus hoje e 30 graus na quinta. Para sexta-feira, a previsão é de sol com poucas nuvens, máxima de 31 graus e umidade mínima podendo chegar a 30%, portanto o retorno desse período um pouquinho mais seco aqui na capital.
5: O Ministério Público Eleitoral do DF defendeu que o Tribunal Superior Eleitoral mantenha a decisão do TRE que rejeitou o registro da candidatura de José Roberto Arruda ao governo do Distrito Federal. A manifestação foi assinada pelo procurador Francisco Guilherme Bastos e ocorre após a defesa do candidato recorrer ao TSE para tentar validar a candidatura. Segundo o MP Eleitoral, Arruda permanece inelegível por causa das condenações por improbidade administrativa relacionadas à Operação Caixa de Pandora. Na avaliação do órgão, a contagem do período de inelegibilidade começou em dezembro de 2018, quando foi confirmada uma condenação por ato doloso de improbidade. Como o prazo é de 12 anos, a restrição, de acordo com o Ministério Público, terminaria apenas em dezembro de 2030. O TRE-DF rejeitou o registro de Arruda por unanimidade no dia 3 de setembro. Os desembargadores entenderam que as diferentes condenações do ex-governador não poderiam ser consideradas conexas para efeito de unificação dos prazos de inelegibilidade. A defesa afirma que o prazo deve ser contado a partir da primeira condenação, em julho de 2014. Nesse cálculo, os 12 anos teriam sido completados em junho deste ano, o que permitiria, né, a candidatura nas eleições de 2026.
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6: E trânsito complicado para o motorista no setor policial, vai precisar de um pouquinho de paciência, a lentidão começa ainda na IPIG, segue durante toda a altura do cemitério até próximo do acesso ao Eixinho. Quem vai pelo Parque da Cidade pega a via ainda bastante movimentada, mas é uma alternativa melhor no momento. Para quem segue pela IPIG, trânsito segue complicado na altura do Sudoeste.

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3: Valeu, Renata. Esperamos aqui, hein, a tua presença sempre nesse horário na Bandeirantes, 7h37.
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2: O presidente do Supremo avalia assumir a relatoria do caso Master no lugar do ministro André Mendonça e já consultou colegas.
1: Mas a ideia de Edson Fachin enfrenta resistências internas na corte.
2: Fachin ainda não se manifestou diretamente sobre o afastamento do diretor-geral e do diretor de inteligência da Polícia Federal.
1: Caberá a ele decidir se haverá uma nova análise em plenário da decisão tomada por Mendonça.
2: Em apoio a Andrei Rodrigues, 11 dos 15 diretores da PF decidiram colocar os cargos à disposição.
1: O movimento tem um caráter mais simbólico do que prático. Não afeta nenhuma das investigações em andamento.
2: Os substitutos das vagas serão os diretores adjuntos que já tocam os processos.
1: Em nota, a Associação Nacional dos Peritos Criminais classificou a decisão do ministro André Mendonça como de excepcional gravidade.
2: A entidade cobrou ainda que o caso seja analisado por todos os ministros no plenário físico do STF, não somente pela segunda turma.
1: O mesmo foi defendido pela Associação dos Delegados, que destacou que não há nenhum inquérito ou processo administrativo contra Andrei que justifique a medida.
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0: Muito bom dia, Nelson. Bom dia, Ana. A Ordem dos Advogados do Brasil aqui no Distrito Federal abriu um procedimento ético-disciplinar contra os sócios do escritório Barsi Advogados. A decisão foi anunciada na noite desta terça-feira pelo presidente da OAB-DF, Paulo Maurício Siqueira. Segundo a ordem, o procedimento vai assegurar o contraditório e a ampla defesa com oportunidade para que os advogados apresentem informações sobre os serviços prestados e a regularidade da contratação. A OAB-DF também determinou a abertura de procedimento ético-disciplinar contra o advogado Ciro Soares em razão de fatos mencionados no relatório da Federal em relação à atitude profissional dele. A entidade informou ainda que os dois procedimentos vão tramitar sob sigilo, conforme previsto em lei, e que a abertura das apurações não representa antecipação de culpa. Em nota, o escritório de Barsi de Moraes afirmou lamentar que questões que, segundo a defesa, já foram analisadas e arquivadas pela Procuradoria-Geral da República sejam utilizadas em contexto eleitoral dentro do OAB-DF. Entidades empresariais também se mobilizam em relação a esse assunto e pediram que o Supremo Tribunal Federal examine os fatos diante da crise institucional que atinge o país. O movimento é capitaneado pela Federação de Indústrias do Estado de São Paulo, a Fiesp, que organiza a adesão do empresariado. Volto com vocês.
1: Obrigado, Campeão Bandeirante 747.
2: Seguimos em Brasília agora com o repórter Vitor Gomes, que vai falar sobre a soltura de investigados por desvios do INSS. Vitor, bom dia.
3: Olá, Ana, Nelson, bom dia para vocês e a todos que nos acompanham. O ministro do Supremo, André Mendonça, mandou soltar alguns dos suspeitos envolvidos em esquemas de desvios do INSS. Entre os beneficiados pela decisão está o ex-procurador do órgão, Virgílio Antônio Ribeiro de Oliveira Filho. A determinação substitui a prisão preventiva por monitoramento com tornozeleira eletrônica e revoga o uso do equipamento para investigados que já cumpriam a medida. Ao reavaliar a necessidade da prisão, o ministro considerou que a investigação atingiu um estágio substancialmente diferente daquele existente quando a preventiva foi decretada. Entre os elementos considerados está a conclusão das diligências relacionadas a Virgílio e a apresentação, no último dia 10 de julho, do relatório final do inquérito policial. Volto com vocês.
2: Obrigada, Vitor, pelas informações. Bandeirante 748.
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1: Durante 7h50, Pedro Cohen, bom dia.
13: Nelson, bom dia para você, para Ana Paula,
2: dia.
13: Todo mundo que nos acompanha aqui no Jornal Primeira Hora da Bandeirantes. Ó, São Paulo perdeu ontem em Buenos Aires, em La Bombonera, né, pelo placar de 1-0, e tem desfalques importantes para a partida de volta, além, é claro, de um clássico no fim de semana contra a equipe do Palmeiras. Para eu não ficar falando do jogo aqui, deixa eu chamar quem estava em La Bombonera, quem estava

0: em Buenos Aires para comentar um pouquinho sobre aquilo que aconteceu na partida de ontem. Nosso repórter Luiz Fabiani, que estava em La Bombonera, estará hoje em La Plata, inclusive para a partida do Corinthians, traz todas as informações. Fabiani, bom dia para você, tudo bem?
1: Olá, bom dia aos amigos que acompanham a Bandeirantes. São Paulo deixa a Bombonera com resultado negativo, mas reversível para a próxima semana no Morumbi, pensando em vaga na semifinal da Copa Sul-Americana. Lembrando que o outro jogo da chave entre Santa Fé e Vasco acabou empatado em 0-0. Duelo que começa com o tricolor melhor, mesmo jogando na Bombonera, destemido, criando oportunidades, duas delas muito claras, desperdiçadas. Com Luciano de cabeça logo no começo do jogo e pouco depois com Caleri. Não satisfeito, o argentino ainda tomou o terceiro cartão amarelo e está fora do jogo de volta na próxima semana no estádio do Morumbi. Na reta final, Merentiel deu números finais à partida e garantiu a vitória por 1-0 do Boca Juniors. Lembrando que o São Paulo tem pela frente, ainda antes do duelo da volta, um clássico choque rei contra o Palmeiras fora de casa no sábado às 18h30. Nessa quarta-feira, a vez do Corinthians entrar em campo aqui na Argentina, desta vez pela Copa Libertadores da América, jogo de ida no estádio Uno em La Plata, definição Itaquera na próxima semana, lembrando, Yuri Alberto e Ranieri são desfalques no Alvinegro.
0: Isso aí, Ranieri e Yuri Alberto não devem estar, mas o próprio Fabiani já trouxe a informação de que o Hugo Souza, por exemplo, deve estar sim no, na equipe titular do Corinthians para a partida de hoje às 21h30. Olha, jogo dificílimo, viu? Esse time do Estudiantes, em quase 70 anos aí de competição de Copa Libertadores, só perdeu 11 vezes como mandante, né? Então é um jogo muito complicado para essa equipe do Corinthians, que vive a expectativa, inclusive, né? Daqui a pouquinho, às 3 horas da tarde, o técnico Carlo Ancelotti fará a convocação dos jogadores para as partidas contra a Austrália e também contra a Índia no fim deste mês de setembro. O Corinthians vive a expectativa de ter atletas convocados. Um pouquinho antes da partida do Timão, às 7 horas, dois jogos importantes na Copa Libertadores da América. O Palmeiras enfrenta a LDU nos seus domínios sem Andreas Pereira. Os advogados do Verdão até tentaram um efeito suspensivo, não conseguiram. Ele está fora da partida porque foi expulso ainda no jogo de ida contra o Cerro Porteño nas oitavas da competição. E na Vila Belmiro, na Baixada Santista, o Santos enfrenta a equipe do Atlético Mineiro. Este jogo também é quartas de final, mas da Copa Sul-Americana. Reforçando então, duas transmissões Bandeirantes, uma às 7 e uma às 9h30. Às 7 o Palmeiras, às 9h30 o Corinthians, pessoal.
2: Obrigado, Pedro Cohen. 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
4: Alô, amigas e amigos do Esporte a Motor. Isaac Hadjar continua fora da equipe Red Bull no Grande Prêmio da Espanha, em Madrid, neste próximo fim de semana. O francês ainda não está recuperado da fratura no punho e será novamente substituído por Liam Lawson. Com isso, também o japonês Yuki Tsunoda, substituindo Lawson na Racing Bulls, soma mais um GP no seu currículo, indo a 114 largadas na Espanha.
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7: Araújo, bom dia.
8: Muito bom dia, Ana. Bom dia a todos que nos acompanham. O dia já começou com chuva aqui em São Paulo e ela não para ao longo de todo o dia. Podemos ter 45 milímetros de chuva aí na capital paulista e as temperaturas máximas não devem passar dos 21 graus. Atenção, tem alerta de temporal de moderada a forte intensidade para basicamente todo o estado na área leste e também na divisa com Minas Gerais. Essa chuva pode vir pontualmente mais forte. Uhum. E atenção, litoral norte. Previsão de chuvas muito intensas, rajadas também se intensificam na tarde de hoje, podendo vir acompanhadas de raios e tempo mais severo por lá.
7: Valeu, Ana. Aline, obrigada, bom dia para você.
8: Para vocês também, até amanhã.
9: Termina aqui o Jornal Primeira Hora.
7: Apresentação Nelson Gomes.
9: E Ana Paula Rodrigues.
7: Diretor responsável João Carlos Saad.
9: Bom dia, Brasil.
7: Bom dia.
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12: Oito horas da manhã, está no ar o Jornal Gente, desse dia 9 de setembro de 2026. O presidente do Supremo Tribunal Federal, ministro Edson Fachin, deu 72 horas para o ministro André Mendonça se manifestar a respeito da decisão tomada ontem de afastar o diretor-geral da Polícia Federal do cargo, Andrei Rodrigues, e também o diretor de inteligência da Polícia Federal, Leandro Almada. Os dois estão fora temporariamente do comando das unidades na Polícia Federal, a partir desta decisão que foi tomada de forma monocrática pelo ministro André Mendonça e depois foi referendada pela maioria da segunda turma do Supremo Tribunal Federal. A acusação é seríssima, gravíssima. A Polícia Federal produziu relatórios paralelos que foram encaminhados ao ministro Alexandre de Moraes sobre o ministro André Mendonça e também sobre o advogado-geral da União, Jorge Messias, que foi indicado pelo governo Lula para uma vaga no Supremo Tribunal Federal e, na sua sabatina no Senado Federal, após a sabatina, teve o nome rejeitado pelos senadores, a primeira vez na história que isso aconteceu. E ele, Jorge Messias, agora está recorrendo da decisão tomada por André Mendonça, que pede explicações e investigações por esse monitoramento indevido que foi feito pela Polícia Federal, segundo o ministro André Mendonça. Veja só que situação essa, um recorte desse problema todo que envolve o Supremo Tribunal Federal nessa que é a maior crise da República Brasileira de toda a história. E esse elemento é gravíssimo. Como que o ministro do Supremo Tribunal Federal pode ter acesso a uma investigação sem timbre da Polícia Federal, sem o rito que o Estado Democrático de Direito prevê para uma investigação? É uma investigação de exceção? Já tivemos a acusação de termos no governo passado a ABIN paralela. Agora nós temos a PF paralela? Por que que a imprensa não nomeia dessa forma ainda essa investigação? Aliás, a imprensa que tem dado voz para especialistas que estão criticando apenas a decisão do ministro André Mendonça. Muitos dizendo que ela deveria ser tomada pelo plenário, outros dizendo que ele não tem competência para afastar do cargo o diretor da Polícia Federal e o diretor de inteligência. Ora, nós não estamos aqui falando da interferência na nomeação como já aconteceu no passado. E aí nós vamos lembrar personagens enrolados nesse episódio. O próprio ministro Alexandre de Moraes impediu a nomeação de Alexandre Ramagem para o cargo de diretor-geral da Polícia Federal, sem que houvesse nenhum relatório paralelo, antes mesmo de assumir o cargo. Aí sim, pode-se falar em interferência do judiciário na escolha que é do presidente da República. Agora, quando nós estamos apurando um crime gravíssimo de uma arapongagem, é isso que aconteceu, segundo o ministro André Mendonça, e o Brasil precisa saber por que que o ministro Alexandre de Moraes recebia essas informações por debaixo do pano da Polícia Federal. Querer jogar para o plenário é outra discussão interessante. Quando convém ao ministro Gilmar Mendes, que sugere isso agora, aliás, pediu vistas, né, na segunda turma, o ministro Toffoli está impedido de votar porque também está enrolado no escândalo do Banco Master com Daniel Vorcaro. O ministro Gilmar Mendes, que está na Itália, no momento desse, decano do Supremo Tribunal Federal, a maior crise da história da República, sem a gente ainda ter clareza para onde isso vai caminhar, a população cobrando explicações dos ministros do Supremo, e o Supremo Tribunal Federal sempre foi diferente nesse quesito de escândalo. Sempre manteve ali a sua compostura, claro que teve seus problemas, suas decisões polêmicas, as suas rusgas, suas brigas até no próprio plenário ali, discussões acaloradas. Mas o Supremo Tribunal Federal tinha um outro tipo de visão da sociedade. E agora, o ministro Fachin parece que não está conseguindo controlar essa crise. Ele é o presidente do Supremo Tribunal Federal e não dá sinais de que vá seguir o caminho e orientação de 13 ex-ministros do Supremo Tribunal Federal que ontem divulgaram uma carta cobrando transparência, falando que a crise é aguda e dizendo que é preciso resolver essa situação. Depositaram no ministro Fachin a confiança para superar esses problemas todos. E o decano está lá na Itália, no casamento, curtindo a festa, na hora que a casa está literalmente pegando fogo aqui. É um sinal do que nós temos hoje no Supremo Tribunal Federal, né? Quando aquele que deveria ser a voz da experiência para acalmar os ânimos, direcionar os caminhos, falar, olha, temos que seguir por aqui, a história mostra que não é bom a gente seguir por ali. Não, nesse caso específico, o decano está bem longe, né, dos problemas, e a gente vê a movimentação política. Por que que ele quer levar para o plenário? Porque ele sabe que no plenário tem maioria. Mas será que essa maioria vai seguir fiel? Esse grupo do Supremo Tribunal Federal vai seguir fechado? Não vai abrir espaço ali para algum tipo de autocontrole, de meia-culpa por tudo que foi divulgado? Olha, pode ficar ainda mais feia essa situação se o controle não for retomado imediatamente. Cláudio Humberto está em Brasília, na abertura do Jornal Gente, também com um destaque importante para a gente. Cláudio, bom dia para você.
0: Olá, Pedro Campos, muito bom dia a todos. Eu sigo nesse assunto, é um assunto que de fato tem motivado aí discussões acaloradas, mas é muito instrutiva a leitura, como fizemos aqui, Pedro Campos e todos nós, da decisão do ministro André Mendonça, que afastou Andrei Rodrigues da Direção-Geral da Polícia Federal e de Leandro Almada da Diretoria de Inteligência. A decisão do ministro Alexandre, do ministro André Mendonça expõe, na verdade, desvios gravíssimos e violações de direitos fundamentais das pessoas, direitos humanos, inclusive, direito à liberdade, direito à privacidade, como o uso da inteligência policial, uma estrutura enorme de inteligência policial da Polícia Federal, para espionar e monitorar autoridades e adversários do regime, do governo, sem autorização judicial. 6 relatórios, só para você ter uma ideia disso, 6 relatórios foram produzidos entre os dias 3 e 31 de agosto, agora há pouco, mês passado, e foram encaminhados, inclusive, ilegalmente, ao ministro Alexandre de Moraes. Esses relatórios todos, né, descrevem um monitoramento sistemático, segundo André Mendonça, coleta dirigida sobre o próprio Mendonça e sobre o advogado-geral da União, Jorge Messias. Bom, é preciso lembrar que Jorge Messias foi monitorado pela Polícia Federal porque era alvo de uma retaliação, segundo Mendonça, por não haver atendido, por razões técnicas, a insistência do diretor-geral afastado de recorrer de decisões sobre investigações de interesse do governo a cargo de André Mendonça. O próprio material sem assinatura fornecido pelos afastados a Alexandre de Moraes para tentar enquadrar André Mendonça no inquérito das fake news, admitia uma confiança agregada baixa. Não tinha assinatura, não tinha timbre e recomendava, inclusive, continuar a vigilância dessas autoridades. Tudo muito sério, tudo muito grave, né? E porque também André Mendonça, um ministro que foge ao controle do governo, absolutamente independente, relata inquéritos que constrangem o Palácio do Planalto. O caso do Lulinha, filho de Lula, que é investigado por tráfico de influência e corrupção em negócios milionários no governo Lula. O escândalo do INSS, em que a CPMI apontou o envolvimento de um irmão de Lula nesse roubo bilionário aos aposentados. E também o escândalo do Banco Master, que acabou pegando, flagrando o envolvimento de ministros do Supremo Tribunal Federal, aliados do governo Lula, com o ex-banqueiro Daniel Vorcaro. Os relatórios chegaram a avaliar relações políticas, a discriminação, inclusive de natureza religiosa, critérios decisórios e até a conveniência de indicar o ministro da AGU ao Supremo Tribunal Federal. Ou seja, temas que não têm nada a ver com inteligência policial, de natureza eminentemente política e que, portanto, acabou se evidenciando, né, a transformação da Polícia Federal numa espécie de polícia política, né? Na sua decisão, André Mendonça mostra que Andrei Rodrigues e sua turma aparelharam politicamente, ideologicamente, a Polícia Federal, né? Mas é preciso lembrar também, como falou agora há pouco o nosso Pedro Campos, que a decisão do André Mendonça segue a lógica que o próprio Supremo Tribunal Federal já aplicou, né? No governo Bolsonaro, a pedido da esquerda, Alexandre de Moraes canetou e impediu a posse do delegado Alexandre Ramagem na direção da Polícia Federal. Ele tinha sido nomeado pelo presidente Jair Bolsonaro. Essa interferência numa decisão, numa prerrogativa presidencial de nomear auxiliares, não suscitou tanta polêmica como o afastamento do atual diretor-geral, do ex-diretor-geral da Polícia Federal. O ministro Gilmar Mendes, hoje muito ligado a Lula, né, e que é um crítico do afastamento do diretor-geral da Polícia Federal, foi exatamente o ministro que cassou a nomeação do próprio Lula como ministro da Casa Civil do governo Dilma. Lembra disso? Pois é. E olha, fez isso e com aval posterior, tanto quanto no caso de Ramagem obteve também o Moraes, o aval posterior do plenário do Supremo Tribunal Federal. Não se discutiu tanto na época, tanto no caso Ramagem quanto no caso do impedimento da posse de Lula como ministro, essa coisa de interferência em prerrogativas do presidente, etc. e tal, que hoje ocupam as principais páginas dos jornais, né? A decisão de André Mendonça, na verdade, confronta a cúpula da polícia do governo, né, sob a acusação de espionagem sem juiz, sem controle. E isso é absolutamente ilegal. Agora nós voltamos a São Paulo com Thaís Freitas. Bom dia, Thaís.
7: Ah, bom dia, Cláudio Humberto, a todos que estão conosco hoje aqui no Jornal Gente, para acompanhar mais sobre a gravidade dessa crise que envolve o Supremo Tribunal Federal e o quanto a posição agora do ministro Edson Fachin será fundamental para entendermos para onde vai a corte. Há uma crise de credibilidade naquele que é o mais alto órgão de justiça do país, porque existem ministros com atitudes que estão sob suspeita. E aí, quando um ministro toma uma decisão e essa decisão não é lida pela sociedade como algo legítimo na Suprema Corte, a gente chega a um momento muito, muito sério. E um momento mais sério ainda, porque nós estamos aqui às vésperas da eleição geral, a menos de um mês da eleição geral de 2026. E eu vou dividir com vocês agora os números de mais uma pesquisa eleitoral, essa aqui do Instituto Ideia, que já pega boa parte dessa turbulência mais forte envolvendo o Supremo Tribunal Federal, a Procuradoria-Geral da República, a Polícia Federal, as instituições de forma geral. É a pesquisa que foi feita entre os dias 5 e 7, com a corrida à presidência da República. Vamos então aos números aqui na abertura do Jornal Gente. Primeiro turno. Lula, segundo o Instituto Ideia, teria hoje 38,4%, Flávio Bolsonaro 37,3%, empate técnico aqui no primeiro turno. Augusto Cury 6,6%, Renan Santos 4%, Ronaldo Caiado 4%, Romeu Zema 1,5%. Nos números do segundo turno, o empate é mais do que técnico. É cravado. Lula e Flávio Bolsonaro, segundo o Instituto Ideia, teriam hoje 46% dos votos. E aí, quando a gente acompanha na evolução do segundo turno, como têm se comportado as campanhas, nós vemos que houve, da última pesquisa, do começo de agosto para essa, uma queda no número de intenção de voto de Lula. Ele caiu de 48,5% para 46% e Flávio Bolsonaro subiu de 43% para 46%. E agora ambos estão em empate mais do que técnico, empate cravado, segundo o Instituto Ideia. Eu vou falar agora a respeito de algumas perguntas que foram feitas pelo Instituto Ideia sobre Supremo Tribunal Federal, sobre confiabilidade das instituições, para a gente ter uma ideia de como o brasileiro está lendo esse momento. O Instituto perguntou primeiro o que pensa o entrevistado sobre a relação entre Moraes, Alexandre de Moraes, e Daniel Vorcaro. 30% falaram que ele é um problema do Supremo como instituição, 18% que é um problema de um ministro em particular e 40,5% os dois igualmente. Quando a gente soma aqueles que consideram que o problema é tanto do ministro quanto do Supremo, quanto aqueles que consideram que o problema é do Supremo, nós temos mais de 70% dos brasileiros falando que esse é um problema da Suprema Corte. E aqui, no grau de confiabilidade medido pelo Instituto Ideia, foi perguntado para os entrevistados o seguinte: qual é a sua confiança no Supremo Tribunal Federal? Alguma, 31,2, é a maior parte das respostas. Pouca, 28,4. Nenhuma, 21,3. Muita, 7,3. Ou seja, apenas 7,3% dos brasileiros entrevistados pelo Instituto Ideia responderam que confiam muito no Supremo Tribunal Federal. Quando a gente soma nenhuma e pouca, a gente tem aqui quase 50% dos entrevistados dizendo que não confiam na instituição máxima da justiça brasileira. Para fechar aqui os números do Instituto Ideia, primeiro com a aprovação do governo Lula, que hoje bate 46,5% versus 48,4% de desaprovação. O Instituto também perguntou, para a gente finalizar, Lula merece outro mandato, na sua opinião? 51,2% responderam que não, 45,5% responderam que sim. Ou seja, são dados que reforçam, primeiro, o quão polarizada está a eleição, o quanto está uma corrida pau a pau entre Lula e Flávio Bolsonaro, mas nesse momento aqui, com números mais favoráveis a Flávio do que a Lula. Primeiro porque no primeiro turno há um empate técnico e os outros candidatos têm perfis que indicam que o voto deve migrar no segundo turno para Flávio Bolsonaro. Segundo, pela curva ascendente de Flávio e descendente de Lula no segundo turno. E terceiro, porque a maior parte dos brasileiros, 51,2%, responderam que Lula não merece um segundo mandato. É o quadro político-institucional também se refletindo nas eleições de 2026. Esse aqui é o Jornal Gente no ar nesta quarta-feira, cheio de notícias, e é por isso que eu vou chamar agora, direto de Paris, a Sônia Blota, que vai dar um respiro rapidinho aqui pra gente nessa história de Supremo, Polícia Federal, e falar de outro assunto mais muito relevante, né, Sônia? Que é a educação no Brasil e os números do PISA, aquela forma de se comparar como é a educação em cada país. Como que estamos nós aqui na terrinha, Sônia Blota? Bom dia.
13: Bom dia para você, Thaís. Bom dia ao Pedro, ao Cláudio, a toda a nossa audiência. Olha, não estamos muito bem, não. E olha, enquanto segue aí esse fla-flu das eleições, com as campanhas eleitorais se concentrando nas disputas ideológicas e nos ataques entre candidatos, um dos problemas mais importantes para o futuro do Brasil continua exigindo respostas concretas: a educação. O desempenho dos estudantes brasileiros de 15 anos permanece abaixo da média internacional. As notas em matemática, leitura e ciências praticamente não mudam desde a década passada. E apesar de pequenas variações nos indicadores, o Brasil continua atrás até mesmo de vizinhos latino-americanos. É um quadro de estagnação que atravessa governos de diferentes orientações políticas. Por isso, a educação deveria ocupar um lugar central na campanha, com propostas concretas, metas e explicações sobre como cada candidato pretende enfrentar um problema que compromete o desenvolvimento do país. Assim, um dado positivo que precisa ser reconhecido. Em 2025, 2/3 das crianças brasileiras concluíram o segundo ano do ensino fundamental alfabetizadas. O resultado superou a meta prevista e representa quase 200 mil crianças a mais alfabetizadas em relação ao ano anterior. Mas alfabetizar, gente, é apenas o primeiro passo. O desafio é garantir que essas crianças continuem aprendendo e cheguem à adolescência com capacidade de interpretar textos, resolver problemas e aplicar conhecimentos. É um alerta para o Brasil, mas também para outros países, até os mais ricos. Nos chamados países desenvolvidos, os resultados do PISA também mostram uma queda expressiva. Em 10 anos, a pontuação média caiu 27 pontos em matemática e 31 em leitura. O relatório chama atenção para a dificuldade crescente dos estudantes de manter a concentração durante atividades prolongadas. Também aponta a necessidade de estudar o impacto de ferramentas que resumem textos, como os aplicativos de inteligência artificial, e que produzem respostas com pouco esforço. Entre os jovens avaliados, quase metade utiliza plataformas de inteligência artificial todas as semanas. Isso não significa que o ChatGPT, o Gemini ou outro aplicativo sejam responsáveis pela queda nas notas. A tecnologia pode ser uma aliada extraordinária da educação, mas é preciso ensinar os estudantes a utilizá-la sem substituir a leitura, o raciocínio e a capacidade de pensar por conta própria. Bem, no caso do Brasil, por exemplo, o acesso à tecnologia é muito precário e o país parte de uma situação muito mais difícil, porque ainda não conseguiu superar problemas básicos de aprendizagem. O vice-presidente de educação da Fundação Lehman fala sobre o desafio que o Brasil tem pela frente. Vamos ouvir.
14: A gente sabe que ainda é muito insuficiente se manter estável, porque o Brasil, diferente de outros países, por exemplo, da Ásia, da Europa, ainda tem um percentual muito grande de estudantes com um desempenho abaixo do mínimo necessário, né? Abaixo do básico.
13: Palavras do professor Felipe Protro. E é justamente por isso que o debate eleitoral deveria ir além dos slogans. Como melhorar a formação dos professores? Como recuperar a aprendizagem? Como reduzir as desigualdades entre escolas? Como garantir que os avanços na alfabetização se transformem em resultados ao longo de toda a vida escolar? Gente, a educação não pode ser tratada como uma promessa genérica que aparece a cada 4 anos. Mas o Jornal Gente tem muito mais assunto, debate e discussão aqui para você, Pedro e Thaís.
15: E a gente volta na sequência, Sônia, com a palavra do economista Paulo Rabelo de Castro, que vai falar sobre queda no consumo das famílias no Brasil, mas, claro, também vai conversar conosco sobre repercussão geral no ambiente econômico também dessa crise que envolve Supremo Tribunal Federal, PGR, Polícia Federal, as instituições que deveriam estar aqui zelando para que tudo funcionasse bem no nosso país. E não é isso que está acontecendo. Na sequência, aqui no Jornal Gente.
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12: 8 horas e 24 minutos, estamos recebendo para conversar conosco, como acontece toda quarta-feira nesse horário aqui no Jornal Gente, o economista Paulo Rabelo de Castro, ex-presidente do IBGE, do BNDES, que está com a gente aqui para entender números da economia, e às vezes esses números eles estão atrelados a outras notícias, né? E nessa semana, nesses últimos dias, não tem outro assunto no país que não seja a crise no Supremo Tribunal Federal. É uma crise institucional que muito preocupa diversos setores, inclusive o setor da economia. Normalmente, né, professor Paulo Rabelo, quando a gente tem um problema assim, a gente vê alguma irregularidade, a gente costuma chamar a polícia. Hoje não está dando para chamar a polícia, porque é a própria polícia que está sendo investigada pelo Supremo Tribunal Federal. Como é que a gente faz? Quem vai nos socorrer, professor Paulo Rabelo de Castro? Bom dia.
22: Bom dia, Pedro. É preciso rezar. Bom dia, bancada.
15: Bom dia.
22: E bom dia para você que nos acompanha, sofrido aí com as notícias que, infelizmente, temos que comentar. São notícias muito negativas. Muito tristes, porque atingem o âmago do baluarte do Estado de Direito no Brasil. Isso é muito, muito grave, como eu disse, porque o Supremo Tribunal é a última instância de várias a que o cidadão pode recorrer quando ele se acha lesado nos seus direitos, principalmente nos direitos constitucionais, os direitos fundamentais, porque o Supremo ele é o guardião da Constituição. O que acontece é que, aparentemente, os 11 togados, que nesse momento são 10, está faltando a indicação de um, esses togados se acham professores de Deus. Eles tomam decisões que claramente as pessoas que acompanham o Supremo chamam de hiperativismo, ou seja, estão a toda hora interferindo em tudo, o que é muito ruim. Fazem comentários a toda hora nas redes sociais, o que significa dizer despacham fora dos autos. Um juiz, normalmente, até pelo grande poder que ele tem da sua caneta, ele não pode utilizar a sua palavra a não ser em situações muito especiais. Juízes comentando a toda hora sobre assuntos em redes sociais é o equivalente a um ministro da Fazenda dizendo o que, que ele acha sobre as perspectivas do câmbio. Ele vai atrapalhar o mercado, ele vai induzir o mercado, ele vai, na realidade, causar uma grande instabilidade. E essa instabilidade que nós estamos vendo hoje, Pedro, acontecer na nossa economia, que motivou uma chuva, não um ou dois, uma chuva de manifestos de vários campos da atividade no Brasil, de associações e federações de empresários, de pessoal da área acadêmica, todos preocupados, porque estamos às vésperas da eleição, e isso tudo, eu acho que, de alguma forma, cria um grande desânimo no eleitor, o que é muito ruim. E, neste momento, eu conclamo todos os meus irmãos brasileiros que não deixem de comparecer às urnas e manifestem a sua opinião, e não apenas para tirar esse ou colocar aqui, ou colocar alguém contra um candidato, mas que votem buscando aquele perfil que mais se coadune com a ideia do Brasil próspero e do Brasil solidário que nós todos queremos ver acontecer um dia.
0: Então, professor, muito bom dia, bem-vindo aqui mais uma vez. Os números são muito ruins, né? Os números todos do ponto de vista da economia, né? A gente vê aí que no gráfico que o senhor nos traz do PIB do Brasil, no capítulo de investimentos, né? Mostra ali uma queda para níveis históricos que preocupantes, né? Mas, sim, assim, apesar disso, o senhor tem uma posição sempre muito otimista em relação ao Brasil. Eu gostaria de saber qual a sua perspectiva, enfim, a partir de 2027, pelo menos, né, com a posse do novo governo, seja qual for o governo, que Brasil teremos e se de fato há espaço para tanto otimismo.
22: Ah, sim, Cláudio. Eu sei que você é sempre bastante crítico, isso nos alerta quando a gente quer ficar, de certa forma, até otimista demais em relação ao futuro do nosso querido país, mas o fato é que os principais dados...
15: Opa, travou aqui a conexão com o professor Paulo Rabelo de Castro. A gente vai retomar na sequência o professor, que traz aqui alguns dados a respeito do nível de consumo, tanto das famílias quanto dos investimentos do Brasil. São dados oficiais, medidos pelo IBGE, que comparam a evolução, por exemplo, do consumo das famílias de 2024 até agora. Na comparação aqui, quando se coloca consumo dentro do PIB, nós tivemos um bom momento no final de 2024, quando o consumo das famílias estava na casa de 5,1%, e agora 1,2%, com a perspectiva de que na próxima medição ele chegue a 0,9%. Investimentos no Brasil também em relação ao PIB. Já tivemos em 2024 8,4%. Estamos fechando agora esse trimestre com 0,4%. Se for mantida essa trajetória declinante, 0,2%. Professor Paulo Rabelo de Castro está aqui conosco de volta para comentar esses dados que eu estava trazendo, não é, professor? Tanto do PIB, do consumo das famílias e dos investimentos, o quanto isso representa no PIB, mas mais do que isso, a curva declinante de ambos, não é, professor?
22: Exatamente, Thaís. Você está uma ótima colaboradora no comentário econômico. O que a gente vê com muita simplicidade é que nós já estivemos melhor tanto em consumo quanto em investimentos. Os investimentos, todos sabemos, são aqueles que impulsionam a economia amanhã, porque se os empresários, as empresas não investem, não há formação de empregos. E nós vínhamos até relativamente bem na saída da pandemia, porque agora já estou fazendo um comentário indo um pouquinho mais para trás, depois daquela grande queda, tanto do consumo, do investimento, a economia basicamente parou durante a pandemia do Covid. Nós tivemos uma recuperação, independentemente de bandeira partidária, do fim do governo Bolsonaro para o início do governo Lula, muito impulsionada pelo fim do governo Bolsonaro, com a medida de aumentar fortemente o Bolsa Família para R$ 600,00. Aquela medida, com mais algumas outras, realmente empurraram o consumo e, obviamente, os empregos. O governo gastando cada vez mais quando entrou no governo Lula, só que essa forma de empurrar a economia, ela não tem sustentação quando os investimentos privados não acompanham. E não acompanharam basicamente pela tremenda elevação da taxa de juros que temos tanto comentado aqui, não é, Pedro? Juros, quando ela é alta demais, ela provoca uma suspensão das decisões de investir. Então, quando o Cláudio diz que os dados todos do país estão mal, eu diria que uma pequena exceção são os dados de emprego que ainda se sustentam. Ou seja, Cláudio, e eu não estarei sozinho nisso, ainda uma perspectiva na cabeça dos empresários de que esses problemas fiscais de desequilíbrio do orçamento, irresponsabilidade mesmo no gastar do governo federal, tudo isso vai ser resolvido nas urnas em outubro. E por quê? Há uma perspectiva de que haja uma mudança nessa gerência, na nossa gestão. E você veja aqui nos últimos dias, apenas por haver um empate técnico, como comentava a Thaís, no plano político, entre os dois principais candidatos, já fez com que os juros futuros, ou seja, a perspectiva que o mercado tem sobre a taxa de juros mais à frente, tenha baixado, que é uma boa notícia. Juros lá na frente sendo contratados a um preço ligeiramente menor. E a Bolsa deu um certo alento para cima, o que mostra já uma pequena indicação de que, apesar de todas as más notícias, tanto no consumo atual, o elevado endividamento das famílias e a indecisão das empresas, apesar de tudo, é capaz do 2027 ainda ser um ano, eu diria, pelo menos razoável no nosso país. Mas, para isso, é preciso que haja, por parte das equipes dos candidatos, uma percepção muito clara, e isso eu não sei se há. Realmente não percebi isso nas manifestações todas dos candidatos, a de que precisamos agir, o governo precisa agir, e agir de forma consistente, rapidamente, no primeiro dia do governo, tomando decisões duras, não necessariamente só de sacrifício, mas principalmente de colocar os pingos nos is e as coisas no lugar.
13: Professor, bom dia. Um outro assunto para discutir aqui com o senhor é sobre 6x1 escala de trabalho. Bem, a proposta da indústria alemã de ampliar a jornada de trabalho para 40 horas semanais, sem remuneração extra, pode ser uma saída para recuperar a competitividade do país ou o senhor avalia algum tipo de retrocesso? A gente está falando de uma das indústrias mais competitivas do mundo que alega não estar conseguindo concorrer com China e outros países asiáticos.
22: É isso mesmo, Sônia. É muito oportuno o que você acaba de mencionar, porque quando eu falei colocar os pingos nos is e o país no rumo certo, significa a gente ter um governo que não fique só acenando com bondades. Essas bondades muitas vezes vêm e se tornam inadequadas. Foi o que aconteceu com a indústria alemã. É preciso voltar um pouco atrás no tempo para lembrar que lá pela década de 1980, 90, foi quando a indústria alemã, que se achava, vamos dizer, o fino da bossa, e era, lembrar, ainda nos anos 80, 90, a gente nem ouvia falar em indústria chinesa, a China do Deng Xiaoping estava mal e mal iniciando a sua revolução de se tornar essa grande potência industrial em que se tornou. Naquele momento, a indústria alemã, portanto, achava que estava no pináculo da produtividade e começou a atender a demandas dos trabalhadores, que eram demandas razoáveis, de diminuir, por exemplo, a semana de trabalho de 40 horas para 35. Parecia razoável, porque os trabalhadores alemães são extremamente produtivos e trabalham em termos de produtividade, por exemplo, um múltiplo do que, infelizmente, o nosso trabalhador médio consegue performar. Só que a fila anda e o mundo mudou. E a indústria chinesa veio com tudo e começou a entrar em produtos mais tecnológicos como os alemães, competir cara a cara, frente a frente. E, neste momento, as contas que a indústria alemã faz mostram que se os custos não baixarem de 15% a 20% muito rapidamente, e a única maneira de fazer isso é com a colaboração dos trabalhadores, ou trabalhando mais, ou se quiserem trabalhar a mesma coisa, vão ter que ganhar menos. Ou então fechamento de fábricas e desemprego. Eu acho que diante de decisões tão difíceis, é preferível trabalhar mais para ganhar a mesma coisa, mas não fechar a fábrica.
1: É um alerta para países que estão discutindo isso, como o Brasil, que está acontecendo na Alemanha, professor Paulo Rabelo?
22: Com certeza, porque nós estamos, né, Pedro, na contramão, esta administração que está lá em Brasília agora, acena, eu diria até que, quem sabe, com boa intenção, como a bondade que o Brasil claramente nesse momento não pode praticar, a não ser por decisão e negociação das próprias empresas com seus colaboradores. Nesse sentido, está tudo bem. Se uma empresa em particular ou um ramo em comum acordo entre os empresários e os trabalhadores chega à conclusão de que a escala pode ser de 5 dias por semana, ou pode ser de 6 horas de trabalho por dia, ou seja lá o que for, este é um arranjo combinado. E o que o governo tem que fazer é tirar a mão do pote, parar de querer interferir e criar uma bondade por decreto. Essa criação de bondade por decreto, como mostrou a Alemanha, ela às vezes é passível de uma acomodação num momento, e no momento seguinte já não é. Eu dou um exemplo prático com a indústria têxtil brasileira, que não, nessas atuais situação, não consegue competir com o produto chinês, que acaba de ser desonerado, foram retiradas as taxas, todos os incidentes sobre as tais blusinhas, que é muito mais do que as blusinhas, mas aqui o Brasil ele acaba introduzindo tributação indireta, mas muito grave, em cima dos produtos, principalmente da área de confecções e têxtil. E não só isso, em vários outros campos. Então, é um Brasil torto e vesgo. Ele não senta com os empresários para desonerar e fazer com que a nossa capacidade de competir seja igual à de outros produtos e, ao mesmo tempo, escancar as portas para o produto importado. A gente joga com 9 jogadores contra 11 do time adversário. E quem manda sair 2 jogadores do nosso time é o próprio técnico do nosso time. Isso não faz sentido nenhum.
15: Aliás, professor, acho que a gente joga com menos jogadores, né? Porque se a gente olhar agora essa crise institucional do Supremo, queria terminar aqui a nossa conversa, voltando a esse assunto com o senhor. Quando a gente olha a crise institucional do Supremo, das instituições de forma geral, a gente está num momento de instabilidade. O que a gente mais ouve na rua, pergunta para nós jornalistas, é o que vai acontecer disso tudo? E quem é que sabe, né? Só com uma bola de cristal. A pressão está aumentando, existem manifestos e manifestos pedindo que haja algum tipo de conduta diferente no Supremo. É uma decisão que, no fim das contas, está na mão do presidente da casa, Luiz Edson Fachin, que até agora não está dando sinais muito claros, que tem ali, acho que até o pulso firme, para colocar a coisa de novo nos eixos. O senhor falou que o investimento no Brasil, na relação com o PIB, está caindo ao longo dos últimos anos. Crise institucional afeta a decisão de investimento de empresas no nosso país, professor?
22: Com certeza, Thaís. E é um dos assuntos que, hoje em dia, o empresário que vem de fora mais olha em relação ao Brasil. E quero dizer, e o Cláudio vai dizer que eu sou otimista, que neste campo o Brasil sempre teve uma nota boa, porque a condução da alta corte brasileira, do STF, em gestões passadas, não quer dizer que isso signifique comparar com a gestão Fachin, e sim, eu estou falando de anos e décadas anteriores, sempre teve um comportamento muito comedido, muito próximo do respeito absoluto à Constituição e muito contido na maneira e na maneira pessoal e profissional dos seus membros, os magistrados. Hoje o que nós temos, me perdoe a expressão, é uma esculhambação geral. São verdadeiros artistas, são indivíduos espetaculares, se acham celebridades, estão sempre andando para lá e para cá nos aviões para ir ao exterior, despachar coisa nenhuma, conversar fiado. E isso tudo é muito, muito ruim. Isso para não falar de relações eventualmente espúrias com pessoas que estão sendo investigadas e, mais do que investigadas, já denunciadas e réus em processo. Então, isto passou de todos os limites. O Instituto Atlântico, com que colaboramos, junto com o professor Modesto Carvalhosa e o professor Miguel Silva, nós apresentamos uma proposta de PEC, Thaís, que mexe com os artigos 101, 102, 103, da Constituição, e eu acho que esta é a única saída viável e ela pode acontecer. O Cláudio diz que eu sou otimista, mas o Cláudio Humberto tem razão. Eu acho que, se nós estabelecermos um processo de revisão constitucional a partir do primeiro dia do ano que vem, e só um processo, Thaís, de revisão constitucional é capaz de dar conta de tudo que o brasileiro quer que seja reformado. Não basta fazer uma PEC. Tem um candidato aí que fala numa super PEC. É uma maneira de falar. O nosso colunista, o Rebelo, sempre se refere a um emendão. É um conceito mais correto. Mas, na realidade, é preciso uma revisão constitucional que abranja a mudança das funções e competências do STF, a maneira como esses magistrados são indicados, que não deveria ser um processo político, deveria ser um fim de carreira dentro do processo judiciário, a nosso ver, com mandato determinado de, no máximo, deveria ser um fim de carreira dentro do processo judiciário, a nosso ver, com mandato determinado de, no máximo,

0: Principalmente que não vá decidir no varejo, fazendo decisões a respeito de caso A, caso B, mas seja uma corte constitucional específica que apenas interpreta e protege a letra da lei constitucional, deixando para que o STJ, o Tribunal de Justiça, que já é uma terceira instância, decida sobre os casos. Em última instância, sobre os casos regulares. Ou seja, tem solução sim, Thaís, mas não é só emitindo um código de conduta, como o nosso bondoso presidente Edson Fachin pretende fazer. Isso me soa que nem um manual de etiqueta. Agora nós vamos pintar as unhas. Não, agora o magistrado não pode pintar as unhas, modo de dizer. Não é isso, é muito mais sério, muito mais profundo, muito mais grave. Nós precisamos realmente estabelecer um novo Tribunal Federal e, assim, também um novo orçamento da República, um novo orçamento fiscal, que o contribuinte também não aguenta pagar a conta desses magistrados e a conta dessa bagunça. Porque existe uma relação entre o contribuinte cidadão que paga essa festa. E é uma festa onde a gente só entra para fornecer os recursos. A gente não toma nada, não toma nenhuma Coca-Cola.
1: A gente só
0: Então,
1: patrocina.
0: realmente chegamos a um limite no nosso país, e, repito, não é só com o manual de conduta. Então, eu acho que o Fachin vai só estabelecer ali um fim de briga, mas ele realmente não, ele, não será ele que fará. Essa pequena revolução tem que ser no Congresso Nacional, por iniciativa do Poder Executivo. E aí, Cláudio Humberto, eu estou rezando que a gente tenha um candidato que tenha a coragem e, ao mesmo tempo, uma equipe que tenha discernimento de estabelecer, de modo amplo, uma revisão constitucional no país, como a gente deixou de ter em 1993. Mas agora é hora de fazer essa revisão constitucional.
1: Professor Paulo Rabelo de Castro, nosso colunista aqui no Jornal Gente, toda quarta-feira conosco. Semana que vem tem mais, professor. Obrigada, até lá, hein?
0: Um bom dia para vocês, um bom trabalho.
1: Obrigada.
2: 8
0: Bom dia.
2: horas e 48 minutos pelo horário de Brasília. Na sequência, tem mais discussão. Vamos trazer mais especialistas a respeito do problema enfrentado pelo Supremo Tribunal Federal e essa crise que ainda não tem um caminho, uma porta de saída. Mas os elementos todos das novidades analisados por especialistas aqui na Bandeirantes.
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1: 8 horas e 51 minutos, vamos fazer contato com o Rio de Janeiro para receber as informações da Clara Neri. Quem estava nos acompanhando aí nos últimos dias, no feriado, viu o caso terrível daquela adolescente que foi sequestrada, usou spray de pimenta, pulou do carro para se livrar dos criminosos. A Clara Neri tem informação nova sobre esse caso. Fala, Clara, bom dia para você.
2: É isso, muito bom dia a todos. Informação nova e feliz, pelo menos traz um alento aí para a família também, que ficou desesperada depois de ver essas imagens das câmeras de segurança do Engenho Novo, Zona Norte do Rio de Janeiro, porque o criminoso que aparece cometendo então essa tentativa de sequestro contra uma jovem de 16 anos ali no bairro, foi localizado e preso, então, pela Polícia Civil nessa madrugada. A gente lembra que esse caso aconteceu na sexta-feira de noite, enquanto a jovem estava retornando da escola sozinha. E é possível ver no momento, então, desse flagrante, que esse carro branco para ali próximo a ela, aborda a vítima, que pensa se tratar de um assalto. Ela se aproxima até para entregar ali o celular, achando que o criminoso queria levar o aparelho telefônico, mas na verdade se tratava de uma tentativa de sequestro. E aí o criminoso puxa a jovem para dentro do carro e já dentro do veículo, ao perceber que se tratava de fato de um sequestro, a menina rapidamente pega um spray que tinha sido dado pelo próprio avô para, se ela passasse por situações como essa, ela utiliza esse spray e atinge, então, esse criminoso e consegue fugir pulando do carro em movimento. Então, também tem a imagem em que ela pula ali do veículo, acaba se machucando um pouco no chão, mas, felizmente, passa bem. E agora, depois de um trabalho intenso da Polícia Civil e rápido também de monitoramento, inclusive com câmeras de segurança, câmeras da Civitas da Prefeitura do Rio de Janeiro, eles conseguiram monitorar então esse criminoso, verificaram o carro que ele utilizava, descobriram então e conseguiram apreender o veículo na Zona Norte do Rio também, mas em Irajá. Só que o criminoso já tinha fugido. E aí eles conseguiram verificar todos os passos dele e localizaram, então, esse criminoso em São Pedro da Aldeia, na região dos Lagos, e agora ele foi preso.
3: Muito obrigada, Clara Neri, ao vivo direto do Rio de Janeiro, com a informação aqui no Jornal Gente, que vai voltar agora a falar sobre Supremo Tribunal Federal, Polícia Federal, PGR, aonde é que vai dar essa crise toda, e um manifesto, aliás, são vários, não é? De entidades empresariais, de juristas, está todo mundo agora, parece que ou percebendo a gravidade da crise, que aqui na Bandeirantes a gente já está cantando faz tempo, muito tempo, ou algumas entidades, inclusive ali com um pouco mais até de coragem para vir a público, para dizer que não é admissível que haja esse tipo de sombra pesando sobre o Supremo Tribunal Federal. Eu vou chamar direto da Bandeirantes Brasil o repórter Rodrigo Vilela com as informações ao vivo aqui no Jornal Gente. Bom dia, Vilela.
4: Oi, Thaís, um excelente dia a você, a todo mundo que está acompanhando a nossa programação na Bandeirantes, também na Band News TV. Diretores da Polícia Federal manifestaram apoio a Andrei Rodrigues, afastado do cargo por determinação do ministro André Mendonça do Supremo Tribunal Federal. O diretor-geral interino, William Murad, ele participou no lugar de Andrei Rodrigues de uma cerimônia de formação de agentes da corporação. Essa cerimônia foi aqui em Brasília nesta terça-feira. Na fala durante esta cerimônia, Murad afirmou que nenhuma interferência vai abalar a Polícia Federal. A gente até separou um trecho da fala de William Murad, que a gente acompanha agora.
5: Não nos deixaremos abalar por ataques. Repito, venham de onde vier. E aqui reafirmamos e reafirmo a nossa total confiança na direção-geral, no diretor-geral da Polícia Federal, Andrei Rodrigues. O momento exige serenidade.
3: E olha, informação importante que eu já divido aqui com vocês, com o Rodrigo Vilela também, que está ao vivo com a gente de Brasília e volta na sequência. Acaba de sair uma decisão do ministro Flávio Dino reintegrando aos cargos o diretor-geral e o sub dele, Andrei Passos e Leandro Almada, à Polícia Federal. A decisão do ministro Flávio Dino do Supremo Tribunal Federal e com os contornos, não é, Pedro? Que isso traz aqui, mostrando um Supremo Tribunal Federal cada vez mais dividido. A gente tem ali ministros dobrando a aposta e ministros triplicando a aposta. É isso que está fazendo agora o ministro Flávio Dino com essa decisão, contrariando a decisão de André Mendonça, que havia mudado o comando da Polícia Federal. Como disse agora há pouco o nosso colunista Paulo Rabelo de Castro, o Supremo Tribunal Federal não pode ser um Supremo de 11, né? Tem que ser uma casa de um. E nesse momento aqui, a gente tem decisões, contrariando decisões e dobrando a aposta um ministro em cima do outro.
1: Acabou de sair a decisão, Cláudia. A gente vai buscar os elementos aqui, né, para trazer todos eles. Mas eu já vi logo no começo aqui que o ministro Flávio Dino questiona a legitimidade do Partido Novo, que foi o autor do pedido, que culminou na decisão do André Mendonça de afastar o diretor da Polícia Federal e o diretor de inteligência do cargo, né? O próprio ministro Flávio Dino, que costuma receber pedidos do PSOL, pedidos de vários partidos aí de esquerda e tomar decisões a partir disso. Mas agora não vale. Para o ministro Flávio Dino, essa legitimidade está questionada. Cláudio, está faltando liderança no Supremo Tribunal Federal. O ministro Fachin está completamente perdido. Esse barco está à deriva. Só que o Brasil inteiro está ancorado nesse barco que nós não sabemos o rumo que ele vai tomar e cada hora um puxa para um lado. O ministro Fachin não está tendo as características necessárias para comandar uma crise dessa magnitude. E ela só está se agravando a cada momento, a cada decisão, com um jogo de força entre os ministros para ver quem manda mais. Só que eles precisam entender que eles são pares, Cláudio, Sônia, Thaís. Eles não são uns maiores do que os outros, né? E enquanto tiver essa briga de poder, o país inteiro vai acabar sofrendo esses arranhões.
0: Pois é, e tem uma questão aí de legalidade, né, dessa decisão do ministro Flávio Dino, porque afinal de contas, esse assunto, o juiz prevento é André Mendonça. Qualquer ação no sentido de sustar, suspender, reverter o afastamento do diretor-geral da Polícia Federal teria que ser submetido a André Mendonça, porque ele é o juiz natural desse assunto, né? Portanto, é uma usurpação, claramente uma usurpação das prerrogativas do juiz prevento, que é o André Mendonça. Mas o que essa decisão mostra é que o governo Lula conseguiu fazer isso, né? Colocando ativistas para a função de ministro do Supremo Tribunal Federal, criou uma espécie de bancada do governo no Supremo, e da qual o líder é exatamente o ministro Flávio Dino, um político de longa experiência, longa trajetória de militância em partidos de esquerda, a vida inteira no PCdoB, depois no Partido Socialista, mas sempre ligado ao presidente Lula, e agora está aí, simplesmente tornando sem efeito na prática. Ele não tem essa prerrogativa, o Pedro pode falar melhor sobre isso, quando na verdade foi uma decisão do ministro André Mendonça, submetida a referendo de um colegiado, que é o da segunda turma do Supremo Tribunal Federal, onde já há maioria para a manutenção da decisão de André Mendonça. Portanto, é algo muito grave o que está acontecendo. É o Supremo Tribunal Federal rasgando, jogando fora, jogando na lata do lixo, né, os mais elementares princípios ali das suas decisões, né? Mas para uma Suprema Corte que ignora até a Constituição, isso não pode causar grande surpresa.
6: Mas é justamente isso que me causa grande surpresa. Eu, formada em Direito em 1993, então vocês podem fazer as contas, quando a Suprema Corte era a Suprema Corte. Hoje, nós quatro estamos aqui discutindo qual partido tem a simpatia de qual ministro. Isso é um absurdo. Isso não pode acontecer. Mas está acontecendo, Pedro.
1: Chegamos ao dia, Thaís, que nós temos duas decisões de ministros do Supremo Tribunal Federal e qual delas que vai ser cumprida? Tem a decisão de um ministro afastando o diretor-geral da Polícia Federal e o diretor de inteligência. E tem a decisão do outro ministro reintegrando os dois ao cargo. Qual decisão vale mais?
3: Parece que os ministros perderam o pudor, não é, Pedro? Cada um ali já está deixando muito mais claro para que apito está tocando nesse jogo. Nessa decisão agora do ministro Flávio Dino, tem um trecho muito interessante aqui em que ele manda claramente um recado ao seu desafeto, o ministro André Mendonça. Vou ler. Com efeito, o Estado Democrático de Direito não é o regime em que alguns ou mesmo a maioria podem impor seus apetites ou vontades segundo o seu próprio tempo. A Constituição não é uma fronteira imperativa cuja ultrapassagem conduz a nação à ruína. Sem o Estado constitucional, sobrevivem apenas os que gritam mais alto e dispõem de meios para impor seus interesses, especialmente os criminosos de todas as cores e trajes, corruptos, milicianos, narcotraficantes, exploradores de jogos ilícitos, traficantes de armas, agentes de lavagem de dinheiro, etc. É o que está escrito aqui na decisão do ministro Flávio Dino, em que o que tem isso aqui a ver com a recondução do diretor da Polícia Federal ao cargo é que a gente gostaria de saber. Mas, enfim, caprichando ali nas tintas também da linguagem, o ministro Flávio Dino nessa decisão. E são decisões muito rápidas, não é, Pedro? Se a gente lembrar, por exemplo, que no mesmo dia em que foi quebrado o sigilo envolvendo o processo de Alexandre de Moraes versus Daniel Vorcaro, a PGR, naquela noite, já correu para vir a público e dizer: olha, acho que não tem que seguir, está tudo certo aqui, não vemos gravidade. Justamente o Procurador-Geral da República, que também aproveitou as viagens patrocinadas por Daniel Vorcaro, segundo ele, com muito charuto e muito uísque, né, Cláudio Humberto?
0: Pois é, é a desmoralização total das instituições, né? O Brasil vive um momento muito difícil. O problema é o seguinte: quem tem que agir num momento como esse é o Senado Federal, por exemplo. O Senado Federal é o Tribunal do Supremo.
3: Mas, tá, Cláudio, todo mundo em campanha, ninguém pensa em nada, só pensa, Thaís, na própria eleição.
1: Mas o país está pegando fogo, né? Não sabemos nem se vai ter campanha daqui a pouco.
0: Exatamente. As instituições estão em chamas. As pessoas precisam se dar conta disso. É tudo muito grave, né? É tudo muito grave. A gente viu ali as revelações, tudo isso começou por causa do relatório da Polícia Federal de 218 páginas, documentando o relacionamento entre um banqueiro fraudador com o ministro do Supremo Tribunal Federal, tratado como se fora um advogado dele, como se fora um consultor, um informante, numa relação que foi definida em editoriais de jornais por muitos juristas como promíscua. Trata-se disso. E aí, a partir da divulgação desse relatório, começou uma espécie de campanha, a meu ver, orquestrada, ou pelo menos alguém deu a ideia e todos foram atrás, né? No sentido de reduzir isso a uma disputa entre um ministro e outro. Se fosse uma disputa política, todo mundo mais preocupado com a eleição do que com o país, muito mais preocupado com os reflexos desse relatório na eleição, porque o ministro Alexandre de Moraes é ligado ao Lula, atua até como articulador político, etc., como demonstrou no caso do Alcolumbre, e aí fica todo mundo muito mais preocupado com o impacto disso na eleição do que propriamente na apuração rigorosa dos fatos. O que temos aí, na verdade, é um crime que se recusa a ser investigado. É disso que se trata. É um crime gravíssimo que se recusa a ser investigado. Eu falei aqui várias vezes já e não repito o exemplo do Chile. Agora há pouco, nos últimos 14 meses, a Suprema Corte do Chile destituiu 3 ministros envolvidos em coisas muito, muito semelhantes, mas muito menos graves, mas muito semelhantes a essas que a gente está assistindo no Supremo Tribunal Federal. E eles tiveram lá a altivez, o patriotismo até, de respeitar a Constituição, destituir os ministros, abrir investigação, e um deles está preso, um dos ministros destituídos está preso. Aqui no Brasil é essa, como disse o professor Paulo Rabelo de Castro agora há pouco, essa esculhambação que não tem fim. Agora, ministro do Supremo anulando decisão do outro. O que é que vai valer, né? Vai valer o quê? A bancada político-partidária mais relevante nas decisões do Supremo? Olha, o país, quem tinha que atuar para a solução dessa crise era o Senado, é o Tribunal do Supremo. O Senado é que tinha que chamar todo mundo. Mas temos um presidente do Senado que está com o rabo preso em diversas ações que não andam no Supremo Tribunal Federal, e ele sabe que se ele botar as manguinhas de fora, essas ações começam. Aí ele não está, entendeu? Aí preferiu virar amiguinho dos ministros para não correr nenhum tipo de risco. E o país segue à deriva.
3: Olha, repetindo a notícia dessa manhã, Flávio Dino, ministro do Supremo, acabou de contrariar a decisão de André Mendonça, que havia afastado o diretor da Polícia Federal. Flávio Dino disse que não, que vale a decisão dele e que aí o diretor da PF deve continuar no cargo. E um monte de instituição que até agora estava quieta está aqui mostrando que existe, pelo menos... para inglês ver, né? Me refiro aqui à OAB do Distrito Federal, que hoje anunciou que vai abrir um processo disciplinar contra os sócios do escritório da mulher do ministro Alexandre de Moraes. Há mais de anos se sabe que esse escritório fechou um contrato esquisitíssimo de 130 milhões de reais com o Banco Master para criar um manual de compliance por 130 milhões de reais. E hoje, só hoje, a OAB do Distrito Federal dizendo que vai abrir uma investigação para, quem sabe, tomar algum tipo de decisão a respeito dessa história. Está ficando feio para muita gente esse
1: caso. E a gente foi deixando passar, né, Thaís? O ministro Flávio Dino, quando ele foi ministro da Justiça, ele entrou numa favela que é comandada pelo crime organizado, né, sem nenhum aparato de segurança. Não deu explicações até hoje, né? Qual é a ligação que ele tem com isso? Depois, nos atos de 8 de janeiro, ele estava ali com todas as informações do caso. Fez o quê? Cadê as imagens que sumiram daquele 8 de janeiro, que foram apagadas do Ministério da Justiça? E a população foi engolindo. Aí o ministro Flávio Dino vira ministro do Supremo Tribunal Federal, utiliza carro do Tribunal de Justiça do Maranhão para andar para lá e para cá. O que acontece? Perseguem um jornalista, vão atrás da fonte do jornalista e, novamente, a situação é relativizada. Então, nós, como sociedade, né, brasileira, e aqui todos nós nos acostumamos a relativizar isso. Estamos chegando agora num ponto de muita dificuldade. Porque é como o filho, né? Que você, ali, quando ele está dando sinais, você dá uma puxada na rédea, você vai ensinando. A população brasileira, não. Ela foi deixando esses abusos serem cometidos e foi relativizando tudo isso. Agora a gente chega ao ponto do ministro Supremo, do Supremo Tribunal Federal, determinar exatamente o contrário da decisão, revogando praticamente a decisão do colega que foi tomada ontem, e com indícios fortes, hein? Vamos lembrar aqui o que a gente falou no começo do programa. O ministro André Mendonça, na minha avaliação, está corretíssimo e tem toda a legitimidade para afastar o diretor de uma Polícia Federal e setor de inteligência que estavam trabalhando de maneira escondida para dar informação para outro ministro do Supremo. Se isso não for grave, o que, que é, Cláudio, Thaís, Sônia?
6: E aqui a gente tem dois pontos. Primeiro, que não existe, Cláudio, hierarquia entre ministro. Começa daí, né? E a gente já falou. Vamos repetir de novo, professor Paulo Rabelo de Castro. Corte Suprema não são 11. 11 que formam um. É isso. São os três poderes. E o que está vendo, realmente o Cláudio tem razão. Né? Cadê o Senado Federal? Que promiscuidade é essa entre os poderes? Instituições que o Brasil lutou tanto para ter... Isso sim, em nome da democracia. Agora, em nome da democracia, Flávio Dino e Alexandre de Moraes quebram sigilo de fonte, entre outras coisas. Sabe o que é em nome da democracia? O que a gente entende como um país democrático é um país que tem suas intervenções, suas instituições preservadas.
0: Pois é, olha, como eu disse no começo do programa, assim, eu recomendo a leitura da decisão do ministro André Mendonça afastando o diretor-geral da Polícia Federal e o diretor de inteligência. O que ele caracteriza nas alegações é uma polícia política, perseguindo adversários, vigiando adversários e críticos do regime. Trata-se disso. Eu tenho a impressão que esse tipo de prática se vê muito comum em regimes autoritários, né? E é exatamente o que acabou sendo flagrado, a transformação segundo o próprio ministro André Mendonça, a transformação da Polícia Federal numa polícia política. E, aparentemente, é um trabalho que interessa aos aliados do governo, porque, afinal de contas, a gente vê aí a posição, por exemplo, do ministro Gilmar Mendes, alegando que o afastamento do diretor da Polícia Federal enfraquece a campanha do Lula. Como assim? Qual o papel do diretor-geral da Polícia Federal na campanha eleitoral? Existe papel, a não ser o papel, é claro, institucional, do ponto de vista de órgão de segurança pública? É tudo muito estranho. E agora essa decisão do ministro Flávio Dino mostra exatamente ou explica, né, os critérios adotados pelo presidente Lula desde durante esse terceiro governo, de nomear pessoas que sejam absolutamente fiéis, né, a ele, não são leais, fiéis a ele, né, e que façam o que ele manda. É exatamente isso que a gente assiste. Muito triste, muito ruim mesmo a gente ver um Supremo Tribunal Federal mais do que dividido, né, porque a divisão às vezes até é saudável, né, porque sugere diálogo ou debate de ideias. Mas nesse caso não, nesse caso é a apropriação do Supremo Tribunal Federal do ponto de vista político, numa reação organizada contra o único ministro, talvez seja o único ministro que foge ao controle político e ideológico do Palácio do Planalto, que é o ministro André Mendonça.
3: Organizado deve estar rindo na nossa cara aqui, como sociedade, né? Porque é a Polícia Federal que tem atribuição legal de investigar esses crimes gravíssimos ligados à atividade do crime organizado no país. No momento em que ninguém sabe quem manda na PF, qual é a possibilidade de que haja ali algum tipo de desestruturação, né? Aliás, deixa eu chamar agora direto de Brasília o repórter Rodrigo Vilela com um resumo da decisão do ministro Flávio Dino, a notícia dessa manhã, hein? Flávio Dino mandou reintegrar o diretor da Polícia Federal, que havia sido desligado do cargo ontem por André Mendonça. O que alega o ministro Flávio Dino, Rodrigo Vilela?
4: Thaís, o que Flávio Dino diz é que André Mendonça acabou ali atropelando outros procedimentos que já estavam tramitando na Suprema Corte. Nessa decisão do ministro Flávio Dino, ele diz que, por exemplo, não caberia a André Mendonça tomar essa decisão sem ser, e que isso, né, não caberia ao Partido Novo, que foi quem petrou com esse pedido que acabou no afastamento de Andrei Rodrigues da Direção-Geral da Polícia Federal, que o Partido Novo não poderia fazer esse pedido, que cabe às partes do processo ou autoridade policial ou até mesmo pelo Ministério Público e que isso não compete a um partido político fazer esse tipo de pedido. O que ele diz ainda é que já há outros processos ali tramitando, inclusive com o presidente do Supremo Tribunal Federal, ministro Edson Fachin, e que houve um atropelo por parte de André Mendonça quando ele proferiu essa decisão, desrespeitando, então, esses outros processos que estão sob relatoria do ministro Edson Fachin e que isso poderia, inclusive, comprometer outras dezenas de investigações em andamento. Flávio Dino diz ainda, nesse despacho dele, um despacho que tem 18 páginas, ele diz que isso é um fato inédito, essa determinação do ministro André Mendonça, que mandou ali suspender essa produção desses relatórios da Polícia Federal, que isso é um fato inédito e que isso poderia, inclusive, comprometer, então, essas decisões, essas investigações que estão tramitando, inclusive atrapalhando investigações que estão com outros ministros da Suprema Corte. Em determinado trecho, né, dessa decisão do ministro Flávio Dino, que saiu agora há pouco, ele fala até sobre o risco ali do ministro Flávio Dino acabar, do ministro André Mendonça estar até se apropriando ali de decisões que caberiam a outros ministros da Suprema Corte. Essa decisão do ministro Flávio Dino, ela é provisória e deve ser, então, analisada no plenário do Supremo Tribunal Federal. Thaís.
1: Bom, hoje tem plenário do Supremo Tribunal Federal, né? Quarta-feira é dia de sessão no Supremo. O ministro Fachin...
3: Porta de climão, né, Pedro?
1: Vai botar em pauta esses assuntos todos aí que estão na fila. É preciso uma resposta. Não podemos ficar com duas decisões de ministro do Supremo sobre o mesmo tema.
3: Mais sobre esse assunto na sequência aqui no Jornal Gente, com mais uma manhã quente envolvendo Supremo, Polícia Federal, todos os desdobramentos já já aqui com a nossa bancada.
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1: 9:17, a Ordem dos Advogados do Brasil, da seção do Distrito Federal, encaminhou agora uma nota para a imprensa em que solicita e recomenda a abertura de um processo de impeachment contra os ministros Alexandre de Moraes e Dias Toffoli. Também apurações em relação aos atos praticados pelo ministro André Mendonça. É a primeira vez, desde a crise envolvendo as instituições brasileiras, principalmente o Supremo Tribunal Federal, mas lembrando sempre que a Polícia Federal e o Ministério Público Federal, de alguma forma, estão citados, envolvidos nessa crise, que uma seccional da OAB está sendo mais enfática a respeito das apurações que nós precisamos. No mesmo dia em que a Thaís já disse que diversas entidades aí de representativas de setores importantes da economia e também da sociedade civil se uniram para cobrar explicações, parece que o Brasil precisa de medidas mais enérgicas e urgentes nesse momento para restabelecer, pelo menos, as decisões judiciais, porque hoje nós temos duas decisões judiciais de ministros que são diferentes, para afastar diretores da Polícia Federal e a outra para reconduzir ao cargo. O ministro Flávio Dino, autor da última decisão, que reconduz ao cargo, contrariando a decisão de ontem de André Mendonça, determina que o plenário do Supremo Tribunal Federal analise o caso o mais rápido possível. Cláudio, eu não sei até agora como esse caso foi parar no gabinete do ministro Flávio Dino. Durante o intervalo, tentei procurar aqui na decisão dele, ainda não encontrei da onde o ministro Flávio Dino tirou legitimidade para interferir nesse caso, se nem da segunda turma ele é e também não é relator e não é revisor desse caso. Como é que o caso foi parar no gabinete dele, nós ainda não sabemos.
0: Ele certamente buscou inspiração no Palácio do Planalto, mas eu queria destacar, assim, o ministro Flávio Dino podia arrumar uma outra desculpa diferente dessa de que o Partido Novo não teria legitimidade para pedir o afastamento da direção da Polícia Federal, porque aquele episódio que aconteceu em 2020, né? Em abril de 2020, quando o Supremo Tribunal Federal, por decisão de Alexandre de Moraes, decisão monocrática de Alexandre de Moraes, impediu a posse de Alexandre Ramagem, delegado federal, na Direção-Geral da Polícia Federal, aquilo ali atendeu a uma ação, a um pedido, a um mandado de segurança interposto pelo PDT, ou seja, um partido político. E aí tem legitimidade? Quer dizer, eu acho que o ministro Flávio Dino está entre aqueles que só partidos de esquerda tem legitimidade para requerer alguma coisa no Supremo Tribunal Federal, né, pelo visto. Porque, afinal de contas, não só o ministro Alexandre concedeu, porque já estava brigando com Bolsonaro desde aquela época, como o Supremo referendou. Essa decisão do Flávio Dino é uma manobra política. Ele é um político experiente. É uma manobra para levar o caso para o plenário do Supremo, onde eles têm maioria. os governistas são maioria, né? Por quê? Porque o afastamento de Andrei Rodrigues e também do diretor de inteligência já foi referendado pelo plenário da segunda turma, onde eles não têm maioria, onde o governo não tem maioria. Então, é isso, ele foi uma manobra para levar isso para o plenário, tendo em vista, inclusive, isso começou ontem, né? Com a afirmação do ministro Gilmar Mendes, no sentido de defendendo que esse assunto fosse definido pelo plenário, né? Pelo pleno do Supremo e não pela turma, porque ele foi derrotado.
3: Ministro Gilmar Mendes, aliás, é bom a gente lembrar, né? Que não está no Brasil, no meio dessa crise toda, está na Itália. Foi ali, aí até emitiu uma nota oficial por meio do seu gabinete dizendo que está na Itália para participar de eventos do mundo jurídico, blá, blá, blá, blá, blá. Foi, participou também de um casamento da filha de um amigo agora no final de semana, o país pegando fogo, o Supremo Tribunal desse jeito que a gente está contando e o decano do tribunal não está presente aqui, deve estar fazendo coisas muito importantes na Itália. E aí, quando o Pedro fala a respeito dessa posição da OAB do Distrito Federal referente à situação de dois ministros, acho que é importante a gente pontuar, né? Quando apareceram as primeiras informações indicando que dois ministros do Supremo, Alexandre de Moraes e Dias Toffoli, tiveram ali relações que precisavam ser investigadas com o Banco Master e sem ninguém aqui, é claro, fazer qualquer tipo de condenação prévia. Mas foi tudo muito esquisito. Tanto aquela transação financeira envolvendo o resort Taiaia da família do ministro Dias Toffoli, quanto o contrato milionário da mulher do ministro Alexandre de Moraes com o Banco Master. Quem olha de fora essa história, eles falam, tá estranho isso aqui, precisa apurar. Os ministros fizeram ali, os dois, fizeram ali como se não fosse com eles. Meus amigos, vamos falar aqui com todas as letras, né? Eles deveriam ter pedido afastamento naquele momento, não é? Falou, olha, vamos investigar, vou sair, não quero contaminar a Suprema Corte, não quero contaminar o país, vai dar tudo certo, eu não fiz nada de errado, daqui a pouco eu volto e esfrego aqui na cara de todo mundo a decisão judicial indicando que tá, o contrato foi correto, que a venda do resort foi correta e vida que segue. Não fizeram isso, para mim, por motivos óbvios, e aí estão espalhando e colocando uma crise em várias instituições no país e colocando a gente aqui, que não tem nada a ver com isso, no meio de um terreno que ninguém sabe o quão pantanoso vai ser nesse momento aqui. Ele é bastante estranho.
16: Bom, por falar em Senado Federal, tem uma nota aqui passada pela nossa produção, que aliás já está na rede X do senador Carlos Viana. Estarei agora às 13h30 na sede da Polícia Federal em Brasília para protocolar formalmente pedido de prisão preventiva de Andrei Rodrigues. Diante da gravidade dos fatos envolvendo o monitoramento do ministro André Mendonça, afastamento do cargo não encerra o caso. A representação requer apuração criminal imediata, preservação das provas e a decretação da prisão preventiva, caso reconhecidos os requisitos legais pela autoridade competente. Queremos identificar toda a cadeia, quem mandou, quem executou, quem recebeu. Aqui ele envia pela assessoria de comunicação, senador Carlos Viana.
1: É isso aí, né, Sônia? O problema, Cláudio, é o seguinte, o ministro André Mendonça determinou o afastamento do diretor-geral da Polícia Federal e do diretor de inteligência para apuração desse caso, né, dessa espionagem clandestina que, segundo ele, foi feito em relação a ele e em relação também a Jorge Messias, e passadas informações por debaixo do pano para o ministro Alexandre de Moraes. Com eles na Polícia Federal, qual é a chance de uma investigação isenta ser concluída? Qual é a chance que o brasileiro vai ter de conhecer a verdade sobre esse fato que é absolutamente antirrepublicano, que é absolutamente grave para ser explicado para toda a sociedade, Cláudio?
0: Pois é, eu acho que eles não têm interesse numa investigação sobre esse assunto, né? Sobre a transformação de setores da Polícia Federal em uma polícia política, como acusa na sua decisão de ontem, o ministro André Mendonça. Claramente estão entrando em pânico e isso explica esse clamor, esse barulho completamente estranho, esquisito mesmo, né, para o afastamento de um diretor da Polícia Federal. Não é de nenhum ministro relevante, ainda que fosse um ministro, não, acho que não seria o caso de tudo isso, né? Tudo muito esquisito, né? Mas também tem uma... Agora tem uma nota, uma comunicação nas redes sociais, outra do senador Carlos Viana. Ele ontem afirmou que deu entrada no pedido de prisão de Andrei Rodrigues e do diretor de inteligência. E hoje ele disse que está entrando neste exato momento com pedido de impeachment do ministro Flávio Dino. O senador Carlos Viana, que foi presidente da CPMI do INSS, ele disse que uma decisão individual proferida em outro processo determinou a reintegração da cúpula da Polícia Federal depois de 3 ministros da segunda turma terem acompanhado o afastamento. Isso precisa ser enfrentado pelo Senado, ele diz, e eu preciso do apoio do Brasil e dos meus colegas senadores. Cobre o senador do seu estado, venham para Brasília, não podemos continuar assistindo em silêncio a uma crise institucional dessa dimensão, diz o senador Carlos Viana, convocando os senadores que estão nos estados participando de campanha eleitoral, que retornem imediatamente a Brasília.
3: E olha, aqui na sequência da nossa programação, tanto na Bandeirantes quanto na Band News TV, mais informações a respeito desse caso que envolve o Supremo, a Polícia Federal e a decisão dessa manhã do ministro Flávio Dino, desfazendo a decisão de ontem do ministro André Mendonça. Já, já.
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0: bom dia, Brasília, bom dia, de tédio ninguém morre nesse país, não tem como, né? Vamos para mais um dia, você ligado conosco aqui na Bandeirantes, 89,9 FM, nesta quarta-feira quente, quente não pela temperatura, mas quente pelo noticiário. Ou semana que não quer parar, ou semana que em outros momentos seria uma semana com feriado, seria uma semana mais tranquila, mas o noticiário não dá trégua e os personagens que envolvem a política, o cenário político como um todo, né? E aí quando eu falo de cenário político, eu não estou falando necessariamente da política partidária ou eleitoral, mas da política como Estado, e aí me remeto ao Supremo Tribunal Federal, não deixa ninguém quieto, né? Ou seja, o assunto não deixa quieto, não deixa os temas e o que tem envolvido aí o noticiário nesses últimos dias tem agitado bastante. A notícia da manhã e a notícia do dia até agora, você já ouviu na primeira hora do nosso Jornal Gente, na edição nacional, mas caso esteja conectando agora, o ministro do Supremo Tribunal Federal, Flávio Dino, determinou a reintegração do diretor-geral da Polícia Federal, Andrei Rodrigues. É uma decisão liminar. Segundo o ministro, Flávio Dino tem ilegitimidade do Partido Novo para pedir cautelares penais. E, segundo a decisão do Flávio Dino, ele alertou para o risco de paralisação em investigações estratégicas sobre a Polícia Federal. Ontem, relembrando aqui, você sabe bem, o ministro André Mendonça, né, afastou o delegado, o diretor-geral da Polícia Federal, Andrei Rodrigues, é o diretor-geral da Polícia Federal, Andrei Rodrigues, e nessa decisão foi inclusive a plenário da segunda turma e formou maioria para manter esse afastamento. Apenas o ministro Gilmar Mendes resolveu, né, ou seja, teve entendimento do pedido de vista, pedindo mais tempo para a investigação. Essa decisão do ministro Flávio Dino agora coloca mais uma vez esse assunto para ser discutido no plenário da Suprema Corte e mostra mais uma vez a situação que está o Supremo Tribunal Federal, em que se envolve numa crise, não só numa crise só pelos fatos que estão sendo apresentados e que se colocam em investigação, com a necessidade de você investigar e de mais esclarecimentos. E aí eu estou falando sobre Banco Master e agentes políticos que são citados durante o processo, mas também nessa situação toda de ministro rebatendo decisão de ministro ou apelando para outras situações. A gente vive uma crise sem precedentes no judiciário brasileiro, a gente está falando de Supremo Tribunal Federal, e agora com essa decisão liminar do ministro Flávio Dino, Cláudio Humberto já está comigo aqui também para trazer sua análise, sua observação sobre os fatos de hoje, Cláudio Humberto. Bom dia, meu amigo.
1: Muito bom dia, Adriano Oliveira, bom dia aos nossos ouvintes. É um dia um tanto quanto nublado, mas vai limpar com toda certeza. O Brasil aí sendo sacudido por uma decisão daquelas mais chocantes, né, dos últimos tempos, que é uma decisão de ministro contrariando decisão do colega, que é algo que nunca se viu no Supremo Tribunal Federal, nunca se viu. E o pior, baseado em falsas alegações, né? Como, por exemplo, a da falta de legitimidade do Partido Novo para haver entrado com uma ação pedindo o afastamento do diretor-geral da Polícia Federal e do diretor de inteligência. E esse pedido do Partido Novo acabou resultando na decisão de ontem do ministro André Mendonça. Olha, a Constituição não distingue pessoas físicas ou jurídicas que podem ou não podem ingressar com uma ação qualquer na Justiça. Todos têm o direito de fazer isso. Né, e sobretudo um partido político, esses também têm direito. O Supremo Tribunal Federal, no governo Bolsonaro, até trouxe esse assunto aqui durante uma entrevista com o ministro Gilmar Mendes na época, né, só o partido Rede Sustentabilidade, em poucos meses, tinha dois, três meses, tinha conseguido 13 decisões do Supremo Tribunal Federal anulando atos ou decisões, ou enfim, ou nomeações do governo Bolsonaro. 13, todas elas concedidas pelo Supremo Tribunal Federal em decisões monocráticas, referendadas depois pelo plenário. O caso mais ruidoso foi o caso do Alexandre Ramagem, delegado federal, que foi nomeado por Bolsonaro para ser diretor-geral da Polícia Federal, e ele não pôde tomar posse, porque o ministro Alexandre de Moraes deu uma canetada proibindo a posse ou exercício pelo presidente da República de uma prerrogativa que é constitucional, que é de escolher os próprios auxiliares, os integrantes dos cargos de confiança ou os ocupantes dos cargos de confiança do seu governo. E assim foi que o Supremo, depois, o plenário, referendou essa decisão e o Ramagem nunca foi diretor-geral da Polícia Federal. E aí, naquela época, hoje se fala muito, né, em interferência do ministro André Mendonça na Polícia Federal, por ter afastado, etc. As pessoas, por razões políticas, ideológicas, ou por ignorância mesmo, né, nem sequer se interessaram em ler a decisão do ministro André Mendonça de ontem. A lista que ele traz de irregularidades, ilegalidades e até, segundo ele, crimes cometidos pelo diretor-geral e seu diretor de inteligência, inclusive no monitoramento de autoridades sem autorização judicial, monitoramento dele próprio, do ministro André Mendonça, monitoramento até do Jorge Messias, o Bessias, o ministro da AGU. Sabe por quê, né? Porque o ministro da AGU não quis, achou, do ponto de vista técnico, que seria contraproducente ou seria inútil recorrer de decisões do Supremo Tribunal Federal sobre investigações de interesse do governo Lula, inclusive a questão do INSS. E aí, de acordo com a decisão do ministro André Mendonça, para retaliar essa posição de Jorge Messias, ele passou a ser monitorado pela Polícia Federal, que se transformou, de acordo com André Mendonça, numa polícia política. Entre os dias 3 e 31 de agosto, foram produzidos 6 relatórios de monitoramento dessas autoridades. Monitoramento ilegal, porque não foi autorizado, não foi determinado por medida judicial. Tudo muito grave, sabe? Tudo, e sem contar da legitimidade do próprio ministro, como qualquer ministro da Suprema Corte, tomar decisões com relação a isso. Mas o que eu queria lembrar é o que eu lembrei agora há pouco, na primeira hora. Aquela decisão do ministro Alexandre de Moraes, que impediu a posse do diretor-geral da Polícia Federal do governo Bolsonaro, foi pedido do PDT, o partido ligado ao Lula. É um partido de esquerda. Quando chega agora e vem um ministro ministro Flávio Dino, alegando que está tomando essa decisão de mandar reintegrar, porque o Partido Novo não tinha legitimidade para pedir o afastamento, ora, quer dizer então que só quem tem legitimidade para pedir coisas dessa natureza são partidos de esquerda? É isso? Porque, olha, num regime democrático que respeita os princípios mais elementares, os princípios republicanos mais elementares, todos têm legitimidade, qualquer cidadão tem legitimidade para requerer qualquer coisa à justiça, né? Para pugnar, para solicitar qualquer coisa à justiça. Mas é assim, nas ditaduras, sobretudo ditaduras de esquerda, os direitos de ir à justiça são muito limitados. Talvez seja isso que alguns magistrados integrantes do Supremo Tribunal Federal pretendam, né? De qualquer maneira, mostra, se esse episódio serve para mostrar, porque é que Lula escolheu o Flávio Dino. Ele é capaz de fazer qualquer coisa que interesse ao Palácio do Planalto. E ele fez hoje, né? É uma coisa que afronta em diversos princípios, inclusive o princípio do juiz natural, do juiz prevento. Quem tinha tomado decisões a esse respeito era o ministro. É assim que funciona. O ministro toma uma decisão sobre determinado assunto, qualquer recurso, qualquer fato novo, qualquer fato, qualquer recurso, ação derivado daquela primeira, tem que necessariamente, obrigatoriamente, ser distribuída para o ministro prevento, para o ministro para o juiz natural. E o juiz natural desse caso era André Mendonça. Qualquer recurso, a decisão dele, tem que ser encaminhada a ele. Mas a questão mais grave também, ou igualmente grave, é que essa decisão do ministro Flávio Dino, né, desrespeita uma decisão que não é só do André Mendonça mais. É uma decisão de outros três ministros do Supremo Tribunal Federal. Né, de um total de três ministros do Supremo Tribunal Federal que endossam a decisão, subscrevem a decisão, que são Luiz Fux, aliás, ex-presidente do Supremo Tribunal Federal, mas ainda em atividade como ministro, e Nunes Marques. Eles dois se uniram a André Mendonça para referendar o afastamento do diretor-geral e do diretor de inteligência da Polícia Federal. O que nós estamos vendo são vários casos escrachados nessa esculhambação em que se transformou o Supremo Tribunal Federal, na definição do nosso Paulo Rabelo de Castro. É isso aí, é uma casa completamente sem controle, em que as pessoas tentam ganhar no grito aquilo que perdem na letra da lei ou que perdem no voto.
0: A gente vai para o repórter Bandeirantes, mas na volta a gente vai seguir com esse tema aqui, claro, tratando de outros assuntos dentro do nosso programa, né? Porque é o assunto da manhã, é o assunto do dia. Claro que você vai ficar sabendo todos os detalhes. Vem chegando o repórter Bandeirantes para você daqui a pouquinho, outros destaques dentro do nosso Gente Brasília.
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3: Agora 9h45 aqui no Repórter Bandeirantes. Você quer entender o tamanho do imbróglio que acontece agora envolvendo o Supremo Tribunal Federal, Polícia Federal, Procuradoria-Geral da República e as últimas decisões de hoje? Então acompanhe agora com atenção o que vai contar pra gente o repórter Rodrigo Vilela, direto da Bandeirantes Brasília. Missão sua, viu, Vilela? Bom dia!
4: Bom dia, Thaís. Bom dia a todos. Esse caso que ganha mais um elemento, viu, Thaís? Agora há um pedido de impeachment contra o ministro do Supremo Tribunal Federal, Flávio Dino. Ao menos é o que anunciou o senador Carlos Viana, do PSD de Minas Gerais. Pedido de impeachment contra o ministro do Supremo Tribunal Federal, Flávio Dino. Ao menos é o que anunciou o senador Carlos Viana, do PSD de Minas Gerais. Diz que vai fazer

0: A decisão de André Mendonça acaba ali por interromper trabalhos de inteligência da Polícia Federal e prejudica investigações em andamento no Supremo Tribunal Federal. Essa decisão de Flávio Dino, ela é provisória e deve ser analisada no plenário do Supremo Tribunal Federal. Thaís.
1: Muito obrigada. Esse é o repórter Rodrigo Vilela, direto da Bandeirantes Brasília, agora 9h47.
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4: Nove horas 49 minutos, esse é o nosso Jornal Gente, eu tenho um recado para você, já já a gente trata mais sobre a situação do Supremo Tribunal Federal e da decisão de hoje do ministro Flávio Dino, mas o recado que chega para você é o seguinte: nesta quarta-feira, 9 de setembro de 2026, 9 horas 49 minutos. 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
4: Seguimos com mais destaques aqui, Cláudio e ouvintes. Aproveitando aí o repórter Bandeirantes, que o nosso Rodrigo Vilela estava ao vivo com a nossa Thaís Freitas, falando sobre esse pedido de impeachment do Carlos Viana, Cláudio. Se tem possibilidade de prosperar esse tipo de assunto, porque o Carlos Viana já tinha se manifestado essa semana, o senador, pedindo que o senador Alcolumbre fizesse uma reunião extraordinária, uma sessão extraordinária, ou que chamassem os senadores para analisar a situação na terça-feira. Terça-feira passou e nada a gente viu. Agora tem essa solicitação, pelo menos essa manifestação do senador Carlos Viana, falando sobre o impeachment de Flávio Dino. Vai prosperar alguma discussão ou não?
5: Ele protocolou o pedido, né? É um

0: pedido, é mais um pedido. Eu duvido que isso prospere, porque, afinal de contas, quem tem a única pessoa que tem autoridade ou prerrogativa para abrir o processo de impeachment é o presidente do Senado, e ele tem rabo preso, aliás, vários rabos presos ali no âmbito do... No âmbito do Supremo Tribunal Federal. O Alcolumbre não vai abrir, né? Eu acho que não. Mas ontem o mesmo senador Carlos Viana pediu a prisão do diretor-geral do afastado, o ex-diretor, o atual, né? Enfim, foi reintegrado, não sei o que é que está valendo, né? Mas, enfim, o diretor-geral da Polícia Federal e o diretor de inteligência. O senador Carlos Viana pediu a prisão dos dois. O senador está... Ele, inclusive, hoje... Nas redes sociais, ele conclamou os senadores a voltar, isso é a segunda vez que ele faz isso, a retornarem a Brasília, dada a gravidade da situação. As instituições estão em chamas e ninguém está se apercebendo disso. E o Senado Federal é o Tribunal do Supremo. Portanto, se tem um órgão público que pode atuar de maneira para resolver isso de uma vez por todas, é o próprio Senado Federal. E cabe ao Senado Federal examinar eventuais nada, né? Já são 110 agora, né? Pedidos de impeachment contra ministros do Supremo Tribunal Federal. Eu estava falando aqui da usurpação do princípio do juiz natural, né? Com relação à decisão original de André Mendonça, e, portanto, qualquer pretensão de reverter essa decisão teria que ser submetida antes a ele, mas aí... O ministro Flávio Dino atropelou geral, né? Atropelou o ministro André Mendonça para mandar reintegrar o diretor-geral. Tem essas duas decisões, é preciso, inclusive, que o presidente, mais do que nunca, né? É preciso que o presidente do Supremo bote ordem na casa, né? Porque o que é que
1: está valendo? Esse era o ponto que eu ia sugerir. Né? Não está na hora dos adultos tomarem conta, né?
0: Tem uma outra situação mais grave, assim, além da usurpação do princípio do juiz natural, né? E da alegação absolutamente despropositada de que o Partido Novo não teria legitimidade para pedir o afastamento do ministro, eu lembrei aqui, o afastamento do diretor-geral, né? Eu lembrei aqui, agora há pouco, que foi o PDT quem pediu e o Alexandre de Moraes atendeu, com o aval do plenário do Supremo, impediu a posse do diretor-geral da Polícia Federal nomeado por Bolsonaro. Isso pode. A legitimidade do PDT não é questionável, né? Porque é um partido de esquerda, como passou a vida inteira militando na esquerda, como no Partido Comunista, depois no Partido Socialista, o ministro Flávio Dino, com tanta militância em partidos que na verdade eram inspirados em ditaduras estalinistas, etc., talvez só reconheça legitimidade em partidos de esquerda para atuar em reclamações ou mandados de segurança ou ações no Supremo Tribunal Federal. Talvez seja isso. Mas, além dessa questão, tem o fato de que o ministro Flávio Dino atropelou também o próprio presidente do Supremo, porque o presidente do Supremo já tinha recebido ontem um recurso contra a decisão do afastamento do diretor-geral da Polícia Federal e do diretor de inteligência, e, inclusive, deu prazo de 72 horas para que o ministro André Mendonça apresente, né, as suas justificativas, etc. e tal. A rigor, o ministro já tinha feito isso na própria ação. Mas tem esse rito de que, quando está em grau de recurso, o presidente da casa, nesse caso, determinou que o ministro relator do caso apresente as suas alegações, as suas razões, né, para o afastamento do diretor-geral. Então, assim, o caso, a rigor, já tinha saído das mãos de André Mendonça, já tinha passado para a primeira turma, e com isso obteve o apoio de mais ministros. Então, são já três ministros que apoiam ou que endossam esse afastamento, e já saiu também desse âmbito para ir para as mãos do próprio presidente da corte, a quem caberá examinar se vai ou não vai, enfim, levar em conta o recurso, né, que pede a reversão da decisão de André Mendonça. Então, além de atropelar André Mendonça, a decisão de Flávio Dino atropela o rito, né? Atropela o princípio do juiz natural, também a alegação é frágil, de falta de legitimidade, frágil não, até falsa, até porque os precedentes são outros, né? E também atropela o próprio presidente do Supremo, que já estava cuidando do assunto.
1: E aí é que pega para mim essa situação toda, não só isso, né? Porque a gente está vendo uma sequência de uma série de absurdos, né? Ao longo desse processo todo. Chegou a hora do presidente do Supremo Tribunal Federal tentar organizar a casa, né? Não só notinha ou até mesmo algum discurso mais em algum evento aqui, outro lá, mas de colocar pegar a bola para si e começar a jogar esse jogo, porque está muito ruim o que a gente está vendo com o ministro, como foi o caso que você explicou aqui, tentando refazer decisão de outro ministro que já tem, sem o devido rito do processo, sem o devido rito que o Supremo acaba trazendo, os próprios prazos que o ministro Edson Fachin, presidente do Supremo, deu para as respostas, sendo também atropelado pelos ministros. Eu gostaria de ver na sessão de hoje, né, Cláudio, até para ver se se estanca essa crise dentro do Supremo, ou que a gente tenha e entenda quais serão os próximos passos, que o ministro Edson Fachin, na abertura da sessão plenária do Supremo, falasse sobre isso e que colocasse, inclusive, essa decisão do ministro Flávio Dino já em julgamento no plenário, porque é fundamental que seja dada uma resposta rápida. Acho que seria muito frustrante e um problema grave para o nosso Supremo Tribunal Federal a gente começar mais uma sessão com ação, sei lá qual, da cidade de Pirapora, e não essa discussão que é o que toma conta hoje da nossa sociedade. Até para ver se o Supremo se organiza e se põe alguns limites com o que a gente tem observado dia após dia com as investigações, com as retaliações de ministros sobre ministros, porque não está fazendo bem para o país, não, Cláudio. Não faz bem para o país, independentemente.
0: Mas é assim, se o ministro Fachin levar esse caso para o plenário, vai fazer exatamente isso. Tudo isso é uma manobra do Flávio Dino para levar o caso para o plenário. Por quê? Porque o governo perdeu na segunda turma, entendeu? Foi isso. E eles querem tirar a decisão da segunda turma e levar para o plenário, porque no plenário a bancada governista é maior. E aí eles têm chance não apenas de fazer com que isso acabe em pizza, mas também acabe em pizza a grave denúncia envolvendo outro integrante dessa bancada, que é o ministro Alexandre de Moraes, né? O que a gente vê, na verdade, eu até já falei sobre isso, né? Que tudo isso aí não é só, você percebe que não é só Alexandre de Moraes. A gente viu no relatório de 218 páginas da Polícia Federal a exposição de um fato gravíssimo, fatos, né, gravíssimos, muito graves, né, de crimes relatados, etc. e tal. E o que a gente está vendo agora é um crime que se recusa a ser investigado. E o pior, com o apoio de integrantes da Suprema Corte Brasileira, o que é ainda mais grave.
1: 10 horas em ponto, você participa pelo 994009269, também lá no nosso chat está bombando aqui com o pessoal comentando sobre mais um dia agitado na política brasileira, no STF, em tudo que envolve aí o noticiário nesses últimos dias. Um abraço lá ao Felipe Filho, ao Lúcio Gonzalez, que eu vi que também está participando, o Júlio Filho também está mandando um abraço para a gente e comentando os assuntos desta manhã, e seguem participando aqui, vai movimentando o nosso chat, assim como as mensagens lá no WhatsApp, tem a do Bispo e tem do nosso querido Assis também, que está todo dia conosco, mandando o seu recado. Vamos para o primeiro intervalo, daqui a pouquinho tem outros destaques para você acompanhar e, claro, atualização sempre desses casos que envolvem o Supremo Tribunal Federal. Tendo novidade, a gente vai trazendo também dentro do programa de hoje. 9, 10 horas e 1 minuto, essa é a hora certa para você.
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22: 10:05.
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2: Estamos de volta, 10 horas 9 minutos. Vamos juntos com mais destaques para você aqui no nosso Gente Brasília, agradecendo sempre a paciência e também a compreensão dos nossos ouvintes nesse período eleitoral, né? Para a gente cumprir aí todas as nossas obrigações dentro do programa. O metrô assina contrato de R$844 milhões para ampliar a linha 1 em Ceilândia. Felipe Campbell, conta para a gente aí essa verba, essa grana. O projeto sai do papel a partir de agora?
3: Bom dia, Adriano. Bom dia, Cláudio Humberto. Pois é, o investimento em trens, né, ele não é, no sistema de trens metroviários, né, não é barato, por isso, então, a gente tem essa nova licitação aí, 844,4 milhões para ampliar a linha 1 na região de Ceilândia, um movimento importante, né, a cidade cresceu nas últimas décadas e o metrô ele não acompanhou tanto, né? Então agora esse projeto prevê duas novas estações nas regiões das quadras QNO 5/13 e na QNO 7/15, levando a linha 1 para mais perto ali da BR-070, que vai ajudar também nessa criação do corredor de ligação entre Ceilândia e Águas Lindas de Goiás. O contrato foi assinado na última sexta-feira com o consórcio Agis Construção e terá duração de 4 anos com validade até setembro de 2030. Não tem ainda uma previsão de para completar essa obra, né, para começar as operações, mas com esse contrato até setembro de 2030, fica a expectativa que até lá os serviços já estejam finalizados. O projeto inclui tanto a elaboração do projeto quanto a execução das obras. Além das duas novas estações, também são previstas duas novas subestações de energia, que são responsáveis por alimentar a operação dos trens e a plantação dos sistemas que vão permitir o funcionamento do novo trecho da linha 1. Já fizeram um projeto com tudo junto, né? Porque uma coisa depende da outra, né? O metrô ele depende bastante desse fornecimento de energia. A ampliação representa a nova etapa da expansão do metrô na região de Ceilândia e deverá aumentar a estrutura disponível para o atendimento aos passageiros. O contrato foi firmado após uma licitação que foi iniciada em 2024. E agora a gente fica no aguardo, né, para ver se essas obras vão deslanchar, vão ir para frente, para a gente ter essas novas linhas em Ceilândia. Também tem a expectativa da expansão do metrô em Samambaia e a aquisição dos novos trens também. Foi uma ação recente, né, para tentar conseguir aumentar o número de trens e diminuir o intervalo entre as viagens. Essa última licitação foi suspensa no momento pelo Tribunal de Contas do Distrito Federal e também se acompanhar para ver se o TCDF vai interferir nessa questão envolvendo também essas obras da linha 1 de Ceilândia ou se vai ocorrer tudo certo e as obras vão poder começar o mais rápido possível. Adriano.
2: Valeu, Felipe. Obrigado pelas informações. 10 horas 12 minutos.
4: Adriano Oliveira.
2: Diga, Cláudio.
4: Então, nos últimos dias, né, com o retorno das chuvas, assim, foram chuvas legais e tal, mas não foi nada, né, não foi um dilúvio que caiu sobre as nossas cidades aqui no Distrito Federal, né, sem dúvida nenhuma. Mas, assim, o que chama a atenção foi para a sequência de apagões que se verificaram aqui no Distrito Federal. Não sei se os nossos ouvintes tiveram experiências com relação a isso, ou você, Adriano, mas assim, eu passei por... Assim, eu, numa dessas vezes, foram várias vezes, né? Numa dessas vezes, eu estava inclusive em casa, eu acho que foi no fim de semana ou no dia 7, tem que ver, e houve assim, eu não sei como os aparelhos eletroeletrônicos resistiram, porque a energia caía e voltava, dava picos e voltava, assim, isso durante uma hora, aconteceu pelo menos umas 10 vezes. Estou falando 10 vezes para não ser exagerado, né? E assim, preciso até ver se, não chequei tudo, até ver se não houve algum tipo de dano aí nos aparelhos elétricos, né? O fato é que o que eu estava me dando conta é que a neoenergia está cada vez mais parecida com a velha SEB, né? Aquela SEB que era um inferno, né? Apagão todos os dias, né? E o que a gente está vendo é isso voltando a acontecer. Houve uma troca recente de presidente da SEB, eu não sei se é coincidência ou se é decorrência, mas o fato é que a neoenergia está cada vez mais parecida com aquela porcaria que era a SEB distribuidora.
2: Eu, felizmente, não tive esse problema nesses últimos dias de chuva. Felizmente fui, como é que eu vou dizer, premiado com... Pelo menos lá se manteve a energia. Mas a Yumi estava me contando aqui, a nossa produtora, a Yumi Watanabe, de que ela também mora pro lado aí do Jardim Botânico, de que a máquina, por exemplo, de lavar a roupa dela queimou com esses picos de energia do vai e volta, vai e volta. Aí o que acontece? Quando queima um eletrodoméstico, um eletroeletrônico, você pode entrar na justiça para reaver esse dinheiro, mas quanto tempo vai levar? Vale a pena a incomodação? Na maioria dos casos, o que as pessoas fazem? Manda consertar, arruma, ou se tem condição de comprar outro, e fica por isso mesmo, né? Quando acontecem esses picos de luz.
4: Pois é. E o pior é a falta de explicação, né? A falta de consideração, né? Que também é uma coisa que lembra muito a SEB. Né? A SEB não estava nem aí, né? Você tinha maior dificuldade até de comunicação com a estatal. Mas, enfim, já morreu, ainda bem que morreu. Melhorou muito depois da SEB, depois da privatização, com o advento daí da neoenergia. Mas nos últimos tempos, nos últimos meses, eu tenho percebido uma queda na qualidade do fornecimento da energia aqui no Distrito Federal, pelo menos tanto no meu trabalho quanto na minha casa. Então, não que a gente espere que façam isso, né? Mas ficamos ali de alguma maneira na expectativa até para dar uma satisfação a tantos ouvintes, que eu estou falando isso, o que eu fui lembrado agora há pouco por duas mensagens de ouvintes reclamando exatamente da mesma coisa. Aí eu me lembrei que era uma coisa que eu tinha anotado para trazer aqui ao programa, né? E eu estou trazendo agora, como eu disse, não que a gente espere, mas se a Neoenergia tiver alguma explicação a dar, a gente vai aqui passar para os nossos ouvintes.
2: E a gente está aberto aí, esperando aí uma resposta da Neoenergia. Eu lembro que na semana passada, acredito que tenha sido na semana passada, o Bispo está sempre conosco aqui, provavelmente vai estar ouvindo e ele vai me corrigir. Ele mandou uma mensagem de que estava sem energia num dia anterior, a tardinha para a noite, e que a Neoenergia tinha prometido o retorno da energia às 7 horas da manhã do dia seguinte. Passou 7 horas da manhã do dia seguinte, e lá, mais de 10 horas sem energia, não voltou essa energia, foi voltar só no meio da tarde. Se o Bispo estiver aqui conosco aqui, já confirma aqui qual foi o dia, Bispo. E as pessoas sem resposta, sabe, Cláudio? Procurava a energia, não tinha resposta. Disse, não, sua área está passando por um problema, estamos resolvendo o corte de energia, e ficava nisso. E aí a previsão ela não é cumprida ou não é atualizada. E aí fica as pessoas... Eu lembro de um período, quando era a SEB ainda, e a gente relatou aqui diversas vezes, de pessoas e mais pessoas que perderam alimentos, empresas que tiveram problemas por causa do corte de energia em final de ano, Natal e Ano Novo. Nossa, que tristeza que era e que acontece, e sem a perspectiva de saber. Eu lembro de um dos ouvintes, um ouvinte que mandou para a gente mensagem, ele disse o seguinte: estou recebendo familiar de Minas Gerais, interior de Minas Gerais, para passar as festas aqui, estou com vergonha, porque eu não tenho energia na minha casa, os produtos estão estragando, já nem sei mais o que fazer. E aí a pessoa colocava o seguinte: estou com vergonha dos meus hóspedes, sendo que a pessoa não tem culpa, porque como é que ela vai contar de que vai ficar quase que 3, 4, 5 dias sem uma energia estável dentro de casa, né?
4: Estamos falando da capital do Brasil.
2: Exato.
4: Não é Botsuana, não. Isso aqui não é o Afeganistão. Isso é, é Brasília, é a capital do Brasil. A gente passando por isso, né? Eu me lembro que certa vez, no governo Agnello, eu estava numa... Era um jantar e estava lá o Agnello e tal. E também... E aí chovia muito e tinha um apagão. Apagão. E aí os anfitriões lá, envergonhadíssimos com aquilo, mas quem estava mesmo envergonhado era o ministro da época de Minas e Energia, que era o Edson Lobão. Esse estava morto de vergonha. E aquela situação acabou resultando no advento na construção, né, no investimento da subestação de São Sebastião. Essa é a história. A origem da subestação de São Sebastião é essa história. Foi exatamente uma atitude que foi tomada pelas autoridades que passaram por isso. Está vendo como é bom autoridades passarem por né, alguma situação de aperto? É por isso que todos defendemos aqui que autoridades coloquem seus filhos em escolas públicas, que se utilizem de serviços públicos de saúde, né, sem dar carteirada, sem dizer que é autoridade, e também se utilize dos demais serviços de saúde. É dessa maneira que eles certamente zelarão mais para a melhoria, para a manutenção de um padrão de qualidade aceitável dos serviços públicos.
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2: O Distrito Federal registrou o 16º caso de feminicídio do ano. Aconteceu no Itapuã, na noite de segunda-feira, quando Anderson Gonçalves, de 44 anos, matou a companheira Flávia Gomes da Silva, de 35. Ele teria dado diversas facadas na vítima, que voltava para casa com a filha de 4 anos. O suspeito fugiu após o crime, mas se apresentou à delegacia na manhã seguinte, acompanhado de um advogado, e confessou o crime. De acordo com o depoimento, Anderson passou o dia bebendo em casa e ligando para Flávia. No final da tarde, foi até a casa dela quando começaram uma discussão. Flávia saiu de casa para evitar a discussão e, quando voltava, foi surpreendida por Anderson, que a atacou. A agressividade do crime e o fato de ter sido cometido na frente da filha do casal são qualificadores que podem elevar a pena para até 40 anos, como explica o delegado Bruno Cunha.
6: Com que tudo foi apurado até o momento, nós temos então agravantes que vão incidir sobre esse feminicídio pelo fato do crime ter sido praticado na presença da filha do casal de 4 anos de idade. Ele foi também praticado por motivo fútil, então nós vamos ter incidências de agravantes e qualificadoras que podem fazer com que essa pena chegue a mais de 40 anos de reclusão.
2: No depoimento à polícia, Anderson Gonçalves relata que nunca teve um bom relacionamento com Flávia e que os 9 anos que passaram juntos foram marcados por discussões, brigas, mas nenhuma queixa formal foi registrada na polícia. Flávia deixa 3 filhos, a mais nova de 4 anos, é filha de Anderson e presenciou o pai matando a mãe. A menina vai receber o auxílio de órfãos do feminicídio, um projeto da Câmara Legislativa que dá suporte financeiro para as crianças e adolescentes em situação de vulnerabilidade que perderam a mãe por esse crime. O projeto garante um salário mínimo para os órfãos até completarem 21 anos, e o benefício pode ser solicitado pela Secretaria da Mulher do DF. Denúncias de violência contra a mulher devem ser feitas pelo número 180, na Central de Atendimento à Mulher, ou, em casos de flagrante, a Polícia Militar pelo 190.
5: A Band não se cala.
2: É mais um caso, infelizmente, né? Mais um caso de feminicídio. A gente está aqui sempre para alertar e chamar a atenção das autoridades sobre os casos de feminicídio. Né? É um absurdo que a gente chegue ao 16º caso de feminicídio. Estamos no 9º mês do ano, praticamente 2 casos por mês. A gente acaba... Daqueles que chegam para a gente, né? Que a gente tem... que acabam acontecendo, infelizmente, vítimas desse caso, mas agressões e outras tantas situações no dia a dia. É muito triste a gente se deparar com isso e, claro, a Band não se cala com relação a isso.
4: É isso aí. Você viu que hoje tivemos novas pesquisas, né, de intenção de votos para presidente, e é tudo basicamente a mesma coisa. É, uma pesquisa que divulgamos mais cedo apontou um empate técnico, tanto no primeiro quanto no segundo turno, da pesquisa meio, como é que é? Essa pesquisa que divulgamos, que a Thaís Freitas nos trouxe no início no início aqui do nosso...
2: Meio mensagem? Deixa eu até...
4: Não, do nosso jornal... Não, tem aqui, peraí. Uhum. Mas é assim, mais uma vez, né? Pesquisa, tudo mostrando uma certa meio ideia. É o nome do instituto que saiu hoje essa pesquisa, uma pesquisa bastante, bastante completa, pelo menos do ponto de vista do questionamento, né? Foram 1.500 entrevistas, tem margem de erro de 2,5 pontos percentuais, está devidamente registrado na Justiça Eleitoral e traz alguns resultados muito interessantes, né? Esse resultado, por exemplo, de acordo com a explicação de Flávia Tavares, que é a editora-chefe lá do Instituto, Lula, no primeiro turno, na espontânea, tem 30,7 e Flávio Bolsonaro 28, pau a pau. Isso na espontânea, né? Quando vai para na estimulada, né? Aliás, nessa espontânea, preciso dizer que em relação à pesquisa anterior do mesmo instituto, que foi realizada há um mês atrás, em agosto, o Lula caiu substancialmente, ele chegou a ter 34%, que ele tinha 34%, 34,4%, caiu para 30,7%, e o Flávio Bolsonaro, que tinha 23%, pulou para 28%, estabelecendo empate técnico e uma curva ascendente de Flávio e descendente de Lula. Bom, essa pesquisa também mostra no... Enfim, entre as intenções de voto no primeiro turno, no cenário estimulado. O cenário estimulado é quando o entrevistador entrega ao entrevistado um cartão em forma de pizza, sabe, com os nomes dos candidatos. Não tem nenhuma ordem de nada. Não tem, simplesmente os candidatos, os nomes estão ali colocados, cada um representando uma fatia de uma pizza, né? É um cartão redondo, assim. Ou num impresso em uma folha A4, né? E esse cenário estimulado de intenção de votos para presidente de primeiro turno, Lula tem 38,4 e Flávio Bolsonaro 37,3. Estamos falando de um ponto percentual, 1,1 ponto percentual de diferença no primeiro turno, na pesquisa estimulada. Mas quando vai para pesquisa de intenção de votos em caso de segundo turno, e aí se estabelece um curioso empate de 46 a 46, né? Porque com a ascensão de Flávio Bolsonaro e a queda de Lula, imaginava-se que no segundo turno, né, essa situação fosse representada. Mas só que não. Curiosamente, o que mostra no segundo turno é Lula e Bolsonaro, cada um com 46 pontos percentuais. O empate não é nem empate técnico, é empate numérico rigoroso. Isso repete o que deu a pesquisa Quest, de dois dias atrás, da 41 a 41. Depois de ontem, né, que saiu uma pesquisa apontando ali uma vantagem de um ponto percentual para Flávio Bolsonaro, mas no fundo, empate numérico ou uma vantagem de um ponto percentual não é nada, né? Isso simplesmente mostra estabilidade em relação à pesquisa passada. Mas essa pesquisa que eu estou falando, a meio ideia de setembro, no segundo turno, mostra a curva, né, em relação a uma pesquisa de um mês atrás. Um mês atrás, em 5 de agosto, Lula tinha 48,5, caiu para 46, isso no segundo turno. E o Flávio Bolsonaro tinha 43 e pulou para 46, e se estabelecendo um empate. Então esse empate decorre de uma queda do Lula e de uma subida de Flávio Bolsonaro nas intenções de voto de segundo turno. Bom, é uma essa pesquisa, é uma pesquisa muito interessante porque traz questões muito detalhadas, a divisão de intenção de votos por gênero, né, por idade, por escolaridade, enfim, e com cada um dos candidatos. Eu não vou aqui mencionar os números dos outros candidatos para não ficar aqui uma coisa maçante, e também porque são números do ponto de vista deles, né, do eleitoral da maneira geral, são números irrelevantes, mas até porque quem deve passar para o segundo turno, se houver segundo turno, será mesmo o Flávio Bolsonaro e também o presidente Lula, né? Bom, 64% afirmam que o voto já está decidido, 36% afirmam que ainda pode mudar de voto. Já está decidido, mas pode mudar de voto, né? A gente vê que essa situação alterou pouco, mas alterou em relação ao mês passado, de 2 pontos percentuais para um lado e para o outro. A gente vê também que essa pesquisa aponta, por exemplo, a maioria dos eleitores afirmando que Lula não merece ser reeleito, né? Bom, sobre a crise aí da relação de Daniel Vorcaro, o banqueiro que roubou os seus investidores, investigado por fraude, etc., a relação dele com o ministro Alexandre de Moraes é do conhecimento, já ouviram 75,5% da população, já ouviram falar, e, enfim, tem algumas perguntas sobre esse assunto, mas aqui eu estou aqui pegando sobre a questão do Lulinha, né? 80,3% da população já ouviram falar nas denúncias de corrupção e tráfico de influência contra Lulinha, o filho de Lula, e seus negócios milionários no governo do pai. Você vê que é um percentual maior do que aqueles que ouviram falar no rolo aí, na denúncia envolvendo Alexandre de Moraes e também Daniel Vorcaro, né? A pesquisa Meio Ideia também pergunta qual a confiança do eleitor nas instituições, e quando se trata de Supremo Tribunal Federal, apenas 7,3% dizem confiar muito no Supremo. O restante fica ali dividido entre alguma confiança, pouca confiança, nenhuma confiança. 31, 28 e 21 pontos percentuais cada um deles, né? A confiança na Polícia Federal é melhor. Tem muita confiança na Polícia Federal, 16%, mas os demais números, né, são muito parecidos com a falta de confiança dos eleitores na Polícia Federal. Se você colocar alguma confiança, pouca confiança e nenhuma confiança e somar tudo isso, você vai ver que vai dar ali a volta de 70% das pessoas não confiam plenamente na Polícia Federal nem no Supremo Tribunal Federal. O Ministério Público também tem uma situação muito parecida com isso. O Congresso, então, esse nem, não precisa nem falar, né? É aquele de pior avaliação. A imprensa também não está bem nessa pesquisa. Tem um nível de confiança total muito baixo. Bom, o fato é que também a pesquisa Meio e Ideia procura saber a opinião das pessoas sobre política e Supremo Tribunal Federal. Enfim, 41,9% concordam com a frase "os dois lados da política são igualmente corruptos". 27% fica em cima do muro, nem concorda nem discorda. 17,7% discorda, 13,3% não sabe. Bom, o que também foi perguntado foi como devem ser tratadas as investigações do Master do INSS. 32,7% defende que devem ficar em sigilo até depois da eleição. 30,8% deve ficar em sigilo até terminarem e 24% ser tornadas públicas antes da eleição para que o eleitor vote sabendo o que é que está, afinal de contas, acontecendo. Bom, são muitas, muitas questões mesmo que estão resumidas no caderno que foi distribuído pelo Instituto Meio e Ideia de Intenção de Voto para Presidente e também essas questões todas. Né? Pergunta aqui, tem uma pergunta que é curiosa, diz assim, o que seria melhor para o Brasil? Aí 40% diz que Lula vencer novamente, 38%, 38,5% a família Bolsonaro voltar. Até nisso aí a gente vê estabelecido esse clima de polarização, né? O país muito dividido. Né? 25% consideram que saúde, educação e outros serviços básicos devem ser prioritários do próximo governo, acabar com a corrupção e fazer a lei valer para todos. Também, no mesmo percentual, a volta de 25%, 20% acham que o próximo governo tem o dever de fazer a economia funcionar melhor. Né? O que a gente vê é que também as pessoas têm muita desconfiança em relação à pregação contra a corrupção dos candidatos. Do ponto de vista das urnas eletrônicas, 35,6% confiam muito nas urnas, 29% confia pouco e 23,5% não confiam nas urnas eletrônicas. Somente 11% não sabem ficar em cima do muro, né? Preferiram ficar em cima do muro. Né? Bom, o Lula é reprovado por 48,4% dos entrevistados e 46,5% o aprovam. Essa avaliação do governo Lula é mais forte, sempre é, né? Na região Nordeste, mas nas outras ele perde feio, né? Do ponto de vista de rejeição e também de intenção de votos. Né? O governo, é avaliado de acordo com a intenção de votos, assim, quem vai votar no Lula aprova o governo, quem não vai votar no Lula rejeita ou reprova o governo. Né? A economia está ótima para 10% da população, mas 10% também acham que está ruim, 22% acham que está bom e 27% acham que está péssimo. Então, também isso mostra essa divisão com leve vantagem para aqueles que estão insatisfeitos com essa situação toda que a gente enfrenta na área também, em diversas áreas, mas na área da economia e também na área de educação ou de saúde, de segurança. A pesquisa é bem ampla, né? E tem aqui uma decisão que eu queria compartilhar com os nossos ouvintes, que é o seguinte: Lula merece outro mandato? 51,2% afirmam que não, ele não merece outro mandato. E 45,5% diz que sim, ele merece. 3,3% ficaram em cima do muro, Adriano Oliveira.
2: É um cenário bem interessante, bem detalhado que o Cláudio trouxe para a gente com relação às eleições. Eu, só para me meter nesse processo aí, eu tenho também aqui uma pesquisa, só que é do governo do Distrito Federal, que saiu também a Real Big Data. Pesquisa registrada com o número 09600/2026, divulgada hoje, né, dia 9 de setembro de 2026, com relação ao governo do Distrito Federal. Temos aqui, e é interessante também, a Real Big Data, Cláudio e ouvintes, o pessoal também fez um desenvolvimento, além dos números, com relação aos cenários, de perfil dos candidatos. Mas eu vou tentar resumir aqui o mais rápido possível, que é o seguinte: por exemplo, no cenário 1, Celina Leão lidera com 35% das intenções de voto, seguido por Arruda com 20% do PSD, Leandro Grass empatando com Arruda, 20%, Paulo Abelmonte com 7% e Capelli com 4%. Os demais candidatos não chegam a 2%, somados chegam a 2% os demais candidatos. E aí tem outros 2%, nulo e branco 6%, não sabe ou não responder também 6%. E aí tem o outro cenário aqui, que é o cenário 2, sem José Roberto Arruda. Nesse cenário, Celina Leão terminaria o primeiro turno com 46% das intenções de voto. Leandro Graz, 23%, Paula Belmonte, 10%, Capelli, 5%. E os demais candidatos não atingindo ou somados, chegando a 2%. Cenário esse segundo, sem José Roberto Arruda, quase colocando uma vitória para Celina Leão em primeiro turno, pelo tamanho da diferença.
4: É o que a gente tem dito, né? É o que a gente tem dito aqui, né? Sem Arruda, ela pode almejar o primeiro turno, né? Tal favoritismo da atual governadora. É, também esses números coincidem com o que foi divulgado ontem pela pesquisa Quest, que é um instituto um pouco mais conhecido, né? Mas que também apontam Celina Leão com 35% das intenções de voto, mas Arruda, a Real Big Data, dá 20%, no Quest dá 18%, Leandro Grassi 17%, mas é como se vê aí uma situação de empate técnico entre Arruda e Leandro Grassi. Depois vem Paula Belmonte, 4, aí vem todos os outros, né? Mas é uma situação em que Celina Leão vai resistindo aí, se consolidando como a candidata favorita a vencer no primeiro turno, se não tiver Arruda, né? Ou em segundo turno, com ou sem Arruda, também ela se candidata à vitória neste momento.
2: Por exemplo, segundo turno, Celina Leão 44%, Arruda 29%, também ganharia. Num cenário com Leandro Graz, 50% para Celina Leão, 32% para Leandro Graz. E num cenário com Arruda e Leandro Graz, daria Arruda 42% e 34%. O que me chamou a atenção, Cláudio e ouvintes, nesta pesquisa da Real Big Data, foram os indicadores. E aqueles indicadores que são os seguintes: homens e mulheres, 16 anos a 34, 35 a 59, 60 ou mais. E também com relação à perspectiva de renda, até 2 salários mínimos, 2 a 5 salários mínimos e mais do que 5 salários mínimos. Celina Leão vence em todos os cenários, sem... Ela só pede para não dizer que não. Não, ela vence também. Eu estava achando que era 60 a mais, ela perdia, mas não. Ela vence em todos os cenários, seja de idade, de perfil, gênero, à frente, o que mostra o porquê dessa vantagem, né, que ela tem apresentado nas pesquisas, tanto de primeiro turno quanto de segundo turno. Porque às vezes a gente vê o seguinte, na pesquisa presidencial, isso é muito claro, né, Cláudio? Você tem, assim, alguns cenários. Ah, mais homens votam num determinado, homens votam mais num determinado candidato do que em outro. Ah, dependendo da faixa etária, mais um candidato do que outro. E aí acaba formando a pesquisa. Mas no cenário do Distrito Federal, ela lidera com boa vantagem em todos os cenários quando são divididos por gênero, idade e renda.
4: Pois é, é impressionante, é o curso da campanha, a campanha aí avançando, né, e se aproximando o dia D, né, o que é o 4 de outubro. Estamos aqui nos aproximando velozmente dessa data. Hoje é dia 9 de setembro. Portanto, bem menos
2: de um mês. Eu estava me dando conta disso. Nós já estamos nas vésperas.
4: Tem uma outra questão que eu queria trazer aqui, que é a decisão, o anúncio da Ordem dos Advogados do Brasil aqui no Distrito Federal, que anunciou a decisão de abrir uma investigação, né, um procedimento contra o escritório da advocacia da esposa do ministro Alexandre de Moraes. É o escritório de advocacia Barsi de Moraes, né? É uma decisão importante, coloca inclusive a OAB do Distrito Federal na vanguarda, digamos assim, das iniciativas nesse sentido, nessa direção, né? É porque com a abertura desse processo ético-disciplinar. Tem ali uma ou outra OAB, tem a do Rio Grande do Sul, tem a do Paraná e tal, que se posicionam, tem essa vergonhosa atitude da OAB Nacional de ficar em cima do muro, de estar em cima do muro já há anos, né? Mas agora a OAB do Distrito Federal sai desse lugar comum e finalmente assume o protagonismo, porque a gente, na verdade, né, ao longo da vida, a gente aprendeu a admirar a coragem e o protagonismo da Ordem dos Advogados do Brasil em diversos momentos históricos, né? Diversos momentos históricos. Mas, assim, ultimamente, meu Deus do céu, né? Que vergonha, né? Que vergonha. A gente observa a atitude, a passividade da OAB. Mas a OAB do Distrito Federal também abandonou uma passividade na qual mergulhou desde quando Ibanez Rocha foi presidente. Ibanez, presidente da OAB, era um protagonismo permanente, né? Sempre enfrentando essas questões com muita frontalidade, quaisquer questões do interesse público. Mas depois virou uma coisa assim completamente irrelevante, né, na vida aqui dos moradores do Distrito Federal. Mas agora não, agora retoma esse protagonismo com o anúncio, né, de que a OAB, a seccional do DF da OAB, decidiu abrir um processo ético-disciplinar contra o escritório e também contra 6 advogados integrantes do escritório: Juliana Barcelos, Alexandre Barcelos de Moraes, Viviane Barcelos de Moraes, que é a esposa do ministro, Ana Clara Constante de Moraes e Fernando Augusto Valentini Fritoli. A decisão da presidência da OAB ocorre no meio dos questionamentos todos, né, que têm sido feitos sobre, inclusive, os contratos milionários firmados por esse escritório, Barcelos de Moraes, com o Banco Master, etc. e tal, cujos valores nunca foram explicados de maneira convincente. Né? Justificar a contratação do escritório da advocacia por R$ 131 milhões de reais e apresentar como prova de trabalho prestado um trabalho sobre um texto sobre compliance no banco, de fato é algo que as pessoas não acreditam, né? Bom, é o primeiro passo formal da OAB do DF para examinar possíveis infrações éticas, né? A OAB aqui do Distrito Federal age nessa direção, tem legitimidade, porque, afinal de contas, o escritório tem representação aqui e a residência de alguns dos integrantes é Brasília. Então, por isso, a OAB resolveu tomar essa atitude dos integrantes, é Brasília. Então, por isso, a OAB resolveu tomar essa atitude. Né?

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8: 10h51.
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5: Voltamos. Estamos juntos aqui com mais destaques. E o Vitor Gomes, para encaminhar também o fechamento do nosso Gente Brasília, vai trazer o seu destaque. A Defensoria Pública alerta os consumidores sobre golpe em consórcio. Vitor, bom dia.
6: Muito bom dia para você, bom dia Cláudio Humberto e a todos que nos acompanham. Pois é, o órgão chama atenção para a fraude após uma empresa que era autorizada a comercializar consórcios ter enviado valores de boletos pagos pelo consumidor a outras pessoas, ou seja, desviando o dinheiro. O caso acendeu um alerta na Defensoria para o golpe. Segundo o órgão, os boletos enviados pela empresa tinham outros destinatários. Após contratar um consórcio, um consumidor teria realizado um lance de R$ 70 mil, além do pagamento de outras parcelas, que ao todo somaram quase R$ 100 mil em boletos enviados. No entanto, não obteve retorno acerca do lance ou da entrega do veículo que estava comprando. Ao procurar o banco, foi informado que R$ 70 mil não haviam sido repassados à agência oficial. A empresa administradora era parceira do banco e autorizada a vender as cotas, mas passou a emitir boletos que eram direcionados a ela ou a terceiros e não repassou ao banco, que não recebeu esses pagamentos. A Defensoria Pública, então, entrou com uma ação na Justiça que determinou, de forma provisória, o bloqueio de bens no valor de R$ 50 mil em contas dessa empresa apontada. Os envolvidos ainda serão responsabilizados após a análise do processo, de acordo com a Defensoria.
5: Obrigado, Vitor. Olha a última do dia aqui, Cláudio Humberto. Em meio à crise, o ministro Edson Fachin, presidente do Supremo Tribunal Federal, cancelou a sessão de hoje no plenário. Desta quarta-feira. Já está, inclusive, no sistema, a sessão, que seria às 14 horas. E aí você entra lá no calendário de julgamentos do dia 9/9/2026, aparece assim na legenda. Processo julgado. Aí aparece do lado já processo suspenso. 25ª sessão ordinária, início às 14 horas. Observação. Sessão cancelada. Então, hoje não teremos sessão no Supremo Tribunal Federal às 14 horas, como ocorre em todas as quartas-feiras, Cláudio Humberto.
7: Pois é, é isso. É uma decisão que certamente busca acalmar os ânimos. Se fosse mantida essa sessão de hoje, eu acho que havia uma possibilidade bem concreta de juiz sair ali no braço, né? Porque é esse o clima no Supremo Tribunal Federal, essa esculhambação que tomou conta do Supremo Tribunal Federal. E o país continua na expectativa de que o ministro, o presidente, tome uma atitude, né? Como é que pode? Tem um ministro que toma uma decisão, aí vem o outro e desfaz a decisão do ministro no dia seguinte, para atendimento a conveniências políticas do atual governo. A gente assistiu ontem o decano, o ministro Gilmar Mendes, reclamando que o afastamento do diretor da Polícia Federal enfraquece eleitoralmente a candidatura do Lula. Vem cá, ministro do Supremo é para ter esse tipo de preocupação, de engajamento? E outra coisa, enfraquece por quê? Qual o papel do diretor-geral da Polícia Federal na campanha eleitoral de reeleição do presidente Lula? É porque o afastamento poderia frustrar algum plano mirabolante, né? Alguma coisa extravagante, alguma coisa midiática para prejudicar os adversários? Só para confirmando as alegações do ministro André Mendonça na decisão de ontem de que a polícia, que parte da Polícia Federal foi transformada em polícia política. Enfim, olha, está claro, né, que o Supremo Tribunal Federal não tem lideranças, né? Não tem nem sequer uma única liderança que seja ouvida por todo mundo, que seja respeitada por todo mundo. Eu me lembro de do caso de um ministro do Supremo Tribunal Federal que queria processar um jornalista por uma bobagem, mas era só para dar uma intimidada ali na imprensa de uma maneira geral e impedir que ele voltasse a ser criticado ou denunciado por alguma malfeitoria. E, na época, o ministro Carlos Veloso, segundo me relatou um amigo que trabalhava no Supremo naquela ocasião, o ministro chamou aquele outro que queria processar, disse, você está maluco? E deu um enquadrado no cara, para com isso, retira isso, acaba, rasga essa porcaria, desfaz. E é assim, tem que ter no Supremo Tribunal Federal ministros com compromisso tal com a instituição e com a Constituição também, que os faça intervir em momentos como esse, graves como esse. Não precisa ser necessariamente o presidente da corte. Aliás, o ministro Veloso, na ocasião, nem era o presidente do Supremo Tribunal Federal, mas ele tinha liderança, era muito respeitado, muito ouvido, sempre foi até hoje, muito, muito respeitado pelos demais ministros do Supremo Tribunal Federal. Tivemos ministros muito duros nas suas sentenças, né? Como o ministro Moreira Alves, que também era alguém que, puxa vida, se ele visse algum colega cometendo algum tipo de erro ou de atitude desrespeitosa em relação a outro colega ou em relação à própria corte, ele chamava o cara na chincha, né? E restabelecia a ordem. Esse tipo de liderança não tem mais. Temos um Supremo completamente contaminado por ativistas políticos que têm sido nomeados para serem ministros. Como revela a decisão de hoje do Supremo Tribunal Federal. Então, assim, eu não sei se é ruim o ministro Fachin cancelar a sessão de hoje. Não sei. Talvez seja a melhor decisão para ver se esses caras tomam juízo. Não é possível, não é razoável, né, que ministros da Suprema Corte façam esse tipo de coisa que tem sido feita. A gente viu ontem a decisão do ministro André Mendonça, absolutamente regular. Ela atende a uma constatação da prática de ilícitos, inclusive de investigação e monitoramento de autoridades, sem autorização judicial. Autoridades, o próprio ministro André Mendonça. Então, quando temos um outro ministro que anula tudo aquilo e reconduz os afastados para os seus cargos, mostra que o colega não está nem aí para o fato de o outro estar sendo monitorado. Ele nem se dá conta de que fazendo isso pode ser ele, no futuro, o próximo monitorado, se não houver controle, forem estabelecidos critérios, né? E, sobretudo, a impor o respeito à lei e à Constituição. E aí tem um ministro que toma uma decisão, é uma coisa que inclusive eu recomendo, é a leitura da decisão do ministro André Mendonça. Minha gente, o que tem ali é de uma gravidade impressionante, né? É o governo Lula transformando a Polícia Federal, ou tentando transformar parcela da Polícia Federal em polícia política, para perseguir adversários, para monitorar quem o desagrada. Inclusive o ministro André Mendonça, que é relator de pelo menos 3 investigações que incomodam o presidente da República, né, que chegam muito perto dele, como, por exemplo, o roubo no INSS, né, e o envolvimento do seu irmão como dirigente de um dos principais sindicatos beneficiados com o roubo bilionário aos aposentados. Temos a investigação do filho dele, Lulinha, por corrupção, tráfico de influência, negócios milionários no governo do pai. Isso é outra coisa que incomoda o governo Lula. E, finalmente, o Banco Master, que incomoda todo mundo, né? Todos os lados estão apreensivos com relação a essas investigações. E quem é que está comandando essas investigações? Alguém que eles não controlam. Trata-se disso. É alguém que eles não controlam e buscam desestabilizar. Eles querem tirar do ministro André Mendonça a relatoria desses casos, porque eles querem controlar as investigações, como tem controlado nos últimos anos no âmbito do Supremo Tribunal Federal, conduzindo, inclusive, essa maioria governista a decisões que, pelo amor de Deus, minha gente, que pelo amor de Deus, né? Enfim, o Brasil vive uma situação muito difícil e exige um soco na mesa do presidente do Supremo, de maneira firme, sem embromation, e comece a agir para restabelecer a confiança dos brasileiros na nossa Suprema Corte.
5: 11 horas e 5 minutos, bora, né, Claudio Beto? Acho que a gente passou um pouquinho hoje da conta aqui, mas...
7: Ah, eu acho que o seu relógio tá adiantado. Pelo meu, faltam 5 minutos ainda para acabar.
5: Que maravilha, né? Então, só porque faltam alguns minutos, o Vilela traz o destaque aí do seu Manhã Bandeirantes. Vamos fazer o processo normal aqui.
2: Muito bom dia, né, Adriano, Cláudio, aos amigos ouvintes que ainda não apareci por aqui hoje, mas rapidamente o destaque: greve de médicos e psicólogos que paralisa exames para tirar ou renovar a CNH aqui no DF.
5: Bora, Cláudio Humberto, que amanhã tem mais, viu?
7: Vamos nessa. Quero desejar uma ótima quarta-feira aqui para todos os nossos ouvintes. Estaremos de volta amanhã.
5: Vem aí, então, Rodrigo Vilela e a grande equipe no seu Manhã Bandeirantes. Tchau, gente!
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2: 11 horas e 8 minutos.
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2: Excelente dia para você nessa quarta-feira, 9 de setembro de 2026. Semana que tá passando rápido, né? Teve o feriado, que beleza. Está no ar o Manhã Bandeirantes, comigo, Rodrigo Vilela, produção de Vitória Carvalho e toda a brilhante equipe da Bandeirantes, da nossa 89.9 FM. Te faço companhia até meio-dia. Vou fazer também um convite para você participar com a gente pelo nosso WhatsApp, é o 994009269. Vou repetir, 994009269. E você acompanha a nossa programação pelo rádio na 89.9 FM e também no YouTube. O nosso perfil Band Brasília, a nossa live que já está no ar. E se quiser dar aquela moral no Instagram, é só seguir o nosso perfil, arroba Rádio Bandeirantes Brasília. Tudo junto mesmo, arroba Rádio Bandeirantes Brasília. Vamos aos destaques do Manhã Bandeirantes. Mãe e filha fingiam ser moradoras de rua para vender crack no Itapuã. Família denuncia a agressão contra estudante de 11 anos dentro de escola cívico-militar em Braslândia. O Ministério Público pede que o Tribunal Superior Eleitoral mantenha a decisão que barrou a candidatura de José Roberto Arruda ao governo do Distrito Federal. Greve de médicos e psicólogos paralisa exames para tirar ou renovar a CNH aqui no DF. E o metrô assinou um contrato de mais de 840 milhões de reais para ampliar a linha 1 e construir duas novas estações em Ceilândia. Compromisso do Manhã Bandeirantes, vagas de emprego, hoje quase 1.800 oportunidades disponíveis, salários que chegam a R$ 4.500. E hoje na nossa entrevista sobre direitos, né? Vamos falar sobre direitos no trânsito. Vamos conversar com o advogado especialista em direito de trânsito, né? O Diego Rodrigo, que vai falar com a gente sobre acidentes, colisões, direitos dos pedestres, né? Tudo isso ali. Se você tem alguma dúvida, inclusive, manda uma mensagem aqui para mim, 994009269.
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2: Faz sol aqui na área central de Brasília, mas vejo um céu com bastante nuvens aqui na área central de Brasília. Neste momento, 23 graus Celsius aqui na nossa capital. E deixa eu ver aqui como é que vai ficar ao longo do dia, né? Aqui abrindo consultar, fazer essa consulta pelo IMET. Hoje, a mínima de 18 graus, a máxima de 29 graus. Umidade relativa do ar entre 90% e 45%. E diz o IMET, viu, que tem chance ali de chuvas, né? Pancadas de chuva e trovoadas na tarde e na noite. Também tinha essa previsão na parte da manhã. Eu, pelo menos, não recebi essa notícia. Mas é uma previsão, né? Não é uma certeza. Se você viu essa chuva hoje, nesta quarta-feira, me avisa aqui, me conta aqui no 994009269. E hoje, viu, gente, tem uma parte ali do Lago Sul sem energia. Esse corte que começou às 10 da manhã segue até às 14 horas. É manutenção da rede elétrica, né? Afeta ali a região do setor de habitações individuais sul, na quadra interna 17. Claro que se o serviço terminar antes, a rede volta a ser energizada sem aviso prévio, então nada de aproveitar essa suspensão do serviço para poder mexer na rede, viu? E se você não está nessa região que está com esse corte programado, dá uma ligadinha lá no 116 ali para pedir o restabelecimento do serviço. E dias nublados, vento e chuvas intensas em pleno setembro, período de seca na capital, né? Quem enfrentou essas condições climáticas nos últimos dias deve continuar atento porque vem chuva por aí. Pelo menos até esta quinta, a previsão é de muitas nuvens, possibilidade de chuva isolada. Em algumas regiões, como na estrutural, uma tempestade causou alagamentos. Foi ali no setor de Chácaras, Santa Luzia. Vídeos mostram as ruas se transformando em rios e a água invadindo as casas.
16: Às 9h30 da noite.
2: Aristóteles Diego, morador do local, diz que os alagamentos são frequentes e mostra a situação do imóvel após a tempestade. Essa tempestade que afetou ali a região na última segunda-feira.
17: Não é novidade, né? Mas esse já é o sétimo alagamento. Aqui é o lado de fora, ó. A água tá entrando toda aqui dentro, olha. Olha só como tá difícil de andar aqui, ó, gente. Meu medo é os bichos peçonhentos que podem vir adentrando meu lote por causa dessa água suja, né? A gente já tá vulnerável, fica acontecendo essas coisas. E tá entrando água lá, ó.
2: A Defesa Civil informou que não foi acionada para esse caso. Segundo a Neo Energia, as chuvas intensas dos próximos dias, né, nos últimos dias, também provocaram danos à rede elétrica em algumas regiões. Em Samambaia, por exemplo, postes caíram após árvores tombarem sobre a fiação. Ocorrências semelhantes envolvendo a queda de árvores sobre a rede elétrica também foram registradas em Sobradinho e Vicente Pires. Apesar da possibilidade de chuva até esta quinta-feira, os termômetros devem voltar a subir no DF, com máxima prevista de 29 graus, né, nesta quarta-feira e 30 graus para esta quinta-feira. Para sexta-feira, a previsão é de sol com poucas nuvens, máxima de 31 graus e umidade mínima podendo chegar a 30%.

0: E já tem informação chegando aqui no nosso estúdio da Bandeirantes, o Ministério Público que pediu ao Tribunal Superior Eleitoral para manter a decisão que rejeitou a candidatura ao governo do Distrito Federal de José Roberto Arruda, ele que é o candidato do PSD. Quem vai atualizar a gente, Diogo Albuquerque, bom dia.
1: É isso, Vilela, bom dia para você e para quem nos acompanha aqui no Manhã Bandeirantes. Em um parecer assinado pelo procurador Francisco Guilherme Bastos, o Ministério Público pediu que o recurso apresentado pela defesa de Arruda seja rejeitado. A candidatura foi lançada pela coligação Resgatar Brasília. O Tribunal Regional Eleitoral do Distrito Federal barrou a candidatura por unanimidade com base na Lei das Inelegibilidades. O tribunal considerou 7 condenações colegiadas de Arruda por atos dolosos de improbidade administrativa relacionados a casos de enriquecimento ilícito e prejuízo ao patrimônio público investigados aí no âmbito da Operação Caixa de Pandora. No recurso ao Tribunal Superior Eleitoral, a defesa sustentou que as condenações deveriam ser consideradas conexas por terem origem no mesmo... por terem origem nesse mesmo esquema que está sendo investigado pela operação. Com isso, argumentou que o prazo de inelegibilidade deveria ser contado de forma unificada a partir da primeira condenação mantida em segunda instância, isso lá em julho de 2014. Pela tese da defesa, o prazo já teria terminado antes das eleições aqui de 2026. O Ministério Público Eleitoral, no caso, no entanto, rejeitou esse argumento, segundo o parecer. Embora essas ações tenham aí um tronco comum, né, relacionadas à Operação Caixa de Pandora, esses processos tratam de fatos diferentes e autônomos. As condenações envolvem, por exemplo, contratos com empresas distintas, além também de pagamentos de propina a parlamentares. Para o Ministério Público, não existe conexão entre os processos no sentido estrito previsto pelo Código do Processo Civil, que permita unificar os períodos de inelegibilidade. O parecer também considera as mudanças promovidas pela legislação eleitoral. Segundo o Ministério Público, os efeitos da primeira condenação de 2014 já terminaram em 2022. Para as condenações posteriores, confirmadas em decisões colegiadas a partir de dezembro de 2018, porém, deve ser aplicada a regra que permite a acumulação das sanções por condenações não conexas, aí limitada ao prazo de 12 anos. Com isso, então, o Ministério Público considera que, tomando como referência a condenação mantida no fim de 2018, Arruda permanece inelegível até dezembro de 2030. Apesar dessa decisão do Tribunal Regional aqui do DF e do parecer contrário à candidatura no Tribunal Superior Eleitoral, Arruda continua com a situação eleitoral sub judice enquanto o recurso não for julgado pelo Tribunal. Ou seja, nesse período ele pode realizar atos de campanha, veicular propaganda eleitoral gratuita, utilizar recursos do fundo partidário e manter o nome na urna eletrônica. Vilela.
0: Tá aí, obrigado pelas informações, Diogo Albuquerque.
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0: Informações sobre o trânsito aqui na nossa capital. Nesse horário, geralmente, o trânsito é todo muito bom, mas eu vou destacar alguns pontos aqui que precisam de atenção. Pelo menos diz o Waze aqui, viu, gente, que está com trânsito intenso lá no Pistão Sul, mais ou menos ali na altura de onde funciona... É onde funciona o Na Hora aqui? É onde funciona o Na Hora, tá? Tem uma faixa dali do pistão para quem segue no sentido Taguatinga Shopping que está bloqueada. E aí o trânsito chega ali já com intensidade ali até a altura da Católica. Então, se você puder pegar um outro caminho, né, uma rota alternativa, é o que eu deixo de sugestão para você. Também em Samambaia, trânsito ruim ali na Avenida Leste, passando pela Boca da Mata. Esse trânsito chega quase, passa ali do acesso à Boca da Mata e segue até o balão que dá acesso à Primeira Avenida Sul. Deixa eu ver como está o trânsito dentro de Samambaia. Bom, é só nesse trecho mesmo, viu, gente? Em Ceilândia também o trânsito está muito bom. Aquela via de ligação entre Samambaia e Ceilândia, DF-459, trânsito todo muito bom também. Lá em Taguatinga Norte, o trânsito bem ruim na Comercial. Ali você já sabe, né? Trânsito geralmente fica ruim ali. Onde também tem trânsito ruim, dentro da Vicente Pires, ali dentro de Vicente Pires, na Rua 5, lá no cruzamento onde tem aquele posto Ipiranga, trânsito bem ruim por ali. Se você também puder evitar esta região, é a orientação que deixo para você. Pistão Norte, com trânsito bom, estrutural, IPTG, EPNB, EP Norte, EP Sul, tudo fluindo muito bem. As três pontes que cortam o nosso Lago Paranoá, também com trânsito fluindo muito bem. Você consegue chegar até ali, passando por toda a 020, com trânsito bom também. Ah, não, acabou de aparecer aqui um alerta de acidente pouco depois do condomínio do Mestre Darmas ali. Então, para quem segue para a área central de Brasília, depois do Mestre Darmas, tem um alerta de acidente, o trânsito já começa a ficar ruim por ali. Se você está na 020 indo sentido, sentido Formosa, não tem nenhum alerta aqui de trânsito ruim não, viu? Você consegue desenvolver ali a velocidade da via. Onze horas e 21 minutos. Trouxe aqui na abertura do Manhã Bandeirantes, médicos e psicólogos entram em greve, paralisam exames para tirar ou renovar a CNH aqui no Distrito Federal. Quem vai trazer os detalhes para a gente, Maria Luísa Lira, bom dia.
3: Bom dia, Vilela, para você, para todos os ouvintes. A greve dos médicos que teve início ontem afeta aí quem precisa, né? Principalmente quem precisa tirar a habilitação ou renovar essa carteira. Os médicos credenciados pelo DETRAN enviaram um documento ao diretor do departamento informando sobre a paralisação e, de acordo com a Associação Brasileira de Medicina do Tráfego, os motoristas pagam R$ 90 para a clínica e desse valor, apenas R$ 35 são repassados para os médicos. Então, os profissionais consideram esse valor insuficiente e afirmam que tentaram negociar ali uma mudança nesses valores, mas não houve acordo. Além dos médicos, Vilela, os psicólogos também estão de greve desde o dia 31 de agosto. Então, eles também contestam, né, esses valores pagos pelos exames. Uma portaria, inclusive, da Secretaria Nacional de Trânsito estabeleceu o limite de R$ 180,00 para a soma das avaliações médica e psicológica. Na época, o DETRAN informou que acompanhava a discussão junto aos órgãos nacionais de trânsito e ressaltou que eventuais mudanças dependem de decisões e normas em âmbito federal. Hoje, mais cedo, eu procurei novamente o Departamento de Trânsito para falar sobre o assunto. Inclusive, nós separamos um trechinho, vamos ouvir.
4: Por se tratar de um órgão executivo de trânsito, o DETRAN fica impedido de fazer qualquer tipo de alteração nos valores, que inclusive tem como atribuição a fixação do preço público pela Senatran. Isso está previsto no Código de Trânsito, com a alteração que foi feita agora em junho de 2026, e também portaria da Senatran. O Departamento de Trânsito demonstra mais uma vez a sua preocupação com essa situação, vem conversando em um diálogo bem aberto e franco junto aos médicos e aos psicólogos para tentar resolver essa situação quanto antes.
3: É isso, né, Vilela? Então, essas greves, elas seguem por tempo indeterminado e, como eu disse no início, prejudicando principalmente aquelas pessoas que precisam tirar ou renovar a carteira de motorista. Eu questionei também o DETRAN sobre uma questão de que se eu tiver com a carteira vencida, precisando renovar, mesmo assim precisar dirigir por algum motivo e for parada numa blitz ou algo do tipo, se eu seria multada, mas o DETRAN ainda não respondeu a esse tipo de questionamento. A gente segue acompanhando, qualquer novidade a gente informa.
0: Obrigado pelas informações, Maria Luísa Lira. Mas eu fico assim impressionado às vezes com a esculhambação que é esse país, né? A gente paga caro, um horror que é para tirar a carteira de motorista. Houve uma melhora ali no preço, né? Depois com essa desobrigação da carteira, de cumprir ali, né, as áreas, pegar as aulinhas em autoescola. Mas as taxas continuam lá e a gente pagando essa fortuna, ninguém sabe para onde é que vai esse dinheiro, né? E quem precisa ainda do serviço é obrigado a se submeter a esse pagamento, não consegue ainda fazer esses exames e seguir com esse processo, né? R$ 90 que é pago de taxa, R$ 30, R$ 35 ali que vão para os profissionais, decidiram paralisar. E aí você que está no meio do processo, a gente sabe a ansiedade que é, né, para chegar essa data, tirar a carteira nacional de habilitação, agora tem mais esse atraso aí, né, para quem está nesse processo. Aqui é cada coisa. 11 horas e 25 minutos, o metrô do Distrito Federal assinou um contrato de R$844 milhões para ampliar a linha 1 da região de Ceilândia. O projeto prevê duas novas estações nas regiões das quadras QNO 5/13 e QNO 7/15, levando a linha 1 para mais perto da BR-070, que é o principal corredor de ligação entre Ceilândia e Águas Lindas de Goiás. O contrato foi assinado na última sexta-feira com o consórcio Agis Construção, Carioca, Setenco e terá duração de 4 anos com validade até setembro de 2030. O projeto inclui tanto a elaboração dos projetos necessários quanto a execução das obras. Além das duas novas estações, estão previstas duas novas subestações de energia responsáveis por alimentar a operação dos trens e a ampliação dos sistemas que permitirão o funcionamento do novo trecho da linha 1. A ampliação representa uma nova etapa de expansão do metrô na região de Ceilândia e deverá aumentar a estrutura disponível para o atendimento aos passageiros. O contrato foi firmado após uma licitação iniciada em 2024. O extrato de contrato publicado no Diário Oficial, no entanto, não informa uma data prevista para a conclusão das obras ou para o início da operação das novas estações.
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0: 11 horas e 26 minutos.
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14: Agora 11 horas e 30 minutos.
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14: Agradecer a todo mundo que está participando aqui pelo nosso chat, também pelo nosso WhatsApp 994009269. Vamos de entrevista, né? Hoje vamos falar sobre direito de trânsito e as responsabilidades, né, em diferentes situações nas vias. Vamos falar sobre acidentes, colisões, direitos dos pedestres. E aí, convidamos o advogado especialista em direito de trânsito, o Diego Rodrigo, que já está na linha aqui conosco, que é quem vai esclarecer para a gente essas questões. Diego, muito bom dia, obrigado por atender a gente aqui no Manhã Bandeirantes. Queria já começar com uma dúvida que é de muita gente. O pessoal parece que tem quase que uma certeza que quem bate na traseira de um outro veículo ali não tem nem para onde ver que essa pessoa, quem bate na traseira, é errado. É isso mesmo, Diego? Bom dia.
15: Bom dia, Vilela. Bom dia a todos os ouvintes. É, assim, em regra, né, não necessariamente, mas existe uma forte presunção, né, que contra quem bate na traseira, porque o Código de Trânsito Brasileiro determina, né, que o motorista mantém a distância frontal de segurança. Então, diante disso, o motorista tem que estar atento, né, manter aquela segurança, aquela distância de segurança, mas essa presunção não é absoluta. Né, uma manobra imprevisível ou uma situação excepcional pode alterar totalmente a conclusão desse acidente.
14: Diego, como uma pessoa que se envolve em um acidente de trânsito ali, o que, que ela deve prestar atenção no registro, né, como ela deve proceder?
15: Exatamente, aí temos que diferenciar, primeiramente, aquele acidente que tem vítima, né? Que aquele acidente onde tem vítima, o condutor de imediato ele tem que prestar ali os primeiros socorros, caso tenha vítima, tenha se acidentado. Mas, normalmente, quando o acidente normal, a primeira coisa a se fazer é fotografar os veículos, placas, os danos, a posição, né, da via e a sinalização, trocar os dados entre os dois envolvidos e registrar a ocorrência, né, pelos meios disponíveis. Depois, se não houver vítima e for seguro, pode liberar a via, até mesmo para não atrapalhar ainda mais.
14: E, Diego, quando a gente for ali, né, tiver naquelas negociações para ver quem, né, enfim, quem vai pagar o quê, queria que você desse, detalhasse, né, os cuidados, o que a pessoa tem que fazer, é vídeo, fotografar o quê, filmar o que essa pessoa precisa fazer quando se envolve um acidente.
15: Isso, de imediato ali, né, fotografar ali o documento pessoal, né, dos motoristas, a CNH, um documento pessoal em caso não tenha nessa carteira de habilitação, fazer vídeos de efetivamente como foi esse abarroamento, fotos, né, de próximos e de distantes também, para que, caso seja preciso acionar o judiciário, consiga ali comprovar, né, que efetivamente quem teria dado causa à situação.
14: Diego, estamos falando por enquanto só em bens materiais, né? Mas quando há uma vítima nesse acidente ali, uma pessoa que ficou ferida ou talvez até um óbito, qual é ali a conduta das pessoas envolvidas, que imagino que seja, né, também quem, né, não necessariamente só o responsável pelo acidente, mas o que, que essas pessoas precisam fazer?
15: Sim, então, no caso, quando existe vítima, né, um motorista envolvido, tem obrigação expressa de prestar, de providenciar o socorro, né, de preservar também o local quando necessário, né, identificar-se e fornecer todas as informações às autoridades, né, inclusive o descumprimento também, ele pode gerar infrações administrativas. E lembrando que existe um artigo específico, o artigo 304 do Código de Trânsito Brasileiro, que traz exatamente a prestação de socorro, né? Então, nesse caso, não prestando socorro devido de imediato, o motorista, além das sanções administrativas, pode responder também por crime de trânsito.
14: E Diego, e quando o problema ali é numa sinalização inadequada que eventualmente pode ter acarretado ali nesse problema, o que fazer?
15: Quando existe uma sinalização inadequada, aí já a responsabilidade ela pode ser gerada pelo Estado, né? O Estado ele tem que arcar com esses danos, que, se for o caso de ser ocasionado. Tanto o próprio Código de Trânsito Brasileiro estabelece, né, o dever dos órgãos do Sistema Nacional de Trânsito em relação à segurança da via. E também o STJ já reconheceu a responsabilidade estatal, né, do acidente provocado por buracos ou até mesmo por sinalizações, quando comprovada a falha da conservação ou sinalização, né, e quando existe aquele nexo de causalidade com a placa ou com o buraco, com um acidente específico pelo motorista.
14: E Diego, quando a gente bate, né, tem uma colisão ali com outro veículo, normalmente a gente tenta resolver tudo de maneira amigável, não dando certo ali, procura um juizado de trânsito, algo nesse sentido. Mas e quando é um prejuízo no nosso veículo causado ali por má conservação da via, por exemplo? Porque com o governo não tem muita negociação, né? E aí já é direto processando o Estado ou não? Qual o caminho? Por exemplo, quebrou minha suspensão, o eixo do meu carro, alguma coisa nesse sentido.
15: Isso, em regra, essa parte, quando traz um órgão estatal, fica mais difícil aquela possibilidade de acordo, né? Então, nesse caso específico, é feita uma ação específica contra o GDF, né, junto às varas juizadas da Fazenda Pública, e assim, juntando toda a documentação, demonstrando efetivamente os danos, né, que foram ocasionados no veículo, diante disso tem como sim buscar, né, o ressarcimento desses danos junto ao judiciário.
14: Diego, sobre multas, né? Vamos ver se você consegue me trazer uma clareza também sobre esse assunto. Às vezes tem sinal intermitente ali que acaba registrando uma multa. Como é que a gente faz nesse tipo de situação? Ou um pardal, né? um equipamento ali de fiscalização eletrônica que talvez esteja com uma sinalização irregular. Qual a regra de sinalização desse tipo de coisa? E o que fazer o motorista que ele achar ali que não merece aquela multa ali, que aquela multa não está de maneira correta ali, que não foi aplicada de maneira correta. O que esse motorista tem que fazer?
15: Nesse caso específico, existe a possibilidade de fazer um recurso, né, junto ao CONTRAN, que é o primeiro órgão ali que é responsável do DETRAN, exatamente para demonstrar, né, a ilegalidade naquela notificação. Né? Lembrando que, exemplo, um sinal intermitente ou um próprio pardal que não está regulado, né, veio a fazer uma notificação. Então, diante disso, essa notificação de 30 dias, assim que o condutor ele toma ciência, existe a possibilidade, né, de buscar exatamente esse recurso junto ao DETRAN para tentar, com toda a documentação, né, requerer aí que seja cancelado essas notificações.
14: Aí, conversamos com o Diego Rodrigo, ele que é advogado especialista em direito de trânsito, a quem agradeço pela entrevista. Muito obrigado, Diego.
15: Obrigado, Helena. Bom dia a todos.
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14: 11:37.
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14: 11 horas e 40 minutos.

0: A Polícia Civil investiga o caso de agressão contra um menino de 11 anos dentro de uma escola pública em Braslândia. Quem vai trazer os detalhes pra gente, Felipe Campbell, bom dia.
1: Bom dia, Vilela. Essa família denuncia o caso de agressão contra o estudante de 11 anos dentro do Centro Educacional 2, uma escola cívico-militar de Braslândia. Essa situação teria ocorrido na última quinta-feira. Segundo os relatos, Davi foi enforcado por duas meninas mais velhas. O aluno tem diagnóstico como especial e apresenta, por exemplo, o transtorno de déficit de atenção e hiperatividade. A família só tomou conhecimento do caso porque uma tia do menino, que é funcionária da escola, soube do ocorrido e contou para os pais da criança. Segundo eles, a escola não comunicou imediatamente os pais, não acionou a polícia militar nem o atendimento médico. Apenas no dia seguinte, a escola entrou em contato com a mãe, solicitando uma reunião. Na ocasião, nada foi resolvido, como explica uma parente que preferiu não se identificar.
2: Que não aconteceu porque o major que atendeu os pais não deixou os pais falarem, ele chamou os pais só para comunicar o fato ocorrido. O registriata que eles fizeram, eles não citam o episódio como brincadeira, mas o que eles disseram para os pais aqui foi uma brincadeira e que eles estavam tratando como uma brincadeira.
1: O caso foi publicado em um perfil das redes sociais. Nos comentários, alegaram que Davi praticava bullying contra as meninas. A família tomou conhecimento das acusações e afirmou que, se for verdade, o menino deve ser responsabilizado, mas nenhuma prova foi apresentada até o momento. No dia das agressões, a criança voltou da escola com marcas no pescoço e nas costas. A família optou por cancelar a matrícula da criança da escola e aguarda a apuração do caso. A denúncia foi registrada na delegacia de Braslândia, que investiga o caso como lesão corporal e ato infracional praticado por adolescente. A Secretaria de Educação informou em nota que os estudantes envolvidos receberam as medidas disciplinares cabíveis e que não compactua com qualquer forma de violência no ambiente escolar. Procurada, a direção da escola informou que não vai se pronunciar sobre o assunto, mas está apurando a situação para que todos os envolvidos sejam devidamente responsabilizados.
0: Obrigado pelas informações, Felipe Campbell. Falei sobre uma licitação do metrô de expansão lá em Ceilândia, agora tem uma outra situação sobre os novos trens. O Tribunal de Contas do DF mandou suspender a licitação da compra desses 15 novos trens. O processo corre em sigilo, por isso não foi divulgado o motivo que levou à suspensão do processo. A decisão da interrupção foi publicada nesta terça-feira no Diário Oficial aqui do DF. O procedimento está suspenso desde o dia 3 de setembro e deve permanecer paralisado até uma nova decisão da Corte de Contas. O edital prevê a aquisição de 15 trens, cada um formado por 4 carros. A contratação também inclui serviços de engenharia para desenvolvimento, fabricação, integração, testes e entrega dos novos veículos em condições de operação. O especialista em mobilidade urbana, Alex Carreiro, ele afirma que não basta comprar novos trens. Segundo ele, é preciso modernizar todo o sistema para que a operação funcione de forma integrada.
3: Para colocar mais trens circulando com segurança, é preciso que a frota, a sinalização, energia, manutenção e a operação avancem conjuntamente, né? E mobilidade funciona como sistema.
0: O lançamento do edital foi assinado no dia 3 de julho pelo governo do Distrito Federal. Na época, o GDF afirmou que a ampliação da frota tem como objetivo reduzir o tempo de espera nas plataformas e dobrar a capacidade atual de transporte de passageiros. Em entrevista à reportagem, a governadora Celina Leão anunciou uma nova licitação com o objetivo de modernizar o sistema da companhia.
4: Nós vamos fazer toda a parte de atualização de software, de sistema, porque o sistema é desde a época da inauguração, então é um sistema muito antigo também. Nós disponibilizamos mais de 200 milhões para esses reparos e manutenções que não estavam sendo feitas assim, de forma adequada.
0: Além da compra dos novos trens, o governo estuda expandir o sistema em direção a Samambaia, Ceilândia, Recanto das Emas, Riacho Fundo 2 e Pôr do Sol. Procurado pela nossa reportagem, o metrô afirmou que vai prestar os esclarecimentos ao Tribunal de Contas e fazer eventuais ajustes para retomar o processo.

0: 11h45. Gente, uma cobra que foi encontrada dentro de uma escola. Que perigo, no Lago Sul. Foi resgatada, né, pela polícia militar. Um perigo, né? Umas 3 semanas para trás, a gente trazendo diversas ocorrências com escorpião. Agora, com cobra. Quem vai trazer os detalhes para a gente? Ayumi Watanabe. Bom dia.
1: Oi, Vilela. Bom dia. Pois é, foi uma escola de línguas ali na região da QI-19 do Lago Sul. A cobra da espécie corre-campo, que, segundo o batalhão, é uma espécie comum no Cerrado e no Distrito Federal. Inclusive, no momento do resgate, a escola estava no horário de intervalo e havia muitos estudantes no local. E, por sorte, ninguém ficou ferido. Segundo o sargento Nivaldo Barbosa, a corporação teve conhecimento após uma denúncia feita pela própria escola. Foi o zelador que encontrou o animal em cima da árvore, no jardim e no horário do intervalo.
2: A equipe ficou sabendo através da solicitação, e quando é serpente assim, de imediato a gente prefere dar preferência, né? Serpentes, né? Ainda mais em escola, né? Uma picada dela cria um edema, né? É importante que siga de imediato pro hospital, né? Para um atendimento prévio.
1: O sargento explica ainda que, mesmo que ela tenha o veneno, essa cobra é considerada de baixo risco para os seres humanos. Então, uma eventual picada pode provocar um inchaço e dificultar a circulação do sangue. E após uma avaliação, os policiais constataram que o animal estava em boas condições de saúde e sem ferimentos. Então, a cobra foi levada para o Parque Ecológico no Guará, onde foi devolvida ao habitat natural. A Polícia Ambiental orienta que, ao encontrar uma serpente, uma cobra, a população não tente capturar ou manusear o animal. A recomendação é acionar o 190 para solicitar o atendimento da Polícia Ambiental ou procurar o Corpo de Bombeiros, Vilela.
0: Tá aí, obrigado pelas informações, Ayumi Watanabe. Eu olhei a foto dela aqui na internet, viu, gente? Ah, achei a cobrinha bem carismática, bem simpática. Informações, Ayumi Watanabe. Olhei a foto dela aqui na internet, viu, gente? Ah, achei a cobrinha bem carismática, bem simpática.

0: No curso técnico de edificações da unidade do Tatuapé do Senai, os alunos desconstroem e constroem casinhas inteiras. Eles aprendem na prática demolição, instalação de encanamento, drywall, pintura. O curso da Bruna Lopes Vieira, que é aluna e tem 19 anos, é focado em elétrica.
1: Eu nunca tinha trabalhado em emprego formal, nunca tinha tido a carteira assinada. Então o Senai ele me ensinou a como funcionava o mercado de trabalho, então eu consegui me adaptar de uma forma bem rápida.
0: O contato com o mercado é direto. Os alunos aprendizes, que têm entre 17 e 24 anos, passam parte da semana em empresas parceiras do Senai. O índice de empregabilidade de quem faz esse curso é de 100%, de acordo com a diretora da unidade, Camila Pimenta.
2: A empresa ela tem a oportunidade de conhecer esse jovem aprendiz. Então, na parte da formação, ela aprende, né? Ela entende o que ele tem como potencial dentro da empresa e depois ela pode oferecer o vínculo contínuo com a empresa.
0: Em São Paulo, a taxa de empregabilidade dos cursos técnicos do Senai é de 86%. Em todo o Brasil, são quase 30 mil vagas abertas para diferentes formações. A maioria é gratuitos e voltados a quem quer se profissionalizar ou atualizar os conhecimentos. São muitas áreas diferentes. Tem confeitaria, pilotagem de drone, confecção de joias, marketing. Para acessar, basta ir a uma unidade ou procurar no portal do Senai na internet.
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4: 11 horas e 49 minutos.
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7: 11 horas e 52 minutos.
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7: Crianças e bebês já podem ter a nova carteira de identidade nacional de graça aqui no DF, viu? Quem vai trazer as informações pra gente? Vitória Carvalho, bom dia.
8: Bom dia, Vilela. Bom dia a todos. Essa nova carteira de identidade nacional pode ser feita de forma online e gratuita por crianças e bebês logo após o nascimento. No caso, os pais fariam isso, né? Atualmente, não existe o serviço regular de emissão dessa identidade em maternidades públicas ou particulares aqui do DF. Por isso, essa solicitação deve ser feita em

0: unidades do Naora. Aqui no DF, elas estão localizadas em 8 regiões administrativas, como Taguatinga, Sobradinho, Riacho Fundo, Gama e outras. Antes de ir, os pais devem fazer um agendamento prévio pelo site naora.df.gov.br. O atendimento também ocorre em postos de identificação biométrica da Polícia Civil. Para estes locais, o agendamento não é necessário se você for de manhã, ou seja, no turno matutino. No dia do agendamento, a criança com idade inferior a 16 anos deve estar acompanhada dos pais. É obrigatório apresentar a certidão de nascimento, o CPF e o documento de identificação com foto do responsável que acompanhar o menor no momento desse serviço, Vilela.
1: Tá aí, obrigado pelas informações, Vitória Carvalho. Eu trouxe na abertura do Manhã Bandeirantes, né? Chamei o destaque sobre mãe e filha ali que fingiam que eram moradoras de rua para fazer o quê? Vender drogas no Itapuã, né? Deu ruim, foram presas. Quem vai trazer os detalhes para a gente? Que ainda dá tempo. Vitor Gomes.
2: Oi, Vilela. Bom dia para você e a todos que nos acompanham. Pois é, mãe e filha de 49 e 22 anos foram presas em flagrante por tráfico de drogas e associação para o tráfico na região do Itapuã. De acordo com as investigações, as mulheres se passavam por pessoas em situação de rua e comercializavam drogas em locais de grande circulação de usuários para dificultar a identificação do crime. A dupla foi detida nesta terça-feira durante operação da Delegacia da Polícia do Paranoá. A ação foi batizada como Operação Linhagem do Crime e teve início após uma série de denúncias anônimas que apontavam a atuação da mãe e da filha na venda da substância. Durante a abordagem, os agentes encontraram diversas pedras de crack e uma quantia de dinheiro em espécie. Após a prisão em flagrante, mãe e filha estão à disposição da justiça. Volto contigo.

0: Hoje, Corinthians e Palmeiras e Santos entram em campo pela Libertadores e Sul-Americana. Pedro Cohen que vai trazer os detalhes pra gente. Depois do esporte, eu venho com as vagas de emprego. Combinado?
1: Salve, Vilela. Bom dia para você, para todo mundo que nos acompanha aqui em mais um Manhã Bandeirantes. Ah, é hoje, hein? Torcedor corintiano, torcedor santista, torcedor atleticano, torcedor palmeirense. É a vez dessas equipes entrarem em campo, tanto ou por Copa Sul-Americana ou por Copa Libertadores, né? Semana muito decisiva para esses times. Daqui a pouquinho a gente fala dessas partidas. Deixa eu só passar aquilo rapidamente, né, Vilela? Que aconteceu hoje, caso o nosso ouvinte não saiba, né? Que ontem tivemos um Boca Juniors 1, São Paulo 0, Boca venceu num jogo que poderia ter sido 1-0 para o São Paulo, poderia ter sido facilmente 1-1, 2-1 para qualquer um dos lados, né? O Merentiel, que é um ex-jogador do Palmeiras, inclusive, que fez o gol do Boca Juniors ontem para cima do São Paulo. Os outros jogos da noite de ontem, o Vasco ficou no 0-0 com o Independiente Santa Fé na Colômbia, é um jogo que... É, poderia ter sido melhor, viu, Vilela? Mas o resultado não é ruim para a torcida vascaína, não, que vai decidir na semana que vem em casa. Inclusive, o próprio Pedro Emanuel, que é o treinador da equipe, falou sobre isso na entrevista coletiva, né? É, foi perguntado muitas vezes ali, disse, ah, esse time é um time copeiro, é um time que vai bem nas Copas e vai mal no Campeonato Brasileiro. E ele falou, ó, eu não quero ser visto assim, eu quero ser visto como um time competitivo e tal. Mas o fato é que, de fato, né, realmente, o Vasco consegue resultados melhores nas Copas, pelo menos até aqui. Tá aí nas quartas da sua Americana e está na semifinal da Copa do Brasil, por exemplo. E também o Fluminense, que ganhou ontem por 2-0 no Maracanã, da equipe do Platense, vai para a Argentina na semana que vem. Já honestamente, viu, Vilela, vou ser sincero com você aqui, na minha opinião, praticamente classificado. É muito mais time esse time do Fluminense do que a equipe argentina do Platense. Bom, e hoje tem mais jogo, são mais 3 partidas, 2 delas com transmissão ao vivo da Bandeirantes, viu? Às 7 horas tem Palmeiras e LDU no estádio, na Arena do Verdão, Palmeiras que não terá Andreas Pereira pro jogo de hoje. Um pouquinho depois, às 9:30, é a vez do Corinthians entrar em campo. Corinthians que joga contra a equipe do Estudiantes na Argentina, jogo dificílimo, viu? Na história da Libertadores, o Estudiantes só perdeu 11 vezes no seu estádio. Então, realmente, é um duelo muito complicado para os corintianos na noite de hoje. E um pouquinho mais cedo, só que aí pela Copa Sul-Americana, Atlético Mineiro e Santos, Santos e Atlético jogam na Vila Belmiro. Nosso Everton Ramos estará presente por lá para trazer todos os detalhes deste jogo também. Antes de eu te devolver aí, Vilela, passando rapidamente aqui por aquilo que vai acontecer em outros cantos do mundo, porque hoje tem jogaço, viu? E quando eu digo jogaço, é jogaço mesmo, porque é UEFA Champions League, e olha só essas duas partidas que eu vou sugerir aqui pro nosso ouvinte de acompanhar no meio dessa tarde, Vilela. Liverpool e Atlético de Madrid às 4 horas da tarde, e nesse mesmo horário, só que na Itália, tem Napoli e Arsenal. Então são dois jogaços aí para quem gosta do futebol europeu. Um pouquinho mais cedo tem Barcelona e Feyenoord, às 1:45 da tarde, e nesse mesmo horário tem Stuttgart e Viking, um jogo aí com uma carinha de Europa League na Champions, viu, Vilela? Mas os jogaços das 4 horas da tarde compensam. Além daquilo que eu já falei, ainda tem o Paris Saint-Germain em campo, tem Sporting e Galatasaray, muita coisa pra acontecer nessa quarta-feira de UEFA Champions League, viu, Vilela? Abraço pra você, até amanhã, tchau!
0: Valeu, Pedro Cohen! E vamos então finalizar com nossas vagas de emprego. Hoje, quase 1.800 oportunidades, viu, gente? São 1.798, salários que chegam até R$4.500. Tem 2 oportunidades para serralheiro no Guará. Tem que ter experiência, mas não é cobrada escolaridade. Paga R$ 2.535. Para calceteiro na Asa Sul, 10 oportunidades, tem que ter experiência, mas não é cobrado escolaridade, paga R$ 3.447. Pessoal, vou ficando por aqui. Amanhã, né, o Manhã Bandeirantes está de volta. Tchau, tchau.
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7: Olá pessoal, boa tarde. Estamos juntos sempre para você aqui, é claro, na sua melhor frequência. Muito bom que você esteja a bordo da nossa Rádio Bandeirantes. A partir de agora, estamos unindo nesta quarta-feira, 9 de setembro, a maior e melhor rede de rádios do Brasil. Bandeirantes! E é muito importante que a gente possa estar juntos. E é interessante entender também que, olha, em algum momento você vai decepcionar algumas pessoas. Eu, aliás, até gosto dessa ideia de que algumas pessoas se decepcionem comigo. Não é normal dentro desse planeta Terra tão conturbado, deste planeta onde as pessoas fazem questão de viver mais a rede social, viver o cotidiano da internet mais do que o verdadeiro, aquele que é o concreto, aquele que é o da amizade tete a tete, o da família no encontro não só firme, forte e valente, mas acima de tudo, de verdade, como é que a gente não vai desagradar alguns? Como é que você não vai decepcionar a outros? É natural que esse tipo de coisa aconteça e eu, particularmente, cresço muito com o contraditório. Acho interessante a ideia de que eu não tenha que agradar a gregos e a troianos. Ninguém em sã consciência vai conseguir agradar a gregos e troianos. E se estiver agradando, tem uma pitada de falsidade nessa história. É impossível que você agrade a gregos e troianos. Afinal de contas, eles têm interesses e ambições diferentes. Como é que então você consegue agradar a todos durante todo o tempo? Tem pitadas de falsidade nessa história. Da mesma maneira que acho interessante e importante que cada um de nós também saiba muito bem como lidar com as suas derrotas. Afinal de contas, somos humanos. Quem é que não vai perder? Quem é que em algum momento não vai tropeçar? Quem é que em algum momento não vai ter a ideia de que, puxa vida, tomei a decisão errada e essa decisão está me custando mais do que eu gostaria? É o bom e velho erro que, sim, caracteriza apenas e tão somente a ideia de que você, como eu, somos humanos. E dentro dessa realidade, vamos errar, vamos tropeçar e temos que ter a capacidade de entender qual é a energia que nos move para que a gente tenha a possibilidade de rapidamente se reerguer. Essa é uma trajetória que separa os homens dos meninos, que separa, sim, aquele que lá no final vai conquistar e aquele que vai ficar pelo meio do trajeto. No futebol, óbvio que não é diferente. Dentro do futebol, que expressa muito daquilo que é a nossa vida, essa é uma realidade de conviver com a derrota, entender até que ponto ela vai te prejudicar. entender e aprender com ela e saber, acima de tudo, quais foram os fatores que te levaram a essa derrota para que estes fatores não sejam repetidos. Ótimo que você esteja por aqui, né? 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
1: Lá vamos nós. A partir de agora vamos girar os melhores repórteres do rádio do Brasil. Afinal de contas, a informação pede passagem e está com você.
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1: Começamos pelo Corinthians. Nada como ter Corinthians em campo, os dois gigantes do estado de São Paulo, Palmeiras e Corinthians, na mesma noite, na mesma competição, em países diferentes. O Corinthians em La Plata para enfrentar o tradicional Estudiantes, num confronto de 180 minutos que até aqui me parece muito indefinido. Direto da Argentina, alô Luiz Fabiani, seja bem-vindo, boa tarde.
2: Tudo bom, Elia? Um abraço para você, para todos que acompanham Nossa Área na Bandeirantes. Hoje o Corinthians tem pela frente talvez o seu jogo mais importante na temporada até o presente momento. Contra o Estudiantes de La Plata, a bola rola às 9h30 da noite no Estádio Uno, na região metropolitana de Buenos Aires. Expectativa pelos lados do Corinthians a ter alguns retornos importantes, Hugo Souza e Gabriel Paulista, ambos que cumpriram suspensão automática no duelo contra a Chapecoense, derrota em casa pelo Campeonato Brasileiro. Por outro lado, dois desfalques confirmados. Ranieri, expulso no jogo de volta da fase oitavas de final da Libertadores contra o Rosário Central, e Yuri Alberto, ainda em recuperação de uma lesão muscular de grau 2 na coxa direita, permaneceu em São Paulo para dar prosseguimento ao tratamento com o departamento médico do Corinthians. Sendo assim, provável alvinegro com Hugo Souza, Mateuzinho, Gabriel Paulista, Gustavo Henrique e Bidu. Meio campo com Alan Carrilho, Bidon e Garro. Ataque de Caio César e Memphis Depay.
1: Corinthians. E o Corinthians tem que celebrar muito a volta de Gabriel Paulista, disparado o melhor zagueiro da equipe. O Palmeiras também está em campo esta noite, direto da sua arena, aqui na zona oeste da cidade de São Paulo, começa a sua escalada rumo à semifinal da competição. Uma semifinal aguardada, ajustada, que tem todo o tamanho para ser obtida, até porque não dá para comparar histórico, talentos e orçamentos de Palmeiras e LDU. Mas tem que confirmar dentro das quatro linhas esse favoritismo e essa supremacia. Oi, Bruno Migliozzi, boa tarde.
3: Fala, Elia, tudo bem? Boa tarde, abraço para você, pro amigo ligado aqui na Bandeirantes durante o Nossa Área, chegando com informações do Palmeiras em dia de decisão. Logo mais, às 7h em seu estádio, o Verdão recebe a LDU pelo jogo de ida às quartas de final da Libertadores, o mesmo adversário que no ano passado complicou a vida do Palmeiras, venceu por 3-0 na ida, mas depois o Verdão aplicou um 4-0 em sua casa, onde hoje vai abrir essa disputa por uma vaga nas semifinais, com uma ausência importante. Andreas Pereira vai cumprir o segundo jogo de suspensão por conta aquela expulsão contra o Cerro Porteño na fase de oitavas de final. Com isso, Lucas Evangelista deve ser mantido no time do técnico Abel Ferreira. O Palmeiras provável tem Carlos Miguel no gol, Giai na direita, linha de zaga de Gomes e Murilo, com Piquerez pela esquerda. Meio de campo, atenção, Marlon Freitas, Evangelista, Arias, Felipe Anderson e Maurício no ataque, Flaco Lopes. Possibilidade grande de que Vitor Roque esteja no banco de reservas. Caso Abel prefira, o Felipe Anderson deve perder essa vaga para que a dupla Flaco Roque continue no ataque do Verdão. Tem ainda a possibilidade do Barbosa entrar no time e formatar um esquema de três zagueiros. Palmeiras com muitas possibilidades, mas uma coisa é certa, tem que jogar mais bola. O Abel sabe dessa necessidade e vai com força máxima, com o que entende melhor, para esse duelo contra a LDU. Às 7h da noite, é claro, com transmissão Bandeirantes. Elia!
1: Palmeiras! Muita expectativa para este Palmeiras rumo às semifinais da Copa Libertadores da América. São Paulo ontem poderia ter feito uma lição de casa mais aprimorada. O resultado não é ruim. Perder por 1-0 para o Boca em Buenos Aires não tem nada de excepcional. Contagem que pode tranquilamente ser revertida aqui no Morumbi. O fato é, o São Paulo jogou para trazer de lá um resultado melhor. É ou não é, PDV? Um abraço!
4: Boa tarde, Elia. Um abraço para você, para o amigo ligado aqui no Nossa Área. Mesmo que não admita publicamente, o São Paulo deve priorizar o duelo contra o Boca Juniors e suavizar um pouco o clássico contra o Palmeiras. Tirar o peso do jogo de sábado que acontece na Casa do Verdão às 6:30. Depois de duas vitórias do tricolor paulista no Campeonato Brasileiro, respira um pouco mais aliviado e com o torcedor engajado para o duelo contra o Boca Juniors na outra terça-feira, mesmo com a derrota ontem 1-0, mais de 32 mil ingressos vendidos de forma antecipada, praticamente uma semana para o jogo. O São Paulo, no discurso não, mas internamente sim. Inclusive ontem o Luciano já acusou ali dores na posterior da coxa, não deve enfrentar o Palmeiras para estar 100% na próxima terça contra o Boca. Caleri suspenso contra o Boca na próxima semana. Pode jogar contra o Verdão sábado, porém o gramado sintético onde Caleri se machucou, lesão séria contra o Botafogo em 2025, isso pode tirar o Caleri também da partida.
0: São Paulo.
1: 12 horas e mais 45 minutos. 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
2: Na fase de quartas de final da Copa Libertadores, o Flamengo enfrenta nada mais do que o Mata Gigantes da competição. Esse é o apelido do Independiente Del Valle do Equador, equipe que se popularizou por desbancar os principais favoritos dos torneios continentais em que participa. A origem da fama foi em 2016, quando chegou à final da Libertadores após eliminar Boca e River Plate da Argentina. Em 2022, ganharam a Sul-Americana, pegando São Paulo na final. E no ano seguinte, 2023, o próprio Flamengo foi vítima na Recopa Sul-Americana. O duelo de ida acontece na quinta-feira e o Del Valle vai tentar derrubar mais um gigante, porque o Flamengo é favorito mais uma vez.
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4: 12:50, maravilha que você esteja por aqui. Cada vez mais ouvintes chegam a esta frequência. Alô, RB Brasília, obrigado pelo seu carinho, pela sua participação. Noite especialíssima, gigantesca. Noite de Libertadores para Palmeiras e Corinthians. Noite de Sul-Americana para Santos Futebol Clube e Atlético Mineiro. Lá vem o Santos. Oi, Everton Ramos, boa tarde.
5: Oi, Elia, tudo bem? Boa tarde para você, para o ouvinte ligado com a gente aqui no Nossa Área. O Santos formando que muitos torcedores têm chamado nas últimas horas de Sele Santos, Elia Júnior. Peixe está perto, inclusive, de fechar a contratação do Felipe Coutinho. Livre no mercado desde fevereiro, quando rescindiu com o Vasco, o jogador é muito parceiro ali do Neymar. Inclusive, a vontade é mais do camisa 10 santista, de que ele integre ali o elenco santista. Até por isso, o Santos abriu negociações e tem negociações avançadas. Agora, tem uma parte interna do Santos que tem uma cautela, principalmente pela quantidade de tempo que o Coutinho está parado. Até por isso, a informação dos nossos colegas do De Olho no Peixe é que o Coutinho teria já exames agendados a pedido do Santos na capital paulista, para que a partir dos resultados desses exames o Santos concretize ou não a negociação. Peixe, que já tem tudo certo com Everton Cebolinha, empréstimo até o fim de 2026, Elia.
4: Santos. Pois é, desde que Neymar pai e Neymar filho assumiram a questão financeira do Santos, pagando inclusive as dívidas para evitar o transfer ban, é fato, o Santos abriu um leque de opções interessantes. Claro, só jogadores por empréstimo, só jogadores com contratos até dezembro de 2026. A partir daí, ninguém sabe exatamente qual será o rumo do Neymar e do próprio Santos Futebol Clube. Hoje à noite tem Santos e Atlético Mineiro. Hoje à noite tem Palmeiras e LDU. Esta é uma noite de quarta-feira para Corinthians e Estudiantes de La Plata, direto da Argentina. 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A lateral do Palmeiras tem dono. Alô, Piquerez, é você.
6: Palmeiras. Para o jogador é muito satisfatório poder chegar a instâncias finais em todas as competições, como estamos nessas três agora. É muito bom e um pouco já levando ao jogo de amanhã, eu acho que vai ser um jogo muito importante, sobretudo porque a gente... Nessas anteriores competições, a gente vinha acostumado de fechar em casa, então vai ser um pouquinho diferente. Já aconteceu agora com o Cerro Porteño, amanhã não vai ser diferente. Acho que amanhã vamos ter que fazer um grande jogo, um desgaste muito grande, muito importante para poder

0: conseguir um marcador bem amplo, sabendo que a dificuldade que é jogar lá no Quito, na altitude do Quito, onde é um adversário que se faz muito forte lá fora.
1: Pois é, a gente não vem ao mundo, e este foi o motivo, esta foi a pauta da abertura do nosso programa nacional em relação à impossibilidade de agradarmos a gregos e a troianos, mas existem coisas que são mais firmes, existem coisas que são mais pontuais, existem coisas que são mais diretas e precisam ser colocadas. Uma delas é: quanto você custa? Qual é o benefício proporcional em relação ao seu custo? E não há dúvida, o Palmeiras enfrenta a LDU em 180 minutos. O futebol é o menos lógico entre todos os esportes, mas a cobrança para que o Palmeiras avance à semifinal da competição, ela tem que ser proporcional ao tamanho deste custo do Palmeiras, ao tamanho de quanto custa esta comissão técnica, que é a mais cara da América do Sul, ao tamanho da folha de pagamentos de um Palmeiras que custa 42 milhões de reais todos os meses. Estas são contas que não podem ser esquecidas. No que diz respeito ao Corinthians, vale essa mesma métrica. Apesar do Estudiantes ser uma equipe proporcionalmente mais qualificada do que a LDU do Equador, o Corinthians gasta muito mais, investe muito mais do que o seu time argentino ou seu adversário, que neste momento está em La Plata, nas cercanias de Buenos Aires. Portanto, também, se você usar a mesma métrica, o Corinthians também tem, em 180 minutos, que ser mais qualificado do que o seu adversário. Ótimo que você esteja por aqui, né? 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
6: E a goleira da seleção brasileira, Lorena, é uma das indicadas à Bola de Ouro 2026, na posição e também no prêmio de melhor jogadora do mundo. A vencedora vai ser conhecida numa cerimônia no dia 26 de outubro em Londres, na Inglaterra. Além da disputa como melhor jogadora do mundo, a Lorena também disputa o prêmio de melhor goleira, com nomes de peso: Ann-Kathrin Berger, Kata Kol, Hannah Hampton e a Ayaka Yamashita.
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1: Ah, acabou! Terminou mais um Nossa Área para você, com muito carinho, com muito agradecimento, com muita gratidão pela sua enorme audiência. Boa tarde, fiquem com Deus. E boa sorte!
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20: Olá, ótima tarde. Tudo bem com você? Prazer. Eu sou Tamara Rezende e te faço companhia a partir de agora aqui na Bandeirantes.
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20: Começando nosso Primeira Classe. A partir de agora, embarcamos juntos em um voo musical pelos anos 70, 80 e 90. Começamos com Rick Astley, Hold Me, Your Arms.
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0: Bandeirantes, boa música e informação, Jamie Rocry, Virtual Insanity, fechando o nosso Primeira Classe que volta a qualquer momento aqui na Bandeirantes.
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0: Bandeirantes, boa música e informação. Ivan na Espanha, Rock Your Baby. E daqui a pouco você acompanha os 60 Minutos aqui na Bandeirantes.
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0: Começa a partir de agora o nosso 60 Minutos aqui pela Bandeirantes. Uma hora de músicas sem intervalo comercial. Começando com Johnny Warwick, No Night So Long.
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Bandeirantes, boa música e informação ao som de Limo, Never Ending Star. Aqui no nosso 60 Minutos, uma hora de música sem intervalo comercial. Agora tem Simon & Garfunkel, The Boxer.

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0: Bandeirantes, boa música e informação com Robbie Williams, Set Up. E a partir de agora tem informação para você. Repórter Bandeirantes, acompanhe.
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3: Olá, boa tarde. Eu sou a Yumi Watanabe e você acompanha agora os destaques do Repórter Bandeirantes. A Câmara Legislativa do DF aprovou um projeto que permite a regularização de áreas destinadas a equipamentos públicos em 7 regiões administrativas. A proposta autoriza a desafetação e outras mudanças na classificação jurídica de bens públicos. Na prática, a medida deve permitir a regularização patrimonial de dezenas de escolas, feiras, postos de segurança e unidades de assistência social. O projeto beneficia o Plano Piloto, Gama, Taguatinga, Sobradinho, Ceilândia, São Sebastião e Recanto das Emas. Segundo o GDF, muitos desses equipamentos foram construídos em áreas que não tiveram a situação imobiliária regularizada ao longo dos anos. Com isso, prédios utilizados pela população permanecem em situação irregular. As mudanças devem permitir, por exemplo, reformas, ampliações e adequações às normas de acessibilidade e prevenção contra incêndios. A expectativa é ganhar mais segurança jurídica e patrimonial aos imóveis utilizados pelo poder público. Agora, as propostas seguem para as próximas etapas. Outro destaque é o alerta feito pela Defensoria Pública do DF para consumidores sobre fraudes envolvendo a contratação de consórcios. Esse alerta foi feito após uma decisão favorável a um consumidor que afirma ter sido vítima de um golpe. Segundo a Defensoria, o serviço foi contratado por meio de uma empresa parceira de uma instituição bancária. O consumidor pagou um lance de R$70 mil. Além de outras parcelas, os pagamentos chegaram a quase R$100 mil. Os valores foram pagos por meio de boletos enviados à empresa e, como não recebeu informações sobre a contemplação e a entrega do veículo, o consumidor procurou diretamente o banco. Foi então que descobriu que o lance de R$70 mil não havia sido recebido pela administradora do consórcio. Segundo a Defensoria, os boletos enviados pela empresa tinham outros beneficiários. O Núcleo de Defesa do Consumidor orienta que os consumidores sempre confiem em quem vai receber o dinheiro antes de fazer os pagamentos por boleto ou transferência. No caso analisado, a justiça determinou o bloqueio de R$50 mil em contas da empresa envolvida. A medida busca preservar recursos para um possível ressarcimento do consumidor. O processo continua e a responsabilidade definitiva dos envolvidos ainda será analisada pela justiça. A próxima edição do Repórter Bandeirantes é às 5 horas da tarde.
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0: Boa música e informação com Jackson 5, ABC.

0: Bandeirantes, boa música e informação. Ouvimos Kenny Rogers, Lady.
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0: Bandeirantes, boa música e informação ao som de Natalie Cole, Love. E daqui a pouco, mais uma edição do nosso Primeira Classe.
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0: Começa agora o Primeira Classe aqui pela Bandeirantes. Embarcamos juntos em um voo musical pelos anos 70, 80 e 90. Começamos o nosso Primeira Classe com Pink Martini, Hang on Little Tomato.
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0: Bandeirantes, boa música e informação com Peter Cetera, The Next Time I Fall, fechando o nosso Primeira Classe.
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1: 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Paul Carrack, Eyes of a Blue.

0: Bandeirantes, boa música e informação. Ouvimos Robin Williams, Millennium. E agora é hora de ficar bem informado. Chegando nosso repórter Bandeirantes. Confira.
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2: Olá, boa tarde. Eu sou a Yumi Watanabe e você acompanha agora os destaques do Repórter Bandeirantes. A Câmara Legislativa do Distrito Federal aprovou a abertura de um crédito suplementar de 10 milhões de reais para o Detran DF. Os recursos devem ser utilizados em contratos de produção e veiculação de publicidade e propaganda. O projeto foi enviado pelo GDF e aprovado pelos deputados distritais em dois turnos. No primeiro turno, a proposta recebeu 11 votos favoráveis e 7 contrários. No segundo, foram 12 votos favoráveis e 7 contrários. De acordo com o projeto, os 10 milhões de reais serão financiados pelo excesso de arrecadação de recursos provenientes de multas de trânsito. A fonte de recursos utilizada é a número 237, relacionadas a multas previstas na legislação de trânsito. A Secretaria de Economia informou que a abertura do crédito é necessária para atender despesas em contratos de produção e divulgação de publicidade do Detran DF. O Detran, então, deve esclarecer como os recursos serão utilizados e quais campanhas serão realizadas. Além disso, a Justiça do Distrito Federal determinou o afastamento definitivo de dois moradores do Condomínio Solar de Brasília. A decisão é da 25ª Vara Civil de Brasília. O caso envolve pai e filho que, segundo a Justiça, mantiveram durante mais de uma década comportamentos incompatíveis com a conveniência e incomunidade. De acordo com a sentença, os dois não poderão residir, frequentar ou circular pelas áreas comuns e privativas do condomínio. O direito de propriedade dos imóveis foi preservado. Segundo o processo, os moradores estiveram envolvidos em episódios de agressões, ameaças, intimidações e perturbação do sossego. Também foram relatados descumprimentos das normas internas do condomínio. A administração informou que aplicou advertências, multas e outras medidas previstas na convenção condominal. Mas, segundo o processo, as providências não foram suficientes para impedir a repetição dos fatos. O juiz entendeu que as condutas comprometeram a segurança, a tranquilidade e a convivência entre os demais moradores. A decisão determinou, por isso, o afastamento definitivo dos dois do residencial. Esse foi o repórter Bandeirantes.
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5: 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England Dan e John Farcoe. 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

0: Bandeirantes, boa música e informação, Bee Gees, Staying Alive. Eu volto daqui a pouco.
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0: Boa música, informação, White Snake e This Love.

0: Bandeirantes, boa música e informação. The Cardigans, Love Fool. Fechando a minha participação com você nesta quarta-feira. Fique agora na companhia de Joelson Costa. Um forte abraço e até amanhã.
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13: 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Bandeirantes, boa música e informação. Uma excelente noite de quarta-feira para você ligado aqui em 89,9. Eu sou Joelson Costa e a partir de agora te faço companhia até a meia-noite por aqui. Vamos juntos! Bandeirantes. Boa música e informação. Para começar, tem o som de Miami Sound Machine, Bad Boy.

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0: Abraço, boa noite para você, torcedor ouvinte do Brasil. Este é o microfone da Bandeirantes, o microfone de maior tradição do rádio esportivo brasileiro. Palmeiras e LDU vão jogar. Você confere Libertadores da América. Jogão de bola na Bandeirantes. Quartas de final, jogo da ida, jogo da volta na próxima semana. E o futebol da Bandeirantes vai trazer para vocês esse jogão de bola. O destaque primeiro vem do verde no Palmeiras, Bruno Migliozzi. Um abraço para você, boa noite.
1: Fala, Sinistro. Bem, um abraço para você, para amigo ligado aqui na Bandeirantes. É dia de decisão para o Palmeiras na Copa Libertadores. O Verdão, que vem com uma ausência importante para esse jogo, Abel Ferreira, não conta com Andreas Pereira, cumpre segundo jogo de suspensão nas competições da Conmebol por conta disso. Evangelista é lançado no meio de campo, opção de Abel, vai pro jogo com o esquema de três zagueiros, Ulisses.
0: E o destaque da LDU, Migliozzi.
1: O time que já deu trabalho pro Palmeiras no ano passado, 3-0 lá, depois o Verdão conseguiu reverter de forma histórica um 4-0 naquela semifinal, volta com uma formação diferente. Thiago Nunes já foi demitido, o técnico é argentino, Gustavo Álvares, mas tem um velho conhecido no banco de reservas, Deyverson, autor do gol da última Libertadores do Verdão, é opção no banco para os equatorianos.
0: Quartas de final, jogo de ida, um destaque rápido, Alexandre Prete, um abraço para você, boa noite, Tchê, espero que de Palmeiras e LDU, Palmeiras com três zagueiros, e aí, Prete?
2: Um abraço, Ulisses, boa noite, Bruno, a toda a nossa equipe, equipe técnica, jogo difícil, acho que a LDU mudou um pouco o seu perfil, tem jogadores técnicos, menos guerreiros do meio para frente, mas é o time que dá espaço para jogar. Acho que perdeu um pouquinho de qualidade técnica. O Palmeiras, com esse esquema, três zagueiros e com pouca fluência no meio de campo, acho que vai ser um jogo difícil, mas o Palmeiras ainda é favorito em 180 minutos. Ulisses.
0: O destaque do jornalismo Bandeirantes, Cristiano Panvec. Um abraço para você. Boa noite, Panvec. Futebol da Bandeirantes pra você, Palmeiras e LDU, LDU e Palmeiras pra você, torcedor brasileiro, você ligado no futebol da Bandeirantes. A gente volta já já, aqui direto da Arena do Verdão, Palmeiras e LDU, jogão de bola, quartas de final, jogo de ida, Libertadores da América, fique com a gente porque você já sabe, futebol é aqui.
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5: Microfone da Bandeirantes para você, torcedor brasileiro. A bola vai rolar já já. 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A bola vai rolar para Palmeiras e LDU. Um destaque rápido no verde, mais um do verde, diz aí o Miliosi.
6: Polícia, falando um pouco sobre o retrospecto do Palmeiras. Palmeiras, que é o único clube na história a emendar nos últimos 10 anos, sempre na fase mata-mata, presente a equipe do Verdão, que tem também um retrospecto interessante contra equatorianos. Nos 11 jogos em que pegou equipes do Equador em casa, todos conseguiu vencer.
5: E a LDU?
6: Time da LDU, que no ano passado tomou um 4-0 por aqui, tinha o Thiago Nunes no comando. Trocou de técnico há 11 partidas exatamente. Gustavo Álvares, argentino, tem um ótimo retrospecto. 7 vitórias, 2 empates, 2 derrotas. Os empates, inclusive, contra a equipe do Mirassol, que eliminou na última fase da Copa Libertadores.
5: Eu vou até a Vila Belmiro, aonde o time do Santos enfrenta o Atlético Mineiro. Alô, alô, ô Everton Ramos, um abraço pra você. Boa noite, Everton.
7: Instantes, Peixe, Atlético Mineiro, quartas de final, jogo de ida da Sul-Americana. O Santos com algumas novidades no time titular, entre elas a presença de Rodinei. Já chega, já entre os titulares, vai fazer a estreia com a camisa santista, o lateral direito de 34 anos. O outro, Gabriel Bontempo, convocado por Ancelotti para os amistosos da seleção brasileira. Ulisses.
5: No futebol da Bandeirantes, para você, torcedor brasileiro. A bola vai rolar já cá. Jornalismo Bandeirantes, Cristiano Panvec. Um abraço para você. Boa noite, Panvec.
8: Oi, Ulisses. Boa noite. Um abraço para você também, para quem está conosco aqui na Bandeirantes. O presidente do Supremo, Luiz Edson Fachin, tomou uma série de decisões agora no fim da tarde. Decisões importantes em meio à crise que atinge, neste momento, a Corte Suprema aqui do Brasil. A primeira, Edson Fachin suspendeu a decisão do ministro André Mendonça de afastar o diretor-geral da Polícia Federal, Andrei Rodrigues, e também o diretor de inteligência, Leandro Almada. Também foi suspensa a decisão de Flávio Dino, de mais cedo, que havia justamente reintegrado os dois aos cargos. Com isso, fica mantida a direção da Polícia Federal como estava. A segunda, Fachin retirou das mãos de Alexandre de Moraes a condução do inquérito das fake news em tramitação já há 7 anos no Supremo Tribunal Federal. Agora, toda decisão que envolva essa investigação ficará a cargo da presidência do Supremo Tribunal Federal. Edson Fachin também determinou que qualquer procedimento que mire integrantes do Supremo terá que passar pelo comando da Corte. E, por fim, o presidente do Supremo marcou para a próxima terça-feira, dia 15, às 10h30 da manhã, uma sessão extraordinária. O plenário vai se reunir para discutir o relatório da Polícia Federal, que apontou uma suposta relação entre o ministro Alexandre de Moraes e o banqueiro Daniel Vorcaro. Na sessão, os ministros devem, então, se debruçar sobre este assunto que eclodiu na última semana. Também será analisado o pedido de nulidade da Procuradoria-Geral da República, se deve ser aberta ou arquivada essa investigação contra o Alexandre de Moraes. Viu, Ulisses?
5: Ok, vamos lá, né? É o futebol da Bandeirantes, Palmeiras e LDU, LDU e Palmeiras, já já, QG, Bandeirantes e Esportes, Lucas Bueno, um abraço pra você, boa noite, Lucas!
9: Boa noite, Ulisses, todos que nos acompanham aqui na Bandeirantes, hoje pela Libertadores, além de Palmeiras, LDU, às 9h30 da noite, também com transmissão da Bandeirantes, Estudiantes e Corinthians, na Sul-Americana, Everton Ramos já falou e deu papo, Santos e Atlético Mineiro. Hoje teremos Série B com Fortaleza e Avaí, Botafogo de Ribeirão e Novo Horizontino, América Mineiro e Náutico, Operário e CRB, além de Atlético Goianiense e Ceará. Fechando rapidamente aqui com a Champions League, o Barcelona venceu por 5-1 o Feyenoord da Holanda, com Gabriel Jesus indo às redes. O Stuttgart venceu por 3-1 o Viking, o Liverpool venceu por 2-1 o Atlético de Madrid, o PSG venceu por 6-1 o Slovan Bratislava e o Napoli perdeu por 1-0 para o Arsenal, terminando com o Sporting 3, Galatasaray 1.
5: O futebol da Bandeirantes em campo volta já já, conferindo Palmeiras e LDU para você, fique ligado.
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5: Todos. O futebol da Bandeirantes para você, torcedor brasileiro, você ligado, vem curtir a emoção do jogo. Quartas de final, jogo de ida, Libertadores da América, no microfone Bandeirantes. A Bandeirantes confirma, escala os times. Vem Palmeiras, vem LDU, vem Bruno Migliozzi.
12: Quando surge o alviverde imponente, programado em
13: escalando o Palmeiras em busca de mais uma taça da Copa Libertadores. Técnico Abel Ferreira manda campo. No gol, número 1, Carlos Miguel. Na direita, 4, Giai. Linha de 3 zagueiros. Tem 2, Barbosa, 15, o capitão Gustavo Gomes. E 26, o seu fiel escudeiro Murilo. Pela esquerda, o Piquerez tem a 22. Meio de campo, de 17, Marlon Freitas. 30, Lucas Evangelista. À frente, 11, John Arias. 42, Flaco Lopes. 9, Vitor Roque, é o centroavante do Verdão.
5: O banco.
13: Opções para... 9, Vitor Roque, é o centroavante do Verdão.
5: O banco.
13: Opções para Abel Ferreira, Lomba, Bertinato.

0: Álvares, que manda a campo, um vale no gol, na direita 57 para Veigante. Linha de zaga de 4 a 44, Segovia pela esquerda, Alala fecha número 30, meio de campo. De 20, Cornejo, 8, Pretel e 7, Lucas Rodrigues. Da frente, 11, Corosso, 23, Quinhonhas, o centroavante, Estrada, veste a 11.
1: O banco.
0: Com Domingues, Zambrano e Deverson. Alvarado, Rodrigues, Mina, Villamil, Gonzalez, Carabali, Cuero, Quinhonhas e Velasco.
1: No futebol, tá Bandeirantes para você, torcedor brasileiro, Palmeiras, LDU, LDU e Palmeiras, você ligado no microfone de mais uma transmissão do Rádio Esportivo Brasileiro. A bola vai rolar da Libertadores da América, quem vai no pio?
0: O pio é venezuelano, árbitro Jesus Valenzuela, auxiliado por Jorge, o Rego e Túlio Moreno, quarto árbitro é o Yender Herrera, quem cuida do VAR é Juan Soto.
1: É o futebol da Bandeirantes para você. Escalando agora o time do Peixe que pega o Galo. Daqui a pouquinho escala o Santos. Everton Ramos, a Bandeirantes transmite Palmeiras e ali da Lua. Alô, Everton, o time principal do Peixe aí.
2: Bora lá, Ulisses. De Brasão no gol, 77. Rodinei na direita, 23. Dupla de zaga com Arão, 15. Luan Pérez, 14. Na esquerda, Escobar, 31. No meio-campo, Oliva, 28. Gustavinho, 48. Bom Tempo, 8. E Rolazer, camisa 32. No ataque, Tassiano, 16 e Gabriel Barbosa com a 9.
1: Escalando o Galo.
2: De Gabriel Delfim para o gol, Preciado na direita 23, Lianco 13, Vitor Hugo 14, zaga, com Lodi na esquerda meia dúzia. Alan Franco 21 e Castanho 15, os dois volantes, com Maicon 8, Fred 7, Bernard camisa 11, Cassierra número 9.
1: Esse é o jogo da Sul-Americana, Bandeirantes informando você, Santos e Atlético Mineiro a todo instante. Obrigado, torcedor, pelo carinho da audiência, quem apita aí?
2: O árbitro é o venezuelano Alexis Herrera e no VAR, o equatoriano Carlos Orbi.
1: O microfone da Bandeirantes traz o hino nacional brasileiro aqui direto da arena do Palmeiras. Palmeiras, LDU, Libertadores, curto o hino nacional do Brasil.

0: Aí a execução do Nacional brasileiro para você, para Palmeiras, LDU, LDU e Palmeiras do futebol Bandeirantes. Alexandre Pretzel fala na Bandeirante.
1: Olha, esse time do Palmeiras, eu não gosto muito do esquema de três zagueiros, mas o Abel não está apresentando nenhuma novidade, ele já fez isso anteriormente. Barbosa, Gomes e Murilo. Murilo saindo mais, Barbosa ficando menos. Giá e Piqueires nas alas. O Giá realmente ganhou a posição do Kelvin. Aí o Marlon Freitas e o Evangelista, com a ausência do Andrés Pereira. Área, solto. Faz o que você bem entender. Eu acho que essa é a ideia. E na frente, Flaco Lopes e Vitor Roque. Eu acho que deixar o Maurício fora, por tudo que o Maurício vem jogando, para mim é um erro. Mas o treinador, né, diz que tem o time na mão. É, deu uma entrevista patética depois do jogo de domingo contra o Botafogo. Vamos ver se o Palmeiras realmente consegue um bom resultado. Agora, tem uma diferença em relação ao ano passado. No ano passado, o primeiro jogo foi em Quito. E aí foi 3-0 para a LDU. A gente não imaginava que o Palmeiras pudesse virar. E o Palmeiras virou 4-0. O time da LDU mudou? Mudou pouco. Mudou no seu elenco. Tem alguns jogadores que chegaram neste ano e que são titulares hoje, que não eram com o Thiago Nunes, estão sendo agora com o Gustavo Alves. Gustavo Alves é o técnico argentino que assumiu o comando no dia 24 de julho, então recentemente. E ele já tem 11 jogos com 7 vitórias, 2 empates e 2 derrotas. A LDU, que é grande no Equador, ela tomou mais de 20 pontos do Del Valle, que vai jogar amanhã contra o Flamengo no campeonato passado. O Del Valle foi campeão, abrindo mais de 20 pontos sobre a LDU, que foi quinta colocada, para ver a superioridade do time de Guayaquil. Então a LDU precisa apresentar resultado nessa Libertadores, que na próxima provavelmente ela não estará presente. Estou esperando um jogo chato, porque a LDU vai jogar fechada, vai jogar para não perder, para decidir em Quito. E o Palmeiras não pode ser ansioso, não pode ser nervoso, tem que ter calma, tem que ter paciência para ganhar o jogo. Um gol de diferença no jogo de ida, para mim, já é uma boa vantagem para o jogo da volta na semana que vem na capital equatoriana.

0: O Palmeiras, ano passado, fez um jogo histórico contra a LDU, mas era um time diferente, né, Preto?
1: Não, sim, e o time do Palmeiras estava bem, né, reforçou, não tinha o Arias, o Maurício não estava tão bem assim, e a LDU, me parece que tinha um time melhor em nomes, no time principal. Só que o gramado sintético também estava pior, né? Eu me lembro até que o Thiago Nunes falou, pô, nós jogamos num pátio de colégio, agora o gramado melhorou. Vamos ver se a LDU vai se sentir melhor, porque ela simplesmente foi amassada pelo Palmeiras no jogo da volta. Nesse ano, como o primeiro jogo é aqui em São Paulo, por causa do Palmeiras, que ficou em segundo lugar num grupo fraco, dá para esperar que a LDU vai jogar fechada, jogando por uma bola, dando a bola para o Palmeiras e fazendo o tempo passar. O Thiago Nunes foi demitido da LDU, chegou a virar o ano treinando o time equatoriano, mas depois acabou saindo. E esse Gustavo Alves é uma novidade. Ele tem 57 anos e é um treinador emergente também. Tanto é que a LDU com ele marcou 22 gols e sofreu apenas 11. Vamos ver como é que vai ser a postura dos equatorianos. Mas o Palmeiras tem que ganhar. Tem que fazer valer a camisa, o fator local e também o melhor time que tem. Ulisses.
0: 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Agora, nesse momento, os jogadores se reúnem na circunferência central do gramado. Num gesto antirracismo. É uma coisa que a Conmebol demorou muito tempo, hein, Pretzel, para entender.
1: Ah, demais, né? Mais de 50 anos. E, ao mesmo tempo, as resoluções da Conmebol em relação a isso, elas são muito fracas ainda, são muito mais políticas do que racionais e do que determinantes. Então é só isso que eu acho. Não adianta botar no Instagram e colocar faixa e dar multa para time que tem atitude racista se não houver uma regulamentação mais forte e mais dura para quem comete esse crime.
0: É o futebol da Bandeirantes para você, Bruno Migliosi. Migliosi, algum detalhe a mais aí antes da bola rolar, Migliosi?
2: Vocês têm um ponto importante, o Vitor Roque hoje é escolhido em detrimento do Maurício no ataque do Palmeiras. E um retrospecto que, claro, leva em conta uma lesão no tornozelo, mas nos últimos 18 jogos do Vitor Roque, apenas um gol marcado de pênalti contra o Vasco. O último gol com bola rolando no Vitor Roque foi no dia 8 de março, final do Campeonato Paulista. A fase não é boa, mas o 9 tem a confiança no Abel e a torcida canta o seu nome.
0: Vila Belmiro, situação de momento, diz aí Everton.
3: Os times vão se posicionando para o início da partida. Antes da entrada no gramado, Everton Cebolinha veio ao campo e agradeceu os torcedores. Nova contratação oficializado até o fim da temporada emprestado pelo Flamengo, Ulisses.
0: Obrigado, Everton. No futebol, tapa perantes todos os lances, escapanado. O time do Santos pega o galo pela Sul-Americana. Também quartas de final, aqui tem Palmeiras e LDU, pois não, Pretzel.
1: Daverson nem no banco, hein? Desceu com a delegação, mas ficou fora do banco o Daverson. Então, talvez o treinador não goste muito dele. Ficou no banco também no jogo do Campeonato Equatoriano no final de semana.
0: Vai começar o jogo, tudo pronto para a bola rolar para você ligado no futebol. Tapa Verante, saída que pertence ao time do Palmeiras. Marlon Freitas vai tocar na bola, vai começar o jogo para você ligado na Bandeirantes. Apita o árbitro, toca na bola. Marlon Freitas, ela rola, se ela rola. Deixa ela rolar! Comigo, torcedor ouvinte do Brasil, no microfone de maior tradição do rádio do Brasil, é aqui! 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Domínio do toque, ele para tentar ganhar o time do verde, tenta partir do campo de ataque, não consegue, a bola volta para Murilo. Murilo domina para o time do Palmeiras, tenta partir do campo de ataque, abre a jogada para Arias. Arias recolhe pelo setor de ponta, vem para a finta da marcação, balança, tenta o toque de bola, errado. Arias passa pessimamente por o Flaco Lopes. A bola volta, volta no toque de bola, tenta descer pelo setor de esquerda, campo de ataque. Arranca o time do Palmeiras na pressão, ganha lateral de Ai, vem para a cobrança. É lateral para o time do Verde bater. Lateral para o time do Palmeiras bater do seu campo de defesa. San jogando Flaco. Flaco domina na sua zaga central. Mar jogada para Barbosa. Barbosa domina para o time do Palmeiras. Desce com a bola dominada pelo setor de esquerda para Evangelista. Evangelista abriu para Piqueires. Piqueires volta para Barbosa no campo de defesa para ser jogando no campo de retaguarda. Já domina do toque de bala com o Tigre no setor intermediário. Aperta o time do Palmeiras. Vem com o toque de bala com o time de Tigrinho. Lançamento à frente. O Flaco tentou buscar, conseguiu, abertura vem na direita, vem cruzamento na grande área, chega o Verdão, levantamento para Jai, vai passar, partiu na direita, saiu da área, dominou, mas o Bandeira para. Já marcava o impedimento, paralisado completamente o lance.
2: E esse é só um ponto importante que já demonstra a equipe da LDU. O Quinhonhas, número 23, que costuma ser um atacante pelo lado esquerdo, está recuado como um lateral. Então a LDU, que não aparentava, monta um esquema próximo dos três zagueiros. O Quinhonhas promete dar trabalho por esse corredor.
0: no futebol. Tapa Perantes para você, torcedor brasileiro. Muito obrigado pelo carinho da sua sintonia. A bola já volta no toque de bola para ser para o jogo. Reco ali no campo de retaguarda para ser o jogador novamente. O time da LDU, abertura para a direita. Vem com Veigante. Veigante domina pelo comando. Volta a jogada na zaga central para Ade Rogoli. Ade prende a jogada. Tenta o levantamento no comando de ataque. Vem para a voz de Nurunti. Rasga dali, tira. Mas vem para brigar na área. Tenta ganhar o lance. Não consegue. A bola volta para Ade. Ade domina novamente no campo de defesa. Ade. Ele prende o lance no campo de retaguarda para o time da LDU para sair jogando no seu campo de defesa. 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E domínio do toque de bola perto da marcação, tenta descer o time da LDU. A abertura vem para o setor de esquerda, que abre ataque, vem para o toque de bola. Lindo lance à frente, escapou bem a LDU. Na área, Quinhones esqueceu uma bola. A bola volta para a área, 1-2 para marcar, no tentou o domínio, recebeu a falta. Tá parado o jogo, marcada, campo de defesa, falta para o time do Palmeiras bater.
2: Quem foi a caça ali foi o Segovia, ex-jogador do Botafogo, aliás, esteve recentemente no futebol brasileiro, contratado pela equipe da LDU, forma uma trinca de zaga com a Dé e com a Lala no sistema defensivo.
0: A bola volta, volta no toque de bola para áreas, áreas, cochila, cochila, domina mal, vem para o toque de bola, recupera para a equipe do Palmeiras, mas ganha a lateral, o árbitro deu falta, deu bola para a equipe do Palmeiras, bater pela direita do campo de defesa, lateral para o time do Palmeiras cobrar. 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Situação de momento, Vila Belmiro diz aí, alô, alô, Everton.
3: No primeiro contra-ataque do Santos, bom tempo, carregou e chutou de fora, fez o Gabriel Delfim trabalhar, quase o primeiro do Santos, 3 minutos 0 a 0.
0: 3 minutos lá, 0 a 0, aqui estamos com 3 também, 0 a 0 para Palmeiras e LDU. Santos e Atlético Mineiro jogam pela Sul-Americana. 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A bola volta no toque de bola curtido do campo de ataque, a falta para a equipe da LDU, batendo pelo setor de direito do campo de ataque, falta para o time da LDU, bater, falta cobrado um pouco mais atrás, domina novamente Córnego, ele tem para o toque de bola curtido na intermediária, recolheu novamente, vem para a quinta, prende o lance Pretel, ele volta a jogada no campo de defesa, recomeça novamente com Adé. Adé já prende no campo de reta, guarda para ser o jogador do seu campo de defesa, vem pro toque de bola contigo no setor intermediário. Serginho ligado na Bandeirantes, obrigado. Renato Toledo, grande Renatão Toledo, forte abraço para você. A bola volta no toque de bola, domina pela direita, tenta o levantamento à frente, o time do Palmeiras para descer pela esquerda, ganha lateral, Pequenes explora a marcação. É lateral, esquerda, defesa pro time do Palmeiras, bater e sair pro jogo. 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A bola volta no toque de bola contigo no campo de defesa para ser jogando. 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Domínio do toque de bola, recolhe o time do Palmeiras, sai jogando contigo com o toque de bola de Barbosa. Barbosa aprende a jogar para Murilo. Murilo domina pelo setor de direito do campo de ataque, estica a jogada por toque contigo de Giai. Giai dominou, partiu na direita, vai para dentro da grande área, ergue a cabeça bem, Verdão. Mas o que que é isso? Mas o que que é isso, Jair? Foi bonito! Ele fez bonito! Foi lá! Encheu o balde de leite! E aí na hora de pegar, derrubou. Que é isso? Cruzamento atrás do gol, Jair. Ô menino ruim de bola!
2: E de nada vale o leite derramado pelo Giai. Realmente teve muito trabalho, correu o corredor inteiro na linha de fundo, na hora de fazer o cruzamento ele coloca a bola pela linha de fundo. Ulisses, ele demorou 94 jogos para dar a primeira assistência com a camisa do Palmeiras. Quanto tempo será que demora a segunda?
0: Queria ter esse tipo de chance na vida, viu? Vou falar pra você. A bola volta no toque, ele bala contigo no campo de defesa para ser o Júnior do Reco Aliadé. 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Se posiciona para ser o jogando, é bola para o time do Palmeiras, bater do campo de defesa, está jogando curtinho novamente, Carlos Miguel, ele prende para o time do Palmeiras, tenta o levantamento à frente para a comando de ataque, tenta buscar o Tigrinho, tenta subir a 10, chegar à proteção, bola volta do toque, ele bola novamente, Segovia, Segovia recolhe pelo setor de esquerda, para a jogada curtinha, prende o lance, Segovia, tenta o levantamento à frente para ninguém, Barbosa tranquilo, volta para Gomes, Gomes solta para Evangelista, Evangelista toca errado para Gomes, Gomes volta contigo no campo de defesa, domina o time do Palmeiras para ser jogando com Gomes, tenta o toque de bola pelo setor de direita, empurrado, o árbitro para, marca, marca a falta do Estrada em cima dele.
2: E ele cumprimenta ali o Gustavo Gomes, que vai se levantando. O zagueirão paraguaio, que foi o herói do Palmeiras na classificação nas oitavas de final. Fez o gol de cabeça contra o Cerro Porteño. Sempre importante o capitão Gomes sofrendo falta.
0: Papa na falta, falta no toque de bola do meio time do Palmeiras. Para ser jogando bem para o toque de bola. Áreas, áreas, recebe a carga novamente. Está parado o jogo, marcada a falta para o time do Palmeiras bater no seu campo de defesa. 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A vitória vem para já e muito forte. Lançamento forte de baixo tiro de meta para a equipe da LDU Batera.
2: E o Quinhonhas sobe muito para o lado esquerdo, por isso é a arma do Palmeiras. Segunda vez que tenta explorar esse buraco na zaga da equipe da LDU, mas o Jair não chega a tempo. Tiro de meta. Vale, vai repor a bola para a equipe do Equador.
0: Aba na volta, volta no toque, ele manda contigo do campo de defesa, recolhe novamente o time equatoriano para ser jogando, vem para o jogo, vale, ele bate para a equipe da LDU, vem para o levantamento à frente, Cornejo, ele perde a jogada do campo de ataque, sobe de cabeça, tenta ganhar a jogada com o Jean Buriru, não consegue, aba na volta, curta no meio de campo, não chega na bola, vem para apertar novamente, tentou ganhar a jogada com o time no meio de campo, subiu Flaco Lopes, cabeceou, ele tenta o toque de bola, bola volta para Barbosa, Barbosa sobe de cabeça, tira a bola, volta para Flaco, dominou, lindo lance, se soltar na direita, tem abrido áreas, áreas, ele recebeu, bateu pro gol, ela vai embora, toca na bola o goleiro Vale, o Vale dá um tapa na bola na chegada do Arias, pela direita, escanteio pro time do Palmeiras bater.
2: Foram poucos toques na bola, mas muita qualidade nessa equipe do Palmeiras, inteligência do Flaco Lopes achando Arias, invadindo a área pelo lado direito, a finalização, não tinha muito ângulo, grande defesa do Vale, primeira escanteio do jogo, sobe o volume do estádio do Verdão.
0: Se posiciona para a cobrança de escanteio. Escanteio para o time do Palmeiras. Bater pela direita do campo de ataque. Se posiciona áreas para a cobrança de escanteio para o time do Palmeiras. Para você ligado na Bandeirantes. A Bandeirantes com você. Áreas da bola. Partiu, correu, bateu, levantou. Segunda trave, subiu Murilão. De cabeça, deu toque para Marlon Freitas. Cabeceou em cima do Vale. Na pequena área, o Marlon Freitas cabeceou. Perdeu o gol do Palmeiras. Inacreditável.
2: A chance era muito boa. Porque o Murilo lá no segundo pau ajeita essa bola na pequena área, o Marlon Freitas vinha voltando, deu só uma casquinha, não conseguiu desviar o suficiente para tirar o Vale do lance, só encaixa o goleiro equatoriano, goleiro de seleção, grande defesa dele.
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1: Melhor com o Marlon Freitas perdendo essa chance, antes o Arias batendo para boa defesa do Vale, duas estocadas rapidamente para pelo menos deixar o time da LDU mais pressionado, né? O jogo começou com os dois meio-campos muito congestionados e muita briga pela segunda bola. E agora o Palmeiras deu duas escapadas e já deu um recado para a LDU, que é mais time.
0: Domínio do toque de bola, Veigante prende a jogada, tenta o toque errado, bola volta com o time do Palmeiras, recolhe áreas na direita, tem Jai, vai garoto, domina Jai para o time do Palmeiras, tenta o cruzamento, levantou para áreas, errou, cabeceio, passou na bola, Tigrinho vem para brigar, tentou ganhar, não consegue, a bola volta com o time do Palmeiras, domina no campo de ataque, Marlon Freitas abre a jogada para Jai, Jai prende o lance para o time do Verde, ameaça a finta, solta para Flaco, Flaco domina, ele tenta o drible, fica no chão, pede a falta, árbitro manda seguir, a bola volta no toque de bola contigo no setor intermediário, vem na marca. Marcação, perdeu o tapa na bola em velocidade, Estrada, ele ganhou do primeiro, ganhou do segundo, vem pro tapa na bola, Estrada saiu na cara do gol, dominou, bateu, pega firme Carlos Miguel na travada do Barbosa, cai, vem Barbosa pra travar novamente o jogador Estrada, pega firme Carlos Miguel.
2: O Palmeiras ficou pedindo uma falta em cima do Flaco que o juizão não marcou, por conta disso deu contra-ataque a favor da equipe da LDU. O Estrada numa tabelinha inteligente com o Coroso, saiu cara a cara, mas chutou fraquinho. Palmeiras agradece, Carlos Miguel faz a defesa.
0: Luan, alô, Luiz, Luizão, João, José Luiz, ligado em Washington do Futebol, Bandeirantes dos Estados Unidos, obrigado pela audiência. O tempo não para, Bandeirantes marca. Jogados 10 minutos de bola rolando, 10 minutos de bola rolando para você conferir, é o primeiro tempo de jogo, girando o placar da Libertadores da América. Continua pra você, Palmeiras 0, LDU também 0, e vem pro jogo, o time do Palmeiras tentou já em levantamento, pegaram ele feio, Estrada pega ele, vai pintar amarelo.
2: Tinha muito espaço, Giai, aí ele armou o bate pra colocar essa bola pra frente pro Vitor Roque, e o Estrada veio voltando, acertou só o jogador do Palmeiras, atinge o argentino e leva o primeiro cartão amarelo, 11, Estrada, amarelado da LDU.
0: E aí, Preto, é merecido?
1: merecido. Agora ele não pode entrar sozinho como ele entrou no lance anterior, cara a cara com o Carlos Miguel. Palmeiras parou numa falta que não houve no Flaco Lopes. Então esquece a arbitragem e joga a bola. Estrada perdeu o gol para a LDU.
0: 11:30 de bola rolando para você ligado no microfone Bandeirantes. Pito 0, Palmeiras 0, LDU, Vila Belmiro, Everton.
3: 12 minutos, primeiro tempo, a pouco, Lianco perdeu um gol embaixo da trave do Gabriel Brazão. Sorte a dele que estava impedido. Segue Santos 0, Galo também 0.
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4: Segundo dia da primeira fase da Champions League, destaque para o Barcelona, que venceu por 5-1 a equipe do Feyenoord com gols de Rafinha e Gabriel Jesus. Além disso, o PSG venceu por 6-1 o Slovan Bratislava e o Liverpool venceu por 2-1 o Atlético de Madrid.
0: Vem comigo, torcedor do youtube.com/rádio Bandeirantes Oficial. Áreas domina pelo time do Palmeiras, tenta descer, Evangelista partiu. Abertura vem pelo setor de esquerda, quebra ataque para o toque de bola de Piquerez. Piquerez domina na esquerda, tentou toque contigo na intermediária, inverteu jogada, levanta para o Giai. Giai domina pelo time do Palmeiras, vai para o toque de bola curta, abriu para o Murilão. Murilão rolou para Giai, bate, garoto, ele cruza. E por baixo, chegou tirando o zagueiro, mandando para a linha de fundo, escanteio, o Palmeiras na direita, ele tem que chegar batendo, o Giai tem que acreditar mais nele.
2: E é jogo para ele, disse, terceira oportunidade que ele tem pelo lado direito e não consegue dar sequência. Agora, boa jogada do Murilo, que encontra a ultrapassagem do Giai, que não capricha no cruzamento, mas tem o segundo escanteio do jogo a favor do Verdão.
0: 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Evangelista, deu para áreas, áreas para Evangelista, abriu o compasso, cruzou, levantou, na bola do gol, subiu de cabeça, vem até para tirar, a bola volta pelo setor de direito do campo de reta, guarda bem com Segovia, ele domina, parte em velocidade, vai para finta, vem Barbosa, péssimo dos péssimos o Barbosa, ele tinha condição de chegar na bola, ele deu um carrinho para pegar o jogador, não entendi, falta!
2: E não atingiu a bola, só o jogador da equipe da LDU, equatoriano derrubado na altura do meio de campo, falta marcada, mas pelo menos mata o contra-ataque do time visitante.
0: 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A bola já volta do toque, de bola para ser jogando, tenta o toque, curtindo do setor intermediário, domina novamente, tenta descer pelo setor de direita, ele deu para fechou da frente, vem Gante, dominou, deu para trás, vem Gomes para dominar, ele prende para o time do Palmeiras, vai para o toque, ele para o Tigre novamente, abre para Evangelista, domina, tenta o levantamento da frente no campo de ataque, tenta buscar o Tigrinho, fica no chão, o árbitro para, já marca, falta para a equipe do Palmeiras, bater do seu campo de defesa, Grupo Souza Lima, eficiência em segurança e serviços, é Grupo Souza Lima, você ligado no microfone da Bandeirantes, a Bandeirantes com você, torcedor brasileiro, obrigado torcedor pelo carinho da sua sintonia, só da Bandeirantes em todo o Brasil, em todo o mundo, domina o toque de bola curtinho, vem torcedor comigo no youtube.com/rádio Bandeirantes Oficial, domina o toque de bola, tenta descer novamente o time do Palmeiras, levantamento vem para a direita, para Giai, mais para o goleiro, tranquilo, vale, sai do gol para fazer a defesa.
2: Todo mundo já entendeu essa jogada, né, todas do Giai atrás do Quinhões, mas o técnico Gustavo Álvares já parece ter corrigido, fez uma orientação rápida para o seu lateral esquerdo voltar mais um pouquinho, tirar um pouco do espaço do argentino.
0: E domina, tenta ser jogando Adé prende no toque, ele bala curtinho pra LDU, tenta o toque, ele bala curtinho no meio de campo, vem pra marcação, Flaco Lopes tenta, Gerton consegue, é na falta pelo setor de esquerda, aperta a saída, ele bola no time do Palmeiras, domina novamente o time do Verde, já sai jogando no campo de retaguarda, Murilo domina pro time do Palmeiras, abre para Gomes recolhe pelo seu campo de defesa para Marlon Freitas domina pro time do Verde, tem Barbosa do outro lado, ele abre para Gomes domina pelo setor de direito no campo de ataque, vai tentar enfiar a bola para o campo de ataque, busca jogar com Tigrinho domina, joga para trás, arma, jogada para Evangelista domina, Tigrinho toma falta, tomou por trás, a bola volta novamente com o time do Palmeiras, já domina do seu toque de bola curto pelo campo de defesa, recolhe o Palmeiras, Tigrinho fica lento, reclamando, joga a bola, Tigrinho, domina do campo de ataque, vem pro toque, curtindo novamente no setor intermediário, aparece na marcação do time do Palmeiras, vem com Murilo domina do campo de ataque, abriu pro toque de bola, abriu novamente para Piquerez prendeu pro setor de ponta, vai pra finta, tenta o toque, Tigrinho, ele perde a jogada, volta para Piquerez, vai começar com Barbosa domina para o time do Palmeiras, ele prende para Piquerez pelo setor de esquerda, capra ataque, vai para o cruzado, levantou para Flaco dominou para Evangelista prende o lance lento, tenta o domínio, levou para a linha de fundo, balançou, vai para o cruzado, toma falta, tá parado o jogo, bola lateral da grande área para a esquerda, falta para o Palmeiras bater como se fosse o escanteio curtinho.
2: É, o Flaco tem duas tabelinhas com o Evangelista, mas parece não ter entendido ali o meio campista, foi carregando a bola para a linha de fundo, pelo menos arruma uma falta, perigosa perigosa a favor do Palmeiras, o Arias se posiciona para cobrar.
0: 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Eu quero você comigo no youtube.com/Rádio Bandeirantes Oficial, torcedor brasileiro. Vem comigo no youtube.com/Rádio Bandeirantes Oficial. Aqui paralisado o jogo, é falta para a equipe do Palmeiras bater. 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É falta para o time do Palmeiras bater. Se posiciona para a cobrança de falta. Áreas da bola. Se posiciona, partiu para a bola. Piqueires levantou na boca do gol. Pessimamente a bola volta de primeira. Recolhe já e bateu. Ela vai embora. Por sobre o gol, linha de fundo, tiro de meta. Tá parado o jogo.
2: Rende alguns aplausos ali para o Gé. Essa finalização que não foi forte, mas teria endereço. Passou um pouquinho por cima do gol. O Veigante foi atingido dentro da área. Tá rolando por ali, querendo chamar a atenção da arbitragem, que não marca nada, mas conversa com ele. Jogo paralisado, tiro de meta.
0: 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O tempo não para. Bandeirantes marca. 17 minutos de bola rolando o primeiro tempo de jogo, girando o placar da Libertadores da América, quartas de final. O jogo da ida. Continua pra você, Palmeiras e LDU 0-0. 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O Assis dá um recado no futebol da Bandeirantes. O destaque agora é Vila Belmiro. Tem Sul-Americana, jogo de ida também, quartas de final. Alô, Everton.
3: Com o Santos no ataque, 18 minutos primeiro tempo. Segue Santos 0, Atlético Mineiro 0, Ulisses.
0: E aí, ô Bueno.
4: Final da Série D acontece no final de semana, dia 13 do 9, Uberlândia e Asa. Ingressos vendidos, mais de 36 mil já foram todos esgotados para a final da Série D do Campeonato Brasileiro.
0: 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Obrigado, torcedor brasileiro, pelo carinho da sua audiência. A bola volta no toque de bola curtinho novamente, recolhe novamente pelo campo de defesa. Tenta o toque de bola curto no campo de retaguarda para sair jogando novamente o time do Palmeiras. Aperta na marcação para o toque de bola errado. Já domina, tenta o toque curtinho na intermediária. Aperta o time do verde, domina o time da LDU pela direita no campo de ataque para sair jogando. 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É na cata. 18:40 jogados e aí, Pretzel, e o jogo?
1: Jogou o Palmeiras melhor, a LDU teve aquele lance do Estrada, mas parou, o time do Palmeiras marca bem. Eu não gosto dos três zagueiros, mas o Barbosa fica atrás e o Murilo mais solto. Já chegou cara a cara com o goleiro num passe do Murilo. O problema é o Vitor Roque, que ainda não entrou no jogo, tem que aparecer mais, fazer tabelas com o Flaco Lopes. E o meio de campo do Palmeiras avançar um pouco mais também, mesmo com o jogador a menos. Tem três zagueiros, mas não tem mais gente no meio, então é isso que eu acho que o Palmeiras tem que fazer para abrir o placar, porque é mais time que a LDU.
0: Mais tarde tem Estudiantes em La Plata, diante do time do Corinthians, Pedro Martelli, Léo Gins, juntamente com Ronaldo, com Luiz Fabiani no microfone da Bandeirantes, torcedor brasileiro. 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A bola falta no toque, para tenta descer novamente o time do Palmeiras. Abertura para o toque de bola de Evangelista. Evangelista vem, corta, tiro, perigo na volta para o setor de esquerda, campo de defesa. Recomeça novamente o time da LDU, o lançamento foi feito à frente do campo de ataque, já é na marcação, a bola vai embora. Parado o jogo, tiro de meta, Gé disputa, ganhando o corpo pro time do Palmeiras, bater.
2: Correndo o campo inteiro, em muita disposição do Gé pelo lado direito, consegue bloquear esse ataque da LDU, que é um dos pontos fortes. O Quinhões tem 5 gols na temporada.
0: 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Aí parado o jogo, marcada a falta, campo de defesa pro time do Palmeiras bater e o tempo não para, e a Bandeirantes marca de novo. Você comigo no youtube.com/Rádio Bandeirantes Oficial, torcedor brasileiro, você confere. 20 minutos e 30 de bola rolando o primeiro tempo de jogo, girando para a carta Libertadores da América, quartas de final, jogo da ida, tem o jogo da volta. Palmeiras 0, LDU também 0, quartas de final também, Sul-Americana na Vila Belmiro, você, Everton.
3: 21 minutos com uma caneta dupla do Rodinei, estreante da noite, pra cima de Bernardo e Castanho, segue Santos 0, Atlético Mineiro 0.
0: Lucas Bueno.
4: Ben Shelton supera Carlos Alcaraz em jogo histórico e avança a semifinal do US Open.
0: É o futebol da Bandeirantes para você, torcedor brasileiro. É lateral pelo setor de esquerda, campo de defesa, lateral novamente no toque de bola, tenta descer o time do Palmeiras, vem Murilo. Ele abre para Jai, Jai solta para Gomes, que está jogando no campo de defesa. 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Palmeiras 0, LDU também 0 para você ligado no futebol da Bandeirantes, torcedor brasileiro. A bola já volta no toque, ele vai tentar descer, houve a falta e vai pintar amarelo. Fica caído, sentindo demais o Evangelista. E vai pintar cartão amarelo no jogo, mas que cartão bobo, hein?
2: Foi o Cornejo, número 20, Lessis. Ele acertou só o pé ali do zagueiro da equipe do Palmeiras na saída de bola, tentou dar aquela roubada de bola, atrapalhar a saída do Palmeiras, mas acertou só o tornozelo, portanto, amarelo. Segundo no jogo, segundo da LDU.
0: Merecido, Pretzel.
1: Muito mais do que o outro, né? O outro Estrada não pegou tanto o Giai como o Cornejo pegou agora. O Valenzuela tá com uma arbitragem diferente, tá marcando faltas que ele não tinha marcado durante a Copa do Mundo. Então parece que ele mudou um pouco o estilo de arbitragem, porque é um jogo de quartas de final. Essa pegada foi forte.
0: Tenta o toque de bola, Coutinho, toque reto na bola novamente, o time do Palmeiras com o Giai, a bola sai para a linha de lado, lateral para a equipe da LDU, bateu em frente ao banco de reservas do Palmeiras no seu campo de defesa. 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No futebol da Bandeirantes é com você. Deixa eu dar uma passada, Vila Belmiro, situação de momento, o que está acontecendo para Santos e Atlético Mineiro? Quem está melhor é Everton.
3: O Atlético Mineiro tem a posse, Ulisses, mas por enquanto nenhuma chance clara de gol. O Santos agora todo no ataque, o Atlético se defendendo, o Peixe tenta abrir vantagem no duelo de ida das quartas da Sul-Americana, 0-0, 23 minutos.
0: 0-0, 0-0 na Vila Belmiro para você ligado no microfone da Bandeirantes. Alexandre Prestes, o Palmeiras 0, ele deu também 0. Palmeiras começou com tudo, uma pressão danada, mas diminuiu o ritmo já, hein?
1: Diminuiu, até porque o Evangelista não é um carregador de bola, né? Então ele tentou uma jogada pela esquerda, cavou uma falta, aquela falta que tu narraste, para mim não foi perto da área. Então é isso que eu tô mudando o critério da análise do Valenzuela, que não marca qualquer faltinha. E ele marcou distante, ajudando o time do Palmeiras. Mas na bola, o que o Palmeiras tem? Pouca coisa. O Flaco Lopes e o Vitor Roque estão muito na frente. O Vitor Roque abre na esquerda, o Arias está aberto na direita. Aí tu tem o Marlon e tu tem o Lucas. Mas só tem os dois. E quando a LDU pega a bola nesse setor, fica um espaço muito grande para abrir o jogo com o Estrada, que é o jogador mais perigoso. Então o Palmeiras até chega só pelos lados, pelo meio não vai conseguir chegar, né, se por acaso não tiver mais um jogador por ali. Então não adianta você jogar com cinco atrás, soltando o Giai, mas deixando o Piquerez, e ao mesmo tempo com só dois no meio e três lá na frente, a bola vai chegar poucas vezes. Você vai depender dos alas, o que não está acontecendo muito. Está acontecendo mais pelo Giai do que o próprio Piquerez. Então, por enquanto, um jogo parelho, um 0-0 até agora correto pelas duas equipes. Ulisses.
0: 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A bola volta no toque de Palamar. No Freitas vem para tirar domínio do campo de ataque. Tenta descer novamente o time da LDU do campo de defesa. Prende a jogada do campo de retaguarda. Vai para cima, Flaco Lopes. Bola volta no campo de defesa. 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A bola volta do toque, ele para o domínio contigo no campo de retaguarda. Daqui a pouquinho tem intervalo, Bandeirantes, Ricardo Capriotti comanda para você. Domínio do toque, ele para, tenta descer curtinho pelo setor de ponta, aperta na marcação, recolhe novamente. Domínio do time do Palmeiras para ser jogando no seu campo de defesa para Carlos Miguel. Carlos Miguel domina para o time do Verde para ser jogando no campo de retaguarda. 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A bola já volta com o time do Palmeiras, tenta o toque, ele para frente no comando de ataque, vem para brigar o Tigrinho, deixou quicar, vem a proteção do zagueiro em cima, vem para tirar, a Dé atira, o Tigrinho brigou, ganhou, Vitor Roque tá na área, girou, bateu pro gol, defendeu o goleiro, voltou, Giai de cabeça! É o primeiro! É o primeiro! É o primeiro gol de Giai com a camisa do Palmeiras! Gol!

0: Santos, é do Verdão, é do Palmeiras, ai, menino! Ganha a jogada, Vitor Roque, um guerreiro, ganhou pelo setor de esquerda, cambreta, ergueu a cabeça, bateu pro Novo Vale, defendeu, a bola voltou pro Jack, vinha em velocidade, ele não tinha o que fazer, de cabeça, ele mergulha na bola, caprichosamente, ela toca no travessão e morre no fundo da rede, ai, pra fazer e sentir o gosto pela primeira vez de um gol com a camisa do Palmeiras. Palmeiras 1, LDU 0. Gol, emoção maior do futebol e essa emoção já que você proporciona a torcida do Verdão. O detalhe do gol é todo o seu. Diz aí. Depois de cruzar errado, depois de cruzar atrás do gol, depois de errar passe, ele vem e faz o gol. Miniazzi.
1: Premiado pela sua vontade, premiado por sua dedicação. Giai, lateral direito, que às vezes falha, é verdade, mas não para de correr um instante. E dentro da área ele estava para completar de cabeça. Depois do Vitor Roque ser guerreiro, disputar e ganhar a bola contra o AD. Boa finalização para o rebote. O Giai vai de peixinho e com 98 jogos com a camisa do Palmeiras, pela primeira vez vai lançar quede. A bola toca no travessão, quica lá dentro. O Palmeiras abre o placar para cima da LDU, 1-0.
0: 1-0 pro time do Palmeiras, diz aí, Pretzel.
2: E não é um gol fácil de fazer. Primeiro que eu, você me chamou anteriormente.
0: Palmeiras vai. Já lançado na direita, cruzou, no botou no gol, Vitor Roque bateu, errou o chute! E o Vale faz a defesa facilmente. Impressionante, que chance perde o time do Palmeiras para fazer o segundo gol do jogo. Que coisa! E vem pro jogo Flaco, Lápis tenta a finta, foi puxado pela camisa Pretel. Pretel faz falta nele, falta pro time do Palmeiras, a cobrada. Em velocidade, vem pro toque, levando o time do Firo, de abertura pra Arias, Arias vai pra finta. Estica a perna, fica no chão, cai o árbitro, manda levantar, jogar pra volta do campo de defesa. Com Vale, goleiro que sai jogando no campo de defesa. Pretel, que belo gol do Giai, foi difícil belo, de fazer mesmo.
2: Difícil, um peixinho, se ele vai com o pé, ele botava pra fora. Ou se ele fosse dominar, talvez ele perdesse, então... Primeira jogada do Vitor Roque, eu tinha falado quando tu me chamou na pausa para hidratação. Vitor Roque tinha que entrar mais no jogo, entrou e fez a jogada, e o Giai era um ponta. O Giai é o atacante, o Giai é o cara que parte de trás, com os três zagueiros atrás. E deu certo, gol do argentino, que já foi um dos melhores em campo na partida anterior, 1-0 Verdão.
0: A bola volta no toque, ele tenta descer curtinho pelo setor de esquerda, prende Barbosa, Barbosa domina novamente pelo setor de direito, o campo de reta, a quarta voltou para falar, bola pesquisa, domina no campo de defesa, Cabos Elétricos, Silva, líder do Brasil, se é Silva, você pode confiar, o tempo não para, Bandeirantes marca. 28:30 de bola rolando, 28:30 de bola rolando, primeiro tempo de jogo, girando o placar das quartas de final, jogo de ida, Libertadores da América. Continua pra você. Palmeiras tem um Giai 0 pra LDU na Bandeirantes. Quem vem pra falar é você, diz aí, alô, alô. Aqui vem Palmeiras, domina na direita, Giai vai pra finta em cima, a marcação girou, abriu pra Arias, Arias tabela, tenta o lance, Evangelista toca pessimamente, faz falta feia. O árbitro da sequência o lance, mas não leva vantagem, o Evangelista tem que tomar amarelo, hein. Pegou só o pé de apoio do adversário.
1: É isso, mas a arbitragem não levanta cartão amarelo e vai só dar falta a favor da LDU no campo de defesa. O Evangelista tenta dar o bote, derruba somente o jogador da LDU. Falta marcada no estádio barulhento porque o Palmeiras vence 1-0.
0: Se posiciona, e o Xingote tirou o sapato aqui, o negócio tá feio, hein? 29 jogados, e aí Everton Vila Belmiro.
3: 30 minutos do primeiro tempo, há pouco uma escapada pela direita do Fred, e ele pôs o brasão para trabalhar. Quase, o Galo abre o placar, segue 0-0.
0: 0-0 é o placar do jogo para você na Bandeirantes. 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
2: Ulisses.
0: Pois não.
2: O Evangelista escapou do amarelo, como tu disseste, viu? Valenzuela, olha, tá pitando de verde. É claro que eu tô fazendo uma brincadeira, mas o mesmo lance do jogador Cornejo em cima do Barbosa, ele deu o amarelo bem aplicado. Foi o lance igual agora e ele deixou passar.
0: É o futebol da Bandeirantes, Ricardo Rossim, motorista, curtindo o sonsaço, Bandeirantes, alô Ricardo, forte abraço para você, obrigado pelo carinho da sintonia, você curtindo o som da Bandeirantes, torcedora brasileira, dominando o toque, levada contigo no campo de aberta, quarta para ser jogando, falhou a zaga, Carlos Miguel, são errada, afasta dali, Barbosa salva a besteira do Carlos Miguel. Que erro do Carlos Miguel, quase entregou a rapadura.
1: Erro grotesco do Carlos Miguel. Saiu jogando, entregando a bola para o Estrada. É que o espaço foi muito forte, ele não conseguiu dominar. E aí deu margem para o Barbosa fazer esse corte, colocar a bola para fora. Salvar essa lambança do Carlos Miguel, mas tem escanteio para a LDU.
4: É o futebol, tá por notícias para você. 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Muito bem, tá parado o jogo. O árbitro tá falando que foi tiro de meta, não foi escanteio, não. Quem tocou foi Estrada, por último na bola. Depois da besteira que fez o Carlos Miguel entregando a rapadura. Tem gol na Vila Belmiro, pois não, Everton.
3: Numa jogada de escanteio, Ulisses, o Gustavo Henrique faz o lançamento para a área, o Gabriel Barbosa ajeita e o Arão vai à rede. Só que o assistente marca impedimento, lance sendo checado pelo VAR nesse momento.
4: E aí tá parado o jogo, mais um amarelo, hein?
1: Agora
4: mais um amarelo, Giai caído. O árbitro falou que não foi um choque de cabeça, foi uma agressão pelo alto.
1: Quinhones, número 23, disputa a bola por ali com o Giai, leva a pior, camisa 4 e tá amarelado. Já é o terceiro cartão amarelo para a equipe da LDU nesse primeiro tempo.
4: Para os três atacantes, Corosso, Estrada e Quinhones. Pois não, Everton.
3: O VAR validou o gol do Peixe. Na cobrança de escanteio, o cruzamento vem, o Barbosa, Gabriel Barbosa ajeita para o Arão, que testa de pé direito para o fundo da rede. O VAR valida o gol do Peixe, 1-0.
4: No futebol da Bandeirantes, 1-0 para o time do Peixe, para você ligado no microfone da Bandeirantes, torcedor 20 no Brasil. E aí, Prete, merecido amarelo?
2: Olha, eu não daria, né?
4: Ele tá... A bola volta na direita, vem para o jogo, o time do Palmeiras recolhe já e domina pela direita do campo de ataque, vai para o cruzado, levantou na boca do gol! Evangelista tentou partir, falou que foi seguro, o juiz mandou seguir. A bola volta no toque, ele para domina o time do Palmeiras, para ser jogando pelo seu campo de defesa, aprende a jogada com o time do Verde, abertura para Gomes, Gomes domina pelo seu campo de defesa, vai tentar enfiar a jogada para o comando de ataque, ele volta a jogada, abriu para a direita para o Evangelista, Evangelista mata no peito, não jogando bem o Evangelista, abertura vem do toque, ele para com o time do Palmeiras que sai jogando. 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O Santos vence o Atlético Mineiro. Domínio do toque de bola contigo na intermediária. Recolhe novamente para a ponta. Tenta descer. Evangelista prende bola para a equipe do Palmeiras. E sai jogando no campo de retaguarda. 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A bola volta, tenta a finta em cima da marcação, domina Vitor Roque, ele prende o lance, girou, tentou bater pro gol em cima da marcação, voltou pro Evangelista, Evangelista pro Murilão, Murilão domina a entrada na grande área, soltou, empurrou. Aí é o zagueiro lançando, aí é o poste fazendo xixi no cachorro, é o rabo balançando o cachorro, é tudo errado, hein?
1: A bola sobrar no Murilo, na intermediária, para fazer esse lançamento. Alguma coisa está errada lá atrás, né? Que não deu certo a construção do Palmeiras e o resultado foi esse. Bola lançada de forma errada, só linha de fundo.
2: Ulisses, para mim o cartão, até... cartão equivocado para o Quinhones, viu? Equivocado.
4: Choque de cabeça normal, é isso?
2: Exatamente.
4: Então ele interpretou como se fosse proposital.
2: Não, é que os dois, né, abriram o braço, certo? E aí ele só entendeu que foi o equatoriano, mas os dois abriram.
4: E tenta falar com o Lopes, o Domínio pede a falta, o árbitro manda seguida, a bola volta, volta pelo setor de esquerda, campo de ataque do Domínio. Você tá ligado no microfone, Bandeirantes, é Bandeirantes com você, torcedor ouvinte do Brasil, obrigado pelo carinho da sintonia, a bola volta, volta com o time. O LDU desce, a LDU tenta descer do campo de ataque, vem para tirar a jogada, o árbitro para. Marcou a falta do Murilo, falta entrada da área para a LDU bater.
1: E é uma falta bem perigosa, viu, Ulisses? Ali, muito próxima à meia-lua. O Quinhones foi cortando para o meio, passou por dois jogadores. O Murilo acaba derrubando o jogador da equipe do Equador. A falta realmente próxima do gol, Carlos Miguel montando a barreira.
4: Para você ligado no microfone da Bandeirantes, torcedor brasileiro, obrigado pelo carinho da sua sintonia. Já domina para ser jogando bem para o tanque, levando contigo novamente domina o time da LDU. É falta para o time da LDU bater. Você ligado na Bandeirantes, a Bandeirantes com você, obrigado, torcedor brasileiro. Ajeita para a cobrança de falta novamente a LDU. Você curtindo o sonsaço da Bandeirantes, só da Bandeirantes. Situação de momento aí na Vila Belmiro, rapidinho, Everton.
3: 35 minutos, 1-0, gol de Arão.
4: 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Domínio do toque, ele vale a falta novamente para o time do da LDU. 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É bola do toque, ele vale para o Sérgio Gendo. Vem para a cobrança de falta. O time da LDU na entrada da grande área se posiciona para a cobrança de falta. Ajeita a estrada. Estrada para bater falta para o time da LDU. Cornejo está do seu lado. Estrada para a cobrança. Barreira cobrindo o canto direito do Carlos Miguel. Estrada partiu, bateu em cima da barreira. A bola explode em cima da barreira. São Jânio do toque. Ele para o domínio novamente para ser tocando o time da LDU. 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Você vem comigo no youtube.com/Rádio Bandeirantes Oficial, vem comigo, torcedor brasileiro, youtube.com/Rádio Bandeirantes Oficial. Domina no toque de bola, tenta o terceiro pela direita, aperta na marcação, novamente estrada, estrada, domina, balança na marcação, tenta o toque de bola, ela volta com o tigre do campo de retaguarda, aperta na marcação, o time do Palmeiras vem para recuperar, ganha Evangelista. Sai jogando com o Giai, já prende o lance no campo de defesa para Marlon Freitas, ligou para Flaco, escapou da marcação do primeiro, já foi seguro, uma, duas, três vezes, se soltar na direita é boa, talentoso, Flaco abriu na direita para Arias, Arias dominou, tentou partir, Flaco foi atingido fora do lance de jogo, Arias domina pro time do Palmeiras, vai para a finta, cruzou, levantou, na boca do gol, ninguém chega, chega do outro lado, Piqueires, ele ganha pro time do Palmeiras, vem pro toque de bola, recolhe com o time do campo de retaguarda, tá parado o jogo lateral, para que pra ele deu bater.
1: E agora o Flaco podia ter ajudado, né? Em vez de ficar pedindo a falta, a paralisação do ataque do Palmeiras, porque o Arias queria jogo. O Arias estava pela direita com a bola e o Flaco deitado no chão esperando a marcação da falta. Erro de comunicação.
4: Ele pode ter dado vantagem, mas se for a falta, foi como eu vi aqui, por trás, com rapa, com rodo, é passiva de cartão amarelo, hein? Pretzel.
2: Sem dúvida, ele foi caçado, né? Até sofrer a falta, realmente ele foi, que ele tomou um passapé. Coisa que você fazia na adolescência, lá em Oswaldo Cruz, né? Então, exatamente. Então, acho. Mas também ficar só reclamando, levanta e joga. Porque os árbitros não marcam mais falta, cara. Tem que levantar e jogar. Não? Foi falta, mas não foi grave. Levanta e joga.
4: 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O tempo não para, Bandeirantes marca. 38 jogados para você conferir. 38 jogados, primeiro tempo de jogo, girando o placar da Libertadores da América. Continua para você, Palmeiras e LDU. O placar do jogo continua de 1 a 0 para o Verdão. Ele fez o primeiro com a camisa do Verdão, debutou. Alô, Giai. Giai, 1 a 0 para o time do Palmeiras da Bandeirantes. Quem fala é você. Alô, Everton, Vila Belmiro.
3: 38 minutos aqui na Vila com Arão. Santos vai vencendo 1 a 0 para cima do Galo.
4: E vem pro jogo o time do Palmeiras. A abertura vem. Evangelista soltou para Piqueires, cruzou no botão do gol. Entrou Giai. Perdeu o gol. Ele perdeu o gol, Giai. Ele perdeu o gol, Giai. Inacreditável, Giai. Pode ter sido bom no outro jogo, feito gol hoje. Mas ele perdeu um gol dentro da pequena área, errou o tapa na bola.
1: O cruzamento foi ótimo no Piqueires pelo lado esquerdo, a bola passou pelo goleiro, pelo Vitor Roque, só tinha o Giai, a bola e o gol. O ângulo não era tão fácil, mas ainda assim, dava para ter feito algo melhor. Tentou fazer um outro cruzamento e perde o lance do Palmeiras, tá com crédito, mas perdeu o segundo gol.
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2: Ele não é centroavante, né? E também a gente exigir que ele faça todos os gols, como tu disseste, é complicado, porque ele é atacante.
4: E vem pro jogo, Palmeiras, cruzamento na área, vem Vitor Roque, brigou, ganhou, tiro de meta. Não chegou o Flaco, mas o Prédio, aí não é nem questão de ser centroavante.
2: Sim.
4: Eu acho assim, que é questão de ser jogador de futebol,
2: técnico.
4: É só escorar a bola.
2: Exato, exatamente. O problema é o seguinte, é que ele, se é o Maurício, comentei com o Lucas Bueno aqui, se é o Maurício que tá na área, ele tá no banco, é gol. Então, o Giai não tem esse hábito da bola chegar para ele toda hora para ele fazer o gol, mas era um gol fácil de fazer. O gol que ele fez foi muito mais difícil. Ele acerta um peixinho muito mais difícil do que esse lance. Mas para a gente ver, Piqueires cruza e Giai perde o gol. Assim que o Abel gosta do time.
4: A bola volta no toque, ele para, domina novamente, vem para o toque, o time do Palmeiras tenta descer pelo setor de esquerda, campo ataque, Piquenez domina para o time verde, ele já prende no seu campo de defesa, tenta o levantamento à frente, no comando busca a jogada para a ponta, perdeu Evangelista, Evangelista péssimo no jogo, péssimo do lance, perde, a bola volta com o time da LDU, que também é fraquinha, a bola vai embora, de graça para o time do Palmeiras dominar no campo de defesa e ser o jogador no campo de retaguarda. 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São 40, viu? 40 minutos de bola rolando o primeiro tempo de jogo, girando o placar da Libertadores da América, quartas de final. Continua pra você, Palmeiras tem um GI 0 pra LDU na Bandeirantes. Quem vem pra falar é você, alô, alô, Everton.
3: 41 minutos, Ulisses, há pouco o Rodinei quase foi à rede. Santos no ataque vence 1-0.
4: Na Bandeirantes, diz aí Lucas Bueno.
5: Série B em andamento, Fortaleza e Avaí 0-0, mesmo resultado de Botafogo de Ribeirão e Novo Horizontino.
4: É o futebol da Bandeirantes para você, torcedor brasileiro. Obrigado pelo carinho da sua sintonia. A bola já volta no toque de bola para ser para o jogo. Você está ligado no futebol da Bandeirantes. A Bandeirantes com você. Prende o lance, campo de defesa para ser jogando recorde. A jogada curtinha novamente no setor intermediário. Aperta para descer, arranca novamente o time do Palmeiras. Vem com o Evangelista. Evangelista domina pelo seu campo de retaguarda. Vai para o toque de bola, volta para Gomes. Gomes domina na zaga central do Palmeiras e sai jogando no campo de defesa. 41 de bola rolando, 1-0 Palmeiras. Vem o Tigrinho, toca errado, Vitor Roque toca mal, bola volta no campo de ataque, Estrada ganhou, lançamento à frente, Estrada não dominou. Mas o que que é isso, a Estrada? O Coroço meteu a bola nele, ele dominar e sair na cara do Carlos Miguel, ele errou o domínio. Impressionante! E vem pro jogo, tenta descer o time do Palmeiras. Levantamento foi feito à frente, tentou um toque. Barbosa muito forte, Vitor Roque não alcança. Que chance perdeu o Estrada!
1: Impressionante, porque o Coroço consegue colocar o lançamento nas costas do Murilo, mata a zaga do Palmeiras. Faltava só o domínio, a qualidade técnica que não foi um diferencial a favor da LDU. Perde a bola, não consegue dar sequência na jogada e o Palmeiras agradece mais uma vez.
4: A bola volta, Manuel Zaidan ligado no microfone da Bandeirantes, bola volta para a direita do campo de ataque, vai para o toque de bola de Aito, vira novamente para o time do Palmeiras, abre a jogada pelo centro de esquerda, voltou, é com o Murilo, Murilo domina, vem para o toque para Marlon Freitas para Murilo, Murilo novamente para Marlon Freitas, abre para Giai, Giai prende para o time do Palmeiras, tenta o toque de bola para Marlon Freitas, tenta o toque, não progride o time do Palmeiras, recolhe ali, deu o prazer jogando no seu campo de defesa, já prende o lance no campo de retaguarda, abertura vem à frente, vem Gomes para tirar, a bola volta para Estrada, e a falta, e o Gomes tem que ser amarelado.
1: Notícia ruim. Tá pendurado, fora. Tá fora do jogo da volta. Não joga em São Paulo por conta dessa falta que mata o contra-ataque da LDU.
4: Muito bem, Gomes fora do time no jogo da volta, tomando cartão amarelo. A gente conversava antes do jogo no resenha e eu falava, não adianta jogar com três zagueiros. Três zagueiros não quer significar que você está protegendo o zagueiro que está com amarelo. Muito pelo contrário, três zagueiros dá a opção de um cara sair pro jogo, tentar descer e abrir um buraco e o outro ter que fazer a falta. Proteção pra zaga é a frente dela, não são os zagueiros, são, é quem está à frente dela, hein, Preston? E aí falhou na marcação, o Palmeiras, Gomes fora do jogo da volta.
2: E ele deu uma rasteira, né? Pequena, uma rasteira pequena, sem muita intensidade, mas deu. Pegou o pé do jogador do LDU. Agora, houve uma falta bem mais grave, que ele não deu cartão amarelo, que foi do Evangelista em cima do adversário. Então, ele está estranho hoje, o Jesus Valenzuela, mas agora com uma visão, com o repeteco do lance três vezes, ele pega forte o Estrada, que é o jogador mais perigoso do time da LDU. E agora, com Barbosa e Murilo, vai botar o Fux. Se ganhar o jogo, vai entrar o Fux no jogo de Quito, sem dúvida.
4: É o futebol da Bandeirantes pra você. Tá parado o jogo, tá marcado escanteio. Coroço, bom jogador, hein?
1: Colocou ali dois jogadores do Palmeiras no bolso. Bons dribles do ponta direita equatoriano, mas depois da falha do Flaco Lopes, né? Quis driblar no campo de defesa, perde a bola, vira um escanteio pra LDU.
4: Escanteio, escanteio pro time da LDU, bater placar de 1-0 pro time do Palmeiras. Palmeiras venceu o jogo Libertadores da América, quartas de final, jogo de ida. Levantamento vem na grande área, o toque de cabeça pro meio. Carlos Miguel no alto, sai para fazer a defesa. Carlos Miguel participando do jogo agora.
1: É a segunda defesa do Carlos Miguel, primeiro chute do Estrada nas mãos dele, agora encaixou, mas realmente não tem aquela noite tranquila. Mais uma vez a saída de bola não foi legal.
4: E sai jogando errado, Carlos Miguel domina novamente o time da LDU, vem pro toque de bola, Estrada limpa, dá o tapa na bola, ela vai embora, tiro de meta pro Palmeiras bater. Santana.
1: Pesado aí o Estrada, não consegue dar sequência de novo. Pedalou para cima do Jair, mas a bola foi muito rápida e ele não acompanhou. Mais 3 minutos de acréscimo no primeiro tempo.
4: É o futebol da Bandeirantes para você, torcedor brasileiro. Muito obrigado pelo carinho da Silva Sintonia. A bola falta no toque, ele vai aparecer jogando, tenta o toque, o time do Palmeiras vem para brigar o Tigrinho. Bola alta, né? Muita dele, não, era quica na frente dele, vem para tirar o zagueiro, tira da linha de Zergóvia. Zergóvia tira, a bola volta para o setor de ponta esquerda para Estrada. Estrada domina novamente para o time e da LDU, tentou cruzamento na grande área. Gomes vem, dá um pico na bola, tira de dentro da grande área, vem para apertar Murilo. Murilo tira para o time do Palmeiras, tenta ligar para a área, as áreas domina pessimamente, mal a bola, ela volta para o direito do campo. Ataque, tentou Zergóvia, ele vai para fim da área, toca, põe para fora. É lateral novamente para o time da LDU, bater pela direita no campo de ataque. 45, já já os acréscimos do jogo no futebol da Bandeirantes. 3 minutos de bola rolando. A bola volta no toque, de bola recolhe contigo no campo de defesa, domina, prende o lance, recolhe novamente, tentou cruzamento. Zergóvia ganha tiro de meta. A bola bate no Arias, bate na volta do Zergóvia, tiro de meta. Palmeiras
1: não consegue o escanteio, que revolta ali o Gustavo Álvares, técnico. O argentino está bem agitado na área técnica. Já o Abel está tranquilão, parece estar gostando do que vê na primeira etapa do time do Palmeiras.
4: Você na Bandeirantes, a Bandeirantes como fosse, a bola já volta, volta o toque de bola, vem o Tigrinho, ele escorrega, vai tentar o domínio, perde a bola, aperta na marcação, o Tigrinho tenta ganhar para o time do Palmeiras, mas com falta o árbitro para o jogo, marca falta para a equipe do da LDU, bater do seu campo de defesa. Daqui a pouquinho o Ricardo Capriotti vem para comandar do futebol da Bandeirantes, o intervalo Bandeirantes para você, a bola já volta, volta no toque, curtindo do meio de campo, recomeça, vai para o toque, tenta descer em velocidade, já ganhou a Lala, a Lala, a Lala, a Lala, a Lala, foi a Lala, voltou a Lala, perdeu a bola, volta, volta com o time do Palmeiras no campo de ataque, vem para áreas, tem aberto o Giai, impressionante o pulmão desse menino, a força dele, Giai dominou pela direita, cruzou, levantou Evangelista de frente pro gol, deixou a bola passar, abriu o Piqueires que tocou errado pro Evangelista e perde a bola. Pior jogo do Evangelista com a camisa do Palmeiras, ou um dos piores, hein, Pretzer?
2: Tá bem, né? E outra, ele tá tendo que a origem dele é meia, a origem dele é 10 no São Paulo.
4: E vem pro jogo, Giai ganhou, partiu na direita, levou pra linha de fundo, vem pro break, ele faz a finta, já soltou na direita, abriu pro Murilo, Murilo cruzou, levantou, Flaco tentou chegar antes dele, sobe de cabeça, lá, ele tira a bola, volta para Piqueires, Piqueires perdeu pelo centro de esquerda, cruzou, levantou no gol, vem pra Giai de cabeça, tira o zagueiro, a bola volta, volta novamente com o time do Palmeiras, Murilo cruza, levantou na bola, no gol, pediu pênalti, Flaco. Marcou Lopes, o árbitro parou. Marcou falta de ataque ou tiro de meta?
1: Só tiro de meta por enquanto, né? O Veigante e o Flaco Lopes, dois argentinos estavam se agarrando. O Abel tá revoltado na área técnica pedindo essa penalidade. E o Flaco também. A arbitragem sinaliza só tiro de meta, bola pra fora.
4: Escanteio.
1: É, teve desvio do Alala. Então escanteio a favor do Palmeiras.
4: Escanteio para o time do Palmeiras bater pelo setor de esquerda, campo de ataque, torcedor brasileiro. Você na Bandeirantes, é a Bandeirantes com você. Escanteio para o time do Palmeiras bater momentos finais do jogo. Último lance do primeiro tempo. Continua 1-0. Palmeiras recolhe o time do Palmeiras. Áreas dominou pelo setor de esquerda, cruzou, levantou no gol, tentou o toque de bola, bola sobrou de primeira, vai bater. Barbosa errou. Mas estava impedido. Mas ele errou o chute. Ele furou o danado. Que coisa, hein?
1: Tentou dar um voleio na pequena área, né? O Barbosa no lance esquisito, que realmente estava à frente, muito próximo da linha de fundo. Mas deu tempo também da zaga da LDU chegar e cortar. Perde mais uma chance.
2: E não foi nada no Flaco Lopes. Lance normal.
4: É bola no campo de defesa, mas o árbitro ergue o braço. Capriotti avisou que está chegando e o árbitro ergueu o braço. É fim de primeiro tempo aqui na Arena do Palmeiras. Palmeiras tem um Giai, fez o primeiro gol dele com a camisa do verde. 0 para LDU, o homem está chegando aí. Vem o Ricardo Capriotti.
6: Vamos lá, Ulisses, no intervalo inteligente Bandeirantes, intervalo do Palmeiras, vencendo a LDU e garantindo aí uma vantagem para a partida da volta semana que vem no Equador. Alô, Bruno Migliozzi, o que é que você está vendo aí na saída do campo de jogo dos dois times, Migliozzi? Boa noite.
1: Fala, Capri, tudo bem? Abraço para você, para amigo ligado aqui no intervalo inteligente da Bandeirantes. Dentre os jogadores do Palmeiras, evidentemente o mais celebrado foi o Giai ali, saiu sempre junto com os companheiros com muita alegria, porque depois de 98 jogos ele marcou o seu primeiro gol com a camisa do Palmeiras. Chegou em 2024 por R$40 milhões e depois de uma assistência contra o Santos vai pra rede com um gol de peixinho que vai dando a vitória pro Verdão. Mas eu vi o Abel irritado, viu, Capri, na bronca por esse último lance em cima do Flaco Lopes. Nada. Que deu um pênalti a favor do Palmeiras.
2: Nada.
1: E a arbitragem não marcou.
6: Muito bom, daqui a pouquinho o Pretzel fala, explica, analisa como foi esse primeiro tempo. São 7 horas e 50 minutos, 10 minutos para as 8. Já já também A informação do jornalismo Bandeirantes. Hoje tem debate, hein? Você vai ficar sabendo disso na sequência. O Intervalo Inteligente Bandeirantes volta já.
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1: 7:55, intervalo de jogo na Arena Palmeirense. O Palmeiras vai vencendo a LDU por 1-0, já todo o segundo tempo com o Ulisses Costa. E aí, Pretzel, como é que foi o primeiro tempo? Me conta aí o que é que aconteceu, hein?
2: Olha, teve boa o gol noite. Do Giai, boa noite, Capri. O gol do Giai foi a melhor coisa que aconteceu e é um dos melhores em campo. Ele perdeu depois um gol incrível na pequena área, porque ele não tem o cacuete de atacante. O Palmeiras entrou com 3 zagueiros, só 2 no meio e 3 atacantes. Então, quando a LDU rouba essa bola no meio com Piquerez e Giai abertos e a defesa exposta, olha o Estrada aí, ó, que teve uma chance clara. Esse lance que a gente está revendo aqui na frente do Carlos Miguel, ele bate mal. O atacante mais perigoso da LDU. O time da LDU é bom? É pior que o time do ano passado. O Palmeiras melhorou? Sim. Mas no jogo, os 3 zagueiros, tu deixou o Gomes exposto, ele tomou o 3º amarelo, não vai jogar na volta. O Barbosa fica mais atrás, mas é um cara que não tem velocidade, então ele tem que bater quando ele perde a bola. E aí fica o Murilo, que virou um apoiador ao lado do Giai também. Então tudo bem que tu tem 2 defensores atacando, mas não é sempre que isso vai dar certo. Então o Giai virou um ponta e é o melhor jogador em campo nessa escolha do Abel Ferreira, que por enquanto coloca o time do Palmeiras em vantagem 1-0 no placar absolutamente correto.
1: Hoje é dia de debate no Grupo Bandeirantes. O Luiz Felipe Nunes está aqui conosco para trazer os detalhes do intervalo inteligente Bandeirantes. Oi, Luiz, boa noite.
3: Boa noite, Capri. Boa noite para você que nos acompanha na Bandeirantes. Debate inédito para o Senado Federal aqui em São Paulo. Debate que começa às 10 horas e 45 minutos da noite. Teremos uma transmissão exclusiva aqui no YouTube da Bandeirantes, mas também na tela da Band. Você consegue acompanhar depois, se você estiver vendo os jogos aqui na Bandeirantes, você pode ver também a íntegra no nosso YouTube. Vai ficar salvo por lá também, youtube.com/radiobandeirantesoficial.
1: Valeu, Luiz Felipe Nunes. Vai voltar ao longo da nossa programação trazendo mais informações e daqui a pouquinho vamos à Argentina, vamos à La Plata para falar do segundo jogo de hoje, a nossa segunda transmissão entre Estudiantes e Corinthians. Quando a bola parar de rolar na Arena do Verdão, aí é a vez de Estudiantes e Corinthians. A gente fala disso na sequência. Até já.
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0: 8-2, 12 de intervalo na Arena do Verdão. Palmeiras vai vencendo a LDU por 1-0. Terminou o jogo do Palmeiras. A gente vai imediatamente a La Plata para a segunda transmissão dessa noite. Aí a vez de Estudiantes e Corinthians. Pedro Martelli vai transmitir com os comentários de Léo Gens e as reportagens de Luiz Fabiani, que vem agora de La Plata, trazendo mais informações do Corinthians, mais do jogo. Fala, Fabiani, boa noite.
1: Tudo bom, Capri? Boa noite para você e para todos que acompanham o Intervalo Inteligente da Bandeirantes, que está aqui nos acessos do Estádio Uno, casa do Estudiantes de La Plata, que recebe o Corinthians nesta noite no jogo de ida das quartas de final da Copa Libertadores da América. O Corinthians com o problema de Yuri Alberto, que ficou em São Paulo dando prosseguimento ao tratamento de uma lesão muscular de grau 2 na coxa direita, está fora o artilheiro do Timão na temporada para a partida de logo mais. Expectativa é que o técnico Fernando Diniz mantenha a base da equipe, que vem de uma série de derrotas, 4 consecutivas no Campeonato Brasileiro. Com Hugo Souza no gol, o selecionável Mateuzinho do lado direito, com a zaga de Gustavo Henrique, Gabriel Paulista e Bidu na esquerda. Meio campo com Alan Carrilho e mais um jogador de seleção, que é Breno Bidon. Ataque de Caio César e Memphis Depay, que busca anotar seu segundo na temporada e o primeiro gol depois de sua renovação com o Corinthians.
0: Vamos voltar à Arena do Verdão. Segundo tempo, de 1 para o Palmeiras, 0 para a LDU. É com você, solta a voz e vem. Vem Ulisses Costa.
2: Apita o árbitro, toca na bola do time da LDU. Ela rola, se ela rola, deixa ela rolar. Você quer emoção, vem comigo, torcedor brasileiro, aqui na Bandeirantes. O microfone de maior tradição do rádio do Brasil. E domina do toque de bola, tenta descer novamente, vem pro toque de bola o Tigrinho. Dominou pro Palmeiras, tentou soltar a frente. Seria o lance pro Flaco, tira o zagueiro. Manda pra linha de fundo, escanteio Palmeiras.
3: Já é o primeiro escanteio do segundo tempo, 4 na partida a favor do Verdão. Boa escapada do Vitor Roque, camisa 9. E tem mudança na equipe da LDU, a gente já confirma. John Arias vem pra cobrar escanteio.
2: E vem pra cobrança de escanteio, escanteio novamente no toque. Ele para pra equipe do Palmeiras, batendo escanteio pro time do Verde. Palmeiras começa quente no segundo tempo. Pra você ligado na Bandeirantes, a Bandeirantes com você, torcedor brasileiro. Escanteio, escanteio pro time do Palmeiras, bater pela esquerda, vem Arias para cobrança, para a carta, o jogo continua 1-0. Verdão, Giai fez o gol, ajeita para a cobrança, Giai, isso mesmo, o primeiro gol dele com a cabeça do Palmeiras. Escanteio vem para dentro da grande área para o time do Palmeiras bater, se posiciona na bola, Arias, ele vem para a cobrança de escanteio para você ligado na Bandeirantes, a Bandeirantes com você. Arias na bola, vai partir para a cobrança de escanteio, partiu pelo setor de esquerda, rolou curtinho, abriu para Piqueires, pode bater ou cruzar, cruzou na segunda trave, o toque, a bola passa pelo Gomes. Tiro de meta ali do...
3: Jogada ensaiada no Palmeiras. O Piqueires tentou encontrar o Gomes lá no segundo pau. Seria para colocar a bola na pequena área e o Vitor Roque completar. Acaba não dando certo. Ulisses, alteração na equipe da LDU. Saiu 23, Quinhones. Entrou 67, 67, Carabalí, lateral esquerdo.
4: E aí, Pretzel?
5: Já tinha amarelo Quinhones, Carabalí entra, né? Descansado e sem cartão, até para poder marcar mais e até fazer faltas também, que é algo comum.
2: É o futebol, tá, Palmeirantes, domina, vem pro toque de bola, Diego, autor do gol do time do Palmeiras, liga do toque de bola para Flaco, vem para ganhar a jogada, Coutinho novamente, ganha o lance, Flaco, escapou da falta, partiu pelo setor de esquerda, capa-ataque, girou, jogada para Piqueires, Piqueires prendeu pro time do Palmeiras, vai pra finta, deu para Flaco, se limpar e bater, é boa, limpou, não bateu, cruzou no peito, o zagueiro voltou para Piqueires, Piqueires domina, vem pro cruzamento, deu, é pra Arias de primeira, a bola sobe, ele chapou, tiro de meta para ele. Deu.
3: Bom passe do Piqueires agora, hein? Porque tinha o Flaco Lopes pedindo a bola curta. Ele opta por cruzar toda a extensão da grande área. O Arias chega batendo pelo lado direito. Coloca pra fora. Boa chegada do Palmeiras, que aperta a LDU no comecinho do segundo tempo.
2: É o futebol da Bandeirantes para você, torcedor brasileiro. 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Domina do toque, ele para o senhor jogando. Domina contigo no campo de retaguarda. Aperta na marcação o time do Palmeiras. Abertura vem para o toque, ele para de Piqueires. Piqueires domina, tenta o levantamento para o Tigrinho. Tigrinho tenta chegar da bola, atropelado, derrubado. O árbitro para, marca. Falta para a equipe do Palmeiras bater pela esquerda. Campo de ataque, falta para o time do Palmeiras cobrar. Para você ligado na Bandeirantes. Obrigado, torcedor, pelo carinho da audiência. 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A bola volta no toque de bola contigo no campo de retaguarda. Já domina, vem pra finta em cima da marcação no primeiro. Ele tenta o toque de bola contigo novamente. Recolhe pelo comando de ataque. Vai pra finta em cima da marcação. Já domina novamente no toque de bola. Recolhe novamente no toque contigo. O time do Palmeiras tenta descer para esse setor de direita. Abre a jogada curta novamente no campo de defesa. Tenta o toque de bola. Recolhe no campo de defesa. Prende o lance novamente. O time do Palmeiras vem pro toque de bola contigo no meio. Abriu pra Piqueires. Pode bater pro gol. Girou, bateu. Ela passa à direita, vai para tiro de meta.
3: Finalização não foi legal no Piqueires. Ainda não marcou um gol na temporada uruguaio. Não tem ali o melhor dos anos, um pouco acidentado em termos de lesão. Coloca pra fora, pede mais uma chance do Palmeiras, o Piqueires.
2: 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A bola, tá parado o jogo, situação de momento, Vila Belmiro.
4: 4 minutos, segundo tempo, Ulisses Costa. Segue Santos 1 a 0, gol de William Arão.
2: A bola volta, volta no toque de bola, tenta descer curtinho pelo setor de esquerda, aperta na marcação, já recolhe, domina novamente, curto pelo campo de retaguarda, aperta novamente o time do Palmeiras, tenta a finta, o árbitro para. Tá marcando bola para a equipe da LDU bater lateral pelo seu campo de defesa. Bola para o time da LDU bater e ser jogando no campo de retaguarda. 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Aí tá parado o jogo. A bola volta no toque, ele para tentar descer contigo no campo de retaguarda. Aperta na marcação, o time do Palmeiras domina novamente com Barbosa. Olha o Barbosa, abriu pro toque de bola do Tigrinho. Sozinho ele parte com a bola pelo setor de direito do campo de ataque. Vai pra finta, Vitor Roque prendeu pro time do verde. Se inverter da esquerda é bobo, inverteu da esquerda, muito boa pra Giai no peito. Ele ajeita a jogada contigo no campo de ataque para Marlon Freitas, que abre para Murilo. Murilo prende pro time do Palmeiras, desce pelo setor de direita. Ele solta a entrada da grande área para Flaco. Flaco abre novamente para Marlon Freitas. Marlon Freitas para Murilo. Levantamento meio no Murilo, na boca do gol, tentou chegar Evangelista, não conseguiu, bola voltou no peito, tentou Vitor Roque bater, pegou mal. Sobe demais, filho de meta LDU.
3: Que vai trocar, hein? Vai entrar mais um atacante na equipe da LDU, Ulisses. É o número 31, o Rodrigues. Vai entrar na vaga do 20, o Cornejo. Sai 20, Cornejo. Vem o 31, Rodrigues.
2: Pretzel.
5: Atacante, então o técnico Gustavo Álvares está vendo que dá para buscar pelo menos um empate e levar vantagem para Quito, mas pode abrir espaço para o Palmeiras também, evidentemente com a entrada de um jogador de frente.
2: 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A bola volta, volta no toque de bola com a equipe da LDU, que já sai jogando no seu campo de defesa, vem pro toque, curtindo no campo de retaguarda. 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A bola volta no toque de bola contigo na intermediária de Aia, aperta. Tenta garotança, não consegue. Ilumina novamente o time da LDU. Sai jogando no campo de defesa. Vem pro toque. Adé. Adé prende. Adé toca. Adé põe pra fora. Adé cede lateral para o Palmeiras bater pela direita do campo de ataque. 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Vem Palmeiras, Flaco dominou. Não dominou, perdeu. Vem pra ganhar Marlon Freitas. Perde também. Dá de graça pro time da LDU, que tenta ser jogador, não consegue. Abra a volta na ponta. Dominou novamente. Arias entra no jogo, Arias. Ele prende para o time do Palmeiras, abriu para Flaco, Flaco para Arias. Entrou na área, derrubado. Ele pediu pênalti. O árbitro mandou seguir o Arias. Ia sair na cara do gol. O árbitro está dando tiro de meta para a LDU.
3: Na ultrapassagem, tenho sim a impressão de que o Arias é tocado. Não sei se foi o suficiente para derrubar o colombiano, mas na visão da arbitragem, nada marcado. Faz ali menção de que o VAR está chamando no ouvido. Possível pênalti para o Palmeiras.
2: Vai esperar para o VAR. Não vai deixar bater. Vai esperar para o VAR. E o Flaco já está querendo bola para bater o pênalti. Marco está esperando o VAR ali, não deixou bater. O Flaco Lopes já pegou uma bola e vai pôr ali, na marca do pênalti. Deixa eu ver, ele está esperando o VAR, o árbitro do jogo. Pretzel, foi pênalti ou não? Para mim foi.
5: Parece pênalti agora. Por um lance só parece pênalti, um puxão no Arias. Agora eu quero rever. Não deu, perfeito. Parece que ele força um pouquinho, impressão é de pênalti. Mas numa imagem só, sem replay.
2: 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A bola falando que ele para tenta descer novamente. Recolhe pelo comando de ataque, aperta o time do Palmeiras, tenta descer o Tigrinho. Ele abre para Flaco, Flaco arredonda a jogada para Marlon Freitas. Marlon Freitas domina para a direita do toque, ele para Coutinho para Giagia e domina para o time do Palmeiras, vai para a finta. Em velocidade, escapou, já girou no meio. Abriu para Marlon Freitas, domina para o time do Palmeiras, solta a jogada. Abriu para Flaco, Lopes bateu pro gol. Não entendi essa dele não. Tava sem estranho, tinha marcação em cima, ganha escanteio. Bola desvia na marcação. Pois não,
3: para ter feito coisa melhor.
5: Vendo de novo duas vezes, sem pênalti. Eu também não daria.
2: 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Aí tá parado o jogo, tá marcado escanteio para o time do Palmeiras bater. 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Zaras levantou para o Gomes de cabeça, põe para fora. Tiro de meta para a equipe da LDU bater.
3: Insistindo nessa jogada, a equipe do Palmeiras não é a bola no segundo pau. O Gomes costuma ganhar todas, mas está difícil colocar dentro da área para dar sequência na jogadinha ensaiada. Perde mais uma chance. O Palmeiras vence por 1-0 no jogo da ida.
2: 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Obrigado pelo carinho da sua sintonia. E domina do toque, ele fala Coutinho novamente. Recolhe do campo de defesa para ser para o jogo. Prende o lance novamente. O time do Palmeiras tenta descer. O time do toque, ele fala Coutinho pelo setor de esquerda. Aperta na marcação para arrancar novamente. Vem Piquerez, toca na bola, põe para fora. Lateral para a equipe da LDU, batendo pela direita do campo de defesa. Manuel para a LDU cobrar. 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Aí parado o jogo. Tá caído, sentindo demais do campo de jogo, jogador da equipe da LDU. Parece o Alala.
3: Isso, o zagueirão uruguaio deu uma trombada com o Vitor Roque. Pareceu aquele joelho com joelho, né? Dá aquele choque. Os dois vão se levantando com dificuldades. Pior pro zagueirão da LDU, mas já tá todo mundo de pé. Vai seguir a bola.
2: É o futebol da Bandeirantes para você, torcedor brasileiro. Domina, vem Marco Freitas para ganhar a jogada pro time do Palmeiras. Houve a falta. Falta pra LDU bater.
3: Para cima do número 7, o Lucas Rodrigues, jogador do Estudiantes, também do futebol mexicano. Chegou este ano a equipe da LDU argentino. Sofre a falta do Marlon Freitas, vai sair jogando a equipe equatoriana, acreditando no empate do time visitante.
2: A bola volta, volta no toque, ele para Coutinho para ser jogando. É bola novamente para o time da LDU, bater pelo seu campo de defesa. A bola vem sem seita, frente no toque, ele para o placar do jogo. Placar continua de 1 a 0 Palmeiras. 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É Grupo Souza Lima, já domina do toque, ele para tenta descer do campo de ataque, aperta na marcação, quero você comigo, youtube.com/Rádio Bandeirantes Oficial, aperta na marcação, vai tentar o toque de bola curtinho novamente, domina no toque de bola curto pelo setor de esquerda do campo de retaguarda, vai para a finta, dominou no toque de bola, bola volta com o time do Palmeiras, perde o lance curtinho novamente, já domina no toque curtinho pelo setor de esquerda, recolhe a jogada, vai para a finta, prende o lance pelo setor de ponta, aperta na marcação, tentou descer novamente, o time dele deu, bola vai embora. Meu Deus do céu, hein?
3: Não consegue dar sequência da jogada LDU, não é? Tem alguma fragilidade técnica e por conta disso não leva muito perigo à zaga do Palmeiras. Jogadores pouco acionados, quem sabe o Davidson não possa ser uma opção pro segundo tempo, hein?
5: Pra melhorar o ataque da LDU. Não tá no banco.
3: Foi embora, Pretzel?
5: Não tá no banco. Saiu a lista, pelo menos no Twitter, e ele não tá no banco.
3: Não. Ele é o Silva, número 16, Silva.
5: Ele é o Silva. Assim na lista, pelo menos. Olha só, essa eu não sabia. Obrigado.
3: Davidson Silva.
2: É o futebol da Bandeirantes para você, torcedor brasileiro. É bola no campo de defesa. Recolhe áreas, prende novamente no toque de bola Coutinho pelo setor intermediário. Aperta novamente e tenta recolher pelo campo de retaguarda. Domina no campo de defesa. Não vai mais para a praia. Não vai mais hoje. Domina no campo de defesa. Não vai, Xingote. Você vai ficar. Recolhe no campo de ataque. Aperta pelo setor de esquerda. Tenta descer Coutinho novamente. Domina Piquerez. Ele vai para a finta. Para o time do Palmeiras. Vai para o toque de bola curto pelo campo de ataque. Abriu para Jai. Bate, Jai. Dominou. Bateu em cima do marcador. Bola vai embora para a liga de fundo. Escanteio para o time do Palmeiras. Bater pela direita do campo de ataque. E pegou na cabeça do homem que tá caído, hein?
3: É, deu um choque aí no jogador da equipe da LDU, meio campista. O Pretel foi atingido, mas tem escanteio. O sexto a favor da equipe do Palmeiras. O John Mara se posiciona pela direita. Cresce o time do Verdão no segundo tempo.
2: É um futebol da Bandeirantes pra você, torcedor brasileiro. Tem escanteio novamente o time do Palmeiras pela direita no campo de ataque. Escanteio pro Verdão bater. Se posiciona para a cobrança. Evangelista vem para a cobrança de escanteio. Ele se posiciona novamente, vem pro cruzado. Levantamento no boca do gol. Tentou Murilo. Vale, pega.
3: Faltou força agora pro Murilo. Consegue completar essa bola dentro da área. Dá um tapa de chapa, mas só recua pro goleirão Vale. Bom goleiro da LDU que faz a defesa tranquilão.
2: 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A bola volta pela direita do campo de ataque. Tenta descer o time do Palmeiras. 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
3: 13
2: jogadores para você conferir. É o segundo tempo de jogo, girando o placar da Libertadores da América. Continua para você. Palmeiras tem um GA 0 para a LDU. Na Bandeirantes diz aí, alô, alô, Everton.
4: 13 minutos, segundo tempo na Vila Belmiro, com o Santos um pouco mais no ataque, tentando o segundo gol, mas segue 1-0 o gol de Arão.
2: 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Se posiciona para a cobrança, vem para o toque de bola. O time do Palmeiras tem falta a ser cobrada. Se posiciona novamente na lentidão. A abertura vem para a área, tem Giai partindo. Ele tocou na esquerda, abriu para Evangelista. Evangelista cruzou para Giai. Subiu o zagueiro, cortou. Abra a volta para Arias. Arias ganha para Giai. Giai balança em frente à marcação, toca para Arias. Lindo lance do Giai para o Arias. Arias cruzou, no gol, tentou o Tigrinho. A bola vai embora para escanteio. Árbitro tá dando tiro de meta, velho. Escanteio. Tigrinho não tocou de cabeça na bola, não.
3: Também tive essa impressão, Ulisses. O Adé sobe no alto e faz o corte, mas me parece sim, teve um desvio curto do Vitor Roque, por isso, só tiro de meta, ele deu, vai pra cima.
2: É o futebol da Bandeirantes, vem pro toque de bola, Murilo. Murilão ganha pro time do Palmeiras. Você vem comigo no youtube.com/radiobandeirantesoficial. Aperta a marcação, o time do verde. Já desce pra direito do toque de bola de Flaco Lopes. 1-0 Palmeiras. Partiu, tentou soltar pra Arias. Deu pro Flaco. Flaco Arias travou o chute do Flaco. Volta Arias. Que momento do Arias no Palmeiras, hein? A bola volta no toque de bola. Tenta descer curtinho pela direita. Aperta novamente. Recolhe o time do Palmeiras. Lançamento completamente errado do Murilão. Tentou buscar o Jaime, meteu muito na frente, hein?
3: Não consegue aproveitar mais uma chance a equipe do Palmeiras. Daqui a pouco duas trocas na equipe da LDU. Vai entrar o camisa 10 Alvarado e o 5 Gonçalves. Dois jogadores, mais duas substituições.
2: É o futebol da Bandeirantes para você. Vai mexer novamente a equipe da LDU.
3: Confirmando, sai com a 7 o Lucas Rodrigues e entra o 10 Alvarado. Sai 7, entra o 10 Alvarado. A outra mudança, o 8 vai deixar o campo, o 8 da equipe da LDU. O Pretel. Pretel, número 8 vai sair e entra o 5 Gonzalez. Gonzalez 5 na vaga do 8.
5: Pretzel. Um volante e um atacante. O Alvarado estava na LDU no ano passado e enfrentou o Palmeiras, inclusive, nos dois jogos. Tanto em Quito quanto aqui, mas perdeu posição de titular. Era titular com o Thiago Nunes e agora é reserva com o Gustavo Alves. O jogo está aberto ainda, viu? O Palmeiras teve chance, mas está só 1-0, que eu acho que é uma boa vantagem, mesmo que seja um gol só.
2: É o futebol, tá, Bandeirantes, para você, torcedor brasileiro. Obrigado pelo carinho da sua sintonia. A bola já volta no toque de bola para Sérgio, jogando reto ali contigo do campo de defesa. Prende o lance curto no campo de retaguarda para Sérgio, jogando novamente. Já tomando no campo de retaguarda, aperta na marcação, tenta descer pelo setor de esquerda, vem pro toque de bola curtinho. A bola volta no toque de bola com o time do LDU. A LDU já domina pelo seu campo de ataque, vai tentar o toque de bola, solta curto pelo setor intermediário. Tenta o levantamento à frente para o comando de ataque, não consegue, bola volta, volta pelo setor de direita. Tenta o toque curtinho nova. Novamente assiste o jogo aí, a abertura vem pelo toque curto pelo campo de retaguarda, já domina novamente, tenta descer curtinho pelo setor de esquerda, prende a jogada curta, já recolhe novamente no campo de retaguarda, tenta descer curtinho novamente no campo de defesa, domina novamente para descer o time da LDU, bola volta, campo de defesa com Ciro Rogoff e a Prazeiro, chegamos de Abras Press, 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bola rolando, segundo tempo de jogo, girando o placar da Libertadores, quartas de final, jogo da ida. Continua aqui, hein? Palmeiras 1, Giai 0, LDU na Bandeirantes. É você, diz aí, alô, alô, Everton.
4: No momento em que o Arthur entra em campo pela equipe do Santos, 17 minutos, segundo tempo, o Santos vai vencendo 1-0.
2: Alô, Lucas Bueno.
6: O Vasco segue tentando a contratação do atacante Richarlison. Após enviar uma proposta para o Tottenham ser recusada, agora o atacante tenta rescindir com o clube inglês para assinar com o clube carioca.
2: 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Daqui a pouquinho o Fabiani vem no giro da Bandeirantes, torcedor brasileiro. Porque mais tarde tem Estudiantes e Corinthians com Pedrão Martelli, Léo Genzi e Luiz Fabiani. Não acontecer nada com o Martelli, porque o Capelano está batendo um bumbo para os narradores da Bandeirantes, que você não tem ideia. Ele tem um voodoo nosso e fica colocando agulha na garganta. A bola volta no toque, ele para aparecer o jogador, prende o lance, ativa da LDU, tenta ser o jogador do campo de defesa com o Rodrigues. Rodrigues prende no toque, ele para contigo da sua zaga central para lá, lá que do Bini sai jogando. 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A bola volta com o time do Palmeiras, errou. Dominou, Barbosa lançou, boa bola para a área, abriu para Flaco, dominou, girou, vai fazer o gol, bateu em cima do zagueiro. Desvio, Sergóvia. Eu vou falar uma coisa pra você rapidinha. É o seguinte: chega chapando o Flaco e faz o gol. Tinha um buraco entre os zagueiros, ele tava dentro da área. Se ele chega chapando no passe do área, sai o gol. Foi tentar driblar, velho. Chuta, ninguém chuta. Chuta no futebol brasileiro, ninguém chuta. A bola volta no toque de bala do Mineiro. Novamente o time do Palmeiras na direita com o Giai. Giai recolhe pro time do Verde. 1-0 pro time, 1-0 pro time do Palmeiras. Perde bola, tenta descer. Arias faz falta, mas o árbitro manda seguir. Do Mineiro do toque de bala, Coutinho pra Giai. Prendeu pra direita no campo de ataque. Vai pra quinta, Arias passa na linha de fundo. Giai volta pra Marlon Freitas. Marlon Freitas domina novamente pro time do Palmeiras. Já tenta o toque de bola à frente. Tenta Barbosa, Barbosão. É ele, ele. Erra o passe, vem pro toque de bala curtinho na intermediária, já dominou no campo de defesa, tenta o toque de bala curtinho pelo setor de ponta, Coroço, Coroço lança frente pra ninguém. Vem Marlon Freitas pra ganhar pro time do Palmeiras, mas a bola acabou saindo, Marlon Freitas não dominou, lateral pra equipe da LDU, bater pela direita no campo de ataque.
3: O Veigante consegue disputar a bola até o final e por isso conquista um lateral importante que vai colocando aquele clima, né? Ele deu ameaça de vez em quando, perigo de empate aí, o Palmeiras tem que se segurar.
2: A bola volta, volta com o time do Palmeiras, tenta descer pelo setor de direito do campo de ataque. A LDU recupera a jogada pelo comando de ataque com Gonçalves. Gonçalves prende o lance para ser jogador do campo de defesa. 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Aperta Vitor Roque, ganhou na bola, soltou para Arias. Vitor Roque do outro lado, deu para Flaco. Ah, Flaco. Mas o que que é isso, Flaco? Pô! Você meteu a bola pro zagueiro, o Palmeiras vai perdendo uma chance atrás da outra!
3: Olha, displicente aí o Flaco Lopes em dois lances. Não é, não pensa muito, não capricha nas jogadas e não conclui as boas oportunidades do Palmeiras. Mais uma perdida,
2: segue o
3: Azeiro.
2: Evangelista tá na área, deu pra Flaco, dominou, ergueu a cabeça, cruzou em cima da marcação, mas o Bandeira marcava impedimento. Pra ele deu o bater do seu campo de defesa. 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Eu quero com você comigo, torcedor brasileiro. youtube.com/Rádio Bandeirantes Oficial. 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Você confere jogados, jogados para você conferir. 21 minutos de bola rolando o segundo tempo de jogo, girando o placar da Libertadores da América em suas quartas de final, jogo da ida. Para você tem Giai Palmeiras 1, Giai Palmeiras 1, 0 para LDU na Bandeirantes. Alô, alô, Everton.
4: 21 minutos do segundo tempo, pressão total do Santos, que fez o Gabriel Delfim trabalhar em três oportunidades. Segue Santos 1, Atlético Mineiro 0.
2: No futebol da Bandeirantes, saímos de Santos, vamos a La Plata. Alô, alô, Luiz Fabiani.
7: Definido e escalado, Corinthians, Ulisses Costa, boa noite pra você. Timão vai a campo com Hugo Souza, Mateuzinho, Gabriel Paulista, Gustavo Henrique, Bidu, Alan Bidon, Carrilho e Garro, Caio César e Memphis Depay.
2: 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Obrigado pelo carinho da sua sintonia. Lucas Bueno.
6: Na Série B do Campeonato Brasileiro, Fortaleza e Avaí vão empatando em 0-0. Botafogo de Ribeirão e Novo Horizontino vão empatando também, porém em 1-1.
2: Alô, Franco, Toninho Alemão, Marolo, Wilson, Mano, alô, José Maia, ligados no microfone Bandeirantes, Sérgio, o Franco, curtindo Franco Nuri, curtindo o sonsaço da Bandeirantes, e vem pro jogo, o time da LDU, o cruzamento na boca do gol, toque pra fora, ela vai pra linha de fundo. Tá marcado o tiro de meta pro time do Palmeiras. Bater quase ali, deu empate o jogo. O Franco Nori, o Tadeu, o Dr. João Batista Ribeiro, curtindo o sonsaço da Bandeirantes. Obrigado, torcedor pro Verdão, galera lá na querida Jaú. Tem gol, pois não, Everton.
4: 22 minutos do segundo tempo, o Atlético Mineiro vacila na defesa e o Peixe recupera a posse de bola. Gabriel Barbosa faz o lançamento pra área e quem bate cruzado é Cristian Oliva. Terceiro gol seguido, terceiro jogo seguido, indo às redes, Cristian Oliva, Santos 2-0.
2: 2-0 Santos na Sul-Americana diante do time do Galo. 2-0 para o time do Peixe. 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Wonder, a bola volta, Flávio Lopes lançado pelo setor de direito do campo de ataque, se soltar boa, abriu para o Evangelista, dominou, girou, bateu para o gol em cima da marcação. Ele vem para o toque, ele bala curtinho, recolhe Piquenes pelo setor de esquerda para o time do Palmeiras. Tem Marlon Freitas pelo meio, abre no toque de bola de Evangelista, se atrapalha com a bola, 1, 2, 3 na marcação, ele domina, tenta o passe, a bola sai para a linha de lado, lateral para a equipe do Palmeiras, bater lateral já cobrando, o árbitro para. Vai mandar tomar água, rapaziada. Dá aquela hidratada. Vila Belmiro, situação de momento de sair. Alô, alô, Everton.
4: Conversa total nas arquibancadas no momento em que as duas equipes se reidratam. Tem aquela parada para reidratação logo após o gol santista. Cristian Oliva mais uma vez. O Santos vinha acumulando oportunidades, Ulisses Costa. E o goleirão Gabriel Delfim fazendo belas defesas. Mas agora, nesse último chute do Oliva, ela entra lá dentro, 2-0.
2: 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Fabiane, como é que está o clima aí na Argentina, em La Plata? Fabiane, me conta aí.
8: Portões recém-abertos. Torcedores dos Estudiantes começam a ocupar os seus lugares. E os corintianos, por enquanto, sentados, mas prometendo bom número entre os visitantes. Timão sem Yuri Alberto, artilheiro do Alvinegro na temporada.
2: Daqui a pouquinho, Estudiantes e Corinthians na Bandeirantes. Pedro Martelli transmite aqui, continua 1-0 para o time do Palmeiras. Alexandre Pretzel fala na Bandeirantes.
5: Olha, o jogo aberto ainda, o Palmeiras perdeu 2 estocadas com o Flaco Lopes para matar o jogo, para fazer 3-0, uma tele foi preciosista demais. Então é um jogo que não dá para dar certo muita chance para a LDU, que é um time limitado tecnicamente, inferior ao do ano passado. E aí, de novo, a LDU entrou cara a cara para fazer o gol e o Giai acabou interrompendo o lance com Estrada, mas foi um lance perigoso depois de um cruzamento pelo lado direito e com a chegada do Estrada pelo lado esquerdo. Então, 1-0 para mim, eu repito, um gol de vantagem em confrontos desse tamanho, eu acho que é uma boa vantagem, porque o Palmeiras tem time para chegar lá, para fazer gol e para segurar o empate. Agora, que já poderia estar mais, poderia, e o Flaco Lopes não está numa boa noite, assim como o próprio Vitor Roque também. Por enquanto, o Abel não mexeu. Talvez seria interessante colocar o Maurício no jogo, né, para dar pelo menos um jogador de mais gás que possa bater no gol, que possa testar mais o goleiro Vale. Eu tiraria o Vitor Roque e colocaria o Maurício se houvesse essa possibilidade. Ulisses.
2: É o futebol da Bandeirantes, domina o time do Palmeiras para Sérgio Juliano. 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Ele tenta jogar, abriu para Piquenes pelo setor de esquerda, vai para o cruzado, ganha lateral para o time do Palmeiras, bater da esquerda, campo de ataque, lateral para o Palmeiras cobrar no campo de ataque. O tempo não para, Bandeirantes marca. 26 minutos de bola rolando, vem pro toque de bola, Marlon Freitas domina pro time do Palmeiras para bater, ele preferiu girar, soltou para Arias. Arias está na meia direita, campo de ataque, soltou para Jean, aberto, linha lateral do gramado, volta curtinho pro Murilão, dominou Murilão, cruzou, levantou, abogou, passou por todo mundo, sobra para Flaco, Lopes quica também na frente dele, ele não domina, é obrigado a correr, evita a saída pelo setor de esquerda, Flaco cruza, levantou, abogou, tirou o zagueiro, voltou de primeira, Marlon Freitas isolou, bateu, subiu, viajou, foi embora para a liga de fundo. Tiro de meta para ele, deu bater. Repito para você, 26 jogados, segundo tempo de jogo, placar da Bandeirantes aponta. Palmeiras 1, Giai, o primeiro gol com a camisa do Verdão, ele deu 0, Vila Belmiro, alô Everton.
4: 26 minutos do segundo tempo, Santos vai abrindo vantagem nas quartas, Arão e Oliva 2-0.
2: Na Bandeirantes, vamos à La Plata, diz aí, Fabiane.
8: Definido também o time do Estudiantes, com Muslera, Mancuso, Nunes, Pires e Benedetti. Piovi, Castro e Rodrigues, Correia, Burgos e Carrilho, escalado por Cacique Medina.
2: Daqui a pouquinho para você, Estudiantes e Corinthians, Pedro Martelli com Léo Gens e também Luiz Fabiani no microfone da Bandeirantes. E aí, Lucas Bueno?
9: Últimos duelos de Libertadores e Sul-Americana acontecem na quinta-feira. Independente Del Valle e Flamengo pela Libertadores, Cienciano e Montevideo City Torque na Sul-Americana.
10: A bola volta no toque de bola do time do Palmeiras para ser jogando 1-0. O Palmeiras venceu o jogo. Giai fez o gol. Abertura para o Tigrinho que volta a jogar. Tomou a butinada do Sergóvia. Não foi o Alala, hein? O Alala meteu o pé nele e tomou amarelo.
3: Falta para cima do Vitor Roque, que volta a participar bastante do jogo, não é? Faz ali o pivô, consegue ganhar uma falta importante e o Palmeiras posiciona para cobrar em busca do 2-0. O Abel está incentivando, seria importante aumentar essa vantagem do Verdão.
10: É o futebol da Bandeirantes para você. Hoje é dia dos veterinários. Manda um abraço a todos vocês. Parabéns pelo seu dia dos veterinários, que cuidam de todos os animais aí no Brasil, no mundo todo. Muito obrigado. Capelantes que o diga. Tá parado o jogo.
3: Amarelo.
10: Tá marcada a falta. Pois não.
3: O Alara levou amarelo depois dessa falta do Vitor Roque. Mais um para ele deu.
10: Se posiciona para a cobrança de falta. É falta novamente. O toque de bola para a equipe do Palmeiras. Bater a jeito. É para a cobrança. Falta cobrada para Arias. Dominou, girou, bateu a bola. Desviou, pegou, largou. A bola vai embora. Vale. Põe para a linha de fundo. Ele pega meio no susto. Bateu no peito dele. Foi embora para a linha de fundo.
3: Aparece o John Arias, que vinha de um jogo mais discreto. Mas quando a bola sobra, tem muita qualidade para fazer o goleiro trabalhar. É o que faz o Vale fazer nesse momento. Destaca uma boa defesa. O sétimo escanteio do Verdão.
10: Para você ligar, tudo microfone da Bandeirantes. 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Do meio do campo de ataque, vai tentar cruzamento, levantamento na boca do gol, Vitor Roque de cabeça tirou, levantou Barbosa de puxeta, não consegue. A bola fica na intermediária, tenta descer novamente, recolhe do comando de ataque, aperta na marcação, já tenta arrancar do comando de ataque o time da LDU, a abertura foi feita à frente, se atrapalha todo Estrada, foram atrapalhados, né, pelo Alvorado. A bola volta no toque de bola para ser jogando. Eu quero você comigo no youtube.com/radiobandeirantes oficial, vem comigo, pau Paulo César, ligado Vasconcelos. Duvido do toque de bala, ganhou. LDU desceu na direita, abertura para o Estrada, bem na marcação. Giai, ele ganhou o lance numa noite maravilhosa. O Giai agora recolhe para o time do Palmeiras, vem para o toque de bola, corta, empolgou, tomou a falta. Intermediário, ataque, a falta para a equipe do Palmeiras bater.
3: Celebrado, aplaudido o Giai nesse momento, porque no campo de defesa ele rouba a bola e toma uma falta lá
10: ele
3: no
10: tá
3: ataque.
10: Loucão. Ele tá demais. Loucão, ele foi pro ataque, o Giai dominou, recolheu do toque de bola, Coutinho abre para Giai, Giai prendeu, deu para Arias, pela direita do campo de ataque, recolheu Arias, bateu cruzado, tira dali a 10, a bola volta para Arias, Arias domina para o time do Palmeiras, não. Ganhar o que ganhas, meu filho. Dominar a bola na canela. Ô, Arias. Lateral pro time da LDU bater. 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O Jair é grosso de bola, mas a força física que ele tem é surpreendente, hein, Prete?
5: Opa, e ele tá se destacando agora. Ele chegou, demorou pra engrenar, né? O Palmeiras pagou uma fortuna ao São Lourenço por ele. Aí ele foi para a seleção argentina e voltou melhor, isso também é fato. E é o grande nome do Palmeiras no jogo. Ele é o melhor em campo até agora, certamente, e tem tudo para o Palmeiras aumentar o placar. Mas o goleiro Vale evitou, né, em dois lances consecutivos o segundo gol do Verdão.
10: Mas ele é fraco, né, Preto, como jogador, Giai?
5: Olha,
10: ele é voluntarioso.
5: Ele é voluntarioso, mas ele não é lateral. O que, que é o lado? Para mim, ele é ala atacante. É mais um que aparece, que chega muito, tem muito vigor para chegar na frente, mas não marca tão bem assim. É um jogador muito afobado na marcação. Isso pode atrapalhar. Tu faz falta desnecessária, tu pode tomar cartão desnecessário. Mas hoje, para mim, ele é o melhor jogador do Palmeiras nessa partida.
10: E vem pro jogo, domina no toque, ele bala contigo novamente no setor intermediário, já perde, tenta o toque, Marlon Freitas domina novamente para Evangelista. Evangelista domina, soltou pelo setor de esquerda, capra ataque, abre para Piqueires, recolhe Verdão, vai para cima, o time do Palmeiras, abertura para o comando de ataque, Marlon Freitas prende, abre pelo setor de esquerda, você comigo no youtube.com/radiobandeirantesoficial, enfiada a bola forte, é o Barbosa, é um pouquinho menos força a Barbosa, ficaria no pé do Tigrinho. Ia fazer o gol, Flaco, lá o Vitor Roque.
3: É, o movimento dele foi muito inteligente, ele se avançou entre os dois zagueiros, era só caprichar no lançamento o Barbosa, mas acabou colocando força demais. O Vale faz a defesa, o Vitor Roque não alcança. Instantes finais do jogo, o Palmeiras vence 1-0.
10: 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Marlon ganha, domina o time do Palmeiras, capricha, Flaco que sai o segundo, sai o segundo. Abertura pro Gé. Aí o dono do jogo cruzou, vai embora, bola para a linha de fundo, tiro de meta para a equipe da LDU, bateu no Giai por último.
3: Não consegue dar sequência ali o Giai porque demorou um pouco para a movimentação. Cobertura boa da zaga da LDU no carrinho, leva melhor a zaga, tiro de meta marcado a favor do time equatoriano.
10: 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Você está na Bandeirantes, o tempo não para, Bandeirantes marca. 32 minutos de bola rolando, 32 segundo tempo de jogo, girando o placar da Libertadores da América, quartas de final, jogo da ida. Continua pra você, Palmeiras, um Giai é o homem do jogo. LDU 0, Vila Belmiro, alô, alô, ô Everton.
4: 32 minutos, segundo tempo, o Santos deu uma diminuída no ritmo, mas vence, 2-0, gols de Oliva e Arão.
10: A bola volta, o toque de bola com o Piqueires, que tenta sair jogando. Alô, Plata, alô, Argentina, alô, alô, Fabiani.
4: Corinthians entra em campo nesta noite com salários atrasados. Os vencimentos referentes ao mês trabalhado em agosto deveriam ter sido pagos até sábado, mas estão em saldo devedor por parte do presidente Osmar Stabler.
10: E aí, diz aí, Lucas Bueno.
9: Lionel Messi é o mais novo dono do Eudense, clube que disputa a segunda divisão da Espanha.
10: 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Eu vou falar pro seu Tigrinho, voltou a jogar, hein, velho. Tá saindo mancando ali, correu demais. Aplaudidíssimo pela torcida, o Tigrinho, o Vitor Roque. Entrou o Heitor.
3: Isso, garoto de 18 anos de idade, número 39. Portanto, confirmando, ó, Vitor Roque, até abraço o Abel Ferreira ali. Agradece o bom jogo. E entra 39, Heitor, 18 anos de idade.
10: É bola do toque de bola. O Abel deu um abraço forte nele, uns tapão nas costas dele. Gostou o Abel do Tigrinho? Todo mundo gostou dele hoje. A bola volta do toque de bola. Ah, Barbosa, vai lamber sabão, velho. Pô, vai deixar a bola passar. Você é o que? Um The Flash? Hã? É o Bolt? Não é, filho. Quicou, passou, já era. Tá louco?
3: Isso aí é fundamento básico, né? Não deixa a bola passar, porque depois você não alcança. É o que acontece com o Barbosa, o zagueirão argentino. Se complica, perde a bola, vai sair jogando, ele deu.
10: É que quando eu jogava, a bola passava sobre mim, só que eu dominava, era antes dela que cai e puxava ela de volta.
3: Aí entendeu? É pra poucos, né?
10: Pouquíssimos. 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Tá parado o jogo, lateral para o time do Palmeiras bater. Giai vem para a cobrança pelo setor de direita. Ele se pôs a noite toda do Giai. Levantamento à frente do campo de ataque. Tentou o toque de cabeça. Tranquilo, tentou falar com o Lopes. Fica fácil para Vale, que sai do gol para fazer a firme boa defesa. 34 e 30, Prestes, o fale do jogo. Palmeiras 1, LDU 0.
5: Tá só 1 a 0. E num confronto de quartas de final, o importante é ganhar. Só que o Palmeiras poderia ter feito mais, né? E vai lamentar na entrevista coletiva se terminar só 1 a 0. E aí ele deu um time limitado, eu repito, pior que o time do ano passado que a gente acompanhou em toda a trajetória. Nesse ano, o Mirassol com as reservas deu um calor na LDU na fase anterior. Deu um calor, poderia ter eliminado a LDU em Quito. Então dá para o Palmeiras sim se classificar ao natural, mesmo só ganhando por um gol aqui em São Paulo.
10: É o futebol da Bandeirantes para você tentar, mas descer a dele não consegue. Bola fica fácil aqui atrás do campo de defesa com o time do Palmeiras para ser jogando. Recolhe novamente do toque de bola contigo novamente. Dubido do toque curto pelo comando de ataque, vem para a finta. Recolhe a jogada para ser jogando, aperta na marcação, tenta o toque de bola. Nossa senhora! Chegou o Gonzalez pegando forte ele, hein?
3: Só o jogador colombiano, nem toca na bola, o número 5 da equipe da LDU, falta marcada, agora preservou o cartão amarelo ali, o Jesus Valenzuela, só vai sair jogando o time do Palmeiras.
10: É o futebol da Bandeirantes para você, torcedor brasileiro. 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A bola volta no toque de bola do Mineitur, pedindo o comando de ataque, a bola volta para Flaco, Flaco domina, gira para Marlon, Marlon Freitas domina para o time do Palmeiras, para Murilo, Murilo tem já aberto pela direita, Relo Golil. Abriu novamente para Flaco, do Miru. Enfiou, boa bola à frente para Arias. Vai fazer o gol, bateu. Tira! Lá, lá, lá, lá, lá, lá, lá, lá, lá. A bola entrando, o Arias chutou, a Lala mergulhou, tirou com o pé, mandou para escanteio. Eu vou dizer pro seu negócio: o bagulho é louco, velho.
3: Baita jogada da equipe do Palmeiras, o toque do Flaco pro Arias foi impressionante, colocou o colombiano dentro da área e aí ele costurou dois defensores, toca de chapa, o Alala muito inteligente, você joga na bola, põe para escanteio, Evangelista vem cobrar.
10: Evangelista com a presca, tem o levantou no boca do gol, subiu o toque de cabeça, vem para dentro da grande área, vai sobrar para Evangelista de novo, vem para cortar o perigo, o zagueiro tirou mal, a bola voltou para Evangelista, cruzou na boca do gol, em cima da marcação do Alala, novamente escanteio. escanteio, nosso xingote vibrando com o Palmeiras dele, é nosso rei do agro, é bola no toque, ele bola do meio do campo de ataque, tenta descer para a ponta, prendeu curtinho o Piqueires, ele cruzou, levantou na boca do gol, toque para trás, toca mal, pessimamente na bola do Bonirão, para a volta do toque, ele bola curto novamente, recolhe, vem para a pinta, limpa para o lado errado, sai jogando errado, tenta o tapa na bola novamente, Alvarado, recolhe no toque, ele bola curtinho, Alvarado toca na bola, mas vem para tocar áreas, põe para fora, lateral para quebrar e deu bater pela direita no campo de defesa. 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Continua para você, Palmeiras tem um gol marcado pelo Giai. LDU 0, na Bandeirantes é você, Everton, Vila Belmiro, Santos, tá bonito.
4: Tá bonito demais, viu, Ulisses? 38, segundo tempo, segurando o resultado, 2-0 pra cima do Galo.
10: 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Diz aí, Fabiane, já já o timão em campo.
4: Sob vaias, Hugo, Cauê e Felipe Longo, os goleiros do Corinthians sobem ao campo, realizam trabalho de aquecimento, são os primeiros atletas no gramado do Jorge Luiz Hirsch.
10: A bola volta, volta no toque de bola, tenta descer o Palmeiras, afasta a zaga do time da LDU.
11: Bem-vindo.
10: Pedro Martelli transmite, Estudiantes e Corinthians, Pedro Martelli com Léo Genzi, Luiz Fabiano na Bandeirantes. A bola volta no toque de bola, domina novamente o time do Palmeiras. A abertura à frente na tabela, errada. Ela volta no toque de bola, Marlon Freitas domina para o time do Palmeiras, abre a jogada para Jai Jai, cruzou, levantou na boca do gol, Heitor para fora. Ele subiu, Heitor, na frente da linha frontal da pequena área, cabeceou para fora, passa à direita.
11: O Abel estourou uma garrafinha de água aqui, revoltado com a chance perdida pelo Heitor. Lamenta muito o técnico português. Vem ele aí, hein? Deivinho, Deiverson, número 16, na vaga do 11, Estrada.
10: É, o Deiverson tava no banco, o Prétio achou que não. Sabe o que aconteceu, Prétio?
12: Oi.
10: O Deiverson, ele saiu e foi lá no vestiário, parecia que ele tava indo embora, não tava no banco. Ele foi pegar uma camisa pra presidente do Palmeiras, a Leila Pereira.
12: Não, sinceramente, eu não tinha a menor ideia que ele era o Silva, por isso que eu achei que ele não tava no banco mesmo.
10: Melhor tá correto. A bola volta do toque de bola. Isso acontece com as melhores famílias, viu, Prétio? Se isso aconteceu com você,
12: estamos
10: você
12: juntos.
10: Imagina comigo que
12: estamos
10: já
12: juntos,
10: aconteceu.
12: Estamos juntos.
10: O
12: Brabo é uma nova geração e que não respeita ninguém, que não é o caso do Miliose, né?
10: 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É ruim, né, Everton? Tem que falar o nome que o cara joga, né, Everton?
4: Cristian Oliva. Né, Ulisses Costa?
10: Ah, lambê sabão, Everton. A bola volta no toque, ele para do Mira pelo comando, tenta descer, curtinho novamente, Heitor. Ele vem para a finta, tenta garoto, se ganha lateral para o time do Palmeiras, bater pelo setor de esquerda. 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Tiro de meta para a equipe da LDU Batera.
11: Não consegue ali o ataque da equipe do Palmeiras. O Flaco Lopes pela esquerda se posiciona, mas não dá sequência na jogada. Sorte no tiro de meta, vale, vai cobrar. E olha o Deiverson, hein? Já tá em cima do Gustavo Gomes e do Barbosa. O que, que ele vai aprontar?
10: O tempo não para, Bandeirantes marca. Você confere, jogados 40 minutos de bola rolando, 40 de bola rolando, segundo tempo de jogo. Girando o placar das quartas de final da Libertadores da América. Meu amigo Paixão, vibrando com o Verdão, placar de 1-0, grande Paixão. Palmeiras 1, gol dele, Giai, o primeiro gol dele com a camisa do Palmeiras, ele deu 0. Na Bandeirantes, quem fala é você, alô, alô, ô, oh, Everton.
4: 41 minutos do segundo tempo na Vila Belmiro, Gabriel Barbosa e Rodinei sendo substituídos nesse momento. O Santos vence 2-0, gols de Oliva e Arão.
10: Já já Pedro Martelli com Léo Gens, com Luiz Fabiani, transmitem Corinthians, Independente, Independente, Estudiantes, me desculpe, Estudiantes e Corinthians, na Bandeirantes é você, Fabiani.
4: Além de Yuri Alberto, Corinthians não terá André e Ranieri, o primeiro em recuperação de lesão muscular e o segundo cumprindo suspensão pelo cartão vermelho.
10: Altair está em Bauru, torcendo para o time do Santos, que vence o jogo por 2-0, ligado na Bandeirantes, alô Lucas Bueno.
9: Na Série B do Campeonato Brasileiro, América Mineiro acaba de abrir um placar 1-0 América em cima do Náutico, o Operário e CRB vão empatando em 0-0.
10: O Palmeiras quer o segundo gol do jogo. Capricha, Verdão, tem que caprichar, Verdão. Vai pro segundo gol, Palmeiras, para dar tranquilidade no jogo da volta contra a LDU. Se posiciona 1-0, Palmeiras, e aí faz, tem falta, o Palmeiras pela direita. Se posiciona Evangelista e Arias. Arias para cobrança de falta para o time do Palmeiras. Partiu para a bola, correu, bateu, levantou no soco, tira da Livale. Abra a volta, volta no toque de bola com o time do Palmeiras, que domina com o Piqueires. Piqueires prende pelo setor de esquerda do campo de retaguarda, vai para a finta em cima do Davidson. Recolhe Piqueires, ele vai para o cruzamento, tenta o levantamento para dentro da grande área. O toque de bola vem à frente, escora de cabeça para Arias. Arias domina pela direita, deu toque de bola curtinho na intermediária para Gomes. Gomes domina na linha de fundo, ergueu a cabeça, cruzou. A bola desvia, escanteio, Palmeiras direita.
11: E já é o 10º escanteio do Palmeiras no jogo, com muitas oportunidades de colocar a bola na área, mas está sobressaindo ali o Adé, principalmente o zagueirão da LDU. Mais uma chance nos pés de Arias.
10: Vem Palmeiras para cima, Verdão para fazer mais um. Palmeiras se posiciona, cobra-se de escanteio. Escanteio cobrado, Arias partiu para a bola, correu, bateu, levantou no gol, toque de Barbosa para o meio, aperta novamente, tira o zagueiro, vem para afastar o time da LDU, que tenta ser jogando com Davidson. Giai vem, escora a jogada tranquilamente, impressionante. O Giai abriu para Arias, escapou da falta, adiantou demais na dividida, a bola vai embora, tiro de meta para LDU, bater, bate no Arias por último. 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Wonder, torcedor brasileiro, aqui está parado o jogo, está marcado o tiro de meta para a equipe da LDU bater do campo de retaguarda. 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A bola volta no toque de bola, já domina pelo comando de ataque, tenta partir novamente o time da LDU. 43-1-0, Palmeiras domina o time da LDU, abertura vem pelo setor de esquerda, bola muito forte, domina pelo comando, vai para a finta da marcação, prendeu o lance, já tentou tocar, vai para fora. 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Cruzamento vem na grande diária, o toque de bola curtinho no meio de campo, vem para afastar, Barbosa tentou tirar. A bola volta no toque de bola com a equipe da LDU, que aperta no campo de retaguarda. 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A bola volta com o time da LDU, prende o lance curtinho pelo meio de campo, balança na marcação, vai para frente, prendeu Gonzalez. Gonzalez volta a jogada curta pelo meio de campo, Alvarado. Ele recolhe pelo setor de direita, vem pro toque, Alvarado recolhe a jogada, trabalha curtinho pelo meio de campo, domina o time da LDU, tentou descer pela direita, o toque foi muito à frente, vem na marcação, Piqueires aperta, recolhe pelo setor de ponta, vai para frente, tenta o toque novamente, Renan tentou a finta, o árbitro para. Tá marcando bola pro time do Palmeiras, falta pro Palmeiras cobrar. E o Bandeirinha tá falando, alguém reclamando de alguém do banco do time do Palmeiras.
11: É algum dos jogadores da equipe do Palmeiras. Não sei se é o Maurício ali, o primeiro que estava posicionado. Vamos ver quem é que falou alguma coisa no ouvido dele, mas levou cartão amarelo. Daqui a pouco os acréscimos. Agora, 4 minutos.
10: 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Você viu para quem foi o amarelo, hein, Preto?
5: Ainda não tem essa confirmação. Agora, o Abel podia mexer mais no time, né? Só mexeu um jogador. E tem sábado São Paulo. Jogo importantíssimo e decisivo no brasileiro.
10: É bola no campo de ataque. Já domina, tenta descer o time da Palmeiras. Bala foi chuta pelo setor de esquerda. Capre ataque. A abertura foi feita à frente. Tenta o domínio contigo novamente. Riculiu vem para a tabela. Tentou a finta. Barbosa perde o lance. Bola volta. Deivinho lançado em profundidade. Deixou Maurício passar a volta. Maurício cheio de saúde. Ele domina para o time da Palmeiras. Está jogando no campo de defesa. Deiverson vai para cima. Bola volta no toque de bola. Recomeça novamente a LDU para ser jogando pelo seu campo de defesa. Já prende o lance o time da LDU para o toque de bola curtinho pelo setor intermediário. Você na Bandeirantes, Bandeirantes, não fosse obrigado, torcedor. Vem Palmeiras, levantamento foi feito à frente para o Evangelista, tentou e Heitor pega, vale.
11: E o Abel agora aplaude a atitude do garoto, né? Na última entrevista, o Abel falou sobre o Heitor, 18 anos de idade, mas falou que às vezes sente um pouco a pressão jogando no profissional, não está ainda adaptado, mas tem muito potencial, artilheiro do sub-20, ganhando suas primeiras oportunidades.
10: É o futebol da Bandeirantes para você, torcedor brasileiro. Obrigado pelo carinho da sintonia. Aí tá parado o jogo, tá marcado falta para a equipe da LDU bater dentro da sua grande área. Palmeiras fez um grande jogo ou não, Pretzel?
5: Não, fez um jogo médio, mas um jogo suficiente para eliminar a LDU na volta. Se repetir essa atuação de hoje, classifica em quinto na semana que vem. Mas pode jogar mais e pode ser mais eficiente no ataque também. Agora, só uma mudança, só o Heitor. Acho que o Abel foi muito econômico, então ele está pensando, será no São Paulo? Não vai cansar ninguém que está no banco e pode jogar no final de semana? Porque o Campeonato Brasileiro também é importante, né, Ulisses?
10: E como é? Domínio do toque de Baracotinho, novamente recolhe do campo de defesa, Prazer jogando. Prende o lance, recolhe curto novamente no campo de retaguarda. Tenta o toque de Baracotinho novamente pelo setor intermediário, aperta na marcação. Já domina novamente o time da LDU. O placar do jogo continua, placar de 1 a 0 para o time do Palmeiras. Daqui a pouquinho o Capriotti assume o futebol da Bandeirantes. Já já tem Estudiantes e Corinthians. Pedro Martelli, Léo Gens, juntamente com Luiz Fabiani, tentou descer a LDU. Houve a falta do Evangelista, que toma amarelo no jogo, cometida a falta dele em cima do Veigante.
11: Isso, lateral direito argentino disparava pelo meio e o Evangelista não deixou barato. Acaba atingindo o jogador, amarelo para ele o primeiro. Ou melhor, o segundo da equipe do Palmeiras, o outro foi do Gomes, que estava pendurado.
10: É o futebol, tá, Bandeirantes, para você, torcedor brasileiro. Obrigado pelo carinho da sua sintonia. Se posiciona, vem para o levantamento à frente, vai tentar o toque de bola novamente para ser para o jogo. Você está no futebol, tá, Bandeirantes. A Bandeirantes está com você, torcedor brasileiro. Levantamento à frente, vem para o toque de bola, já desce curtinho para a direita, aperta na marcação, time da LDU. Abertura à frente, vem cruzamento, tentou Gonçalves, preferiu prender. Ele prende o lance, Davidson estava dentro da grande área, abre os braços, queria a bola dentro da grande área. Já domina novamente no toque de bola, tenta descer o time da LDU. Nossa Senhora! O Segovia meteu a bola por cima, mas para fora, lateral para o Palmeiras. Domínio do time do Palmeiras, vem para o domínio, tenta o toque de Baracotinho, arena do Palmeiras, placar do jogo de 1 a 0, Verdão, Giai fez o gol. Abertura para Marlon Freitas, para o homem do gol, que é Giai. Giai dominou, recolheu, abriu na direita, deu para Arias, prende o lance, vai para a finta na marcação, balançou, cortou o Arias, tenta o drible, prefere voltar a jogar para Marlon Freitas, Davidson passa, Marlon Freitas domina novamente no toque de Baracotinho na intermediária, abriu, é para Barbosa, Barbosa dominou para Piqueires, Piqueires de perna direita, não sabe, gira, solta de perto esquerda. 48 e 40, mais 20 segundos de jogo, vai terminar o jogo 1 a 0 Palmeiras, abertura do comando de ataque pelo setor de ponta, Giai tenta a finta, vai pro giro, tenta o domínio, recolheu jogada para Marlon Freitas dominou novamente, recolhe a jogada no comando de ataque, soltou para Barbosa, Barbosa cruza de motor, bacana o gol, subiu o zagueiro, cortou, bola volta no toque, Marlon Freitas dominou novamente, recolhe a jogada no comando de ataque, soltou para Barbosa, Barbosa cruza de motor, bacana o gol, subiu o zagueiro, cortou, bola volta no toque de bola, ganha a jogada novamente, perde o time do Palmeiras contra a

0: Alô, Bruno Milhozzi. Vamos lá, Bruno, o que é que você está vendo aí no final do jogo? Torcida do Verdão em festa aí, Milhozzi.
1: Olha, Capim, não é aquela festa uníssona, não é? O pessoal realmente celebrando uma grande vitória. 1-0 parece não agradar todo o estádio do Palmeiras, mas basta para que o Palmeiras tenha vantagem para o jogo de volta na altitude de Quito contra a LDU. E também não vejo uma LDU muito incomodada. Os jogadores se cumprimentam aí. De certa forma, acreditam que é possível reverter esse resultado no jogo da volta, a decisão no próximo meio de semana. Os palmeirenses celebram o Abel Ferreira. Tá com aquela cara meio ressabiada, não gostou tanto assim da atuação. Ainda assim, o Palmeiras vence mais uma, volta a ganhar na Copa Libertadores. Vai para Quito com a vantagem de 1-0, Capri.
0: Você volta no apito final, trazendo o trabalho aí da reportagem Bandeirantes, ouvindo Abel Ferreira e quem mais for possível para falar dessa vitória do Verdão. Até lá, hein, Milhozzi.
1: Valeu, Capri, já voltamos com todo o pós-jogo de Palmeiras 1, LDU 0.
0: Alexandre Pretzel, vamos lá, Pretzel, eu quero te ouvir então, explicar para o torcedor do Verdão como foi essa vitória palmeirense e a chance que você vê de o Verdão então voltar de Quito semana que vem, classificado para a semifinal da Libertadores.
2: Ah, é favorito, né, Capri? Não abriu 3-0 como abriu, como tinha que reverter um 0-3 no ano passado, fez 4-0 aqui, agora as coisas se inverteram. É o Palmeiras que vai para Quito em vantagem. Muita gente pode entender, o próprio Abel, que a vantagem não foi das maiores, e não é. Mas é uma vantagem que te dá um empate, né? E eu vejo que o Palmeiras tem total condição de fazer gol em Quito, né? Não vai entrar tão desconcentrado como entrou no ano passado, quando se deu conta já estava 3-0. Foi um negócio realmente impressionante. E virou aqui. Por quê? Porque o time da LDU era melhor que esse time atual. O time atual da LDU eu achei bem discreto. Acho que a escalação do Abel também não colaborou muito para o sistema defensivo. O Barbosa está saindo esgotado. Achei que foi uma contratação modesta. Né, numa linha de três, ele fica mais atrás, mas o Gomes, por exemplo, sai muito na marcação e tomou o cartão amarelo por causa disso e está fora do jogo da volta, então é um desfalque realmente considerável. E o Murilo é um zagueiro mais de saída nesse esquema, né? Aí o Abel disse, balançou a cabeça, o Milhozzi falou, porque não gostou muito da atuação. A atuação foi uma atuação realmente de razoável para boa, mas poderia ter sido mais de 1-0. Se o Flaco Lopes não tivesse perdido um gol, não tivesse sido tão preciosista, e se o próprio Arias tivesse sido um pouco mais eficiente quando a bola caiu para ele no segundo tempo para fazer o segundo gol. O Abel reclamou de dois pênaltis que não aconteceram. A arbitragem do Jesus Valenzuela até foi boa, boa para o Palmeiras, porque ele demorou para dar cartão para o Evangelista. O Evangelista tomou cartão aos 92. Já no primeiro tempo, ele deu uma entrada dura num jogador da LDU e não tomou o amarelo. Então, o critério do Jesus Valenzuela começou primeiro beneficiando o Palmeiras e depois meio que uma tentativa de igualar as coisas, tanto que a LDU teve 4 jogadores amarelados e o Palmeiras 2 amarelados. Com esse esquema aqui, ele vai repetir lá sem o Gomes, vai entrar o Fux? Talvez não, porque volta o Andrés Pereira. Então, a tendência é que ele jogue no esquema com 4 jogadores atrás e 4 jogadores no meio. Palmeiras é favorito para se classificar? Favorito total? Não, porque o jogo vai ser em Quito. Mas o Palmeiras é melhor que a LDU? Sim, é melhor. Acho que dá para colocar uma diferença aí de 65 a 35 para o Palmeiras se classificar para pegar o time do Fluminense, mas certamente a gente vai ter um jogo intenso. A LDU aproveitando demais a altitude, forçando a velocidade do jogo e chutando mais a gol em relação a esse jogo de ida. E o melhor em campo, para mim, Capri, Giai, disparado melhor em campo, que é um jogador que realmente, além do gol, ele perdeu outro gol incrível, mas a doação dele, a entrega dele, a intensidade realmente marca ele como o melhor da partida, uma nota 8 pelo menos, Capri.
0: Valeu, Pretzel, você volta no apito final também, junto com Bruno Milhozzi, falando mais dessa vitória do Palmeiras sobre a LDU por 1-0. Vamos à Vila Belmiro, 8h57, já Pedro Martelli assume o comando da jornada esportiva Bandeirantes para transmissão de Estudiantes e Corinthians. É mais Libertadores nesta noite de quarta-feira e o Santos na Sul-Americana contra o Galo. Alô, Everton Ramos!
3: Tudo bom, Capriotti? Boa noite pra você, pro ouvinte ligado aqui com a gente. O Santos venceu, bateu o Atlético Mineiro pelo placar de 2-0. Gols de William Arão no primeiro tempo e Christian Oliva na segunda etapa. Oliva chegando a 3 jogos seguidos, marcando e sendo determinante para a vitória do Santos, que em algum momento no segundo tempo chegou a pressionar com 3 belas defesas do Gabriel Delfim. Já na reta final, o Atlético tentou descontar, Capri, mas não conseguiu. Destaque da partida, claro, Gabriel Bontempo. Em uma noite de festa, o jogador foi convocado por Ancelotti. Não só isso, Gabriel Barbosa, 2 assistências, são 19 gols, é o artilheiro e agora também com 9 assistências em 2026, o líder nesse quesito, também no time da Vila Belmiro, que vence e tem boa vantagem pra volta na semana que vem.
0: Você também volta no apito final, tá bom, Everton? Já já pra contar mais aí dessa vitória do Santos e a boa vantagem.

0: vantagem para a partida da volta. Até o apito final. Tchau, Everton.
1: Valeu, Capri. Até já.
0: São 8 horas e 58 minutos. 8h58. E é uma quarta-feira de Libertadores, de Sul-Americana. A gente vai ficar de olho em tudo isso para você. Seguir de olho aqui, não é? Já estamos monitorando todas as coisas aqui, todas as questões. E a gente vai seguir, continuar com você aí, porque é noite de Libertadores. E vem aí agora um grande jogo, uma grande partida. Estudiantes e Corinthians na sequência com o Pedro Martelli, Léo Gens e o Luiz Fabiani, diretamente de La Plata, onde o jogo será realizado a partir das 9h30 da noite. Nós vamos seguir juntos, eu vou voltar no intervalo Inteligente Bandeirantes e depois no apito final contando toda a história desses jogos todos. Né? Três jogos envolvendo clubes brasileiros. Falar também de seleção brasileira, que teve convocação hoje do técnico Carlo Ancelotti. É a nova fase, é a nova era. Essa fase agora aí para a Copa de 2030, mas antes tem Copa América. Então a gente vai falar também da convocação do italiano para os jogos contra a Austrália, duas partidas no final desse mês, e contra a Índia, uma partida no início de outubro. Jogos da Super Data FIFA, que vai de 21 de setembro até o dia 6 de outubro. Então, a partir de agora, na Bandeirantes, para todos vocês, para o Brasil e para o mundo, Pedro Martelli, Estudiantes e Corinthians, solta a voz e vem. Vem, Martelli! Pedro Martelli!
2: Valeu, Ricardo Capriotti, trazendo para você a repercussão do jogo, a vitória importante da equipe do Palmeiras para cima, da LDU começando com o pé direito. Ulisses Costa transmitiu o jogo para você na casa do Verdão, deu Palmeiras, um para o Palmeiras, zero para a LDU. Agora é hora do grande confronto do Timão. A grande equipe adversária do Palmeiras entra em campo, o torcedor da Bandeirantes, torcedor do Corinthians de olho, Corinthians em campo, na Argentina. Daqui a pouco Estudiantes e Corinthians se enfrentam, 9:30 da noite, rola a bola, valendo vaga semifinal da Copa Libertadores. O sonho da segunda Libertadores do Timão permanece vivo. 9:30 da noite, rola a bola, portanto, em La Plata, na Argentina, no estádio Jorge Luiz Kirch. Rola a bola para Estudiantes e Timão. Corinthians em campo no 107.3 para São Paulo e para a região metropolitana, no 106.7 para a Baixada Santista, no youtube.com/Rádio Bandeirantes Oficial. Já já com as escalações em campo, já já Estudiantes e Corinthians no futebol da Bandeirantes.
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